É quando ele diz assim: não penseis que eu vim trazer a paz à terra. Eu vim para trazer a espada. Eu vim para atear fogo à terra. E o que mais quero é que esse fogo se acenda. Porque numa casa onde existirem 5 pessoas, 3 estarão contra 2 e 2 contra 3. Eu ficava pensando como a personificação do amor vai dizer isto. Eu vim trazer a espada. E nos estudos que fizemos, encontramos no Deuteronômio, no artigo 21, essa alusão da espada de uma maneira diferente. Quando invadires uma cidade, tomai da daga e da espada, matai os homens, escravizai as mulheres. Era assim. Era uma lei, às vezes, irracional. Era pena de talião, às vezes exacerbada. Então, Jesus tomava daquilo que existia na lei antiga e dava uma interpretação diferente, mais suave, mais compreensível. Imaginemos nós, se ele não fosse assim, não demoraria 3 anos. Talvez em 1 ano já teriam crucificado o nosso mestre. Então, essas situações todas, nessa alternativa dogmatista, nos remete à compreensão de várias coisas que aconteceriam depois, com base nos chamados dogmas. Sobre a questão do dogma, eu peço licença da direção do evento para narrar um fato que é muito sintomático e nos mostra a visão do dogma. Há muitos anos, eu estava na minha residência em Curitiba, num sábado pela manhã, aqueles sábados raros que a gente tem um pouquinho de tempo. E eu estava com a minha esposa, tinha uma área na frente da casa, e eu estava tomando chimarrão. Vocês nunca ouviram falar nisso, né? Eu sou neto de gaúcho, então eu estava tomando chimarrão com Eleonor, né? Luziane conhece minha esposa. E aí bateram ao portão. Tinha uma grade vazada, um portão para o carro, um portãozinho ali. E aí eu levantei das cadeiras e fui atender. Era um rapaz que eu calculei a época com uns 30 anos, um senhor, quem sabe, uma época com uns 75, 80, e uma criança com 10 anos. Abri o portão, bom dia, bom dia, bom dia. O senhor mais idoso já me entregou uma revista. Eu li a revista, estava escrito Sentinela. Eu falei, vai sair faísca aqui, pelo jeito. Claro, estão fazendo um trabalho sério. Estão arrebanhando fiéis para sua crença. Não há nenhum desdouro nisso. E aí o rapaz me disse assim, bom dia, podemos falar um pouquinho com o senhor? Eu falei, pode, pois não, bom dia. Ora, estamos fazendo aqui um trabalho, divulgando nossa religião, nossa igreja em tal lugar, aqui, assim, assim, eu ouvi. E aí ele fez a pergunta fatal. O senhor tem religião? Falei, é agora. Eu respondi em alto e bom som. Sim. Qual é a sua religião? Eu sou espírita. O mais velho deu 3 passos para trás. Já pensou num sábado de manhã, bateu logo na porta da casa do demônio. Era uma coisa complicada, né? Enfim, essas coisas acontecem, né? Aí ele ficou meio assim, ficou me olhando de longe. Porque eu falei alto e forte, porque tem espírita que tem vergonha. Fala, sou espírita, ninguém escuta. Nós temos que ter firmeza, né? Aí ele se recuperou ali um pouquinho. E aí ele disse assim, pois não, o senhor é espírita. Aí ele disse assim, o senhor é espírita de tambor? Eu não sei se aqui em União da Vitória tem, lá em Brasília, não sei se tem. Mas eu entendi o que ele quis dizer, né? Porque cada um de nós tem uma história. Eu, por exemplo, nesta reencarnação, sou de tradição, no começo, católica romana. A minha mãe, 9 filhos, ela resolveu entender que o Francisco tinha que ser padre.
Eu nem pareço com um padre, vocês acham? Eu tenho amigos padres, né? Padre Olavo, né, Luciane? Então, e aí ela queria que eu fosse padre. Eu estudei em colégio de freiras, educandário Nossa Senhora de Fátima, né? E aí ela me colocou no seminário, com 12 para 13 anos. Eu tinha um amiguinho, um vizinho, era um loirinho, um alemãozinho, né? A gente era muito amigo. Ele tinha um apelido, Chuchu, né? E ele, a família dele também colocou junto no seminário, né? Às vezes eu fico, hoje eu fico imaginando, padre Chuchu, não ia dar certo, não tinha jeito. Mas, enfim, estamos no seminário. E aí, olha, espírita pode ter raiva? Eu não era espírita, né? Eu tinha uma raiva, ter que levantar às 5 da manhã para ir na igreja fazer, rezar. Aquilo era demais, né? Adolescente, 12, 13 anos. E aí, nós tínhamos a aula de teologia. Era um bispado na cidade, e o vigário-geral é que dava a aula de teologia. Então, vamos à primeira aula. Aliás, eu quero fazer um registro. Eu era um demôniozinho encarnado. Sabe? Antigamente, as pessoas chamavam de arteiro. Né? Vai fazer arte assim, minha mãe sofreu, meu pai também. Nada grave. Mas eu era meio endemoniado, como disse o outro. E aí, primeira aula, tivemos que rezar o Pai Nosso, rezamos o Pai Nosso, Ave Maria, cheia de graça, Santa Mãe de Deus, e tal, e sentamos. Quem é professor aqui? Tem bastante, né? Sempre tem aquele aluno que levanta o dedo infame, né? Para fazer aquela pergunta que você nem espera, né? Eu já levantei o dedo. O professor, diga, meu filho. Falei, professor, eu não creio que Deus criou o mundo, não. Que é isso? Não fale isso. Não pode dizer isso, é heresia. Por que é que você fala isso? Eu falei, a gente acabou de rezar. Santa Maria, Mãe de Deus, quem criou foi a mãe. Ué, não é lógico? Pelo menos na minha idade ali era lógico. Né? Ele não gostou muito. Gostou muito. Aí, numa outra aula lá, ele ficou mais bravo comigo. Porque ele foi falar da Gênesis, capítulo que vai de 1 a 4. O 1 fala da criação. Então, ele está lá dizendo, Deus disse, faça-se as águas, aquela coisa toda. E chegou o momento que ele falou. E Deus disse, faça-se a luz. Eu já levantei o dedo. É. Ele falou meio forte, diga, meu filho. Falei, professor, Deus estava no escuro? Eu queria saber, né? Adolescente, 13 anos, se Deus estava no escuro ou não. Ele não gostou. Me deu uma reprimenda lá. Mas o mais grave foi quando ele me botou para fora da sala. Nesse dia, eu acho que não era uma santa alma, deve estar muito bem, mas eu acho que ele ficou muito zangado. E ficou sem esquecer a minha pergunta. Aliás, os nossos irmãos e irmãs que estão aqui não vão esquecer de mim por causa dessa pergunta. Não vão. Né? E se eu voltar aqui, vocês vão lembrar da pergunta. Porque ele está falando de Adão e Eva. Primeiro homem e primeira mulher. Né? Aí ele explicou lá, fez aquela explicação. Aí ele parou, já levantei o dedo. Ele já falou bravo. Diga, meu filho. Olha o que eu fui perguntar. Falei, professor, Adão tinha umbigo? E aí, tinha ou não tinha? Se tinha, reprodução. Ou não? Aí ele me botou para fora da sala, disse que eu estava incomodando a aula. Mas tudo certo, a gente vai caminhando, né, por aí, nesta doutrina, né? Mas o catolicismo me ajudou muito, não estou condenando, né? Nada disso. Mas eu estava falando lá, eu fiz essa interrupção, do espírito de tambor. Depois que eu deixei o catolicismo, eu não era, em termos de religião, eu não era ateu, mas eu era à toa. Parei, jovem, não queria saber nada disso, não é? Mas aí comecei, em determinado momento, a fazer buscas. Aí eu fui na religião batista, meu sobrenome, eu falei, vou me dar bem.
Não vi nada de ruim, coisas boas, coisas sérias, mas não me achei ali. E aí, buscando alternativas, eu fui à Umbanda. Então, eu fui umbandista antes de ser espírita, né? E vi fenômenos no campo do mediunismo, que depois eu fui entender melhor, estudando a doutrina espírita, mas vi fenômenos extraordinários, né, que aconteciam. São coisas boas. Muito embora não haja um corpo doutrinário que dê sustentação, não é? E pode haver daí algumas derivações, mas não se condena nem Umbanda, nem Candomblé, nem nada. Aí eu entendi a pergunta dele, se era espírito de tambor. Aí eu aproveitei e falei, olha, meu jovem, é o seguinte, o espiritismo não tem marafa, charuto, defumador, eu já conheci os termos. Não tem tambor, não tem nada disso. O espiritismo que eu professo é uma ciência, tem um lado científico, é uma filosofia e é uma religião, sentido de ligação direta com o Criador. Porque às vezes as pessoas nos param na rua e perguntam, você é espírita? Me diga, como é que é lá? A gente quer despejar a doutrina. Não adianta, não perca tempo. Dá uma noção e convide para ir ao centro, né? Então eu disse para ele, não, o espiritismo que eu professo é uma ciência, né? Uma ciência nova, é uma filosofia de comportamento, é uma religião que nos liga direto ao Criador. Sabe o que ele disse? Ele disse assim, ah, então o senhor é de Allan Kardec. Ah, ele bateu em alguma casa antes, lá para baixo, pensei, né? Mas tudo bem, eu não sou nem parente do homem, nada. Mas falei, ah, mas deixa assim. Falei, ó, não é bem assim, né? Allan Kardec é o codificador do espiritismo, mais ou menos rapidinho. Ele disse, então eu vou lhe fazer mais uma pergunta. Eu falei, ó, já é a quarta. Eu estava ficando cansado ali, né? Tinha umas cadeiras na área. Convidei, vamos sentar ali, criança, né? Criança correu na frente. O mais velho deu um pulo, catou pela camisa, quase enforcou, arrastou para fora. Ficou com medo de entrar na casa do demônio. Mas fazer o quê? Então, não, vamos conversar aqui mesmo. Aí ele disse assim, ó, já que o senhor é de Allan Kardec, eu vou lhe fazer mais uma pergunta. Falei, é a quinta. Fala, estava brincando um pouquinho, no bom sentido. E aí ele fez uma perguntinha muito fácil. Ele disse assim, ó, já que o senhor é de Allan Kardec, então o senhor acredita na reencarnação? Eu disse a ele, olha, meu jovem, é o seguinte, a crença é um estágio. Eu já crie, por exemplo, em algumas questões da doutrina católica, não condeno, mas não creio mais. Eu vou além da crença. Eu sou convicto que a reencarnação é uma lei da natureza. Ele disse, como assim convicto? O senhor pode me dar um exemplo? Eu falei, posso. Eu vou então desafiar o senhor que fique 30 dias tentando esquecer quanto que é 2 mais 2. É 4. Não tem jeito. Esse é aquele conhecimento que nós podemos chamar de inalienável. A gente não perde. Então, eu sou convicto que a reencarnação é uma lei da natureza. Aí ele disse assim, ah, então já que o senhor é convicto que a reencarnação é a lei da natureza, eu vou lhe fazer mais uma pergunta. Eu falei, é a sexta. Ele disse assim, se é uma lei da natureza, o senhor poderia me dizer, Adão e Eva é a reencarnação de quem? Fiquei olhando para ele. Vocês já pensaram? Estou descansando, tranquilo. Ele vem na porta da minha casa fazer uma perguntinha tão fácil dessa. Mas o espírita, por excelência, aprendi assim. Precisa estar sempre lendo, estudando, buscando conhecimento. E eu me lembrei na hora de um livrinho de capa azul, hoje já mudou as edições novas, sobre Chico Xavier, daqueles programas da TV Tupi, Pinga Fogo, que ele participava. E eu me lembrei, aquela ocasião começava na televisão as reportagens externas, da rua para o estúdio. E me lembrei que houve uma pergunta da rua para o estúdio, que ele respondeu, e que foi exatamente essa pergunta, feita
pelo pastor-chefe da igreja neopentecostal, o Brasil Pastoral.

com uma pergunta. Mas eu vou entender? Eu falei, eu acho que vai. Ah, então, pois não. Aí ele pegou lá a Bíblia. Eu falei, abre, por favor, aí, na Gênesis de Moisés, capítulo 1 a 4, se você puder ler para mim. Aí ele pegou, abriu ali, em versinhos pequenos, por isso o versículo, né? Aí ele começou a ler a formação da terra, aquela coisa toda. E aí ele chegou na criação do homem, primeiro homem e da primeira mulher. E Deus então fez um molde de barro para fazer o homem. Não havia, claro, ainda a civilização grega. Os gregos são muito bonitos, mas imaginemos. Fez um deus grego assim, fez o homem. Aí assoprou nas narinas e deu vida. Olha que beleza. E aí ele foi fazer a mulher. Eu fico pensando até hoje, quero dividir com os irmãos e as irmãs, por que que ele não fez um molde de barro também da mulher? Segundo lá a teologia, ele esperou Adão dormir, arrancou a costela do coitado e fez a mulher. Eu falei disso lá no Rio Grande do Sul, eles gostam de churrasco, né? Eu falei, eu tenho uma pena das mulheres. Tenham calma, eu sou advogado, já faço a defesa. Eu tenho uma pena das mulheres, porque costela não é carne nem de primeira, nem de segunda, é de terceira. Mas aí eu compreendi por que que a mulher é osso duro de roer, não é fácil. Não é fácil. Claro que é uma alegoria bíblica, é uma alegoria do tempo, não é? Das necessidades daquela crença. Evidentemente que não faz sentido. Mas ele está lendo, Adão e Eva. E Adão e Eva tiveram dois filhos, Abel e Caim. Ele está lendo e vai chegando no versículo que diz que Abel era pastor de ovelhas e Caim mexia com a agricultura. Então, Abel fez a sua oferenda a Deus e Caim fez a sua oferenda a Deus. Era comum naqueles povos, não só entre os hebreus, né? O início, era comum naqueles povos as oferendas, em outras crenças também. Sacrificavam-se, às vezes, até virgens nos altares, aquela coisa toda. Então, foi feito ali, eles faziam uma fogueira, as oferendas, né? E aí ele chegou e começou a ler que a oferenda de Abel foi aceita e a de Caim não foi aceita. E Caim ficou irado com Deus. Tomou de um osso lá e matou Abel. É o primeiro assassinato na chamada Bíblia, não é? Porque de resto, depois, só o profeta Elias mandou degolar 300 de uma vez, não é? Os profetas, os adoradores de Baal. Mas ele está lendo. Então, Caim matou Abel. E Deus compareceu a Caim e pediu contas de Abel. Onde está Abel? Eu nem falei para ele que o Senhor do Universo não sabia o que tinha acontecido, foi perguntar. Mas, obviamente, que perguntou sobre Abel. E Caim disse assim, tenho eu lá que dar conta do meu irmão? Além de matar, foi mal educado com o pai. E ele chega no versículo que diz, então, Deus compreendeu que Caim matara Abel. Aliás, Adão e Eva tiveram um terceiro filho depois do assassinato de Abel. Sete, S-E-T-H. Então, Deus compreendeu que Caim matara Abel. Aí ele está chegando no momento que eu estava esperando. Ele vai para o versículo seguinte e diz assim, Deus então amaldiçoou Caim. Amaldiçoou a sua geração. Não tinha ainda, mas por garantia já ficava amaldiçoado, né? E por onde ele passasse, nem a erva daninha ia nascer. Aí ele chegou no versículo que eu esperava. E Caim retirou-se da face do Senhor. Foi para as terras de Nod, N-O-D, onde casou-se, constituiu uma grande descendência e fundou uma cidade com o nome do seu primeiro filho, Enoque. Quando ele terminou Enoque, eu perguntei, você poderia me dizer, casou com quem lá? O mais velho fez assim, e...

Até hoje eu estou em dúvida se eu não converti para o Espiritismo, né? Porque, de fato, uma vez confidenciei a Divaldo esse fato lá na Mansão do Caminho. Ele disse assim para mim: só se casou com a macaca, né, meu filho? Não tinha jeito. A vida começou na Terra, em vários pontos, nas esponjas, nas amebas, nos protozoários, dentro dos mares, das águas, foi ganhando a superfície. São coisas racionais. Então, aí quando eu falei isso, ele fechou o livro, botou ali e falou: não, o senhor tem algum conhecimento? Eu falei: algum. Então, eu queria lhe convidar para ir na nossa igreja lá. Eu falei: ó, então vou lhe convidar para ir no nosso centro espírita aqui perto do Bradesco, assim, coisa e tal. Não, lá eu não posso ir. Eu falei: também não posso ir, no seu ficamos empatados, está tudo certo. Não é? É a questão do dogma, né? Porque é uma coisa que às vezes a gente precisa pensar. Mas a alternativa dogmatista seria um desdouro. É a alternativa que hoje agasalha, ainda hoje, o maior número de fiéis na Terra. 3 bilhões, porque não é só o catolicismo romano que é dogmatista. Há dogmas também em uma outra religião que surgiu no século VI depois de Cristo. Quando Jesus chama um dos seus discípulos, não aqueles do colegiado, é claro, chama um discípulo, por exemplo, e dá uma missão a ele: olha, você vai reencarnar, vai espalhar o meu evangelho na Arábia. E em 579 depois de Cristo, reencarnou então um espírito que chamou-se Mohammed. Nós conhecemos como Maomé. E ele então, pobre de início, ele casou-se com uma princesa de um rico sultanato, Khadija. E ali, em determinado tempo da sua vida, ele teve uns sonhos na caverna. Ele ia aos céus, a vários céus, e trouxe aquilo que nós conhecemos como as suratas, e que compõe um novo livro chamado Alcorão. E surge a religião do Islã, o islamismo, cujos profetentes são os muçulmanos. Eles são dogmatistas também. Para eles, Jesus de Nazaré é um profeta, eles respeitam assim. E a alternativa dogmatista, ela foi ganhando terreno e foi dominando o pensamento, principalmente na Europa, com a formação da própria Igreja Católica Romana, com a criação de um Estado, isso é registro histórico, não é crítica, o Vaticano. Então, o estudo regular que nós conhecemos hoje não era assim. Hoje tem escolas em qualquer esquina, não. Na Europa, principalmente, as escolas eram nas igrejas, nas comunidades católicas. Era ali que os filhos dos fidalgos, dos fazendeiros e mesmo daqueles que tinham poucas coisas, mandavam os filhos para estudar, nos conventos, nas abadias. E ali é que se aprendia sobre a formação da Terra, assim considerada. No dizer da Igreja, por exemplo, se seguia um sistema do grego Ptolomeu, que a Terra era o centro do universo. Assim pensavam. Então havia muita situação assim. E a Igreja, com todo respeito, foi se fechando, criando, inclusive, um código próprio, chamado direito canônico. Quando a gente vai olhar o direito canônico, é muito curioso, no artigo 9º, no direito canônico, diz assim: quando invadires uma terra ou um país, protegei as igrejas. No artigo 10, protegei a adega das igrejas para garantir o vinho da consagração. Era assim. É uma alternativa portentosa que foi crescendo. Muitos de nós, pela reencarnação, quem sabe passamos por lá. Não há nenhum desdouro nisso. E a Terra foi, sob essa época, ainda sob o império da religião dogmatista. Essa religião, terceira alternativa, crescia muito. Mas a mediunidade sempre existiu, em todos os lugares.
E justamente nas fileiras da Igreja Romana começavam a surgir muitos médiums, freiras, padres, monges, que tinham a percepção aguçada, e recebiam intuições, recebiam revelações. Há vários deles. Eu gosto muito de citar livros. Quem tem interesse nessa temática, há um livro escrito por um jornalista espírita já desencarnado, Clóvis Tavares, chamada A Mediunidade dos Santos. Ali ele faz uma análise de vários chamados santos da Igreja Católica Romana e as potencialidades mediúnicas que eles tinham. Não é? Teresa d'Ávila, Santo Afonso de Ligório, e vários daqueles que tinham essa percepção. Então, percebendo isso, a Igreja, em 1231, o Papa Gregório IX, percebendo que isso poderia, essas revelações, trazer problemas para a alternativa dogmatista, eles resolveram criar, então, um obstáculo para isso. E criaram um tribunal ético para eles, assim, chamado de Tribunal do Santo Ofício, conhecido também como a Inquisição. Ou seja, aqueles que dentro das fileiras da Igreja falassem algo contra a Bíblia, os cânones assim interpretados, eram hereges. Eram considerados, portanto, bruxos. E muitos deles excomungados, presos, queimados na fogueira da Inquisição. Eu não sei se aqui existem irmãos ou irmãs, mas com certeza deve existir. Que assistiram um filme chamado O Nome da Rosa, com Sean Connery. Ele foi, então, a pedido do Vaticano, no mosteiro, para ver uma série de mortes que estava havendo lá no mosteiro. Resumindo, né? Lá haviam livros proibidos. Então, o que faziam os chefes? Envenenavam as páginas. E ao folhear os livros, eles morriam envenenados. Porque a Igreja dominava essa parte toda na Europa, principalmente. E não permitia essa liberdade, com todo respeito. Assim, essa alternativa dogmatista, com esse tipo de ação, ela foi responsável, dirá Allan Kardec, pelo surgimento da quarta alternativa para a humanidade. Porque se dentro das fileiras da Igreja, assim chamada, haviam aqueles que não tinham dúvida dos fenômenos. Por exemplo, Santa Teresa d'Ávila, quando ia orar, ela levitava quase até o teto da nave da Igreja. Isso muitas pessoas atestaram. Tinha um potencial mediúnico extraordinário. Lembremos, por exemplo, da donzela de Dom Remy, Joana d'Arc, não é? Ouvia voz, ouvia os espíritos, essas coisas todas. Então, a Igreja não permitia isso. Então, através disso, considerava hereges. Ora, se existiam essas situações em que surgiam essas revelações e a Igreja não aceitava, então, a religião era uma religião, segundo essas criaturas, falsa. Nesse sentido, nós estamos já na Idade Média, indo para a Idade da Renascença, e ali vão surgir também nas fileiras da Igreja monges, padres, que falavam dessas revelações. Por exemplo, Giordano Bruno. Giordano Bruno era um monge franciscano. E ele dizia que há um espaço infinito povoado de planetas, de astros. Isso para a alternativa dogmatista era uma heresia. E ele foi queimado na fogueira da Inquisição por essa ousadia. Mas houve um outro monge também, era da jesuíta, que é Nicolau Copérnico. Nicolau Copérnico, ele trouxe um sistema novo para a Terra. Como dizia, a Igreja se baseava em Ptolomeu, que a Terra era o centro do universo. Ele disse que não, que a Terra girava em torno de um Sol, o sistema heliocêntrico. Ele fez um cone assim na casa dele, no teto, ficava olhando as estrelas, o movimento delas,
Dizem que não foi assassinado porque era amigo pessoal do Papa de então. Outro do seu discípulo, Galileu Galilei, o homem não inventa nada, ele descobre. Ele descobriu o microscópio, o micro, e o telescópio, o grande. E Galileu Galilei acrescentou essa crença de Copérnico que a Terra tinha movimento, rotação, translação. Ele foi preso. Ele foi levado às barras do Tribunal da Inquisição. E ali ouviram o depoimento dele. Dizem os seus biógrafos que ele deu uma enrolada lá. Ele fala, disse, depois desdisse, disse, desdisse. E quando ele acabou a fala dele, diz que ele falou bem baixinho, mas que a Terra se movimenta, se movimenta. Fizeram ouvidos de mercador e deram uma penitência para ele. Quem quiser ver, ler a penitência, está no livro de Leon Denis, Cristianismo e Espiritismo, na parte final. Tem ali a penitência dada a Galileu Galilei. Então, o que é que ocorre? Ora, se há revelações que contrariam os cânones da Igreja, portanto, já começava a surgir conhecimentos científicos. A ciência, a antiga alquimia, crescia, progredia. Fatos, comprovados, às vezes, em laboratórios empíricos, mas que a Igreja não aceitava. Então houve uma grande cisão na Terra. A cisão entre a ciência e a religião. Cada um buscou o seu lado. E surgiram filósofos que diziam, ciência e razão, eis os meus deuses. Começava então, nos dirá Allan Kardec, a chegada da quarta alternativa para a humanidade. E a denominação é dele. A quarta alternativa para a humanidade é o materialismo. Materialismo, a negação de tudo. A vida é fruto de um acaso biológico. Há um começo e há um fim de tudo. De que adianta ser bom ou ser mal se tudo se acaba? A filosofia materialista, enfim, não fornece futuro. Mas surgiram filósofos da Idade da Renascença que foram os divulgadores desta doutrina materialista, Thomas Engels, por exemplo, na Alemanha, Friedrich Nietzsche, que dizia que Deus, se existisse, estava morto, não existia. Ele vivia em Bonn, na Alemanha, e 3 meses mais ou menos antes dele morrer, ele mandou pintar no muro principal, no centro da cidade, Deus está morto, assinado Nietzsche. 3 a 4 meses depois, ele acabou morrendo. Alguém foi lá de noite e pintou, Nietzsche está morto, assinado Deus. É assim, né? Tinha que se definir quem tinha razão. Portanto, ficamos com Deus. Mas surgiram essas ideias materialistas que trouxeram graves prejuízos para a criatura humana. Na questão 799 de O Livro dos Espíritos, Allan Kardec vai perguntar de que maneira o Espiritismo contribuirá com o progresso. Os reveladores responderão, destruindo o materialismo. Portanto, vai surgir, após essa devassa do materialismo na Terra, e ainda criaturas que seguiam por essa alternativa, respeitamos, Allan Kardec vai nos trazer a quinta alternativa para a humanidade. E a palavra é dele. Ele vai dizer que a quinta alternativa para a humanidade, em alto e bom tom, é o Espiritismo. O Espiritismo. E se baseia para essa afirmação em características que a doutrina tem. E ele elege 2 para demonstrar que esta afirmação é lógica, é racional. Ele vai dizer que a primeira grande característica do Espiritismo é a da
universalidade do ensino dos Espíritos. Significando dizer que o que eles ensinam aqui e acolá, os Espíritos sérios, é a mesma coisa. Talvez com outras definições, com algumas diferenças. Mas é um caráter universal, este ensino. Para depois eleger como última característica, que fecha estas possibilidades, a característica da progressividade. Significando dizer que o Espiritismo não é uma doutrina pronta, estanque, não. Ele acompanha o progresso. Ele vai aonde o progresso vai. E o codificador vai dizer que se a ciência um dia descobrir um fato novo, que não está ali nos princípios adotados pelo Espiritismo, ele dá a volta em si mesmo e acompanha a ciência. Portanto, nós professamos uma doutrina evolucionista, por excelência. Esta quinta alternativa, evidentemente, vai nos demonstrar que nós estamos caminhando para a luz. Mas além de ser esta alternativa, vai trazer através dos seus livros do Pentateuco Espírita, revelações extraordinárias, interpretações diferentes. Daí porque vai trazer a terceira obra, lançada em 1864, o Evangelho segundo o Espiritismo. E no Evangelho segundo o Espiritismo, Allan Kardec não se preocupou em falar dos milagres de Jesus, não. Nem se preocupou em falar das palavras que a Igreja Romana tomava como verdade para os seus dogmas, não. Ele separou as parábolas ou ensino de Jesus que tinham e têm fundamento moral e submeteu a análise de vários espíritos que compunham a equipe da revelação espírita para a Terra. Registrando, porém, que 65% das interpretações das parábolas de Jesus no Evangelho segundo o Espiritismo é da lavra do senhor Allan Kardec, demonstrando a grandeza do seu espírito. E para nós, com toda a licença da direção do evento, é um espírito de segunda ordem para o Francisco, um espírito superior, adestritamente cumprindo uma missão extraordinária. E o Evangelho, segundo o Espiritismo, é o Evangelho redivivo ou revivido, nas expressões máximas da moral do Cristo. Lembrando, através disso, que na própria primeira obra, as leis que são objeto do evento, as leis morais da vida, ali o senhor Allan Kardec fez uma proposição, na questão 648. Ele vai dizer aos espíritos reveladores: o que dizeis da divisão da lei de Deus em 10 leis? A proposta é dele, Allan Kardec. E aí ele desfila as 10 leis que conhecemos lá, terminando com a lei de justiça, amor e caridade. Os reveladores responderam: essa é a divisão da lei de Moisés. E dizem mais, que de fato ela estava de acordo com o tempo, mas que a mais importante era a última, a lei de justiça, de amor e de caridade. Mas que não está em todas essas leis, as leis que regem todo o universo. E de fato, a gente vai ver na própria obra, por exemplo, existe uma lei comum ali no Livro dos Espíritos que não está nessa divisão das leis morais. E qual é essa lei? A lei de ação e reação. Causa e efeito. É uma lei. Ela não está nas 10, mas é uma lei. Então, portanto, os Espíritos, afirmando isso, não está nessa divisão que é excelente, todas as leis, porque há leis intermediárias que a humanidade vai crescendo, os homens vão descobrindo. Por isso que o Espiritismo é a doutrina progressiva, por excelência.
surgindo então como quinta alternativa da humanidade. Ela não faz prosélitos, vai dizer Allan Kardec. Ela faz criaturas convictas. Por isso é preciso estudar o Espiritismo. É preciso compreender, buscar entender, assim no Paraná, por exemplo, não que represente nenhuma reprimenda a quem quer que seja, mas quem sabe uma sugestão, a gente estuda as perguntas de Allan Kardec. A priori as perguntas. E nas perguntas tem ensinamentos notáveis. Eu me lembro aqui de duas perguntas que eu quero dividir com os irmãos e com as irmãs. A pergunta 124 de O Livro dos Espíritos. Allan Kardec indaga aos reveladores o seguinte: porque ele fazia perguntas, a maior parte delas, inquiritivas, interrogativas. 80% da obra era assim. Mas havia perguntas que ele fazia propositiva, ele propunha uma temática e os espíritos aceitavam, os reveladores. E outras ele fazia afirmativa. Ele afirmava na pergunta, os reveladores concordavam. Então, na 124, ele vai dizer assim: pois que há, ele está afirmando, espíritos que desde o princípio seguiam pelo bem absoluto. Agora ele pergunta: haverá espíritos que desde o princípio seguiam pelo mal absoluto? Interrogação. Os reveladores responderam: sim. E agora vem o que é mais importante dessa questão, que me fascinou. E entre esses dois pontos está a maior quantidade de espíritos que transitam pela Terra, que são os mais ou menos, que somos nós, os mais ou menos. Ora, nós somos mais, tratamos bem, damos bom dia para os filhos, a mulher, quando levantamos, né? Ora, escorregamos em alguma coisa. Não seguimos essas propostas de mudança. Somos mais ou menos. Mas estamos caminhando para a luz. Isso é importante. Então, nessas leis morais da vida, no Evangelho e no Livro dos Espíritos, nós vamos encontrar questões fascinantes. E a outra que eu reservei é a questão 145. Porque às vezes a gente lê e passa muito apressado, não para para analisar, para perguntar, para ver a própria pergunta e também a resposta. E na questão 145, Allan Kardec vai indagar aos reveladores o seguinte: quer dizer dos filósofos antigos e modernos? Ao perguntar assim, ele fechou os religiosos, os filósofos de todos os tempos. O que dizer dos filósofos antigos e modernos? Falharam eles em trazer a ciência psicológica ao homem? Interrogação. Olha a resposta, meus irmãos e minhas irmãs, que os espíritos deram para essa questão. Logo no começo, eles vão dizer assim: eles foram os precursores. Do quê? Do que eles foram precursores? Prestemos atenção. Eles foram os precursores da eterna doutrina espírita. O que é eterno? Deus. Portanto, os reveladores estão afirmando ali que o Espiritismo vem de Deus, como o cristianismo vem de Deus. Portanto, o cristianismo é eterno, o Espiritismo é eterno, porque revive os ensinamentos do Evangelho de Jesus. É o cristianismo revivido. E ali está claro na resposta. Nos encanta, nos agasalha. E eles dizem:
eram homens. Falharam em alguns pontos. Mas mesmo nos seus erros, um estudo comparado vai fazê-los ver que há grandes verdades. É assim. Às vezes claudicamos um pouco, mas caminhamos para a frente. Mas para os mais exigentes, para entender isso na questão 221A, a resposta é maravilhosa. Os reveladores vão dizer: esta doutrina espírita é tão antiga quanto a Terra. Portanto, nós estamos sob o apanágio de uma doutrina que vem de Deus. Portanto, ligada ao cristianismo. Assim, nessas cinco alternativas para a humanidade, o codificador nos desfila esta possibilidade do princípio evolutivo, dos esforços que nós temos que lançar a mão para continuar a nossa caminhada sempre para a frente, para a luz, para descortinar horizontes novos, chacoalhar a poeira das nossas imperfeições, caminhar para a frente, olhar para o próximo, mais longe, como irmão de caminhada, e fazer o bem no limite de nossas forças. E um pouco mais, talvez, como tivemos a oportunidade de conversar ontem. Assim, a gente vai marchando para adiante. Neste quadro, há uma nova aliança, dirá Allan Kardec, na introdução do Livro dos Espíritos. O Espiritismo veio promover na Terra uma nova aliança, a aliança da ciência com a religião. E ele vai dizer que surge uma ciência de característica religiosa e uma religião de caráter científico. Uma ciência nova que vem revelar aos homens a origem, a destinação dos espíritos e as suas relações com o mundo corporal. Isso tudo está um axioma que nos encanta e nos encaminha para frente. Marchar sempre. Como dirá o grande poeta Castro Alves, no final de uma poesia muito grande, ficaremos com a parte final na psicografia de Francisco Cândido Xavier, talhado para as grandezas, para criar, crescer e subir, o novo mundo nos músculos, sente a seiva do porvir, estuário de colossos, cansado de outros esboços, disse um dia Jeová: vai, Colombo, abre a cortina da minha eterna oficina e tira a América de lá. Olhando em torno, então, brada tudo o mar, só grande Deus, as estrelas para o céu, as cataratas para a terra. Lá no polo, além das plagas, o seu imenso rebanho de vagas, vai o mar apacentar. O homem quer marchar com os ventos, com os mundos, com os firmamentos. E Deus responde: marchai, muita paz. Muito obrigado.

0: Doutor Francisco, muito obrigado pelo seu trabalho. Deus em ti. Estamos chegando no nosso momento derradeiro e lembramos que amanhã, às 19 horas, nós teremos o momento de autógrafo com o professor Severino Celestino em nosso foyer. Autor dos livros Bereshit, Comunidades do Caminho, O Evangelho e o Cristianismo Primitivo, Jesus, o Messias, O Sermão do Monte e Analisando as Traduções Bíblicas, são obras que estão disponíveis em nossa livraria. E às 20 horas teremos a palestra Pelos Caminhos de Jesus, com o professor Severino Celestino. Antes de nós concluirmos, nós vamos assistir a um vídeo da Semaninha Espírita.
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0: 21 horas e 55 minutos.
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0: 21 horas e 56 minutos.
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11: O Conselho Espírita Internacional é uma instituição voltada a representar o movimento espírita de todos os países e em todo o mundo. Basicamente, ela foi criada com o propósito de promover o estudo, a difusão, a prática da doutrina espírita, permitindo que os conhecimentos espíritas, as ideias espíritas possam ser levadas a todas as partes e colocada ao alcance e a serviço de todos. O Conselho Espírita Internacional surgiu em 1992, em Madrid, Espanha, basicamente pela ação de 9 países que o constituíram no momento da sua fundação. Esses países, na época, e ainda hoje participam do Conselho, são a Espanha mesmo, a França, Portugal, a Inglaterra, Itália, da parte da Europa e da América. Participaram também dessa fundação o Brasil, a Argentina, Guatemala e Estados Unidos. 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junto aos núcleos espíritas, também de todos os países, visando, acima de tudo, oferecer a esses núcleos espíritas condições para promover um programa de estudo constante, metódico, cada vez mais aprofundado da doutrina espírita, desempenhar trabalhos voltados à divulgação da doutrina espírita e também proporcionar nesses mesmos núcleos a oportunidade do estudo e da prática da doutrina 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
0: 22 horas e 4 minutos.
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13: Fundador do Espiritismo no Brasil. Ele se destacou por seu trabalho na interpretação e ensino dos princípios da doutrina espírita. É conhecido por suas palestras, livros e vídeos sobre temas espíritas e por sua atuação em projetos como o Instituto Ser, que visa promover e divulgar a doutrina espírita. Além disso, Dr. Haroldo Dutra Dias é cofundador do Núcleo de Estudo e Pesquisa do Evangelho, NEP, e é uma referência significativa no espiritismo contemporâneo. Neurocientista, psicólogo e biomédico, pós-doutorado em neurociências em Harvard Medical School, doutor em neurociências na UFMG, graduando em biomedicina, autor best-seller e palestrante internacional. Autor de diversos livros, incluindo a tradução do Novo Testamento e o Sermão do Monte, em último lançamento. Agora em inglês. O Daniel está fazendo... Ah, que maravilha. Que ótimo. Então, meus amigos, é com o coração explodindo de alegria que chamamos, então, o Dr. Haroldo Dutra Dias ao palco. Por favor.

0: Obrigado.
1: Obrigado. Obrigado, minhas amigas. Obrigado, meus amigos. Esse doutor aí está meio. Está meio estranho. Está meio. Mas é com muita alegria que todos nós participamos aqui. Eu preciso inicialmente expressar a minha gratidão às casas espíritas, aos grupos espíritas de Orlando, pela união e pela capacidade de organizar um evento tão organizado, com uma vibração de tamanha fraternidade, proporcionando a cada um de nós uma oportunidade de conexão diferenciada com o mundo espiritual. É isso que importa. No fim, é só isso que importa. Quero dizer da minha honra de estar aqui com um amigo querido, Frutuoso, meu amigo e orientador querido, Rafael Rezende, dividindo essa oportunidade de trabalho, porque nós aqui estamos a serviço do Cristo. Aqui é um trabalho diferente. A gente não sobe aqui para se expor, a gente sobe aqui para lançar a luz do conteúdo da doutrina espírita e do Evangelho do Cristo. É importante deixar isso claro. E também gostaria de fazer uma homenagem ao nosso querido Divaldo. Como bem resumiu Alberto Almeida, é necessário que o sol se ponha para que os pirilampos possam brilhar. Que o nosso dia possa, do mundo espiritual, continuar com os caravaneiros do Consolador Prometido, trabalhando, nos inspirando, nos protegendo e intercedendo a favor de todos nós. Eu gostaria de iniciar a nossa reflexão, e é uma reflexão dessa manhã, com uma metáfora. Eu assisti a um vídeo de um rabino em que ele dizia o seguinte: se você se casar com uma pessoa idêntica a você, você não se casou. Por quê? Porque o casamento, o relacionamento afetivo, tem que ser com um outro. Um outro. Se for com alguém idêntico a você, não tem outro, só tem um. Nós precisamos de um outro. De um outro. Alguém que tenha características diferentes das nossas, talentos diferentes dos nossos, personalidade diferente da nossa. Isso está no capítulo 12 da carta aos Coríntios, quando Paulo de Tarso nos fala sobre a diversidade dos carismas. Carismas em grego são dons. Diversidade dos dons. E por que eu trago essa metáfora? Porque há um item no capítulo 1 de O Evangelho Segundo o Espiritismo, escrito por Allan Kardec, intitulado Aliança entre Ciência e Religião. Esse capítulo é parada obrigatória para nós espíritas. É reflexão obrigatória. Aliança. Aliança vem de casamento. Aliança vem de união. Então é preciso que a gente compreenda que na aliança no casamento entre ciência e religião, a ciência está casando com um outro, e a religião está casando com um outro. São dois. Se for igual, não é aliança, só tem um. Eu diria que essa é a tônica da conversa que nós vamos ter hoje. Por quê? A religião tem propósitos e processos distintos da ciência, graças a Deus. E a ciência tem propósitos e processos distintos da religião, graças a Deus. Se nós não compreendermos essa complementariedade, essa necessidade de cada uma delas trazer o que tem de melhor, não há aliança. Toda vez que a ciência, de forma arrogante, tenta invadir o terreno da religião, nós temos um desastre. E toda vez que a religião tenta invadir os terrenos da ciência, nós temos um desastre. Compreender essa união de dois é fundamental. E é com base nisso que nós vamos fazer uma reflexão. No caso, nesse trio, né? Nesse trio aqui, Frutuoso, Rafa e eu, coube a mim trazer uma reflexão sobre o futuro da psicologia. Mas é preciso que a gente parta desse ponto que eu acabei de ressaltar. O que a doutrina espírita tem a contribuir para a psicologia e o que a psicologia tem a contribuir para a doutrina espírita. Porque nós estamos falando de uma ciência psicológica e nós estamos falando do espiritismo que tem como finalidade, como alvo, a formação do ser humano de bem. Portanto, está alinhado com o verdadeiro propósito da religião, que é religar a criatura ao Criador. Então, para que a gente possa se precaver de alguns equívocos, para que a gente possa tomar cuidado com algumas armadilhas, eu trouxe algo sobre a psicologia, depois nós vamos falar sobre a contribuição da doutrina espírita. A primeira coisa que nós temos que compreender é que a psicologia não é um bloco uniforme, como a ciência não é. Quando você vai ao médico, você fala, eu vou ao médico. Não é assim, né, doutor Frutuoso? Não é assim. Você pode ir no cardiologista, no ginecologista, neurologista. Bom, a medicina também está segmentada, ela também está dividida. A psicologia também, várias abordagens, várias metodologias, várias visões. E é isso que nós temos que compreender. Então, vou começar num resumo do que toda corrente psicológica apresenta, para a gente desenvolver fé raciocinada. Toda corrente psicológica apresenta uma visão de ser humano. O que é o ser humano? Mesmo que você ingenuamente não tenha se preocupado em verificar isso. Então, se você está diante da psicanálise, da terapia cognitivo-comportamental, da psicologia positiva, da psicologia junguiana, da psicologia de Adler, não importa. Toda psicologia tem uma visão de ser humano, que é: qual a natureza do ser humano? Quais são os constituintes psíquicos de um ser humano? Quais são as forças e motivações de um ser humano? É isso que distingue um ramo da psicologia de outro. Segundo, toda psicologia tem uma concepção de desenvolvimento humano. Alguns ramos da psicologia negam que haja desenvolvimento. Por incrível que pareça. Uma concepção de desenvolvimento. O ser humano se desenvolve? Como é esse desenvolvimento? E terceiro, uma concepção de doença psíquica, de bem-estar psíquico. Todo ramo da psicologia nos diz o que seria o adoecimento. Por que um ser humano adoece? E por fim, uma metodologia de intervenção. Uma metodologia de intervenção. Se adoece, como eu vou intervir? Como eu vou auxiliar esse indivíduo que está psiquicamente adoecido? Qual a metodologia? É diferente. A metodologia da psicologia junguiana é diferente da psicanálise, da cognitivo-comportamental, que é a mais prevalente aqui nos Estados Unidos. É diferente. Então, é essa sutileza de pensamento que nós precisamos incorporar.

discurso no velório do codificador. Flammarion chamou de o bom senso encarnado. Então, é isso que nós estamos tentando resgatar. Bom senso para a gente avaliar as coisas. Para que a gente possa realmente comparar, entender. Bom, quando se trata de intervenção psicológica, você está diante de uma linha da psicologia, cada uma tem uma proposta de intervenção. E como é que a gente entende essa intervenção? Três pontos. Primeiro, a estética terapêutica. O que que significa isso? Como o terapeuta se comporta e como ele conduz o processo da intervenção. Tem que pensar nisso. No início da psicanálise, o Freud entendia que ele não poderia ficar de frente do paciente. O paciente tinha que ficar deitado para ficar confortável e ele tinha que ficar por trás. Uma concepção. Depois ele mudou um pouco isso, mas era uma concepção. A estética terapêutica. Qual que é o papel do terapeuta? Como que ele conduz? Segundo, uma teoria da mudança. O que que tem que mudar? Olha a sutileza disso. O paciente chegou. Que mudança que eu estou propondo para ele? Quanto de mudança? Quanto de mudança? Quanto um ser humano é capaz de mudar? Qual a velocidade dessa mudança? E a pergunta fundamental: quem decide sobre a mudança? Porque tem correntes psicológicas que a decisão não é sua, é do terapeuta. Está um pouquinho técnico agora, mas vai melhorar. Vai melhorar. Terceiro, os participantes do processo. Isso aqui é fundamental. Fundamental. Porque se você trabalha, por exemplo, com uma linha de psicologia da adolescência, quais são os participantes? O terapeuta, o adolescente e os pais. Na psicologia familiar, você chama a família. Tem algumas abordagens que é só você e o terapeuta. Quem participa do processo de mudança? Porque a mudança está implícita. Ou alguém aqui procura uma terapia, fala assim: olha, eu vim aqui, estou te procurando, porque eu quero permanecer igual. Não quero que mude nada. Eu estou com vários problemas, mas são problemas que eu conheço, por favor, não me traga novos, porque com esses eu já estou acostumado. Está aí o desafio. Agora, vamos pensar um pouquinho no Consolador Prometido? Vamos. Qual a visão do ser humano do Espiritismo? Veja, você vai encontrar correntes da psicologia cuja visão de ser humano se choca com a visão da doutrina espírita. Não tem problema nenhum, você só não pode ignorar isso. Né? Você só não pode ignorar. Né? Como diz a secretária lá da Biblioteca Nacional aqui dos Estados Unidos, né? Não, essa pessoa é nesciente. Eu achei linda essa palavra, que é um sinônimo de ignorante. Nesciente. Ignorante, ignora. Foi muito educada, né? Então, nós não podemos ignorar isso. Qual que é a visão de ser humano da doutrina espírita? Visão baseada em fatos. O fato espiritual.

O ser humano é um espírito imortal que tem uma vida, uma, e várias existências. Em cada existência, você está numa encadernação diferente. Por isso que você está sempre edição revista e aumentada. Não é? Várias existências. Em cada existência você vai manifestar conflitos que são diferentes, você tem uma personalidade diferente, você está vivendo num meio cultural diferente, você está num grupo diferente, você está convivendo com espíritos diferentes, né? Com exceção dos adversários que estão sempre junto de você e são sempre os mesmos, né? Várias existências, uma vida, a vida imortal, a visão do ser humano. Qual que é a nossa concepção de desenvolvimento? Nós temos uma concepção de que o ser humano está numa jornada evolutiva ascendente, sem chance de retrogredir, de retrogradar, né? O espírito não retrograda, ele só avança ou estaciona, mas ele não perde habilidades. As habilidades podem ficar embotadas, mas está lá, ele não perde. Porque uma coisa está embotada, outra coisa não tem. Tem habilidades que eu não tenho, tem outras que estão embotadas, eu preciso ressuscitá-las, reacendê-las. Então, nós temos uma concepção de adoecimento que também é distinta. Porque na doutrina espírita nós compreendemos que, para além do adoecimento do corpo físico, né? O Dr. Frutuoso tem décadas de experiência do trabalho espiritual, da cura espiritual. Nós temos um adoecimento que é prévio e é fundamental, que é o adoecimento da alma. Um adoecimento espiritual. Mais profundo do que o adoecimento psicológico. Porque no adoecimento espiritual você perde conexão com Deus. Você perde conexão com a sua essência espiritual. Com a sua natureza de espírito imortal. E passa a se enxergar apenas como um ser biológico. Você é um ser biológico. Ninguém duvida disso. Mas para além do biológico, nós somos um ser imortal. Então, há um adoecimento espiritual. Gente, que é diferente de obsessão. É muito mais profundo do que uma obsessão. Obsessão é conflito de relacionamento entre você e os seus obsessores. Obsessão é relacionamento. Nós estamos falando de um adoecimento espiritual. Por exemplo, quando você perde completamente o sentido da própria vida, ou perde o endereço. E aí, sabendo que eu vou causar uma dificuldade ao meu amigo querido Daniel, em Minas Gerais, Oncotô, Oncovô, onde eu estou, para onde eu vou, né? Então, diferente, hoje, nosso século é um século em que o espírito está ferido. Nós temos técnicas maravilhosas de cirurgia, né, doutor Frutuoso? Nós temos aparelhos extraordinários de diagnóstico. Agora chega a inteligência artificial para levar o diagnóstico a um nível nunca antes sonhado, né? O que
que nós temos nos laboratórios aqui desse país, vocês não têm ideia da sofisticação. Mas nenhum desses aparelhos é capaz de endereçar o adoecimento do espírito. Esse é um ponto importante. E, mais uma vez, não é porque você está cuidando do adoecimento do espírito que você tem que descuidar do adoecimento psicológico, hein? Porque o que tem de gente beata, transtornada, é só você fazer live e ler os comentários. Às vezes eu estou fazendo uma live e falo assim, cartas de Paulo. Gente, vem cada comentário que eu leio e falo assim, desassociação. A pessoa não está ali. Eu nem sei se é ela. Né? Então, temos que separar. Da mesma maneira, eu tenho um grande amigo, começou a apresentar sintomas claros e fortes de depressão. Psicólogo. Procurou, falou, gente, fazer uma terapia. Aí procurou amigos do Hospital Psiquiatra Espírita em Belo Horizonte, o André Luiz, e tudo. Teve um médico psiquiatra, teve um insight, falou assim, meu amigo, não está funcionando nada contigo. E ele espírita, expositor, toma passe, água fluidificada, faz culto no lar. Falou assim, já deu uma examinada na sua tireoide? Não, foi lá fazer os exames. Tireoide. Medicou, cuidou, depressão foi embora. Então, pessoal, nós somos espíritos imortais, mas tu tá encarnado, viu? Você está encarnado, por enquanto. Por enquanto. Então, esse cuidado que nós temos que ter. Bom, eu vou pegar exemplos assim bem espaçados, só para a gente ter uma amostrazinha, e aí falarmos do futuro. Para falarmos do futuro. Na psicanálise de Freud, qual que é a visão de ser humano? O Freud. O ser humano é um ser em permanente conflito. Permanente e incurável conflito. Então, se você chegar para um freudiano raiz, fala para ele, olha, eu estou com um conflito, estou precisando eliminar, então procura outro. Sim. Porque na psicanálise freudiana, não tem, você é conflito e acabou. É conflito. É só conflito. O conflito não vai curar. Não vai acabar. É uma visão. Não podemos ser ingênuos. E esse conflito é regido pelo inconsciente. Então há um conjunto de automatismo psíquico que você não sabe. É um conflito e você é o último a saber. Embora o conflito seja dentro de você. Então ele diz assim: o homem não é senhor da própria casa. Tem que pensar melhor sobre isso, né? Bom, por que que ele vê o ser humano como um conflito? Porque há uma parte no ser humano que são as pulsões sexuais, e sexuais aqui não é de ato sexual, é de afetividade, de vínculo afetivo, e agressivas.
Então, o ser humano tem que lidar com esses impulsos, mas o conflito é permanente. Um ser humano conflituoso, permanentemente conflituoso. Bom, eu até concordo que nós somos conflituosos, mas permanentemente? Reflexão para a gente. Né? Ele tem etapas de desenvolvimento? Tem. Então, para ele, o desenvolvimento passa apenas pela questão da afetividade ou sexualidade. O desenvolvimento humano não contempla outras características. Veja. Mas há. Então, quando nós abrimos o livro No Mundo Maior, capítulo 3, Calderaro, começa diante de um cérebro espiritual e físico, Calderaro começa a explicar o funcionamento. Ele faz referências a essa teoria. No capítulo 2 do livro Missionários da Luz, quando o instrutor Alexandre vai falar sobre a glândula pineal, ele faz referência a isso. E sutilmente vai acrescentando contribuições que a noção de imortalidade, de espírito, pode nos trazer. Então, não se trata aqui de negar. Isso aqui não está certo, certo ou errado. Talvez a melhor abordagem para a gente é: isso aqui não está completo. Mas quem aqui está completo? Completo só há um. Só tem um completo. Deus. Questão 13 de O Livro dos Espíritos. Porque todos os atributos da divindade estão em grau máximo. É por isso que Jesus rejeitou o elogio do doutor da lei, que lhe chamou de bom. Diz: por que me chamas bom? Qual de nós aqui teria a petulância de comparar a nossa bondade com a bondade do Cristo? É uma bondade superlativa comparada conosco. Mas quando ele se compara com Deus, é algo grandioso comparando com o infinito. Então, completude, nós temos que buscar alternativas, somar, compor. Eu vou trazer uma aqui, que vigorou muito tempo aqui nos Estados Unidos, que é o behaviorismo. Qual que é a visão do ser humano? É um ser que reage a estímulos e que tem um comportamento aprendido. Tudo é comportamento, tudo é aprendido. E esse comportamento é aprendido na interação com o meio ambiente. Comportamento aprendido. Tudo é comportamento aprendido. Qual que é a noção de desenvolvimento? Você se desenvolve quando aprende comportamentos. O que é a doença? Comportamentos mal adaptativos, não são muito adaptados. Aí o que eu faço? Condiciono o comportamento.
Se a gente olha com sabedoria, errado não está. Basta se lembrar da Nutella que você tem em casa. Não é? Nós temos hábitos. Hábitos. E veja, Kardec diz assim: reconhece o verdadeiro espírita pelos esforços que emprega para domar suas más inclinações. O que são más inclinações? Comportamentos que nos distanciam da lei moral divina, comportamentos adquiridos. E quando a gente olha para isso, começa a entender muita coisa. Porque ainda que o behaviorismo fique centrado na atual existência, e se você ampliar esse raciocínio? Será que você não tem comportamentos aí que você está trazendo das últimas existências? E o que nós estamos chamando de transformação moral, de reforma íntima, não passa pelas mudanças de alguns comportamentos? É importante pensar nisso. Terapia cognitivo-comportamental, que é hoje a principal aqui nos Estados Unidos. Visão de ser humano: é um ser racional e emocional, cujos pensamentos influenciam as emoções e o comportamento. Os pensamentos. Está focado na cognição. Como que você pensa? Como é que é o desenvolvimento? O ser humano se desenvolve através da aprendizagem e da construção de esquemas cognitivos, de pensamentos, padrões de pensamento. Qual é o adoecimento psíquico? Olha que interessante. O adoecimento é causado por distorções do pensamento, distorções cognitivas e comportamentos disfuncionais. Então você, aí ele começa a trabalhar com crenças nucleares, pensamentos automáticos. Está completo? Não. É importante? É. Nós temos um livro chamado Pensamento e Vida. No livro Nosso Lar, Veneranda, lembram disso? Veneranda reúne mais de 1000 espíritos, 20 poderiam fazer perguntas, porque só aqueles que tinham trabalho poderiam fazer perguntas. Qual era o tema da palestra da Veneranda? Pensamento. Padrões de pensamento. Veja como isso é importante, né? Temos que aproveitar isso? Temos que aproveitar. Veja, durante a pandemia, quem estava na tarefa de frente nas casas espíritas vai se lembrar disso. No atendimento fraterno, quem estava fazendo live, o que que aconteceu com a nossa comunidade espírita e com muitos espíritas? Entraram num processo de adoecimento. Não foi isso? Espíritas com 30, 40, 50 anos. Nós tivemos casos graves
de espíritas com 30 anos de trabalho que estavam com dificuldade para lidar com a desencarnação de parentes. Percebe? Então, uma visão de morte, que quando veio a pandemia e começou muita gente a morrer, essa visão, essa maneira de pensar sobre a morte, fez com que essas pessoas se desestruturassem. É sério. Tem uma coisa, esse foi menos grave, esse não foi tão grave assim, mas eu acho que compensa citar, que são os eventos políticos. Isso quase não afetou a comunidade espírita. Bom, determinados eventos políticos criaram um processo de desequilíbrio na comunidade espírita, onde várias pessoas se afastaram do trabalho, várias pessoas começaram a duvidar dos princípios fundamentais da doutrina espírita. Por exemplo, que Deus que nada? Deus? Se Deus existisse, fulano não teria sido eleito. Se Deus existisse, não haveria transição planetária. Se Deus existisse, não haveria tanto sofrimento na Terra. Então, que bom. Quem é a inteligência suprema agora? Você. Que agora vai prestar consultoria para Deus. Como que ele deve criar universos, mundos, e como que os espíritos têm que evoluir. Isso é muito importante. Feitas essas observações, o que nos aguarda para o futuro? O que nos aguarda para o futuro? Vamos pensar um pouquinho. Nós sabemos que a transformação da Terra está no último capítulo do livro A Gênese. Nós sabemos que a transformação do planeta se dará pela encarnação de espíritos que estão num outro nível evolutivo. E é interessante, porque nós, espíritos, estamos mais preocupados de onde eles estão vindo do que quem eles são. É engraçado isso. A pessoa fala, mas de onde vem? O que importa de onde vem? O universo é tão grande, 3 trilhões de galáxias, cada galáxia com 200 bilhões de sistemas solares, né? Como diz o Milor Fernandes, a prova de que tem vida inteligente fora da Terra, que até agora ninguém quis conversar com a gente. Né? Então, importa de onde eles vêm? Não, o que importa é quem eles são. E o que Kardec vai descrever no item A Nova Geração? Que encarnarão no mundo espíritos que estão num outro patamar intelectual e num outro patamar moral. Aí eu pergunto, não precisa, é uma pergunta retórica, só para pensar, precisa responder em voz alta. Nós temos psicologia para essa turma que vai nascer? Vocês acham que essas correntes aqui vão atender esses seres? Perceberam? Por quê?
eles, esses seres que vão nascer, vocês acham que eles alimentam os preconceitos de alguém do século XIX? Do início do século XX? Que era a turma que ia para o consultório do Freud. Ouvia de charrete. Qual que era o padrão moral dessa turma? Do início do século XX? No comments. Cognitivo. Padrão cognitivo. Quando essa turma chegar. Então, veja. Nós vamos. Por isso que eu fiz esse resuminho aqui. Nós vamos conhecer uma nova categoria de seres humanos. Completamente diferente. Serão seres humanos, você vai falar assim, fulano, você está errado. Ó, você tem razão, estou errado mesmo. Aí você vai falar assim, não estou acostumado com isso. Não estou acostumado. É uma outra linha de pensamento, é um novo padrão moral, é um novo padrão de sonhos. Esses seres buscam, anseiam e são felizes com coisas completamente diferentes da gente. A coisa mais triste para mim, mais triste, é ler o Kardec. São aqueles momentos raros, né? Está na Revista Espírita, o Kardec entrevista um espírito de outro orbe, no caso de Júpiter, né? E ele fala, e aí ele pergunta assim, como que é a alimentação aí? Ele fala assim, olha, é bem frugal, né? A alimentação bem... vocês são carnívoros? Ele responde assim, não, aqui a gente não come os animais, a gente cuida e protege deles, eles. Mudança, gente. Mas não é para ninguém ficar deprimido, porque... no seu degrau evolutivo, você vive de acordo com o padrão desse degrau evolutivo, não dá para pedir para alguém viver num outro padrão, mas é importante a gente entender isso, que vão chegar pessoas que têm uma outra concepção de felicidade, uma outra concepção de se reunir, uma outra concepção de festejar, uma outra concepção de possuir. Vai nos deixar chocados. Quer dizer, nós vamos para a terapia por causa deles. E talvez não tenha uma linha. Então aqui eu finalizo essa reflexão apontando para o futuro no seguinte ponto. O seguinte ponto. Qual é o nosso papel nesse futuro em relação a isso? Porque é importante lembrar de uma coisa. A primeira revista espírita do mundo, fundada por Allan Kardec, se chamava Revista de Estudos Psicológicos. Então, a concepção de psicologia, de psique do mundo espiritual, não é a nossa. Não é a nossa. Não é? É muito mais avançada. Qual é o nosso papel, então?
O nosso papel é entender que os seres do universo não são iguais a nós. Iguais a nós, só os espíritos imperfeitos. Só os espíritos de terceira ordem. Então, é doloroso dizer isso, é com muita dor no coração que eu digo isso. Mas a psicologia, a medicina que nós temos hoje, é psicologia e medicina de espíritos de terceira ordem. Nós não temos ainda uma psicologia e uma medicina para espíritos de segunda ordem. Agora, nem pensem em primeira ordem. Porque me dá arrepio quando alguém quer fazer análise psicológica de Jesus. É mais ou menos assim, o indivíduo pega uma garrafinha de água e fala, agora eu vou colocar o mar aqui dentro. Com essa psicologia, nós vamos dar conta de abordar o psiquismo do Cristo? Sério? O que se torna esse exercício? Eu já vi várias vezes. O que se torna esse exercício? Espelho. Espelho. A pessoa olha para Jesus e começa a projetar ela mesma. Os próprios conflitos, as dificuldades, projeta nela. Nela. E está falando, ah, está vendo? Jesus deu em cima da Madalena. Sabia. Sabia. Ficou. Teve. Projeta. Então, para o futuro, nós não temos uma psicologia para espíritos de segunda ordem, para bons espíritos. Nós não sabemos quais são as demandas deles. Nós não sabemos. O que não invalida o que nós temos. Só relativiza. Então aqui é bastante humildade. Bastante humildade e abertura. Abertura. A evolução sempre nos surpreende. A lei de progresso sempre nos surpreende. Uma coisa é certa. Nós estamos em Deus, tanto quanto Deus está em nós. Então, é importante, está faltando algo aqui, e talvez seja grande contribuição no diálogo entre espiritismo e psicologia, espiritismo e medicina. Nós somos criaturas divinas e temos potenciais divinos capazes de nos regenerar, de nos curar e de nos reerguer. Esse é o pontapé inicial para a gente começar nossas reflexões. E eu termino lembrando a todos que somos espíritos imperfeitos, então adivinha o horário de quê agora?

0: 22h58.
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0: 22h59.
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Olá, queridos amigos e amigas. Nós, da Web Rádio Fraternidade, gostaríamos de enviar o nosso abraço a você que faz aniversário no mês de agosto. O nosso abraço vai para Alexandra Soares de Melo, de Erechim, no Rio Grande do Sul. A Heloísa, de Mirassol, São Paulo. A Cristiana, de Salvador, na Bahia. A Geusinei Coelho Luz, de São Simão, em Goiás. A Mércia Ribeiro, de Belo Horizonte, Minas Gerais. A Georgete, de João Pessoa, na Paraíba. A Gláucia, de Parnamirim, no Rio Grande do Norte. A Rosane Maria Halber, de Santa Cruz do Sul, no Rio Grande do Sul. A Sueli Miranda da Silva Migliorini, de Uberlândia, Minas Gerais. A Paula Francisca, de Montes Claros, em Minas Gerais. A Ivan de Carlos Mendonça, de Guarapiranga, na Paraíba. A Cláudia Ferreira Marques, de João Pessoa, também da Paraíba. A Terezinha Rocha Marques dos Santos. Ao Fernando Assunção, de São Paulo. E a Janaína Noronha de Brito, de Aracaju, Sergipe. E se você desejar ouvir o seu nome neste momento de felicitações, entre em contato conosco através do e-mail faleconosco@radiofraternidade.com.br, informando o seu nome e a data do seu aniversário. Que Jesus abençoe a todos vocês.

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0: doutrina espírita ou espiritismo o que é? É o conjunto de princípios e leis revelados pelos espíritos superiores contidos nas obras de Allan Kardec, que constituem a codificação espírita. O Livro dos Espíritos, o Livro dos Médiuns, o Evangelho segundo o Espiritismo, o Céu e o Inferno e a Gênese.
1: Existe uma mentalidade no nosso movimento espírita que admite que todas as obras mediúnicas sejam obras espíritas. E nisso encontramos um grande equívoco, porque há muitos espíritos que não compartilham do pensamento espírita. Por isso encontramos as manifestações de obsessores, contrários ao espiritismo, contrários à proposta de Jesus. Então há que se ver que para que uma obra literária, mediúnica ou não, seja uma obra espírita, ela deverá estar embasada literalmente na codificação de Allan Kardec. Daí, nós encontrarmos um apanhado geral de obras que, embora possam ser espiritualistas, embora possam ser mediúnicas, não têm respaldo na doutrina espírita. Algumas obras são anti-espíritas. Naquilo que elas apresentam, elas descaracterizam o pensamento do espiritismo. E é por isso que o leitor deverá estar atento. Se nós quisermos ler qualquer coisa, temos esse direito. Mas qualquer coisa espírita deverá estar baseada na doutrina espírita. Para que nós tenhamos esse olhar de conhecer o que é uma obra espírita ou uma obra simplesmente espiritualista, precisaremos conhecer a codificação de Allan Kardec. Será impossível termos esse olhar lúcido, equilibrado, percusciente, se nos faltar o conhecimento da base. Então passaremos a justificar que tudo que saia das mãos de médiuns, da palavra dos médiuns ou de escritores ligados ao movimento espírita será uma obra espírita. E isso não corresponderá à verdade. Para que uma obra literária seja genuinamente espírita, vale repetirmos, ela deverá estar pautada em toda a sua estrutura no pensamento grandioso da codificação de Allan Kardec.
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4: É farmacêutico bioquímico, com mestrado e doutorado em farmacologia pela Universidade Federal de Minas Gerais, Brasil. Realizou 2 pós-doutorados, não 2 pós-doutorados em imunologia da própria UFMG e outro na Harvard Medical School. Atualmente é professor assistente de neurologia na Harvard Medical School e Brigham and Women's Hospital, em Boston, onde lidera um grupo de pesquisa voltado para neuroimunologia e o eixo intestino-cérebro em doenças neurodegenerativas e psiquiátricas. Além de sua atuação acadêmica, o Dr. Rezende é membro ativo da Allan Kardec Spiritist Society of Massachusetts, onde atua como expositor, orientador fraterno e professor tanto do ESD, Estudo Sistematizado da Doutrina Espírita, quanto de um curso de desenvolvimento de mediunidade. Também é afiliado à Associação Médico-Espírita dos Estados Unidos, contribuindo para o diálogo entre a ciência e a espiritualidade. Com vocês, o Dr. Rafael Rezende.
5: Não, eu posso, segurar. Muito boa tarde, meus amigos, irmãos e irmãs em Cristo. Primeiro, é uma honra muito grande poder estar aqui, poder participar desse evento. Como eu de costume eu faço, além do boa tarde que eu dou para vocês, eu também sempre dou boa tarde para aqueles que nós normalmente não estamos enxergando aqui. Mas eu posso garantir que tem muita gente. Então, fica aqui meu abraço a todos que estão aqui no outro plano nos assistindo. Eu agradeço a todos que nos convidaram, né? Weber, que está sendo um host ali muito bom, a Eliane, toda a equipe aqui. E gente, ó, falar diante do Dr. Paulo César e do Haroldo, eu peço paciência. Se estiver muito chato, vocês me falam. Mas, e o tema que eu quis trazer aqui, gente, é um tema que eu acho que deve tocar o coração de muitos aqui. Nós sabemos como tem aumentado os casos do transtorno do espectro autista. Só para ter uma ideia, alguém aqui conhece alguém com autismo? Tinha que tirar uma foto aqui para ver. Então, não é pouca gente. E é um tema que me toca muito, por três motivos. O primeiro motivo é... Meu filho também é autista. Na verdade, eu tenho dois filhos autistas. Um menino e uma menina. E a partir deles, eu comecei a pesquisar o autismo no meu laboratório. Uma das vertentes é a interação materno-fetal no desenvolvimento cerebral do feto. Eu vou mostrar um pouco aqui para vocês o conceito. E o mais interessante, o terceiro motivo, é que meu filho, eu já olhava para ele desde pequenininho, ele era minha cara, eu falava, coitado. Eu falava, meu Deus, mas tinha que ser, né? Por que não parece a minha esposa? Mas aí, o comportamento, ele me deu a maior lição da vida. A maior lição. Ele me mostrou o que eu até então não sabia, que eu também sou autista. Hoje eu sei. E nesse caso, eu vou falar para vocês, porque muitas mães, muitos pais, muitos familiares olham para aquela criança e pensam assim, não vai dar ninguém nessa vida. Como é que eu vou fazer? Mas isso não é verdade. Não é verdade. E o propósito aqui, gente, é trazer um pouco da ciência. O Haroldo falou muito bem da psicologia, o Dr. Paulo César vai falar também da medicina. Eu vou trazer o meu aspecto. Então, eu gosto muito da parábola dos talentos. Eu queria começar refletindo rapidamente sobre ela, porque se a gente prestar bem atenção naquela parábola, um ganhou 5 talentos, o outro ganhou 2, o outro ganhou 1, não importa o número. Mas quer dizer, nenhum ficou sem ganhar. E esse um talento que eu ganhei é o que eu tento, nessa atual existência, transmitir para as pessoas. Que é conectar a ciência e a espiritualidade. Entender que nós somos herdeiros de nós mesmos. Não existe culpa. Nenhum pai, nenhuma mãe aqui, não se culpem por ter um filho autista. Não se culpem. Existe um propósito. Eu vou trazer para vocês o que a gente sabe da ciência até então, o que eu trabalho no meu laboratório. Então, é uma linguagem talvez um pouquinho técnica, eu vou tentar ser o mais claro possível. Porque a verdade liberta. Nós precisamos conhecer. Precisamos entender o que se passa fisiologicamente naquela criança. E depois eu concluo mostrando um envolvimento espiritual, o que a gente especula. Porque não podemos, do ponto de vista científico, assumir coisas sem provas. Só que nós sabemos que a tecnologia atual não é capaz de provar algo tão profundo. E é para isso que nós trabalhamos, para que isso possa, num futuro próximo, acontecer. Eu trouxe alguns slides, gente, porque eu acho que visualmente fica mais fácil, tá? Então eu vou falar dessa abordagem física, psíquica e espiritual, mas só por uma questão que eu acho que para colocar todo mundo aqui no mesmo nível de conhecimento, o que é o autismo? A gente já ouve falar tanto. Na minha época de criança, não existia esse nome. E eu dei trabalho demais para minha família, viu, gente? Para meus pais, demais. Hoje eu vejo isso. Mas o que é o autismo? Ah, gente, só um detalhe. Aqui alguns slides estão em inglês e todos os outros slides que tiver em português vai ter a tradução também que eu coloquei para quem estiver lendo, tá? Que não fale a nossa língua. Então, o autismo, na verdade, ele é uma condição, uma desordem. Primeira coisa, gente, não é uma doença. Primeira coisa, tirem isso da sua cabeça. Eu queria que meu filho fosse curado do autismo. Quem tem que se curar é você, se pensar assim. Porque o autista, ele não é doente. Ele tem simplesmente uma forma diferente de enxergar o mundo. Eu olhava para o mundo e olho para o mundo de uma forma que as pessoas muitas vezes não compreendem. Mas para mim aquilo faz todo sentido. Todo sentido. Então, não é doença. É uma condição em que existe, como aqui, desafios. Desafios na comunicação, na interação social e também no comportamento. Qual é o objetivo da gente conhecer e entender o autismo? Primeiro deles, tentar compreender o que causa do ponto de vista físico. Segundo, diagnosticar o mais rápido possível.

Ela está com os três lá. Eles têm 7 anos hoje. E pegamos exatamente o momento da pandemia. Então vocês viram como foi bom. E só que antes de eu saber, da gente saber que ela estava grávida, cada um desses espíritos veio em sonho me avisar. E eu vou só me deter a esse, ao menino, que é um menino e duas meninas. Ele veio andando, um moço, mais ou menos da minha altura, chegou para mim, estendeu a mão e falou assim: muito prazer, meu nome é Copérnio Papoulos. Aí eu fiquei olhando, falei: Jesus, que é isso? E aí ele falou assim: olha, estou vindo da Grécia Antiga para ser seu filho. E eu falei assim: olha como que é, né, gente? Espírito de terceira ordem. Eu falei assim: mas como que eu vou pôr seu nome assim? Foi a primeira pergunta que eu fiz. A primeira pergunta. Naturalmente, ali já me colocou, eu já me coloquei automaticamente para ele. Falou: meu amigo, você tá entendendo com quem que você tá vindo? Você tá entendendo? Aí ele riu, ele falou assim: mas isso não é importante. Eu falei assim: mas espera aí então, vamos pôr um nome que seja grego, então vai chamar Lucas, é o nome dele. Aí ele falou: tá ótimo, mas não é isso que eu vim te falar. Ah, tonto, o que que é? Olha, eu sou uma pessoa muito ele falou assim: eu sou muito inteligente, só que eu não sei conectar a minha razão e as minhas emoções. É isso que eu quero que você faça por mim. É isso que eu quero. Conecte isso. Ainda brincou assim: o meu problema está no pescoço, a ponte que liga a cabeça com o coração. Eu falei: muito bem. Eu tive os outros dois sonhos, gente. Eu não vou contar por uma questão de tempo, né? Cada um veio se apresentando. Às vezes querem saber. Ai, ai. É rapidamente. A primeira delas, esse foi o segundo sonho. A primeira veio, eu estava num quarto com somente um rádio. Eu não conseguia enxergar. E eu conversando com ela, porque eu tinha um profundo respeito. Profundo respeito. E eu conversava sobre várias coisas da vida. Inclusive, era um momento, logo após o desencarne do meu pai, que eu estava realmente considerando em voltar para o Brasil. E aí eu perguntei para ela, falei assim: olha, você me aconselha, o que você acha? Eu volto ou não volto para o Brasil? Ela falou: não volta. Eu falei: mas por quê? Ela falou: porque eu preciso nascer aqui. E aí eu falei assim: peraí, aqueles 5 segundos, né? Você vai ser minha filha? Aí ela falou assim: vou. Naquele momento, eu acordei minha esposa, era umas 3 da manhã. Eu falei assim: Sabrina, você está grávida. Aí ela: ah, que bobagem. Eu falei: você está grávida. Só que mal sabia eu quem deveria mais 2 sonhos. Mais 2. O segundo eu contei. O terceiro, gente... Ops, acho que saiu aqui, mas... O terceiro... Eu vi minha esposa na mesa do parto. Eu enxergava por dentro da barriga dela. A posição dos três é a mesma que quando a gente fez o ultrassom. E tanto que quando a enfermeira disse: olha, você quer saber o sexo dos meninos? Eu falei assim: eu já sei. O do meio é o menino e os da ponta são as meninas. Ela: nossa, mas você sabe interpretar o ultrassom? Eu mal enxergava o bebê ali. Quanto mais o sexo do bebê. E aí ela falou assim: nossa. Eu falei: realmente, eu sei muito. Aí, mas aí essa, eu vi ela no parto, nasceu uma terceira menina. Eu peguei ela no colo, ela já tinha uns 6 anos. Aí eu falei assim: peraí, você também é minha filha? Aí ela: sim. Eu falei assim: 3? Ela falou: você é? E aí eu falei assim: mas eu não sei nem como é que eu te chamo. Olha o espírito de terceira ordem de novo, preocupado com o nome. Eu não sei nem como eu te chamo.
Ela falou assim:

0: Vai me chamar de Camila. É o nome da minha filha hoje também. E assim começa a minha história logo. Tudo isso porque eu estava com a médica do meu filho e eu falei que ele era autista. Ela falou que não. Passaram-se mais 6 meses. Ela falou: é, realmente, ele é. Depois de todos os testes. Eu falei: tem problema nenhum. Eles vieram com muito tato, porque os pais muitas vezes se sentem. É como se fosse uma notícia de assim: olha, acabou a sua vida. É como se fosse um diagnóstico de uma doença terminal. Eles vieram com aquele tato para mim. Eu falei assim: olha, tá tudo bem. Tá tudo bem. Isso aqui é uma honra. É uma honra, porque ser pai e mãe de autista é exatamente. Não é para quem quer, é para quem pode. Porque o que a gente aprende é algo assim extraordinário. E aí eu fui, como eu estava no laboratório, trabalhando em neurologia, eu comecei a falar, eu pensei, eu vou fazer a minha parte. Vou tentar. E comecei a investigar. E aí a gente tem essa história, mas só para continuar aqui, gente. Aqui são alguns, né, dos comportamentos que a gente observa na criança autista. Alguns são hiperativos, outros são depressivos. Alguns, essa aqui, a minha filha fazia isso, e a minha outra, que não é a Camila, que não é autista, ela ia, batia a mão assim, ó, espalhava aquilo tudo, ela ficava enlouquecida. Porque gosta de montar tudo numa, né? Nunca tiveram problema de sono, graças a Deus. E o Lucas, aí, gente, lembrem que no sonho ele me falou: eu tenho problema com as minhas emoções. Ele não aceitava que nem eu, nem a Sabrina, minha esposa, tocassem nele. Ele não tinha isso. E agora, pasmem, dentre os três, hoje, é o mais carinhoso deles. Ele compreendeu. De alguma forma, ele compreendeu o que ele tinha que aprender aqui. E então a gente tem essa dificuldade na fala, dificuldade no desenvolvimento. Não é? Aí nós temos isso aqui também. Os níveis de autismo. Isso é muito importante, gente, para o conhecimento de hoje. Muito importante. Não podemos colocar o autista numa categoria somente. É muito amplo. Por isso que chama transtorno do espectro autista. É amplo. É um espectro muito grande. Só que para facilitar, nós então dividimos isso em aspecto nível 1, nível 2 e nível 3. Isso aqui é muito importante, gente, para a gente compreender também o ponto de vista espiritual. Porque aqueles autistas de nível 3, como vocês podem ver aqui, eles necessitam de muito, muito suporte. Então, toda vez que a gente pega uma criança autista, seja você um profissional que vai diagnosticar, seja você um pai, um familiar, um professor, um evangelizador infantil. Seja um evangelizador infantil. O que que vai ser importante aqui? Primeiro, a gente entender o nível que essas crianças estão. Qual nível? Elas têm uma dificuldade, mais ou menos, ou é muito? Porque no final, qual que é a nossa função? Fazer com que essas crianças se tornem adultos produtivos para a sociedade. Então não existe, meus irmãos, eu vou curar o autismo. De novo, não. Nós vamos fazer com que aquela criança se torne um adulto que seja capaz de viver, de trabalhar, de produzir. Esse é o objetivo. E aí, do ponto de vista científico, o que que realmente causa o autismo? Então, agora aqui, gente, antes de eu começar a mostrar, tá? O que eu falar aqui não significa que exista culpa de pai ou de mãe. Por favor, eu vou trazer para vocês o que há de mais novo no conhecimento das possíveis causas do autismo. E uma dessas causas se chama ativação materno imune. Já ouviram falar? Então, olha só, gente. Aqui está representando uma mãe no seu período gestacional, primeiro ao início do segundo semestre. Só que ela tem, desde algum tempo, mora aqui nos Estados Unidos, ou mora no Brasil, mora no Ocidente, tem um hábito alimentar típico daqui. E ela desenvolve uma flora intestinal, todos nós aqui sabemos, né, que o nosso intestino é cheio de bactérias. A gente chama de flora ou microbiota intestinal. Isso é mais do que simplesmente bichinhos na nossa barriga, gente. Eles controlam, inclusive, muitos aspectos do nosso comportamento. Eu vou chegar lá. Mas, nesse momento, ela tem uma flora intestinal propícia para um processo inflamatório. Mas ela não sente. Não tem nenhum sintoma. Está simplesmente ali. E aí o que acontece? Nesse período crítico, vamos supor que ela está aqui no inverno. Eu falo isso porque, gente, o inverno na minha casa, a minha casa é uma incubadora de vírus, porque eles pegam da escola, traz tudo, né? E a mãe contrai uma gripe, contrai uma infecção qualquer, associada àquele intestino que não é 100%, vai levar um aumento excessivo de uma proteína no sangue chamada interleucina 17. Vocês não precisam decorar isso, mas é só para mostrar que existe um mecanismo. Essa interleucina 17, dentre e outras também, se torna a grande vilã, porque ela chega na placenta, atravessa a placenta, chega na cabecinha daquele feto e atrapalha o desenvolvimento neuronal, gerando inclusive alterações genéticas, que é uma das hipóteses. Ah, eu tenho o gene do autismo, passei para o meu filho. Não, você não tem. Você não tem. Não é assim. Ah, não é assim. Só que isso altera geneticamente o seu filho. E aí essa criança desenvolve. Gente, isso é tão importante que eu vou falar uma coisa para vocês, vocês vão achar estranho. Eu induzo isso daqui em animais de laboratório. Já viram o camundongo ficar autista? Eles ficam. Camundongo, gente, com todo o respeito que eu tenho por esses animais, com todo o respeito, mas eles têm uma gestação de 3 semanas. Quando a gente faz com que ele tem uma infecção, não é uma infecção, é um mimetizador, porque ele não fica doente, tá? A gente não quer causar nenhuma dor neles. Mas é só um pouquinho assim do processo que um vírus causaria. No dia 12.5 da gestação, que coincide com esse período da gravidez, aquele momento, não acontece nada com a mãe. Os filhotinhos nascem. E lá quando eles se tornam 2 meses, um camundongo de 2 meses é adulto. Você testa com aparelhos específicos e ele não interage socialmente. Ele tem comportamento repetitivo, estereotipado, extremamente ansioso. E aí a gente fala assim, como isso é possível? Nós conseguimos reproduzir, não sou eu não, gente, isso aqui já, antes de eu começar a trabalhar, já estava começando a ser estudado. Como é possível você fazer isso num animal? Daí a ajuda que esses animais trazem para nós, porque agora a gente começa a tentar entender formas de reverter o processo. Então é preciso ter a primeira etapa. E aí eu trago essa figura aqui, gente, é a última assim, que é, né, científica. Eu sei que eu não estou num congresso de neuroimunologia, eu sei, mas é só para vocês entenderem como é que é. Isso tudo está dentro da gente. Isso aqui está representando, vocês sabem o que é isso aqui, gente? Hã? Intestino. Então está tudo certo. Isso aqui, vocês sabem o que é? as bactériazinhas da nossa barriguinha. Cheio, tá? Aqui é uma... Aqui a gente pode ver o intestino da mãe. Normal. Agora, tá vendo esses outros aqui que não estão aqui? Tá vendo isso aqui? São chamados de bactérias filamentosas segmentadas. É um grupo de bactérias que não devia estar ali. Mas ela está. E essas são uma das grandes vilãs para esse processo imunológico que aumenta essa citocina chamada IL-17, ou interleucina 17, que causa as alterações cerebrais. Isso foi descoberto ao acaso, porque a gente compra os animaizinhos. E aí começava a comprar de uma empresa, eles estavam ficando com o autismo. De repente compramos de outra empresa e pararam. Mas como assim? Eles estão geneticamente idênticos. Esse é um detalhe. Esses animais são clones. Eles são 100% idênticos. Como assim? E aí fomos entender. É a bactéria que estava no intestino, que não é idêntica. Todos os genes são, gente. Todos os genes. Onde, então, está o defeito genético? Uma pausa dramática, tá? Onde estão? Certo? E aí, um detalhe importantíssimo é que o nosso bebezinho, enquanto ele está na barriguinha, ele é estéril. Não tem bactéria chegando nele. Só que ele nasce, e não importa se ele nasce por via de um parto normal, por uma cesárea, ele vai começar a colonizar o intestino dele. Então, gente, a nossa identidade microbiológica, ela se estabelece até os 2 anos de idade. E muito vem das mães. Porque ou eles mamam, ou, por exemplo, vem do peito, da pele, o nascimento vaginal, vem da própria microbiota vaginal, além de todo o contato das microbiotas que eventualmente ele vai adquirir também intestinais na mãe. E aqui é um problema que, na verdade, gente, vocês podem, quem conhece crianças com nível especialmente mais alto de autismo, a gente vai perceber que eles têm problemas gastrointestinais. Vocês já viram isso? Eles, às vezes, têm constipações terríveis, cólicas, e a gente não entende como meu filho chora tanto por conta de cólica. Ou eles têm diarreias. É uma coisa descontrolada. Por quê? Ali já começou uma colonização de bactérias que não deveriam estar ali. Só que tem um outro problema, gente. Eles são seletivos para comer. E não adianta, não é frescura. O pediatra da minha filha falou assim: ah, oferece brócolis, fala assim pra ela: ó, isso aqui é uma arvorezinha, olha que delícia. Eu tentei. Aí ela só fez assim: que árvore? O que você está falando? Não tem jeito. Só que o que é o problema disso? Vira-se um ciclo, um feedback positivo, um ciclo vicioso, porque ele come pouco. E a diversidade nos 2 primeiros anos da nossa microbiota intestinal é dependente do que você come. Até os 6 meses que ele está mamando, vem do leite, vem do peito. Mas e depois que ele começa a comer, vem da comida. Como elas, não é? E ali se torna esse problema. Então, gente, uma das vias que eu pesquiso no laboratório é tentar, com essa criança, alterar a microbiota intestinal para que ele consiga melhorar o comportamento. Por que disso? Alguns amigos, e aí vocês verem como que isso aqui é fundamental, gente. Um pessoal da Califórnia, juntamente com a Arizona, inclusive essa pesquisadora da Arizona é uma grande amiga que eu colaboro. Vocês conseguem imaginar? E eles pegaram fezes de crianças autistas, nível 2 e 3, não graves, tá? E colocaram num animalzinho que não tinha a sua bactéria intestinal. Eles colocaram. O que vocês acham que aconteceu com esse bichinho? Ficaram autistas. Vocês têm ideia disso, gente? As fezes de uma criança, ser humano, autista, as fezes, levou ao comportamento autista dos camundongos. E eles, inclusive, identificaram que bactérias são essas. Então, isso é muito importante. A diversidade da microbiota intestinal. Bom, até aí tudo certo, né, gente? Agora vamos à pergunta que realmente interessa. O que realmente causa o autismo? Realmente. E aí, eu venho trazer esse texto aqui, que está no livro Entre a Terra e o Céu, psicografia de Chico Xavier, ditado pelo Espírito André Luiz. Fala o seguinte: o perispírito da definição espírita não é idêntico de maneira absoluta em todos nós. Assim como na realidade não existem dois corpos físicos totalmente iguais. Cada criatura vive num carro celular diferente, apesar das peças semelhantes impostas pela lei das formas. Agora olha isso. No círculo da matéria densa, onde nós estamos, sofre a alma encarnada os efeitos da herança recolhida dos pais. Entretanto, na essência, a lei da herança funciona invariavelmente do indivíduo para ele mesmo. Então, isso aqui tira qualquer culpa, gente, de um pai, de uma mãe, falar: eu sou responsável pelo meu filho ser autista. Não, quem é o responsável por ele ser autista? Ele. Você está sendo um veículo, uma bênção que Deus está utilizando aqui na Terra para educar aquele espírito. E aí, meus amigos, é muito importante que a gente entenda como isso funciona. Isso aqui, para quem todos nós aqui somos espíritas, acredito eu, já devem ter lido o livro Missionários da Luz, que então tem a reencarnação de Segismundo. E ali a gente sabe, hoje, que nem mesmo os espermatozoides que fecundam o óvulo durante a fecundação são por acaso. Não tem essa assim: olha, esse aqui corre mais do que o outro, não. Não. O que que acontece? O próprio óvulo, a própria mãe, aquele espírito já está com a mãe há um tempo. Ele vai se gente, eu tento falar isso todas as palestras, não consigo. Ele minituariza. Ele encolhe. Ele encolhe. Ele encolhe. Aí, quando ele vai encolher, para quê? Qual que é o propósito disso? Ah, para caber na barriga da mãe. Também. Mas mais do que isso. A partir de agora, ele começa inconscientemente a dirigir cada pedacinho, cada célula na sua proliferação do feto. Ele passa a dirigir inconscientemente. Porque nós já nascemos e morremos diversas vezes, gente. Não é a primeira vez. Não só em ser humano, nós estagiamos por todos os reinos. Bilhões e bilhões de anos. Só um detalhe, acho que muitos de nós aqui talvez nem da Terra somos. Somos ETs, literalmente. Então a gente, ó, é chão rodado ali, viu? E aí, quando esse óvulo atrai o espermatozoide, é aquele espermatozoide, é o espermatozoide, da espermatozoide. É aquele. Não é acaso. E ali, tanto que quando ele Isso já é mostrado cientificamente. Quando o espermatozoide encosta no óvulo, acende-se uma luz. É maravilhoso. Uma luz. Ali, o espírito passa a direcionar o seu próprio desenvolvimento. Inclusive as mutações que vão acontecer no desenvolvimento dele, que vão gerar deficiências físicas ou mentais, independente de autismo. Então, quem é o herdeiro de quem? Está vendo que ninguém precisa se sentir culpado por ser pai ou mãe de autista? Ou de qualquer outra criança com deficiência? Você, na verdade, é um escolhido. Um escolhido para educar aquele espírito. Agora, o que eu acabei de falar, a gente observa aqui. Esse é o perispírito. Aqui é o óvulo fertilizado. E ele começa, então, a controlar cada proliferação celular. E olha como é bonito, gente. Toda a evolução do espírito passa durante um processo de gestação. Desde um ser unicelular, passando por os seres multicelulares, passando por um anfíbio, um réptil, um símio e o ser humano, em 9 meses. Como é bonito. Como é bonito. E aí, então, é importante, gente, que muitas das crianças, como eu disse, o espectro autista é imenso. Muitas dessas crianças, elas, o Haroldo comentou isso aqui, e é muito interessante. Muitos espíritos de outros orbes estão vindo. Espíritos que são muito mais evoluídos. E a gente fala assim, bom, eles estão vindo para favorecer a evolução moral do planeta. Não é isso? Não só isso. A evolução física também. Porque quando eles encarnam, eles começam a fazer alterações mínimas no material genético. Para que então, associado ao que o Haroldo também falou, dos andares da casa mental, o nosso córtex frontal comece a desenvolver. Porque nós ainda não somos a nossa melhor versão física. Haja visto os problemas no joelho, na coluna. Alguma coisa vai ter que melhorar, né, gente? Mas especialmente no nosso cérebro. O nosso córtex frontal, ele precisa expandir, porque ali está o terceiro andar da casa mental, a superconsciência. É ali que um espírito de segunda ordem, de primeiro também não sei como é, mas pelo menos o de segundo vai viver. Não mais no primitivismo do primeiro andar, que representa o nosso cérebro primário, nosso sistema límbico. Não somente no nosso segundo andar, que representa o córtex motor, somatosensorial, que é o presente. Mas a gente vai começar a viver naquilo que Jesus tentou ensinar para a gente há mais de 2000 anos. E é isso que esses espíritos estão trazendo também. Porque vocês podem lembrar, gente, se pegarem um homem de Neandertal, comparar com o Homo sapiens sapiens de hoje, quem é mais bonitinho? Hã? Agora daqui a alguns milênios de anos, gente, alguém vai estar dando uma palestra falando assim, olha, comparando os Homo sapiens sapiens com o Homo sapiens sapiens sapiens, quem é mais bonitinho? Né? Só que nesse caso nós somos os Homo sapiens. Tá, gente? Então é isso que eles vão fazer. Eles vão trazer essa informação. Então, por que que eles têm essa dificuldade? Nós sabemos que o espírito precisa passar pela infância. E a infância é fundamental, porque é o período que o espírito está adormecido psiquicamente. Só depois ele vai começar, como o próprio André Luiz e Emmanuel nos diz, após os 7 anos, e começa a ter o desenvolvimento, né, e a manifestação de quem ele realmente é. Então aquele espírito que nasce autista num grau normalmente mais leve, ele está tendo uma dificuldade de comunicação, muitas vezes porque ele não consegue adaptar esse corpo nosso, esse corpo denso. Eles estão vindo de outros lugares, gente. A matéria é muito mais sutil que chega aqui na Terra. Encontra aqui isso aqui. Olha o desespero, gente. Mas eles vieram com esse propósito. Mas tem um detalhe. Quem é responsável por guiá-los nos primeiros anos da vida? Os pais. Aí é a nossa responsabilidade. Porque esse espírito não é perfeito. Ele não é perfeito. Ele pode errar. Ele pode falir. Tá? Quantos possivelmente vieram com esse propósito e agora tiveram problemas terríveis na infância e agora se perderam? Não é? Então muitos são assim. Agora, e aqueles que são de um nível mais grave? O que fazer? O que é isso? Nós também não podemos deixar de entender que somos herdeiros de nós mesmos. É uma forma que temos para que possamos nos corrigir. Simples. E os pais têm a função de auxiliar na trajetória, na caminhada daquele espírito. Então, o que fazer, gente, para ajudar? Já concluindo, né, a nossa pequena conversa. O que fazer para a gente ajudar? E eu posso dar o exemplo do que a gente fazia e faz até hoje com os nossos filhos. Uma das coisas, durante a noite, quando eles dormem, a gente conversa com eles. Na verdade, mais a minha esposa. Ela fica no quarto com eles até eles dormirem. Aí ela me manda uma mensagem e fala assim: olha, eu já estou subindo, porque o nosso quarto está no segundo andar. Eu já estou subindo, só vou conversar com eles aqui. Para quem não conhece, fala: mas conversar? Porque eles estão dormindo. É ali. Porque ali eles estão propícios a entender. E o que, que a gente falava? Meu filho, nós te amamos. Você é muito importante. Não tenha medo dessa vida, porque muito autista, gente, tem um certo medo da encarnação, porque sabe o que vai passar aqui. Vocês podem ver que eles vivem no mundo deles. E aquele comportamento repetitivo é uma forma de acalmar o coração. Ele não é louco, não. Ele está acalmando porque ele está ansioso. Ele sofre, tem muito barulho. Textura. Tato. Meu filho caía com a mão assim, porque ele não queria encostar. Ele me dava tchau assim. E eu não entendia por quê. E eu um dia dei tchau pra ele assim. E aí ele me deu tchau assim. Pô, ensinei, menino, tão fácil. Mas eu fui entender. É o hiperfoco dele. É o hiperfoco. Enquanto eu dava um tchau assim, quando ele tentou fazer a primeira vez, o que, que ele enxergou primeiro? As costas da mão aqui. Então para ele, ele entendia que era isso que ele tinha que mostrar. Quando eu fiz assim, aí ele olhou para a mão, falou: ó, a palma da minha mão. E aí ele fez isso. Pronto, nunca mais errou. E a gente vai conversando. Meu filho, não tenha medo. Nós te amamos. Como eu disse no início, hoje ele é a criança mais carinhosa. Chega e fala: eu te amo. Dá um beijo, abraça. É arteiro, muito. Mas é aquela coisa. A gente precisa entender. Essa é a natureza. É a natureza dele. Então, esse é um das formas. A outra forma: compreenda e tenha paciência, ou ciência da paz. Tenha paciência. Eu perdi várias vezes a minha. É difícil, inclusive, eu estar aqui falando com vocês. Porque eu errei muito também. Nos momentos de desespero, eu entrava no banheiro e chorava. O que eu vou fazer? paciência. Mostrar para os professores, especialmente para aqueles que são brasileiros, que vão nos assistir posteriormente, que estão lá no Brasil e estão passando por essa dificuldade, não tenha preconceito. Aceite. Aceite. Você, pai e mãe de uma criança autista, é um missionário aqui. Essa é a nossa missão. Se alguém te pergunta qual é a sua missão, você fala assim: nossa, eu não sei qual é a minha missão. Eu não sou assim de falar muito, eu não sei. Mas a sua missão é ali, ó, dentro da sua casa, com você mesmo. Né? Então, gente, se eu tivesse que resumir o que os pais devem fazer para ajudar as crianças neurodivergentes, esse é o tempo, esse é o, é a terminologia que nós usamos hoje. Porque não é só autista. Tem o transtorno da déficit de atenção e hiperatividade, tudo está incluído. Se tivesse que resumir, eu resumiria simplesmente: ame. Ame. O amor ágape. O amor verdadeiro. O amor que Paulo escreve aos Coríntios. Ame. Ame aquele espírito. Ame aquela vida. Que ele vai te agradecer muito no futuro. Talvez você não veja nessa vida, mas ele vai te agradecer. Muita luz no coração de todos vocês.
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3: 23 horas e 56 minutos.
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3: Meia-noite e 3 minutos.
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16: Vamos começar, para a gente aproveitar um pouquinho mais esse tempo. Nós temos uma hora aqui para as nossas perguntas e respostas. Eu gostaria de ouvir o silêncio. Ai, que delícia. Gente, primeiro, permitam-me agradecer profundamente aos 400, aos organizadores desse evento, pelo convite, pela possibilidade de estar aqui junto destes amigos numa conferência tão significativa. Eu não sei vocês, mas eu me sinto profundamente emocionada, porque a ciência é um braço de Deus na Terra. É a misericórdia de Deus se fazendo presente. E eu escutei todas essas palavras hoje e me sinto tomada por um sentimento de profunda esperança. Esperança numa medicina que vai olhar o homem como ser integral que é, que vai descobrir a alma da matéria. E num mundo de tantas doenças, de tantos desequilíbrios, de tantos desafios e dores, é muito importante a gente estar numa conferência como essa. Então, para os centros de Orlando, para os organizadores, meus parabéns e a minha gratidão a vocês também pelo trabalho que fazem, a nossa imensa gratidão. As perguntas são muitas. Me deram 10 minutos para organizar 50 perguntas. Isso não foi muito legal.
17: Vou perder o avião.
16: Vou fazer o meu melhor aqui. Mas eu vou começar, assim, com uma pergunta mais geral, para que os três possam falar um pouquinho. Haroldo começou trazendo para a gente a questão da aliança entre a ciência e a religião e comentou que, às vezes, a ciência ela meio que entra no campo da religiosidade, a religiosidade no campo da ciência. Falou, adorei a analogia em torno da questão do casamento, né? Tem que ter um outro. Então, eu pergunto a vocês três, começando com você, Haroldo, o que seria um casamento saudável entre ciência e religião?
18: Não, eu acho que a primeira coisa é a gente entender as limitações e o objetivo de cada uma. A ciência está interessada na investigação do elemento material. E, para isso, ela precisa observar uma metodologia e um rigor. E o que a gente percebe? Eu comento isso muito com o Rafa, com quem, né, por ser meu orientador, tem um contato muito grande, mas agora quero estabelecer também com o Frutuoso, né, esse diálogo permanente. O que a gente observa? Às vezes, a gente vai para a área da ciência ou conversar com um cientista com uma certa ingenuidade. Né? O Kardec uma vez escreveu algo que é muito interessante. A ciência caminha vagarosamente, porque o trabalho da ciência é um trabalho de montar quebra-cabeça. Ela não está interessada em olhar a imagem do quebra-cabeça montado, porque ela precisa encaixar, ela precisa entender o mecanismo. Como que é feito? Porque se você não entende o mecanismo, você não manipula. Esses amigos espirituais, desencarnados, médicos, que fazem esse tipo de coisa, eles dominam o mecanismo. Por isso que eles manipulam. Então não adianta você chegar para um médico espiritual e falar assim: olha, vamos tratar o câncer porque nós somos espíritos. Ele fala: filho, eu sei, eu estou desencarnado. Eu sei que eu sou espírito. Né? Então, você saber que existe espírito, que existe imortalidade, não resolve o problema de mecanismo. Então, para a gente descobrir os mecanismos criados pela sabedoria infinita, pela inteligência suprema, os mecanismos do universo foram criados pela inteligência suprema. Portanto, não é com pouco esforço que nós penetramos os segredos da natureza. Nós estamos examinando um relógio feito por um relojoeiro que é a inteligência suprema. Então você não está tateando algo banal. Nós estamos lidando com algo complexo. Então a ciência tem uma metodologia, ela tem uma dúvida sistemática. Ela precisa falar: mas será que é isso? Será que não é? Porque no caminho da experimentação, a gente mais fracassa do que acerta. E é natural. Você vai. Já a filosofia, dizia Kardec, a filosofia não. A filosofia especula. ela voa, né? Ela imagina coisas, né? E isso é como se fosse uma sonda. Você sonda, será que é isso? Será? Mas, gente, papel aceita tudo. Você pode colocar qualquer ideia no papel, né? Por isso que a ciência tem, e a gente tem que respeitar essa lentidão da ciência. Nós temos que respeitar, esse é o processo dela. Tem que respeitar. Quando a gente vai para o caminho da religião, nós estamos falando de sentimento, de conexão do sentimento com as fontes sublimes da vida. Então, é um aprimoramento do sentimento. Por isso que esse diálogo precisa ser respeitoso. Então, não adianta também a ciência ter a pretensão, né? Ah, eu vou criar um experimento que eu vou descobrir em que mês minha esposa me ama mais. Então, nem tudo é objeto de mensuração. Nem tudo é objeto de experimento científico. Tem coisas que nós acessamos pelo sentimento, pela percepção, pela intuição, pelo feeling. Não é objeto da ciência. Isso nós temos que entender. Então, quando a gente tem uma ciência respeitosa de um lado e um religioso respeitoso do outro, o diálogo é maravilhoso. Ele flui lindo. Mas quando você tem um religioso desrespeitoso e o cientista desrespeitoso, é uma conversa de crianças mimadas. Feio de ver. Feio de ver. Porque é um ataque bobo, sem sentido. É briga de irmão. Briga de irmão. Aí tem que chegar a mãe e colocar de castigo abraçado. Vocês já passaram por isso? Ficar 10 minutos abraçado. Então, eu acho que é isso.
16: Alguém gostaria de acrescentar alguma coisa? Não?
17: Bem, parece que a colocação de ciência com casamento.
16: Sim, da aliança da ciência com a religião. Como que isso seria uma aliança equilibrada?
17: Algumas perguntas que me são feitas, que se eu tivesse a resposta exata, eu estaria encarnado num planeta muito mais evoluído que a Terra. Existe uma teoria que diz que não é aceita pelo Espiritismo, que as almas foram criadas em dupla. Podem se afastar, mas mais cedo ou mais tarde se aproximam e nunca mais se afastam. Eu conheço alguns casais que a harmonia é tão profunda, tão intensa, que poderiam ser classificados como almas gêmeas. Agora, eu posso também colocar o meu exemplo pessoal nesse raciocínio. Uma encarnação, para mim e para minha esposa, é insuficiente para nós apararmos todas as arestas. E vou até um pouquinho mais longe agora. Eu espero que vocês se contenham. Vocês viram quantos fenômenos foram colocados na minha frente na atual encarnação. Diante de tudo que eu estava vendo, eu só poderia ter casado com duas mulheres. Uma psicóloga e uma psiquiatra. Eu casei com uma psicóloga. Olha, eu estou dando um exemplo pessoal. Eu tenho a minha... Para fazer o que eu estou fazendo... Cirurgião, professor, escritor, palestrante, músico, dançarino. Eu tinha que ter uma retaguarda toda montada. E me parece que a espiritualidade colocou essa retaguarda para que eu estivesse hoje aqui com vocês. Então, o acaso não existe. Nós não estamos com os companheiros que estamos hoje, por acaso. São os companheiros que se transformarão, digamos, numa alma gêmea? Não sabemos. Aconteceu alguma coisa lá atrás que dificultou o nosso relacionamento? Os livros do André Luiz estão repletos desses exemplos. Alfredo

0: Ismalha, lá do livro Missionários. Missionários? Mensageiros. É um exemplo para isso, porque nós podemos... não é fácil, numa existência completa, eu estou falando pessoalmente, de nós pararmos todas as arestas. Agora, eu vou continuar. Agora estou com um problema. Na próxima encarnação, ela quer reencarnar na Áustria e ser pianista. Vai tocar piano 8 horas. Eu vou reencarnar na Estrada da Boiúna, no Jacarepaguá, dentro lá de Frei Luiz. Então, vamos ver. Vamos ver aonde que isso vai nos orientar. Agora, todos nós fomos criados para sermos perfeitos. E todos nós, e os nossos companheiros também, e as nossas companheiras também. Então vamos continuar nessa evolução. Estou casada há 44 anos, hein? Ninguém aqui tinha nascido. 44 anos. Então, as arestas estão sendo aos poucos aparadas, mas uma encarnação é insuficiente. É o que eu colocaria como...
1: E assim nós seguiremos também muitas encarnações ajeitando as arestas entre ciência e religião. Vamos passar então agora para o Dr. Rafael. Apesar do nosso entendimento espiritual da ocorrência de transtornos do espectro autista, seria errado afirmar que cuidar da saúde intestinal através de probióticos ajudaria na prevenção?
2: Seria um caminho. Os probióticos, naturalmente, aquelas bactérias que nós conhecemos, que podem estar envolvidas, todo o fenômeno que eu expliquei, não estão nos probióticos convencionais. Então, ajuda na criança, muitas vezes aquela que tem os distúrbios gastrointestinais, sim, vai ajudar muito. E uma vez você melhorando, que seja parcialmente, os desconforto abdominal, você vai naturalmente ajudar no desconforto comportamental. Um exemplo disso é que um desses trabalhos que eu citei, essa minha colega do Arizona, eles fizeram um trial, que é um estudo clínico, em que eles coletaram as fezes de pessoas neurotípicas, ou seja, sem nenhum transtorno, então, e que eles chamaram de saudáveis. Eu não gosto dessa palavra porque, de novo, né, o autismo não é doença. Mas, enfim, é para ficar para a ciência, né? É um termo que todo mundo iria entender. E ali eles pegaram um grupo de crianças com autismo nível 2 e 3, que são os mais, mais severos, e ali eles, então, limparam a microbiota intestinal dessas crianças através de antibióticos, o que não é muito legal, mas foi o recurso. E aí eles colonizaram, é o termo que a gente usa, o intestino daquelas crianças com as fezes daqueles adultos que doaram. Conclusão. O distúrbio gastrointestinal melhorou em até 80%. Num follow-up de 2 anos. Mais do que isso, o comportamento também. E aí, então, a questão é, a gente deve fazer transplante fecal nas crianças? Não vai ser assim. Mesmo porque, gente, a forma como esse transplante é feito, desculpe a palavra, mas é uma cápsula com cocô. Imagina se essa cápsula abre. É claro, né? Brincadeiras à parte, mas é isso mesmo que acontece. O problema maior não é esse. É você submeter uma criança a antibióticos fortíssimos. Isso não é legal. Então, daí a necessidade de nós encontrarmos ferramentas em que possamos, de uma forma não invasiva, controlar da forma como a gente quer aquela microbiota. Só para concluir, no nosso laboratório, né, a gente também descobriu um composto que a gente chama de microRNA fecal. Então, as nossas células intestinais, isso acontece evolutivamente, inclusive em animais de laboratório. Elas produzem esses fragmentos de RNA e a gente não entendia por quê. Para quê? Para que o corpo está gastando energia à toa? Mas a gente foi entender que esses fragmentos entram nas bactérias intestinais

0: o financiamento, mas que ainda vou retomar, é exatamente investigar essas fezes que eu acabei de citar, está lá no meu laboratório, dessas crianças todas. E a minha ideia é desenvolver esse microRNA fecal que possa, agora sim, controlar o crescimento daquela bactéria que eu quero que cresça e matar aquela que eu quero que não esteja ali. Sem antibiótico, sem efeito colateral, simplesmente tomando um fragmento de um RNA por uma cápsula. Só que isso exige anos de estudo. Mas esse, para mim, seria o caminho mais certeiro.
1: Muito obrigada. Agora, doutor Frutuoso, por que nos tempos atuais os fenômenos de materialização não são mais trabalhados com a mesma intensidade de antes?
2: Porque a psicosfera do nosso planeta está de uma densidade muito profunda. Existem duas atmosferas, até onde eu entendo. Uma atmosfera material, ventos, tufões, luz solar, tudo isso que nós sabemos. Mas existe uma segunda, a psicosfera, que é a soma das energias mentais dos espíritos encarnados e desencarnados daquele planeta. Olha, qual seria a psicosfera de um planeta onde são praticados por ano aproximadamente 100 milhões de abortos criminosos? 100 milhões de abortos criminosos. Ocorreu um episódio lá na Argentina, há pouco tempo, muito triste. Uma jovem, Maria Del Valle, comandou um processo de legalização do aborto na Argentina, com 21 anos de idade, e conseguiu. No dia 30 de dezembro de 2020, foi assinado a legalização do aborto na Argentina. Parece que mais de 200 mil já foram realizados. E essa jovem, aos 23 anos, engravidou. Procurou um juiz e conseguiu uma autorização para realizar um aborto. Aonde foi feito o aborto? No hospital público. Quem fez esse aborto? Contraiu uma infecção fulminante e desencarnou. Como está ela agora? Chega em casa, bota lá, Maria Del Valle no Google. Qual será a psicosfera do planeta aonde dois dos maiores comércios são de armas e de drogas? Qual será a psicosfera de um planeta onde, no momento, estão acontecendo 28 movimentos de guerra? Nós só estamos sabendo da Ucrânia e só estamos sabendo da faixa de Gaza. A psicosfera de um planeta com essa magnitude vai permitir que tal fenomenologia ligada aos efeitos físicos possa ser comum? Se essa energia está dentro de todos nós, o que um terrorista não faria com essa energia? O que um fundamentalista não faria com essa energia? Então, não chegou o momento. Estão nos mostrando lampejos, clarões, lá no horizonte do que será, em relação à minha vertente, a medicina do futuro. Agora, essa tecnologia, essa energia, pode ser utilizada em outras frentes, como capturas de ou recuperação de objetos históricos, documentos históricos. Olha, eu escrevi um livro chamado Alienígenas ou Médias. Tu não vai acreditar. Estou sentado na sala da minha casa assistindo a televisão. É isso que acontece comigo. Isso acontece comigo, cara, eu não entendo. Estou assistindo televisão. Sabe o que, é que eu estou assistindo? Um documentário chamado Alienígenas do Passado. Muito bem, estão falando sobre o quê? A construção da pirâmide de Gizé, a maior, a mais alta construção humana até a Torre Eiffel, a pirâmide de Gizé. Foram colocados ali 2 milhões e 300 mil blocos de pedra, pesando entre 6 e 80 toneladas, que foram recolhidos de uma pedreira localizada a 900 quilômetros há 4 mil anos antes de Cristo. Não se conhecia ferro nem roda. Botou cento e tantos blocos de pedra por dia, e ao longo de 20 anos. E aí eu estou assistindo. E aí eles dizem o seguinte: olha, a probabilidade maior de que isso tenha acontecido é realmente auxílio de tecnologia alienígena. Não sou contra, existe vida em todo o universo. E aí

0: O apresentador fala o seguinte: encontraram-se alguns afrescos em túmulos antigos do Egito, informando que os construtores sabiam como colocar uma estranha substância branca por baixo das pedras e elas eram então facilmente elevadas e transportadas. O que, é que vocês acham que aconteceu comigo? Pô, isso é ectoplasma, cara. Eles estão dizendo, eu vou escrever outro livro, Alienígenas. Foi isso que aconteceu, foi isso. Nós estamos em família, eu estou falando com os meus familiares, com meus entes queridos. Eu vou escrever outro livro, Alienígenas ou Médiuns? A mediunidade era muito conhecida no Egito Antigo, quem mandava no país era o sacerdote, não era o faraó. E eles não conheceriam, então, a mediunidade de efeitos físicos? Como é que aqueles afrescos foram construídos na profundidade do deserto? Com calor, sem luz? Sem luz? Então, conheciam ou não conheciam a manifestação mediúnica da luminosidade, da bioluminosidade astral? Então, quer dizer, não estamos num planeta de provas e expiações. Eles estão nos mostrando o que, que nos aguarda, lampejos. Vamos ver o que, que acontece quando a gente alcançar o planeta de regeneração. Ah, professor Paulo César, mas está uma confusão danada o planeta. Como é que vai atingir a regeneração? Eu vou dar um exemplo. Se vocês forem me visitar sem me falar nada, vamos fazer uma visita de surpresa ao doutor Paulo César. Aí vocês vão chegar no prédio que eu habito. Segundo andar. Só que vocês não sabem que nesse dia eu estou mudando do segundo para o terceiro andar. Como é que vocês vão encontrar o meu apartamento? Todo revirado. É o que está acontecendo com o planeta Terra. Nós estamos subindo de degrau. Agora, aqueles que persistirem num comportamento inadequado não poderão permanecer aqui. Terão que ser transferidos para planetas menos evoluídos. Alguns até, talvez, na Idade da Pedra. Agora, uma coisa é certa. Já foi falado aqui. O conhecimento não regride. E eles poderão auxiliar, reencarnando em tais planetas, a evolução mais rápida das humanidades que ali habitam. Certo? Não chegou o momento, a psicosfera do nosso planeta. Nós estamos colocando tijolos em planetas em telhado de zinco, porque as duas atmosferas se interpenetram através das outras. Aí, o que, é que nós estamos vendo? Guerras. Nós estamos vendo pandemias, nós estamos vendo terremotos, nós estamos vendo maremotos, nós estamos vendo tudo o que está acontecendo no nosso planeta. Está revirado, está virado de cabeça para baixo. Então, a solução será, como já foi colocada, a chegada de espíritos evoluídos que tragam as soluções que nós precisamos. Isso não está longe, não. Há uma mensagem psicografada por Divaldo Pereira Franco, parece por Joana de Ângelis, que dá a seguinte informação. Olha, estão se aproximando 4 vertentes de espíritos altamente evoluídos que reencarnarão na Terra. Primeira vertente, espíritos altamente evoluídos no ramo da engenharia, que trarão soluções não para o pugilo dos mais ricos e poderosos, e sim para a humanidade como um todo. Espíritos altamente evoluídos no ramo das artes. Nós estamos vendo crianças com 2, com 3, com 4 anos executando sinfonias no piano. Aonde aprenderam? Na barriga da mãe? Terceira vertente, espíritos altamente evoluídos no ramo da justiça. Veja como isso é importante ao país que nós habitamos, não aqui, mas aonde eu habito. E a quarta vertente, que eu considero a mais importante de todas, espíritos altamente preparados e evoluídos no ramo da mediunidade. Somos 7% e quando formos 20%, 30%? 40%. Os cientistas vão ter que voltar para isso, porque terão médiuns em suas casas, seus filhos serão médiuns. Então, nós estamos no caminho. Isso tudo vai ser resolvido. Nós estamos sob o governo de um Cristo planetário chamado Jesus.
1: Vou pegar um gancho nessa sua última fala, então. Há duas perguntas aqui para o Haroldo, que eu vou tentar colocar em uma, que fala exatamente da chegada desses novos espíritos, dessa nova geração. Como será, como você pensa que será essa chegada em face, primeiro, da superficialidade da geração atual nas redes sociais, na realidade virtual, nesse imediatismo que a gente vê? E, por um outro lado, estão os pais desse momento preparados para receberem estes espíritos? Então, com a chegada deles, são duas perguntas distintas. Uma falando dessa nova geração chegando e encontrando esse estado atual de coisas virtual, imediatista, e essa geração que a gente vê atualmente. E outro é se a humanidade está preparada, se os pais estão preparados para receberem essa nova geração de espíritos.
2: Olha, não é por acaso que a providência divina escolheu o lar para ser o berço da regeneração planetária. É através dos nascimentos, através da maternidade, da paternidade, do lar, que nós vamos assistir à regeneração por um motivo muito simples, muito simples. Ninguém resiste ao amor. Né? E quando nascem seus filhos, é uma coisa indescritível. Esse laço aí, paternidade, maternidade, é algo que a gente não consegue explicar. Né? Mesmo os seres mais imperfeitos são capazes de um amor acima do seu grau evolutivo. A gente sabe disso. Mesmo sendo imperfeito, você ama, às vezes, com perfeição. Né? Então, é pelo amor. Imagine esses seres dotados de muito amor, chegando nesses lares, eles transformam, pelo amor, da maneira mais simples possível, como tem que ser. Outro aspecto que a gente não pode perder de vista, durante mais de 50 anos, nós temos acessado uma literatura espírita que vem das mãos de diversos médiuns, Francisco Cândido Xavier, Divaldo, Zilda Gama e tantos outros, grandes médiuns psicógrafos, que narravam quadros deprimentes no mundo espiritual. Quem aqui teve a oportunidade de ler a série Manuel Filomeno de Miranda, a série André Luiz e outras obras, é capaz de se lembrar das descrições feitas por esses espíritos do mundo espiritual. Quem é que leu, por exemplo, o livro Libertação, que eu vou tomar aqui como um exemplo, né? De vários outros, eles descrevem regiões do umbral, regiões próximas da crosta, onde nós tínhamos espíritos em estado de licantropia, com o perispírito deturpado, tendo uma regressão com forma de animal. Nós tínhamos espíritos ovoides, onde o perispírito perdeu a forma. Nós tínhamos os quadros mais deprimentes. O que que a gente percebe dando uma olhada? Só você olhar. O umbral. Passar o ozônio. Está purificado. Já é regeneração no mundo espiritual. Encarnou todo mundo. Está todo mundo aqui. Está todo mundo. Então, os desequilíbrios que nós estamos percebendo, e veja, eu preciso posicionar muito bem essa fala, porque eu não quero que essa fala seja usada para questão de preconceito. Né? Não é de preconceito, de isso explica, não tem nada a ver com orientação sexual, identidade, não tem nada a ver com isso. Nós estamos falando de desequilíbrio. Desequilíbrio total, emocional, psíquico, físico. Nós estamos falando de desequilíbrio. Generalizado.

pessoas que pareciam ser inteligentes defendendo ideias que nós estamos tentando abandonar há 5 mil anos.

0: ao acúmulo, né? Um desrespeito ao outro, desrespeito ao outro, né? Então, isso tudo é sinônimo de quê? Daquilo que os Espíritos nos falaram. Seria dada uma oportunidade de encarnar. Por quê, gente? Por quê? Eu sempre digo, se fosse para você ser tão espiritual como você está querendo ser, você não tinha encarnado. Você encarnou para materializar. Materializar propósitos, materializar ideias do bem, materializar virtudes. Por quê? Tem uma hora que não adianta colecionar receita, você tem que ir para a cozinha, tem que fazer. Então, nós encarnamos para fazer, para pôr a mão na massa. Então, a oportunidade é dada a todos. E veja, ah, mas a pessoa está se perdendo. Calma, existem vicissitudes da vida corporal. Envelhecer, adoecer, perder entes queridos, são vicissitudes que tocam o coração. Então, por mais que a gente não perceba, por mais que você olhe e fale, mas meu Deus, esse é um indivíduo criminoso, você não sabe onde a dor vai tocar. Ele está encarnado. Ele está encarnado. Nós não entendemos os mecanismos. Não vamos menosprezar a inteligência divina. A inteligência divina tem meios de nos alcançar que a gente não faz ideia. Então, todos estão sendo sensibilizados. E nós, os que amamos o bem e que já desejamos que o bem prevaleça, precisamos ser mais inteligentes na prática do bem. Esse é o ponto. Porque o bem é muito tímido. Os Espíritos falam isso. O mal, eles falam, é intrigante e ousado. Então, o bem precisa criar estratégias ousadas, intrigantes, do bem, com as ferramentas do bem. Então, nós precisamos desenvolver também inteligência para resolver problemas, para resolver uma série de coisas. É isso que nós estamos sendo desafiados, né? A pavimentar caminhos, a criar soluções e a valorizar o bem, porque nada melhor do que o mal para a gente valorizar o bem, né? Então, hoje, eu tenho certeza, todo mundo aqui se toca, um ato de gentileza, está tão raro, que quando alguém é verdadeiramente gentil com você, acolhedor, te toca, né? Então, é esse o ponto, está tudo certo e foi descrito. Agora, nós temos que ter paciência, porque os processos educativos de Deus são assim, 100 anos equivalem a uma semana. 100 anos. Ué? Quando você assusta, você acorda e fala, vou fazer 54. Aí você acorda de novo, vou fazer 70. Você acorda de novo, está vendo os familiares todos que já foram.
1: Muito bem, agora vamos passar aqui para o Rafael, vamos mudar um pouquinho o assunto. Eu escolhi essa pergunta até porque nós tivemos uma conversa durante o almoço e achei que seria bem bacana, dada a sua experiência. Qual a visão espírita sobre o processo de fertilização in vitro? Partindo do princípio que uma vida começa quando espermatozoide e óvulo se encontram, como entender o processo de formação

0: de embriões em laboratório, sabendo que nem todos eles terão o mesmo fim?
1: Essa pergunta é fantástica. Obviamente que o que eu falar aqui são hipóteses, né? Não assumam isso como verdade absoluta, porque eu não as tenho. Não é? Então, eu queria comentar sobre isso, né? E a gente estava comentando porque a minha esposa, em 2016, perdeu um filho. Né? Nós perdemos, né? E depois, a partir daí, ela não conseguia engravidar mais. E aí, quando ela fez 39 anos, a médica dela disse: olha, é melhor você fazer uma fertilização, porque o tempo está correndo. Tudo bem, ela entrou naquele processo hormonal todo, tirou só 4 óvulos. E aí eu comigo mesmo falei: não vai dar. Falta de fé. Desses 4, 3 fertilizaram. Inclusive eu mostrei para ela, eu tenho a foto dos 3 embriões, segundos antes de ser implantado na minha esposa. E eu fiz a pergunta, mas ela falou assim: olha, eu vou colocar os 3 porque na idade dela não vai conseguir.
2: Ô, médica sem fé.
1: Aí eu falei assim: nossa, mas quanto que é para ter um? Ela falou assim: mais ou menos 20% de chance. Eu falei assim: mas e os 3? Ela falou assim: não pensa nisso não, porque é como se você ganhasse na loteria. Ganhei, quer dizer, não adianta eu jogar mais. Já foi, minha sorte já foi. E aí, então, vem a questão. Inclusive, gente, o sonho foi antes. Antes, assim, depois que implantou esse sonho que eu contei, depois que implantou os 3, a nossa ideia é: o que funciona de primeira? Eu não tinha. Mas, enfim. E aí foi quando eu sonhei e falei para ela dos 3. Mas aí, o que é a questão da fertilização in vitro? É óbvio que, como eu comentei, o espírito, ele já está próximo. Então, logo após a minha esposa perder aquele primeiro, a gente achou que não íamos ser pais, eu sentia por várias noites uma mão tocando meu ombro, uma mão tocando meu pescoço. Só que para mim isso são situações naturais. E aí, isso significa que os espíritos já estavam ali. E 8 anos antes, numa reunião mediúnica em Belo Horizonte, um espírito se manifestou como uma criança através de mim. E ali ele tinha mais ou menos 8 anos e ele falou assim: eu quero só dar um recado para a Sabrina. Eu estou para ajudá-la com os meus irmãos. E aí ela sempre falava: mas não é possível, eu não vou conseguir engravidar. Ela já tinha 39 anos. Gente, isso foi em 2011. O Espírito se manifestou numa idade de mais ou menos 8 anos. Foi exatamente o tempo para que ela engravidasse dos 3. Esse estudo já está planejado. Aquele embrião que está congelado, não tem um espírito preso ali? Congelado também? Esperando a boa vontade de alguém colocar no útero? Não, gente. Se você tira uma célula do corpo e coloca numa cultura, ela fica, contanto que você forneça os nutrientes. Ela cresce. Você consegue fazer isso. Porque, como diz André Luiz no livro Evolução em Dois Mundos, cada célula é um animal, é um animáculo infinitesimal. Cada célula tem um princípio inteligente. Sabe o que significa? Que nós temos trilhões de princípios inteligentes sobre o nosso comando. que um dia, se tornarão seres humanos. Esse princípio inteligente, obviamente, está nas células de um embrião. Só que por que ele não fica crescendo? Se você tirar ele do freezer, fica no nitrogênio líquido, a menos 120, 80, sei lá, 150 graus. Se você tirar ele dali, ele vai virar um ser humano? Não. Mas na hora que você colocar ele no útero de uma mulher, aquele espírito designado inicia o processo de desenvolvimento daquele embrião. A vida, então, se faz. É basicamente isso. É uma hipótese, gente. Mas acho que faz sentido, né?
3: Outra pergunta que nos fizeram, numa dessas nossas apresentações, foi o seguinte. Na hora que, então, o espermatozoide encontra o óvulo, como aconteceu comigo, com meu pai e com a minha mãe, para que eu nascesse, o quarto deles estava cheio de espíritos olhando a relação deles? Não. Aquilo é um momento sagrado. Aquilo é um momento sagrado. O André Luiz é muito claro nas descrições dele. E até a chegada do espermatozoide, depois da ejaculação até o óvulo, pode demorar horas ou dias. E aí um grupo de geneticistas parece que se aproxima e faz uma cuidadosa avaliação sobre a forma ou o espírito que vai se acoplar àquele zigoto. Zigoto, união entre o óvulo e o espermatozoide. Então, isso aí também tem que ser colocado, que as pessoas podem nos fazer essa pergunta. No momento da concepção, no momento da relação sexual, o quarto de quem está tendo a relação está lotado de espíritos? Não.
0: São seis. Uma mais? Então, para terminar, né? A gente gostaria de ficar aqui conversando por muito tempo.
3: Você vai fazer outra pergunta?
0: Oi?
3: Vai fazer mais alguma pergunta?
0: Vou.
3: Tá bom. Porque eu tenho uma informação preciosa para todos nós.
0: Ah, sim. Não, vamos encerrar com a sua informação preciosa.
3: Amigos.
4: Só fazer.
3: Perdão.
4: Só fazer.
0: Eu gostaria só de pedir a vocês, né, para a gente encerrar, e aí a doutor Frutuoso pode fazer a final, mas em termos de ciência, espiritualidade, equilíbrio, paz, esperança, o que, que vem no seu coração quando você escuta essas palavras e o que, que você gostaria de dizer para esse público antes da gente encerrar? Pode ser você, depois o Haroldo, e a gente vai nessa hora.
1: Bom, eu acho que é uma pergunta muito difícil.
0: Eu achei que fosse fácil.
1: Se eu soubesse, eu não estava encarnado. Mas, gente, eu acho que dentro do tema que eu comentei, a vida, quantas criancinhas eu vi aqui hoje? Quantos espíritos, que espíritos são esses? Quem são esses? Quando minha esposa chegou para a médica, rapidamente falou, estou grávida, ela, parabéns, não. Ela falou assim, você quer tirar um? Foi a primeira pergunta. Depois eu fui para um médico, um obstetra, super famoso, no Brigham, que é onde eu trabalho, um hospital vinculado a Harvard. Ele disse, você quer tirar uma? Porque vocês não vão conseguir. Vocês têm 3 filhos. 3. A chance de um deles vir com síndrome de Down é 1 em 16, pela idade da sua esposa. Eu aconselho você tirar. Eu falei assim, não tiro. Não tiro. Porque vai vir do jeito que tem que ser. Então, vamos amar nossas crianças. Vamos ajudar evangelizadores, o meu carinho, o meu amor, porque eu fui evangelizador por um dia, não consegui. Não consegui. E eu ainda falo, gente, que na hora que eu desencarnar, eles vão chegar assim e falar assim: olha, você tem duas opções. Ou você vai para um umbral, ou você vai para um educandário. Então, gente, vamos valorizar as nossas crianças. Evangelização é a chave.
0: Haroldo, suas palavras finais.
5: Eu sempre lembro de uma frase de Jesus no Evangelho de João, que diz assim: e eu vos enviarei um outro Consolador. E Jesus não usaria essas palavras se não estivesse absolutamente ciente das dificuldades que nos aguardavam na transição planetária. Nós temos um Consolador. É importante a gente não banalizar isso. Muitas pessoas se aproximam de mim e dizem assim: se não fosse a doutrina espírita, eu teria enlouquecido. Eu teria feito bobagem. Eu não estaria mais aqui. Eu não estaria persistindo. Nós temos um Consolador. Ele não só nos esclarece, ele nos conforta, ele toca os nossos corações. É importante a gente entender isso. Mas um Consolador não seria enviado se o processo fosse fácil. O processo é difícil, nós vamos passar por ele. E eu termino com uma frase de Jesus, está no livro Boa Nova. Ele disse para Levi, na sequência, ele disse assim: Levi, quem governa o mundo é Deus. E eu não teria vindo ao mundo se não tivesse a certeza absoluta da vitória.

Bem, um pequeno testemunho que eu acredito que vai completar o que foi dito pelos meus dois grandes amigos e irmãos que aqui estão. Quando a minha nora estava com 3 para 4 meses de gravidez, ela foi picada pelo mosquito da Zika e a minha neta nasceu com microcefalia. A menina está com 9 anos, não fala, não senta, não anda, não come, está com uma fenda no estômago para não morrer de fome. E eu me lembro que foi sugerido, quando se captou a microcefalia pela ultrassonografia, que foi sugerido à minha nora que ela abortasse. Não abortou. E cuida da criança com um carinho, com amor, que eu nunca vi coisa igual. Bem, essa medalha ou essa moeda tem uma outra face. Pesquisadores da USP pensaram o seguinte: se esse vírus ataca a célula-tronco neuronal, o que aconteceria se nós injetássemos esse vírus em tumores malignos que acometem cérebro, principalmente de crianças, como o astrocitoma, e que também tem célula-tronco tumoral? Instalaram um desses tumores no crânio ou no cérebro de ratos, a doença evoluiu, deu metastasizócitos e injetaram nos animais o vírus da Zika. Ele eliminou todas as células cancerosas e poupou todas as células normais. O mesmo vírus que está causando a microcefalia da minha neta e de mais de 4 mil crianças, que só restam 1.400 ainda encarnadas. Eu acho que esse grupo de espíritos vieram com 2 bagagens, uma bagagem kármica e uma bagagem missionária. A bagagem missionária é trazer uma solução para um terrível problema para os nossos neurocirurgiões, principalmente infantis, porque tem que abrir o crânio do paciente, tenta tirar o tumor do cérebro, faz rádio e quimioterapia, a maioria desencarna. O mesmo vírus que causa a microcefalia da minha neta? Bem, estamos aguardando os resultados em humanos. O trabalho foi interrompido por causa da pandemia e agora recomeçou. Estamos aí ansiosamente aguardando os resultados humanos. Tudo indica que vai dar certo. E uma outra coisa que eu considero a mais importante de todas neste momento. A psicosfera que vocês criaram nesse ambiente, com a educação, pelo carinho, com a recepção que vocês dedicaram a nós, está permitindo que médicos espirituais percorram essas fileiras e cuidem de doenças que nós nem desconfiamos que temos. Graças à psicosfera criada nesse ambiente sagrado, nessa tarde. Graças a Deus.

0: meia-noite e 55 minutos.
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2: 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E se você ainda não registrou a sua mensagem, registre lá para nós, deixe a sua opinião acerca das exposições que vocês acompanharam durante todo este dia, durante todo este domingo, o nosso domingo especial. E semana que vem tem mais. 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Até o nosso próximo domingo especial e continue ligado, 24 horas, levando a mensagem da doutrina espírita. 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
3: Como fazer então, aqueles que estamos doentes, para a terapia da luz? Os grandes meditadores recomendam que para qualquer terapia, especialmente a oração, a meditação, não a transcendental, a visualização terapêutica, tornam-se indispensáveis alguns requisitos. Primeiro, postura. Sentado numa cadeira em ângulo, não acolchoada, deitado numa superfície dura, ou em postura de lótus. Nesse estado, o indivíduo cerra as pálpebras sem contrair, para relaxar todos os nervos e músculos. E depois respira. A respiração é fundamental para nos liberar de todo o gás carbônico e oxigenar as células, especialmente as células cerebrais. Inspira-se com a boca levemente cerrada, suavemente, sem pressa. Retém-se para dar tempo que o oxigênio transforme o sangue venoso em arterial e as cargas tóxicas sejam eliminadas, expirando com a boca levemente entreaberta. Então, até o fole pulmonar eliminar todo o gás carbônico. Terceiro passo, pense numa luz para facilitar. Joana de Ângeles sugere, procure um lugar aprazível psiquicamente, um jardim, à margem de um lago, uma montanha solitária, um lugar encantador. À noite, uma noite serena, de inverno transparente, em que as estrelas parecem crisantemos. E olhe uma estrela e visualize essa estrela distendendo um raio de luz sobre você. Deixe essa luz entrar pelo centro coronário, o lótus de mil pétalas, a que se refere André Luiz na glândula epífise pineal, Deus mensageiro de, do seu terceiro livro. Nesse momento, nos missionários da luz, nós entraremos em sintonia com a luz divina. Como diz Emily Cat, a mentalista, diz que o psiquismo divino em forma de luz adentra-se e nós iremos deixando a luz penetrar suavemente em nosso cérebro. Vamos visualizando, vendo mentalmente, ela entrando e limpando-nos de toxinas, de infecções, de vidas microbianas destrutivas. Então vamos vendo a luz circulando no cérebro, atingindo o nervo óptico e saindo. Atingindo a câmara auditiva, saindo. Atingindo as fossas nasais, saindo. Chegando ao véu palatino e enriquecendo. E então vamos descendo a luz. Se nós tivermos um problema de audição, um problema de dor de garganta, de esôfago, estômago. Quando a luz for passar, ela encontrará obstáculo, porque é uma região vibratoriamente afetada. Nós forcemos a luz. E ela vai percorrendo, vamos seguindo os órgãos. A laringe, a faringe, a traqueia, o esôfago, o estômago. Irradiemos para o coração. Descemos-la pela medula, pelos ossos, ombros, braços, antebraços, mãos, dedos. Visualizando. Pulmões, rins, fígado, baço, todos os órgãos. O baixo ventre, o intestino delgado, o intestino grosso, até o reto. A luz, ao aparelho genésico, que tem conflitos sexuais. Aqueles do prazer do sexo, cuja pergunta foi apresentada, para que luarize, para que balsamize, depois desce pelas coxas, rótulas, pernas, pés, dedos, até a pessoa sentir-se como uma lâmpada fluorescente. E aí, quando ele é todo luz, ele diga, eu sou luz. Eu sou luz. A tese do xamã. Eu sou luz. Eu sou paz. Para que o nosso inconsciente absorva essas determinações. Eu sou paz. Eu sou saúde. Eu sou saúde. Várias vezes. E respirando. Inspirando de boca fechada, retendo, expirando de boca semiaberta. Se a pessoa necessitar de uma bengala psicológica para concentrar, coloque uma música. Não uma música conhecida para não ir acompanhando. Uma música New Age, dessas cuja melodia nós não acompanhamos. Essas músicas murmúrios da natureza. As ondas do mar, os ventos, o vento no deserto. Essas que nós ainda não memorizamos a melodia, ela vai servir de background, ela vai estar de fundo para evitar os ruídos e evitar a distração. 10 minutos. Para não se preocupar, marque o despertador suave, para não ficar preocupado com a hora. Ou então, grave antes. A luz está descendo sobre mim. Atingiu o meu centro coronário, invadiu o meu cérebro, vá dizendo, e depois ponha no gravador e acompanhe a sua voz em relax e verá que a sua saúde vai se tornar muito mais forte, a sua vitalidade orgânica, psíquica, emocional, a sua coragem para a luta será muito mais enriquecedora, os seus valores éticos. E quando tiver um problema, um desafio, volte a esse lugar encantador da luz divina e apresente o problema. A luz desce sobre mim, mas eu estou com um problema tão grave. Como poderei solucioná-lo? E deixe a luz no cérebro até que ela libere uma resposta. Depois, ela invade todo o organismo e ressurja novo, não permitindo que pensamentos mórbidos, depressivos, corrijamos o nosso verbo. O apóstolo Paulo dizia, as más palavras corrompem o coração. Por que usarmos palavras chulas, uma linguagem vulgar, se há tantas outras palavras? Porque assim evitamos conexões com os espíritos do mal, aqueles que se comprazem na perturbação das criaturas. Deixamos o nosso abraço terapêutico, nossos votos de paz e até breve, se Deus quiser.
4: Certa feita, os discípulos saíram para pescar. Quando Jesus os encontrou no início da noite, eles estavam desanimados e tristes ao lado de suas cestas vazias, sem nenhum peixe. Jesus então diz a Pedro, retorne ao mar e lança as redes. Simão animou-se e respondeu tomado pela esperança e pela fé, sob tua palavra lançarei as redes. Depois de navegarem um certo tempo, o mestre os recomenda parar e lançar as redes em uma certa direção. Os pescadores, sob a orientação de Jesus, recolheram uma quantidade de peixes que jamais haviam pescado. Quantas vezes estamos trabalhando, estudando, realizando um serviço sem conseguirmos o êxito desejado? Quantas vezes o resultado de muito tempo de busca é infrutífero? As dificuldades são um convite à reflexão. Pare um pouco, alivie a mente e o coração e reflita. Faça as seguintes perguntas para você mesmo. Será que o que eu desejo é correto? Estou causando algum prejuízo, algum mal a alguém? Será que estou planejando da melhor maneira possível os meus desafios e a solução? Quais os obstáculos que eu preciso superar? Eles estão dentro ou fora de mim? As respostas e as indagações auxiliarão você a chegar na solução desejada. Mas ainda não é o suficiente. Faça como Pedro. Busque o apoio do Mestre e a sua inspiração. Ore e confie. Jesus é a nossa bússola. Beneficie-se do seu poder de contactar com Ele através da oração. E o bom resultado virá. Vamos a uma prática. Senhor Jesus, Mestre de nossos corações, obrigada por tudo que temos. Abençoa com teu amor toda a humanidade. Dai forças àqueles que passam por provações difíceis. Ilumina, Senhor, e guarda as crianças, os jovens, os idosos, os trabalhadores, enfim, toda a humanidade. Abençoa o planeta Terra, que é a nossa escola, e que a nossa vida seja envolvida pelo teu amor. Que eu sinta cada dia mais e mais as inspirações para a solução dos meus desafios pessoais. Indica-me, Senhor, o caminho a seguir e que a Tua paz seja comigo, seja com toda a humanidade, agora e sempre. Cuide-se bem e seja feliz.
0: Uma hora e 8 minutos.

você já sabe como comportar-se. Iniciemos esta nova visualização, tomando a posição conveniente. Respire sempre devagar. À medida em que vai respirando, relaxe todas as tensões. Permita que o seu corpo liberte você, espírito. E a única maneira é relaxar-se. Comece o relaxamento enquanto respira em ritmo de tranquilidade. A vida moderna proporciona-nos pressões psicossociais que nos desarmonizam. Conflitos de vária ordem que nos desajustam. Dificuldades que são desafios existenciais que nos desanimam.

todas essas aflições, enviando ao seu inconsciente numa reprogramação mental tudo aquilo quanto se lhe faz necessário para uma existência saudável, harmônica.

ou um servo, aquilo que lhe seja conhecido. Visualize agora, você se transfere para lá. É noite e a natureza está em festa, e você no alto da montanha alonga os olhos ao horizonte alcançável e ainda percebe últimos revérberos solares. Note as outras montanhas mergulhadas em sombras e o céu recamado de estrelas. Observe. Você está só. Raramente estamos a sós.

que preenche o universo e está além dele. Neste momento, você o sente mais próximo.

Você ouve ao longe a cantilena do vento, as onomatopeias da natureza. E você a sós na imensa montanha ou no outeiro que você escolheu. Caminhe vagarosamente, absorvendo o oxigênio mais puro, mais rarefeito da natureza. Aspire-o

vai que mantém a vida orgânica, a vida em geral na terra. Inspire suavemente.

abre novamente os céus. Você talvez identifique algumas estrelas. Se estiver familiarizado com elas, porém baixando os olhos, em uma linha reta, você vê à sua frente, bem distante, uma estrela que se move. Você vê uma estrela que se move. Observe-a, fulgurante. Ela vem na sua direção e você fica extasiado, contemplando-a.

em que se converteu. Observe esse corpo, os vestidos até os pés, tecidos brancos, a cabeça estoica, aureolada de cabelos e madeixas em tom de mel ou de ouro velho. A barba descendo sobre o tórax magro mistura seus cabelos. O nariz anguloso, observe os lábios levemente polpudos, entreabertos, e os olhos como duas lanternas. Testa larga. Você o conhece? É Jesus. É Jesus quem se acercou de você. Observe-o. Ei-lo que aí está. Ele se aproxima um pouco mais e você o vê em plenitude, irradiando uma tênue claridade. Ele olha você, a expressão é de ternura. Há um tom de melancolia e exterioriza um grande amor. Ele parece dizer-lhe sem palavras: peça-me alguma coisa. Eu venho

faça-lhe o pedido. Sintético, sem justificações, sem alegações. Pense no que você vai pedir.

Abre os braços, aproximando-se de você, para abraçar você. Abrace-o, abrace-o. Ele funde-se em você, penetra-o, desaparece.

Ele agora está em você, impregnando-lhe o Espírito imortal, triunfador. Não volte mais à melancolia. Não acalente futuros desencantos. Não se permita tormentos injustificáveis.

diga então: eu sou vida, e vida em triunfo. Diga mais.

Estou pleno e assim ficarei. Note-se, você está irradiando a claridade dele. Note, você está irradiando a claridade dele.

diga-se: nada merece a minha preocupação de natureza perturbadora. Quando eu voltar à realidade objetiva, eu conservarei a presença de Jesus em mim e serei saudável.

feliz na luta de evolução diante dos desafios, porém saudável como estou aqui. Projete no seu inconsciente e reprograme a sua vida. Você merece ser feliz e o é.

em que está o corpo, volte. Tome-o totalmente. Sinta-lhe as sensações orgânicas.

sinta o bem-estar que permanece. Movimente-se. Se desejar bocejar, espreguiçar-se, haja porém o que houver, não se desvincule da sensação de bem-estar que você trouxe do monte ou da montanha ou do cerro aonde você esteve. Mantenha essa sensação e repita periodicamente a experiência, ajudando Jesus a atender o seu pedido mediante uma atitude positiva, através da mente idealista, por meio de um coração pacificado, e graças à transformação interior para melhor que você operará na sua atual existência para permanecer feliz.

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1: Uma hora e 30 minutos.
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1: Uma hora e 30 minutos.
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5: 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Trabalho e emprego são a mesma coisa? Por que devemos trabalhar? E quando não consigo ver utilidade no trabalho que realizo, isso tem alguma razão especial? Que tipo de responsabilidade tem um empregador em relação aos empregados? E a escravidão na visão espírita? Que tipo de consequência gera? Como vivemos num momento muito delicado nas relações do trabalho, acompanhe as reflexões que serão feitas na entrevista de hoje. A Vida em Foco traz também curiosidades, crônica, o Espiritismo esclarece e, fechando o nosso encontro de hoje, mais reflexões sobre a doutrina espírita e os ensinamentos de Jesus. Você é o nosso convidado. Fique conosco. Acompanhe agora a Crônica da Semana.
6: Emmanuel, em Fonte Viva, psicografia de Chico Xavier, afirma o seguinte: a finalidade máxima dos templos de pedra é a de despertar-nos a consciência. Nos mais diversos segmentos religiosos de nosso planeta, observam-se algumas características bastante comuns e uma delas são os altares dentro dos templos. Em muitos deles há imagens, em outros apenas um púlpito, em alguns até mesmo ofertas a deuses ou guias religiosos. Venerar é nobre, agradecer é demonstração de humildade. Porém, quando se pede, assina-se um contrato de responsabilidade com a divindade. Pedir é assumir a falta, a perda, é entender a resignação no seu sentido mais profundo, considerando que ao recebermos muitas vezes, temos o necessário real, e não o desejo de nosso egoísmo atendido. Ao se fletirem os joelhos, necessita-se abrir as janelas do coração para os raios de luz do entendimento nobre, e se considerar apenas o necessário. Eleva-se o padrão mental da relatividade do que se precisa do que até então é supérfluo. Jesus, durante sua vida, foi um mestre verdadeiro, porque além de aconselhar, também trabalhava incessantemente. No momento de sua morte, deu lições sobre as mais belas virtudes que um ser humano um dia poderá alcançar. Pediu ao Pai que nos perdoasse, pois não sabíamos o que fazíamos, e fez de um gesto, nesse caso de um pedido, um altar de reflexão moral. Reflitamos juntos. De nada adianta venerar, agradecer e pedir em um templo de pedra, madeira ou mesmo tijolos, sem agirmos fora dele. Estar dentro de um santuário, sem exercer a lição ensinada fora dele, é não executar o contrato assinado com a divindade, independentemente do pedido feito. E evocando mais uma vez o texto do Espírito Emmanuel: apresentemos, portanto, ao Senhor as nossas oferendas e sacrifícios em cotas abençoadas de amor ao próximo, adorando-o no altar do coração, e prossigamos no trabalho que nos cabe realizar. Mantenha-se sempre em seu altar íntimo, Lembremos que ele é a nossa ligação com o Mestre Jesus.
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7: Olá, prazer estarmos juntos mais uma vez. Hoje, entrevistando Marcelo Garcia Collin, médico da família, médico de família, né, Marcelo?
8: Médico de família.
7: Marcelo, nós vamos falar hoje sobre trabalho, lei do trabalho, ou como o Espiritismo entende o trabalho. Já te pergunto, como o Espiritismo entende o trabalho, então? Fale para nós, Marcelo.
8: É, historicamente, a gente tem pensado no trabalho sempre como um sofrimento, né, um flagelo, assim. Dado a nossa ancestralidade aí de pensar o trabalho como uma punição, um sofrimento, o trabalho é uma coisa para aqueles que não têm outra opção senão trabalhar, quase todos nós trazemos essa ideia de que o trabalho é uma imposição sacrificial a qual nós devemos nos submeter porque não temos outra alternativa. A doutrina espírita não vê assim. É interessante a doutrina espírita colocar o trabalho entre as leis naturais. Assim, então o trabalho está na natureza, né? Quando a gente lembra algumas falas do tipo Jesus dizendo meu pai opera, trabalha até hoje, assim como eu também trabalho, a gente vai entendendo que o trabalho transcende um pouco isso. Então, se trabalhar está realmente entre as leis de Deus, não é uma opção nossa trabalhar ou não trabalhar. O trabalho faz parte da natureza. Como a gente se relaciona com o trabalho, de que maneira que a gente se envolve no trabalho e ele nos alcança, daí passa a ser uma liberdade nossa, passa a ser algo que tem a ver com o nosso dia a dia. Mas trabalho é, então, qualquer movimento que a gente faça. O trabalho está relacionado à operosidade. Os espíritos, né, a doutrina espírita, quando eu trouxe lá o livro dos espíritos, Allan Kardec, faz essa pergunta a respeito se o trabalho é realmente uma coisa da natureza ou se é uma invenção dos homens, os espíritos já trazem a seguinte ideia: à medida que nós temos um corpo, o trabalho é para nós uma obrigação. Porque o corpo, para ele continuar funcionando, ele já demanda que nós nos coloquemos em movimento. Então nós precisamos produzir calor, para produzir calor nós precisamos nos alimentar, para que a gente possa nos alimentar, nós temos que adquirir esse alimento, e por aí vão acontecendo as coisas. Com o passar do tempo, as relações mudaram, né? No começo, a gente precisava coletar o alimento para conseguir comer. Hoje, a maioria de nós adquire o alimento, compra o alimento em algum lugar para poder se alimentar. Isso vai dando algumas características diferentes para o trabalho, mas o trabalho está lá. A natureza diz que nós não conseguimos ficar parados. Parados, a gente morre. Por isso que o trabalho é sim uma lei, é assim que a doutrina espírita entende. O trabalho é uma coisa natural, faz parte da vida de todos nós.
7: Então é uma obrigação ou é um direito a pessoa trabalhar? Já que ele traz esses benefícios e é da natureza intrínseca do ser humano, é uma obrigação ou é um direito?
8: Essa dúvida existe à medida que a gente procura uma distinção entre o que seja trabalho, né, trabalhar, nesse conceito amplo que a gente colocou, e emprego. O emprego não é uma obrigação para todo mundo. Tem pessoas que não estão empregadas. Vamos pensar criança, por exemplo. Pode ser que ela vá ter um emprego no futuro, mas naquele momento ela não está empregada. Depois que a pessoa se aposenta, ela está desobrigada do seu trabalho.
7: Perfeito.
8: Mas para a maioria de nós aqui na Terra, boa parte do nosso tempo a gente vai passar, sim, obrigados a trabalhar. E quando a gente tem uma obrigação envolvida, a gente tem, na verdade, um leque de oportunidades do qual a providência divina se utiliza nas nossas vidas. A gente costuma reduzir mesmo o emprego também àquela relação que existe entre patrão e empregado, aquela preocupação em desempenhar uma determinada função para auferir uma férias, né, para ter lá o dinheiro, o seu salário no final do mês. E realmente a maioria de nós está a braços com essa obrigação no nosso dia a dia. E não adianta ficar reclamando de uma coisa que seja a nossa obrigação. Então tem coisas que são muito comuns, e para alguns são obrigação, e para outros não são. Por exemplo, ter filhos. A gente é obrigado a ter filhos ou não é obrigado a ter filhos? Não está no planejamento de todas as pessoas, não está na proposta de vida ter filhos. Assim, o emprego também. Mas é um leque de oportunidades, assim como ter filhos não deveria ser encarado como um sofrimento, embora muitas vezes o seja, em muitos momentos é um sacrifício, nos leva aos nossos limites, o emprego também, em muitos momentos, nos leva ao limite da nossa potência, da nossa capacidade, nos desafia a termos habilidades que não tínhamos até então. Então, o emprego também vai ser uma obrigação e, como obrigação, vai ter os seus desafios para cada um de nós.
7: Marcelo, você falou em emprego. Há empregos melhores, há empregos piores?
8: É, acho que o jeito mais seguro da gente responder isso seria dizer sim e não. Porque existem empregos que são melhores ou piores para mim. Então, os empregos não são melhores ou piores na sua generalidade. Ser gerente não é melhor do que ser empregado. Ser médico não é melhor do que ser advogado. Ser servidor público não é melhor do que trabalhar na iniciativa privada. Então, se a gente olha o emprego de uma maneira geral, a gente não tem como qualificar. Mas tem sim empregos, ocupações que são melhores para mim. E isso, às vezes, é uma coisa que a gente precisa parar para pensar e analisar no nosso dia a dia. Porque, às vezes, nós temos uma ambição, um desejo, e que não corresponde a uma realidade. Então, eu acho que assim, eu preciso ter um emprego melhor, necessariamente ter um emprego melhor é ganhar mais. Ganhar mais está associado, via de regra, a ter ou conhecimentos especiais, ou responsabilidades extraordinárias, ou uma carga horária muito mais pesada. Então, de repente, para você, Daniel, você pode ter um emprego que para você é muito bom. E eu olho, puxa, eu queria ter o emprego que o Daniel tem. Mas, para mim, ele pode não ser tão bom assim, porque eu não pode ser que eu não consiga lidar tão bem com a responsabilidade. Então, eu tenho um emprego hoje considerado, pela maioria das pessoas, inferior, e às vezes ambiciono ter o teu emprego. E quando eu chego na tua posição, eu me vejo angustiado, sofrendo, chego à noite e não consigo dormir porque estou tomado pelo sentimento de preocupação, como é que vai ser o dia de amanhã, a responsabilidade que a minha decisão pode afetar a vida de tantas outras pessoas. Então, quando a gente para pensar em empregos melhores e piores, eu digo assim, o melhor emprego para você é aquele emprego que utiliza os teus talentos ao máximo, no qual você pode colocar para fora a tua potência, que te desafia a ser melhor também, a buscar novas capacidades que você antes não tinha e que produz o máximo de resultado para a comunidade. Então, o melhor emprego é aquele que combine essas três características para você.
7: Muito bem, Marcelo. Nós precisamos ir para um rápido intervalo, mas queríamos falar depois sobre o sentido de utilidade que o trabalho pode dar à criatura. Um instante só. Retornamos já já.
5: A Vida em Foco vai para uma breve pausa e logo retornamos. Até já! Voltamos com a entrevista e o tema de hoje nos traz reflexões acerca da visão espírita do trabalho. Acompanhe!
7: Estamos conversando aqui com Marcelo Garcia Colli, médico, profissional dessa área, mas estamos falando sobre trabalho, sobre emprego. Marcelo, imaginamos também que o trabalho ou o emprego, ele tem aquele sentido de gerar utilidade para a criatura, né? Há muitas pessoas que reclamam que não veem utilidade no seu trabalho, né? Como entender essa questão? Porque às vezes é motivo até de depressões, enfermidades que se desenvolvem na área organizacional.
8: Pode ser uma angústia, um sofrimento, sim, um mal-estar quando a pessoa se vê assim, porque via de regra, hoje, na nossa sociedade, o emprego ocupa uma parcela importante, significativa do nosso tempo. A gente passa lá boa parte da nossa vida envolvido nesse meio. E é uma angústia mesmo. Tem gente que sofre demais com isso, que fala, mas eu trabalho, eu vou todos os dias. E a gente sabe que se o salário é a única motivação para a pessoa estar trabalhando, essa é uma motivação ruim, ela não vai conseguir sustentar a pessoa durante muito tempo. O que eu podia dizer a esse respeito é, primeiro, que a pessoa que não vê utilidade no trabalho talvez não esteja olhando adequadamente para o seu trabalho. Porque a gente tinha falado, né, logo antes de entrar no intervalo, que o melhor emprego é aquele que produza o maior resultado para o maior número de pessoas possíveis. Realmente, alguns empregos nos dão um alcance mais observável nesse sentido. Agora, o que é maior resultado, né? Maior resultado é mais gente vendo, mais gente presenciando, mais gente aplaudindo aquilo que a gente faz? Ou o maior resultado é realmente produzir um impacto na vida das pessoas? Para mim, eu sempre entendo assim, que eu consegui um bom resultado no meu trabalho é que o meu trabalho tenha feito a diferença para alguém em algum momento.
7: Sentido, né?
8: E às vezes o nosso trabalho, o produto, o objetivo do nosso trabalho, não faz grande diferença. Agora a gente pode fazer toda a diferença no ambiente de trabalho, por exemplo. A maneira como a gente se relaciona com os nossos colegas de trabalho, com os nossos superiores ou os nossos subalternos, pode fazer toda a diferença na vida dele. A gente está colocado ali dentro de uma determinada hierarquia, e isso também nos convida a exercermos um determinado papel. Será que você não pode fazer diferente esse papel? Qual que é o algo mais que você pode dar naquele seu trabalho? De repente, o seu trabalho é oferecer, no final, um carimbo, uma assinatura, ou algum resultado assim, concedendo ou não. Mas o que mais pode ir junto daquele carimbo, daquela assinatura e daquele resultado? Todos nós somos convidados, todos os dias, a oferecermos algo de nós ao outro. Esteja o outro vendo ou não. Às vezes eu posso pegar aquele papel e dizer, puxa, faltava uma coisa aqui, mas eu sei o que falta. Será que eu não posso compensar essa dificuldade, suprir, resolver e já entregar isso mais pronto para frente, fazendo uma diferença para aquela pessoa? Oportunidade de ir além existe em todos os momentos da nossa vida. Estejamos no emprego, fora do emprego, na rua, em casa, em qualquer lugar. Então, se você parar para observar aonde você pode ir além, o que mais você pode fazer, você vai estar vendo utilidade em estar ali naquele momento. É verdade que existem pessoas que, por circunstâncias diversas, que a gente não consegue saber a história de cada um, se veem como que presas a um trabalho que é maçante, sofrido, difícil para a pessoa fazer naquele momento. Ela pode estar nessa condição não por uma escolha, mas por uma necessidade. Mas aí também ela deve parar para pensar, bom, se é necessário que eu esteja aqui, o que, que eu posso fazer de melhor nesse momento? Eu me lembro de Paulo de Tarso, nos dá um exemplo muito interessante nesse sentido, no livro Paulo e Estevão, do Chico Xavier, ele traz um momento em que o jovem Estevão é colocado numa galera, ele é colocado lá para remar no navio. E aquele jovem Estevão, que era uma pessoa que não desperdiçava oportunidade na vida, falou, bom, se Deus quer que eu esteja aqui, escravo, numa galera, remando, eu vou ser o melhor remador que eu possa ser. E começa a querer fazer a diferença para a pessoa que estava sentada do lado dele, do outro lado, e procurar um resultado. É alguém que não se deixava como vítima das circunstâncias. Ele sempre procurava observar como é que eu posso ser um agente de transformação no ambiente que eu estou.
7: Interessante essa visão, Marcelo, esse fazer mais, mas eu queria te perguntar, qual é o limite do trabalho?
8: Ah, esse é um grande desafio que a gente vê nos dias atuais. Allan Kardec, o codificador da nossa doutrina espírita, fez essa pergunta aos espíritos. Os espíritos dizem que o limite é muito pessoal. Cada um tem um limite, porque cada um de nós tem uma capacidade instalada, uma força, uma quantidade de virtude que já desenvolveu e que nos permite nos dar mais ou menos. Então, genericamente, dizem assim, o limite do trabalho é o limite das forças. Só que hoje, no nosso mundo moderno, a gente trabalha com outras ideias de limitações. Muitas vezes, a gente, dando mais horas ao trabalho, está abrindo mão de outras coisas na nossa vida. Então, a gente não deve olhar o limite do trabalho pelo limite da força física. O limite do trabalho deve levar em consideração o quanto ele está afetando os outros estados da nossa vida. É comum a gente ver hoje aquilo que a figura que em inglês eles usam, né, the workaholic. Aquela pessoa que não consegue desconectar do trabalho. Trabalha muitas horas por dia, chega em casa, continua trabalhando. Né? Leva trabalho para casa ou está conectado, pensando no trabalho o tempo todo. Essa pessoa, por vezes, acaba falhando em outros campos da sua vida. Acaba não sendo um marido tão presente, uma esposa tão presente, uma mãe para os seus filhos, ou um filho para sua mãe, e por aí segue o seu caminho. Então, é importante que a gente veja por que que nós estamos trabalhando tanto também? É muito bom a gente poder trabalhar com uma coisa que nos faz sentir bem e faz com que os outros se sintam bem também. Agora, o trabalho não pode se tornar uma fuga para os nossos outros conflitos. Então, a gente tem que sim pôr a mão na consciência e dizer assim, tá, estou trabalhando bastante, produzindo bastante, mas não estou deixando nenhum lado da minha vida desguarnecido nesse momento. Por que que eu estou fazendo isso?
7: Marcelo, em 30 segundos. Qual é a visão espírita da escravidão? Como é que a gente contextualiza essa questão diante do emprego, do trabalho.
8: É, a escravidão tem várias facetas ao longo da história, né? Que começou com a história de algemar e hoje com tantas pessoas que acabam se vendo subjugadas também. A exploração de uma pessoa por outra é sempre equívoco, é sempre erro, é sempre crime aos olhos da doutrina espírita. Quando a lei de trabalho, sociedade, igualdade, uma se sobrepõe à outra. Então nós sempre devemos tomar cuidado. Se o nosso trabalho está libertando ou aprisionando os outros, se nós estamos dando ao outro a capacidade de ser melhor ou limitando ele. Então a escravidão é muito mais do que eu te pago ou eu não te pago. Eu deixo você ser, eu te exploro, qual que é a minha posição para com você, a outra pessoa. E eu tenho que sempre cuidar em como eu me porto nessas situações.
7: Ok, Marcelo, obrigado pela tua presença aqui. Nosso quadro da entrevista chegou ao final, mas o programa Vida em Foco continua. Fique conosco.
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9: Olá, meu nome é Eduardo, moro em Fortaleza, Ceará, e tenho uma dúvida. Existe uma data para aquilo que os espíritas chamam de transição planetária? Prezado Eduardo, agradeço a você pela participação valiosa. Vamos refletir juntos. Talvez seja este o tema que mais tenha ocupado a agenda do movimento espírita nesses últimos 3 ou 4 anos. Transição planetária com vistas ao mundo de regeneração. Datas têm sido apresentadas e algumas vezes não devidamente interpretadas ou digeridas por aqueles que procuram compreender o assunto. Será 2019? Será 2052 ou será 2057? Quem ousará dizer com precisão absoluta? No universo, ao que parece, tudo funciona em sistema. E sistemas reagem sobre sistemas. Nosso corpo físico é um sistema. O planeta Terra também é um sistema. Assim como o corpo físico está sujeito a alterações de tempos em tempos, igualmente os planetas estão. Quando um médico, ginecologista e obstetra diz à paciente após alguns exames que o seu parto se dará dali a 25 semanas, por exemplo, com alto grau, ou melhor, com alto grau de probabilidade, isso não significa que será exatamente naquele dia estimado. Quando um pediatra ou um psicólogo afirma que a infância tem duração de 7 anos, vindo após esse período uma transição até a adolescência, quando especialistas procuram estabelecer uma idade limite para a adolescência em torno de 25 anos, tudo isso não quer dizer que um dia após completar 8 anos o indivíduo já seja adolescente, tampouco após completar 26 anos a pessoa possa considerar-se jovem no sentido psicológico do termo. E assim sucessivamente. Todavia, não resta dúvida que a gestação tem prazo para terminar, que a infância tem prazo para se esgotar e que a adolescência vai passar. São todos fenômenos naturais. Isso para falar de um campo de observação próximo do observador e infinitamente menor do que os fenômenos que envolvem o universo e seus subsistemas planetários. O nosso planeta, como um sistema dinâmico, vivo, também está sujeito a mudanças, atravessando diversas fases. Os espíritos que por ele se responsabilizam conhecem essas fases, assim como o médico conhece as fases da gestação, e assim como psicólogos conhecem as fases da infância, adolescência, etc. E como eles conhecem? Conhecem porque cada fase tem um comportamento típico, predominante. A Terra vive nesses tempos um fim, ou o fim de um período e o início de outro período. Atualmente, ela é classificada pelos espíritos como um mundo de provas e expiações, um mundo onde o mal predomina. Passaremos por uma transição e alcançaremos um novo estágio, uma nova fase. Essa fase nos colocará na condição de mundo de regeneração, onde as disposições morais são melhores, com predomínio para o bem. Dizem ainda os espíritos, os que criarem obstáculos a essa mudança de fase serão retirados da Terra, indo habitar outros planetas a fim de que refaçam o caminho e possam retornar ao convívio dos que aqui ficarem. Por qual comportamento predominante, então, será reconhecida a Terra nessa nova fase do seu crescimento? Diz-nos Allan Kardec numa análise lúcida, longe das previsões numéricas e arriscadas e longe das teorias catastróficas. Só daremos o passo decisivo para sair de um mundo de provas e expiações para um mundo de regeneração quando entre nós, habitantes deste planeta, reinarem a fraternidade e a caridade. A fraternidade será a pedra angular da nova era. E isso depende de data? Parece que não. Então, do que depende? Quando crianças não morrerem de fome, quando nossos velhinhos não forem abandonados, quando mulheres não forem violentadas e marginalizadas, quando nos tratarmos, independentemente da raça, crença, gênero ou posição social, como irmãos, aí, acreditem, estaremos no mundo de regeneração. O mundo de regeneração espera por nós. Arregacemos as mangas e mãos à obra.
5: Alberto Almeida nos traz momentos de reflexão com o quadro Espiritualidade em Gotas. Fique conosco.
10: Espiritualidade em Gotas. E a metempsicose? A questão 612 de O Livro dos Espíritos indaga: poderia encarnar num corpo de animal o espírito que animou o corpo de um homem? A resposta: isso seria retrogradar, e o espírito não retrograda. O rio não remonta à sua nascente. Essa resposta, que encerra filosoficamente, dá-nos ensejo de meditar na beleza dos renascimentos sucessivos. A ideia da metempsicose, de que um ser humano pode encarnar no animal e o animal pode reencarnar no homem, são duas proposições que a espiritualidade alinhavou de uma forma diferente. A metempsicose era uma suposição, uma teoria, que guarda sua origem no Egito e na Índia, como até hoje ainda existe, de que um ser humano, em se comportando mal, deveria reencarnar no animal correspondente. Se tivesse um comportamento preguiçoso, renasceria como um peixe; muito agressivo, como um tigre; se fosse muito tímido, renasceria como mulher. Encarnar como mulher era um castigo àquela época. Essa percepção, no entanto, era uma compreensão que não fazia parte dos iniciados. Eles propunham a metempsicose para o povo como uma forma de contenção, amedrontando o povo, e assim guardavam o conhecimento secreto só para si. Foi o que ensejou Pitágoras levar esse conteúdo de compreensão filosófico para a Grécia, e a ideia da metempsicose lá se estabeleceu. No entanto, o psiquismo de um espírito humano não tem ensejo de poder ajustar-se ao corpo de um animal. A cerebração não comporta, não suporta. Há uma diferença de potencial evolutivo, cujo corpo não dá ensejo a que um ser humano pudesse habitar o corpo de um animal. Tampouco, um animal não poderia saltar para um corpo de um homem. Diz-se habitualmente, esse homem é um cachorro, numa perspectiva apenas simbólica, ou essa mulher uma víbora. No entanto, isso é apenas uma forma conotativa de se expressar. Uma víbora, um cão, não poderiam de modo algum nascer num homem, porque a distância que há, segundo os espíritos, entre o animal e o homem, é a distância que há entre o humano e a perfeição divina, o Criador. Logo, as duas proposições, elas estão inviáveis, tanto da metempsicose, o castigo do homem reencarnar no animal, como um processo de punição, Deus não pune, bem como do animal dar um salto e poder renascer logo em um homem. É verdade que o princípio anímico de um animal um dia logrará alcançar o reino hominal, mas há um abismo de distância a ser percorrido para que esse momento se dê.
5: obrigada pela sua companhia. Estamos chegando ao fim de mais uma edição. Caso você tenha perdido alguma parte do programa ou queira rever aquela entrevista sobre um tema preferido, acesse www.avidainfoco.com.br ou também acesse o canal da Vida em Foco no YouTube. Lá você encontra todas as edições produzidas até hoje. Nós ficamos por aqui com o desejo de uma semana com muita luz e alegria a todos. Aguardamos você na próxima edição do A Vida em Foco. Até lá!
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0: O engano de um jovem. O jovem suicida cearense Francisco Adonias Nogueira Filho, por intermédio da mediunidade de Chico Xavier, enviou uma carta-mensagem à sua mãe, Evangelina Tertinha Soares Rosa, dando uma prova de que a vida continua e que ele estava em plena recuperação na vida espiritual. Na referida comunicação, diz o jovem suicida: querida mamãe Evangelina e querida vovó Esther, estou aqui na condição do filho que volta a fim de lhes pedir perdão. Vovó querida, me desculpe pelo que fiz em Crateús, quando a sua bondade estava pronta a fim de me defender e proteger constantemente. A vida me pareceu vazia, sem sentido, quando a mãezinha Evangelina e a vovó Esther esperavam tanto de mim. Prossegue o espírito Francisco Adonias dizendo: não sei de onde me veio o impulso temerário. Senti que o meu corpo balançava no espaço e que eu caía numa tremenda escuridão. O que se passou não tenho vocábulos para contar. Quanto tempo me arrastei naquelas sombras densas, arrependido e infeliz, não sei dizer. Depois de um tempo que para mim teve a duração de séculos, uma voz me veio atender aos gritos de socorro. Desde então, fui hospitalizado para tratamento. Já consigo ver as pessoas e conversar, mas a figura da mamãe Evangelina a sofrer por minha causa não me sai da cabeça. Mãe, me perdoe e não desanime. Quase ao final da comunicação citada, o espírito suicida apresenta um pensamento que conforta a todos os que sofrem na Terra. Deus nunca está pobre de misericórdia. E eu espero um novo dia, no qual a minha consciência de rapaz amanheça pacificada. E suas últimas palavras, ao se despedir dessa mensagem de esperança endereçada aos que ficaram, são muito confortadoras. Querida vó Esther e querida mamãe Evangelina, perdoem ao filho ingrato que um dia se restabelecerá para viver novamente respeitando as leis de Deus e amando-as cada vez mais. Cremos que o sofrimento desse jovem está retratado no soneto Luta, de autoria da poetisa Francisca Júlia da Silva, publicado no livro Vozes do Grande Além, que assim nos fala: por mais vos fira o sonho a rajada violenta do temporal de fel que enlouquece e vergasta, suportai com denodo a fúria iconoclasta e o granizo cruel da lúrida tormenta. Carreia a dor consigo a beleza opulenta da verdade suprema, eternamente casta. Recebei-lhe o aguilhão que nos lacera e arrasta, ouvindo a voz da fé que vos guarda e apacenta. De alma erguida ao Senhor, varai a sombra fria. Por mais horrenda noite, há sempre um novo dia. Ao calor da esperança, a luz que nos enleva. A aflição sem revolta é paz que nos redime. Não olvideis na cruz redentora e sublime que a fuga para a morte é um salto para a treva.
1: Pois em verdade vos digo, se tivesseis a fé do tamanho de um grão de mostarda, diríeis a esta montanha: transporta-te daí para ali, e ela se transportaria, e nada vos seria impossível, afirmou Jesus.
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3: 2 horas e 4 minutos. Queridas amigas, queridos amigos, ouvintes e internautas da Web Rádio Fraternidade, nossos votos de muitíssima paz. Meu nome é Marcelo Neto e trabalhamos na Federação Espírita do Estado da Flórida, tendo a oportunidade única de estarmos aqui em Winterthur, na Suíça,

0: participando do seminário Seja Feliz Hoje, com Divaldo Pereira Franco. Este homem, sem dúvida, é algo incomparável, porque ele consegue reunir, nesta cidade tão bela de Winterthur, pessoas de várias partes do mundo inteiro. Assim como nós viemos de Miami, no estado da Flórida, Estados Unidos, várias outras pessoas do continente europeu aqui se aglomeraram para presenciar a vitalidade, a elegância com que ele transita pelos temas tão atuais. A doutrina espírita exemplificada por este homem, sem dúvida, ganha um sabor diferente. É um exemplo, é um modelo para que possamos seguir com a força, com a coragem de disseminarmos esta doutrina que é o Consolador prometido por Jesus. Vivemos momentos muito delicados no nosso planeta. E escutar Divaldo, no auge dos seus 91 anos de idade, nos traz sem dúvida a esperança de que há momentos, sem dúvida de dor, porque ele veio de uma cirurgia muito delicada da coluna, devido a uma complicação de uma hérnia de disco, mas segue confiante. Então, se este homem, no auge dos seus 91 anos de idade, nos traz a vitalidade, a força, a convicção de que com Jesus tudo se torna mais fácil, nós desejamos aos ouvintes e aos nossos queridos internautas da Web Rádio Fraternidade um grande abraço. Esta emissora do bem na internet, neste dia, neste domingo de Pentecostes, trazendo aqui a paz, minimamente, com o nosso coração. Que Jesus nos abençoe a todos. Muita paz.
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10: Que são 2 milênios, Senhor, no relógio da eternidade? As palavras de Emmanuel são ideais para traduzir a história que se repete a cada dia. Há 2000 anos... a inveja já existia. Corrupção, sequestros, adultério, assassinatos, vingança, chantagens e ganâncias já faziam parte da mente humana há 2000 anos. Você vai comprovar na alma que a história dos desafios humanos se repete desde as eras mais remotas. Será testemunha de que a vida material nada mais é do que uma passagem, um portão de entrada para abrigar dentro de si a maior esperança que existe. Uma força interior chamada fé. Veja com os ouvidos, ouça com o coração. Aqui começa uma história antiga, mas verdadeira. Triste, mas humana. Longa, mas com ensinamentos que vão tocar sua mente a cada dia. Voltaremos a uma das épocas mais fascinantes da humanidade. A Roma antiga, dos monumentos grandiosos, das expressões políticas que fizeram escola no mundo, do poder imperial, detentor da fortuna e da inteligência. Voltaremos 20 séculos. Um lugar corruído pela ganância dos homens, mas que recebeu um castigo supremo. Um terremoto de mudanças cruéis, ruínas que transformaram o luxo em pobreza, os circos em lágrimas, os senhores mais ricos em escravos da miséria. Aqui começa a saga espiritual de Públio Lentulus, um senador romano que viveu todos os obstáculos da estrada da vida. Um ser que teve o privilégio de passar por este mundo e conversar pessoalmente, mesmo por apenas alguns minutos, com o maior mestre da história, Jesus Cristo.
11: Ah,
10: Esqueça tempo e espaço. Transporte sua mente para 2000 anos atrás.

0: No capítulo anterior, testemunhamos toda a tentativa do governador Pilatos de manter Públio Lentulus por mais tempo em Jerusalém, a fim de investir novamente em sua paixão absurda por Lívia. O senador Lentulus, no entanto, acaba conseguindo partir para Cafarnaum, na data prevista. Porém, o destino lhe reservou mais uma amarga surpresa: a piora repentina da saúde de sua filha. Disposto a tudo para curá-la, Públio Lentulus possui apenas uma saída. Mas terá que deixar seu orgulho de lado para encontrar a salvação. Há 2000 anos. Ainda sós com Sulpício Tarquínius no terraço do novo recanto, Públio Lentulus absorve com atenção as palavras do guardião sobre o novo profeta.
1: Fale-me mais sobre este profeta de Nazaré, Sulpício.
2: Como o senhor sabe, eu fiquei intrigado com o que presenciei há alguns tempos em Jerusalém. E desde então eu tenho procurado seguir as atividades desse homem, na medida do possível. Alguns amigos o têm como um simples visionário, um orador cheio de parábolas e histórias moralistas. Mas no que diz respeito às suas obras, eu não posso negar que são de tocar qualquer coração.
1: Mas afinal, o que ensina ele à multidão?
2: Prega ensinamentos que vão contra as nossas mais antigas tradições, como por exemplo a doutrina de amar aos próprios inimigos e a fraternidade absoluta entre todos os homens.
1: Isto é inconcebível.
2: Conclama os ouvintes a buscarem o reino de Deus, mas não se trata de deuses como os nossos. Ao contrário, fala de um Pai cheio de misericórdia que nos observa do Olimpo, conhecendo todos os nossos pensamentos.
1: Mas este homem é uma ameaça a tudo que a tradição nos ensina.
2: Mas o pior, senador, é que esse homem excepcional, com esses princípios de um novo reino, invade as mentes dos humildes como um porta-voz dos deuses, nascido para reivindicar os direitos dos judeus.
1: Mas, e que providências adotam as autoridades da Galileia para exterminar essas ideias revolucionárias?
0: Enquanto isso, no interior da nova residência dos Lentulus, vemos Lívia com as servas Ana e Semele, orando pela pequena doente, que se encontra no leito à beira da morte.
3: Deuses supremos, que me deram a felicidade de ser mãe, como podem, ao mesmo tempo, trazer tamanha tristeza a um coração materno?
4: Senhora Lívia, não sei se devo lhe dizer, mas creio que somente o profeta de Nazaré será capaz de salvar a pobre criança.
3: Eu também creio profundamente nas virtudes deste homem. Mas meu marido, Ana, jamais aceitaria que recorrêssemos à sua ajuda.
5: Mãe, você ainda está aí?
6: O pequeno Marcos acordou e deve estar com fome.
3: Vá confortar o bebê, Semele. Agora eu não posso tirar os olhos de Flavinha.
4: E se eu conseguisse levar seu problema ao conhecimento do profeta dentro de total discrição?
3: Quê?
4: A senhora me daria autorização para isso, dona Lívia?
0: Públio e Sulpício ainda conversam no terraço.
2: Alguns movimentos isolados de oposição ao profeta já andaram ocorrendo, mas nada que chegasse ao conhecimento das altas patentes do Império.
1: Bem posso notar que se trata de um homem simples do povo, a quem o fanatismo dos templos judaicos encheu de ideias sem justificativa.

0: E não existem tais profetas e agitadores populares como este vindo de Nazaré.
1: Voltemos para o interior da residência. No quarto de Flavinha, Lívia e Ana refrescam as feridas que cobrem a pele da enferma, agora transformadas em um só ferimento generalizado.
2: Acho que Flavinha conseguiu dormir, senhora Lívia.
3: Ai, obrigada por tudo, Ana. Sem você ao meu lado, jamais teria forças para tratar de minha pobre criança.
1: Ana, coração bondoso e sensível, é agora a companheira predileta de Lívia dentro dos afazeres domésticos. Ana serva, inteligente e afetuosa, que a alma carente de Lívia encontra um verdadeiro recanto para as confidências e desafios da vida.
2: Senhora, guardo no coração uma fé indestrutível nos milagres do Mestre. Acredito profundamente que se levássemos esta criança para receber a bênção de suas mãos, ela iria renascer e ficar curada para sempre. Quem sabe?
3: Agradeço sua boa vontade e interesse, Ana, mas infelizmente eu não me atreveria a pedir isso ao meu marido, devido à nossa posição social. Mas no fundo do meu coração, gostaria de conhecer este homem extraordinário, de quem sempre me fala.
1: Bem longe do sofrimento materno de Lívia, vamos viajar de volta a Jerusalém, ao gabinete do Palácio Governamental, onde Pôncio Pilatos escreve, solitário, uma carta à sua paixão distante.
4: Amada Lívia, já se passaram mais de 30 dias e eu não deixei de sonhar com sua imagem. Uma só noite, seu perfume, seu olhar, suas formas, tudo continua em minha mente, como se ainda estivesse aqui. Sei que meu amor dificilmente será correspondido por uma mulher íntegra e fiel como você. Mas escrevo esta mensagem para lembrá-la que jamais, jamais vou desistir de tê-la, por ao menos uma noite, de seu eterno apaixonado, Pôncio Pilatos.
3: Pilatos, o que faz aqui sozinho a essas horas, meu marido?
4: Oh, Cláudia, nada, nada de importante. Apenas reunindo alguns documentos.
3: Vejo que acaba de redigir uma mensagem para quem é endereçada.
4: Apenas uma carta para nosso amigo Públio Lentulus.
3: Ah, que maravilha ter se lembrado dos Lentulus. Ah, meu marido, posso ler o que escreveu?
1: Bem próximo ao Palácio Governamental, na residência de Sálvio e Fúvia, vamos encontrá-la, assim, com o governador Pilatos, também sozinha no gabinete, escrevendo uma mensagem confidencial.
3: Caro Sulpício, já se passaram mais de 30 dias e ainda não me enviou nenhum relatório sobre os acontecimentos. Aguardo ansiosamente a sua mensagem, a fim de colocarmos em prática a segunda fase do plano. Estou com saudades. Não aguento mais dividir o leito com o corpo flácido e velho de Sálvio. E Pôncio Pilatos já não me procura mais. Parece que ficou profundamente deprimido com a partida de Lívia Lentulus. Espero a sua carta, suas notícias e principalmente espero por você, para continuarmos com mais calma em seus aposentos o que começamos nas termas de meu palácio. Fúvia.
5: Fúvia?
3: Hã?
5: Que faz você aqui em meu gabinete a estas horas da noite?
3: Ah, Sálvio, ainda acordado?
5: Procurei por você em nosso leito, mas não senti.

0: maciez do seu corpo. Venha. Vamos voltar para a cama, querida.
1: Senhor, vamos dormir. Eu disse dormir, porque eu estou com uma dor de cabeça insuportável.
0: Para quem você está escrevendo essa mensagem?
1: Para uma amiga romana.
0: Também preciso mandar uma carta importantíssima a alguém em Cafarnaum.
2: Na mesma noite, no palácio romano da família Severus, o jovem escravo Saul, por sua vez, também escreve uma carta secreta no interior de seu humilde aposento.
3: Querido pai, não vejo a hora de poder reencontrá-lo. Desculpe a demora em mandar novas mensagens, mas os filhos do senador não me dão sossego, principalmente Plínio, que me explora o dia todo com o serviço das bigas. Soube que o amaldiçoado senador Lentulus partiu com a família para Cafarnaum e que sua filha está bastante doente. Mas todo castigo é pouco para aquele homem desalmado. Sei que prepara a vingança com paciência e sabedoria, meu pai. Por isso mesmo, longe de ti, tenho consciência de que nosso objetivo ainda é o mesmo: dar o troco a Públio Lentulus. Agora me despeço, pois já é tarde e temo que algum filho inconveniente do senador Flamínio me flagre a escrever a mensagem. Até breve, meu pai. Saúde de horas.
4: Ainda acordado, escravo?
3: Senhor Plínio, eu pensei que já estivesse dormindo.
4: Estava, mas acordei com o ruído irritante de um escravo escrevendo uma carta.
3: Carta? Como adivinhou?
4: Ora, você mesmo me ensinou que é fácil notar um coração apaixonado. E eu venho reparando que o escravo, ultimamente, anda meio desatento, a vagar pelo jardim com os olhos perdidos no horizonte.
3: Eu? Apaixonado, senhor? Quer dizer, bem, no fundo o senhor tem razão. Eu acabo de escrever uma carta secreta à minha possível futura esposa.
4: Vejo que as aulas de meu irmão, a gripa, já estão surtindo efeito. Posso ler a mensagem a fim de corrigir algum possível erro de grafia?
3: Creio que não. Bom, como o senhor mesmo disse, certas mensagens devem ficar restritas apenas aos seus emissores e receptores, não é mesmo?
4: Sabe, escravo, começo a apreciar o seu caráter cada vez mais. Quem sabe algum dia haverá um milagre e você será um senador ilustre como papai ou Públio Lentulus.
2: Vamos reencontrar Lívia e a serva Ana a conversar sobre o profeta no quarto da pequena enferma.
5: Nos últimos dias, senhora Lívia, o profeta tem recebido nos braços numerosas crianças. Certa vez, ao sair da barca do velho Simão, a fim de receber as graças do mestre, notei que muitas mães compareciam à reunião conduzindo os filhinhos, que se aglomeravam numa só festa, realizando uma bagunça ensurdecedora. Foi então que Simão e mais alguns discípulos começaram a afastar as crianças do profeta para que os adultos pudessem ouvir todo o encanto de suas palavras. Mas quando todos menos esperavam, ele sentou-se na pedra de costume e exclamou com uma ternura contagiante: "Deixai vir a mim os pequeninos, porque o reino dos céus lhes pertence." Houve então um grande silêncio entre os ouvintes, enquanto todas as crianças corriam em direção ao mestre, beijando sua túnica com a felicidade estampada nos pequenos rostos.
6: Como eu gostaria de ter presenciado essa cena, uma cena tão maravilhosa, Ana.
5: Muitas crianças eram enfermas, que as mães conduziam aos sermões a fim de que se curassem de males antigos ou de doenças consideradas incuráveis.
6: E é uma pena, minha companheira. Mesmo eu possuindo à mão todos os recursos materiais, não poder receber as graças do seu mestre.
5: Não se preocupe com isso, senhora. Não são apenas as mulheres humildes do povo como eu que comparecem às pregações. Numerosas senhoras de elevado nível social também assistem às lições de vida do profeta, misturando-se aos pobres, aos escravos. E o mestre não despreza ninguém. Apenas se esquiva dos mais favorecidos para levar seus milagres às criaturas mais infelizes.
2: Diante da presença do senador, Lívia e Ana se calam, entregando-se aos cuidados com a pequena enferma, que voltou a acordar e a ouvir as palavras de Ana sobre Jesus. Públio Lentulus, então movido apenas pela emoção de um pai desesperado, ajoelha-se ao lado do leito da filha com os olhos a transbordar em lágrimas.
7: Filhinha, minha pequena Flávia, o que você quer que o papai faça para que hoje consiga dormir melhor? Prometo-lhe comprar muitos brinquedos, novas vestes. Diga, é só dizer o que deseja.
6: Não adianta, meu marido. Não adianta. Presentes não irão trazer a saúde de nossa filha de volta.
7: Mandarei buscar tudo o que quiser. Enviarei a Roma um assistente apenas para lhe trazer todos os novos brinquedos.
8: Papai.
7: Sim, filhinha.
8: Eu quero.
7: Sim.
8: Eu só quero um presente.
7: Diga.
8: O profeta de Nazaré.
2: Enquanto Públio, Lívia e Ana ainda recebem emocionados o choque das palavras da pequena enferma, vamos nos dirigir a Jerusalém, onde no gabinete de seu palácio, o governador Pilatos ainda conversa com a esposa Cláudia.
9: Não, Cláudia. Você não pode ler minha mensagem ao senador Lentulus. Onde é que já se viu? A mulher do governador ficar lendo a correspondência particular do marido?
10: E que assunto tão particular meu marido tem a tratar com Públio Lentulus?
9: Nada que lhe interesse. Agora suma daqui. Vá para os seus aposentos. Eu disse seus aposentos. Porque esta noite eu quero ficar sozinho, sem ser incomodado por ninguém.
10: Me desculpe, Pôncio. Queria apenas enviar, junto com sua mensagem, algumas palavras à minha amiga Lívia Lentulus.
9: Pois então não precisa ficar preocupada. Já tomei essa providência.
2: O dia seguinte amanhece trazendo preocupações ainda mais sérias para Públio e sua família. A situação de Flávia está no auge da angústia e as esperanças começam a se esgotar. Ainda cedo, vamos encontrar o senador com a esposa sozinhos no seu aposento.
6: Públio, por que não esquece os rigores da nossa posição social e procura este homem generoso? Eu creio que é a única saída para salvar nossa filha.
11: Deve haver outra forma. Ouvi dizer que em Jerusalém existe um velho doutor que usa o poder das ervas para tratar dos doentes.
6: Não há mais tempo, meu marido. Nossa filha não irá aguentar mais uma longa viagem. Nem suportará a possível chegada deste doutor de Jerusalém. Pense em uma solução mais imediata. Todos por aqui se referem às ações do profeta, empolgados por sua bondade infinita. E eu acredito que o coração deste homem terá piedade da nossa situação e irá nos ajudar.
11: Está bem, Lívia, está bem, está bem. Eu vou ceder aos seus desejos unicamente pela angústia insuportável que eu sinto no coração.
6: Graças aos deuses. Obrigada, Públio, por nossa filha, obrigada.
11: Irei sozinho à cidade, como se estivesse a passear pelas margens do lago, sem chegar ao absurdo de abordar pessoalmente o profeta. Acima de tudo, minha esposa, eu não posso descer da minha dignidade social e política. Por isso, somente se surgir uma oportunidade favorável e discreta, tentarei convidar o homem para nos fazer uma visita a fim de reanimar nossa filhinha doente.
6: Muito bem. Não imagina a fé que eu guardo na alma, meu marido. Sem dúvida, o médico das almas saberá que por trás da sua posição de senador do Império existem corações que sofrem e choram.
2: Na mesma manhã, vamos encontrar agora em Jerusalém Sálvio Lentulus entregando uma carta a um mensageiro palestino.
0: Por favor, mensageiro, este bilhete deve ser entregue em mãos ao guardião Sulpício Tarquínius, no recanto de Cafarnaum.
12: É uma pena, senhor Sálvio. Se eu soubesse que também iria mandar uma mensagem urgente para Cafarnaum, eu a teria enviado mais cedo, com o mensageiro que partiu há mais de uma hora.
0: Não há problema, eu não tenho tanta urgência assim.
12: A sua esposa, no entanto, pediu que uma mensagem fosse enviada o mais rápido possível, hoje cedo, para Cafarnaum.
0: Não seria para Roma, mensageiro?
12: Não, senhor Sálvio. Tenho certeza absoluta. A mensagem se destinava para Cafarnaum, inclusive para o próprio guardião, Sulpício Tarquínius.
2: De volta à Galileia, o senador Lentulus está agora entre os servos e os pescadores, ao redor da antiga fonte de Cafarnaum. Os humildes trabalhadores, ao notar sua presença imponente, recolhem-se nas casas, encarando-o de longe, sem esconder uma certa curiosidade. Uma hora, Públio Lentulus permanece vagando sozinho, pensando, refletindo, tentando imaginar como seria seu encontro com o profeta de Nazaré.
3: Onde estará o profeta neste instante? Não seria uma ilusão as histórias sobre os seus milagres? Pelos deuses, o que é que eu estou a fazer neste lugar, desprezando completamente a hierarquia social, servindo de comentários e olhares duvidosos destes miseráveis escravos?
2: A centenas de metros do senador, em sua residência, vamos ver Lívia e Ana consolando a pequena Flávia.
5: Fique calma, minha menina. Respire devagar. Está tudo bem. Você vai melhorar.
6: Força, minha filhinha, força. Aguente só mais um pouquinho. Mamãe te ama demais para deixar você partir. Isso, isso. Respire. Respire com todas as forças que ainda restam no seu coraçãozinho.
8: Estou tão cansada, mamãe. Por quê? Por que os deuses estão fazendo isso comigo?
2: Flavinha está perdendo a disposição de viver, entregando o corpinho frágil ao descanso eterno. Enquanto a pobre criança luta pela vida, seu pai, Públio Lentulus, luta contra a própria consciência, ainda a caminhar sozinho.
3: Pelos deuses, creio que será impossível dialogar algum dia com esse profeta. Afinal, como nos entenderíamos? Ele, um homem simples e ignorante, a falar em uma linguagem popular da qual conheço apenas algumas palavras. Eu, senador romano, bem instruído, raciocinando dentro da mais nobre tradição do Império. Um encontro entre nós seria um desastre.
2: No entanto, o céu a esta hora da tarde é de um azul maravilhoso. Assim como maravilhosa é a sensação que invade a alma do senador. Ele respira fundo, sentindo a brisa do campo, pressentindo que algo muito especial está prestes a acontecer em sua vida.

0: 2 horas e 41 minutos.
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3: 2 horas, 10 horas e 22 horas.
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0: 2 horas e 50 minutos.
1: 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Quando as horas de desgosto e desalento invadirem-lhe a alma e as lágrimas aflorarem em seus olhos, lembre-se das palavras mansas do Cristo, convidando-nos ao seu regaço. E quando sentir-se incompreendido pelos que o circundam e perceber que a indiferença ronda sua volta, acerque-se dele. Ele é a luz, sob cujos raios se aclaram a pureza de suas intenções e a nobreza de seus sentimentos. Quando o ânimo para suportar as vicissitudes da vida se extinguir e você estiver prestes a desfalecer, chame-o. Ele é a força capaz de remover as pedras dos caminhos e ajudá-lo a superar as adversidades do mundo. Quando os vendavais o açoitarem e você já não souber onde reclinar a cabeça, corra para junto dele. Ele é o refúgio seguro, em cujo seio você encontrará guarida para o seu corpo e tranquilidade para o seu espírito. Quando lhe faltar a calma nos momentos de maior aflição e você se considerar incapaz de conservar a serenidade de espírito, invoque-o. Ele é a paciência que lhe faz vencer os transes mais dolorosos e triunfar das situações mais difíceis. Quando as dores se abaterem sobre seu corpo e você sentir a alma ulcerada pelos abrolhos dos caminhos, grite por ele. Ele é o bálsamo que cicatriza as chagas e minora os padecimentos. Quando o mundo o iludir com promessas falsas e você perceber que ninguém pode lhe inspirar confiança, vá a ele. Ele é a sinceridade que sabe corresponder à franqueza de suas atitudes e à nobreza de seus ideais. Quando a tristeza e a melancolia se acercarem do seu coração e tudo lhe causar aborrecimento, clame por ele. Ele é a alegria que lhe insufla um alento novo e o faz conhecer os encantos de seu mundo interior. Quando um a um fenecerem os ideais mais belos e você se sentir no auge do desespero, apele para ele. Ele é a esperança que lhe robustece a fé e lhe acalenta os sonhos. Quando a impiedade se revelar e você experimentar a dureza do coração humano, procure-o. Ele é o perdão, que levanta o ânimo e promove a reabilitação de seu espírito. Quando você duvidar de tudo, até de suas próprias convicções, e a descrença lhe tomar a alma, recorra a ele. Ele é a fé que lhe inunda de luz e entendimento e o habilita para a conquista da felicidade. Quando você não puder sentir a sublimidade de uma afeição terna e sincera, e a desilusão lhe tomar de assalto, aproxime-se dele. Ele é a renúncia que lhe ensina a esquecer a ingratidão dos homens e a incompreensão do mundo. E quando enfim quiser saber quem é esse alguém tão especial, que é luz, renúncia, força, refúgio seguro, paciência, bálsamo, sinceridade, alegria, esperança, perdão e fé. Busque conhecer a boa nova do Cristo. Você encontrará em suas páginas o suave convite do Mestre para que o busquemos todas as vezes que sentirmos necessidade da sua ajuda. Jesus é a luz do mundo. Só se debate nas trevas aquele que dele se afasta. Jesus é o bom pastor. Somente se perde a ovelha rebelde que não aceita suas orientações amorosas e sábias. Jesus é o caminho. Só se demora nos labirintos sombrios quem dele se desvia. Jesus é a verdade. Só se equivoca aquele que ignora seus ensinamentos. Jesus é a vida. Só duvida da imortalidade quem desconhece a sua ressurreição gloriosa diante dos 500 da Galileia.

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1: 3 horas e 3 minutos.
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Olá, queridos amigos e amigas. Nós, da Web Rádio Fraternidade, gostaríamos de enviar o nosso abraço a você que faz aniversário no mês de agosto. E o nosso abraço vai para Elisângela de Fortaleza, no Ceará, para Letícia Moura de Goiânia, Goiás, a Luzinete de Jesuítas, no Paraná, a Dênia Borges de Mendonça, de Uberlândia, Minas Gerais, ao Márcio Pontes, do Rio de Janeiro, ao Iaelson Ventura, de Delmiro Gouveia, em Alagoas, a Lúcia, de Kiel, na Alemanha, a Aparecida Salomão, de Sepitiba, no Rio de Janeiro, a Adelaide Malaquias, do Grupo 1, a Vera Lúcia Spa, de Uberaba, Minas Gerais, a Adriana Xavier, de Portugal. E se você desejar ouvir o seu nome neste momento de felicitações, entre em contato conosco através do e-mail faleconosco@radiofraternidade.com.br, informando o seu nome e a data do seu aniversário. Que Jesus abençoe.

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0: 3:09.
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2: Agora a gente convida a expositora Heloísa Pires. Pelo sobrenome, eu acho que vocês devem saber, se lembrar de alguma coisa pelo sobrenome dela. Ela é filha de José Herculano Pires. Vai subir ao palco. Tudo bem? Tudo jóia?
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Eu vou começar, fiquei tão entusiasmada. Primeiro congresso em homenagem à Mãe de Jesus, Maria de Nazaré. Havia em alguns lugares que praticam o espiritismo um preconceito contra Maria. Eu nunca entendi isso. Não há razão alguma. Mãe exemplar, espírito luz, exemplificou paciência, resignação, aceitou sofrimento. Teve que ir morar com outro filho, o João Evangelista, adotivo. Ela foi morar porque os sacerdotes hebreus, devíamos alguns estar lá no meio, perseguiam aqueles que apoiaram Jesus, depois que Jesus foi firme com todos nós que estávamos lá. Então, gratidão a esse congresso por esse gesto maravilhoso. E que Maria, linda nessa foto, receba toda manhã, eu agradeço. Agradeço a presença dela, de Jesus, de José. Tem até uma música, meu bom José, que vieram para nos auxiliar e estão das dimensões luminosas nos auxiliando. Foi uma longa jornada de luz. Eu vou pedir para me avisarem quando chegar a hora, porque ergam a mão, porque aí eu já sei que eu tenho que parar, que eu fico entusiasmada, às vezes eu não enxergo quando eu olho para cá. Então, foi uma longa jornada que estamos caminhando. Por isso que sentimos tanta alegria. Eu adoro assistir o filme Os Vikings, Os Celtas, no History 2. Por quê? Porque verificamos como melhoramos. Porque da selvageria absurda, e alguns que vêm à Terra ainda se expressam nessa selvageria, como diz Roberto Carlos, que eu amo muito também, numa música linda, Natureza Estranha, ele diz assim: o homem se preocupa em prolongar a vida, os laboratórios se preocupam em melhorar a vida, mas depois os próprios laboratórios, esse homem que é um animal muito estranho, nós fazemos a guerra, permitimos a guerra, matamos em nome do quê? Matamos pelo simples gosto de matar. A Gênese de Kardec explica: a última chance para espíritos muito endividados é moralmente. Outro dia minha amiga falou: temos que reformar o evangelho. Falei: você é louca? Quem tem competência? O que, que é isso? Que absurdo, que tolice. Inclusive existem leis nacionais e internacionais que proíbem mexer em algum livro. Não se pode fazer isso. E o evangelho é querido, é educador, é amor, é sentimento. Mas como disse Kardec em relação à Bíblia, há que interpretá-lo. Kardec diz: a Bíblia não estava errada, os homens é que não souberam interpretá-la. São histórias do povo hebreu, é linda. Agora, não sabemos interpretar, então calemos-nos. Quem sabe interpretar, interprete. E na nossa longa jornada em direção à luz, vários passos foram superados. É como a ciência, o desenvolvimento da ciência. Se olharmos na Idade Média, queríamos e castigamos cientistas, queimamos, simplesmente porque eles fizeram uma descoberta científica preciosa. Descobriram que a Terra é que girava em torno do Sol. Não, horror, matamos, como éramos inteligentes, estávamos lá. E agora, de vez em quando, acontece um fenômeno assim, uma incompreensão da arte de bem viver. Kardec diz: dos helmintos ou vermes intestinais, vamos num crescendo, chegando até as abelhas, que apresentam uma sociedade ideal. As abelhas se respeitam umas às outras. Vou deixar entre parênteses que às vezes elas matam o zangão. Mas entre
Esqueçamos esse pequeno detalhe, mas a sociedade é ideal, os bebês abelhas são bem tratados e a vida continua. Remy Chauvin, no seu livro As Sociedades Animais, elogia os grandes macacos. Também tenho a impressão que eles não são muito amiguinhos dos humanos, eles nos conhecem, porque são nossos primos mais longínquos, mas eles se respeitam e amam. Quando um irmão fica ferido, diz Remy Chauvin, não tenho nada com o que ele está dizendo, é o livro dele, ele é respeitado. Quando eles, os caçadores chegam feito louco, vão dando tiro para matar, sem medo algum, arriscando a vida, eles fazem um círculo em torno do irmão caído, ferido. E depois, quando os caçadores se afastam, hoje sabem que não podem mais fazer isso, aqueles que estão com saúde levam o irmão ferido para ver se consegue curá-lo. A natureza tem lições magníficas. Nós fomos criados por um Deus poderoso que colocou dentro de nós tudo o que precisamos para ser felizes. Outro dia eu falei para uma amiga minha, que cara é essa? Ah, porque meu filho... Eu falei, para, você veio para ajudar, não para chorar. Você está atrapalhando o crescimento do seu filho. Se ele quiser demorar um pouco para crescer, ele tem todo o direito, como nós tivemos no tempo e no espaço. Mas aí a gente vai no centro e faz oração especial por eles, e a melhora vem. Mas eles não precisam saber. De repente, eles também estão voltando. Foram criados, evangelizados na infância. E o evangelho, diz um grupo de neurocientistas norte-americanos, estão lá, o livro O Cérebro que se Transforma. É preciso desenvolver moralmente as crianças pequenas dos 0 aos 9 anos. Kardec já disse, dos 0 aos 7. Porque a plasticidade do cérebro é muito grande. E é essa moral, eu diria moral cristã, se grava. Mesmo que eles abandonem por um tempo, depois ela retorna. Então é um trabalho lindo. A ciência oficial apoia a ciência espírita. A nossa ciência admirável contra o homem mutilado da ciência atual apresenta o homem trino. Mente extrafísica, como diz a parapsicologia considerada ciência, corpo bioplásmico ou perispírito, como diz Kardec, a explicação é a mesma, e corpo físico, que é um instrumento querido de trabalho que se desgasta e vira pó, ou é cremado. Mas nós somos indestrutíveis, somos deuses, somos luzes, somos o sal da terra e vamos salgá-la. Ou qualquer outro planeta desses trilhões de planetas que nos esperam, criados pela mente universal Deus. Jesus veio à terra, eu digo que coragem, amor ao próximo, superioridade moral. Até hoje, tudo o que ele ensinou, não conseguimos seguir. É muito difícil, até perdoar, quando a flechada emocional é muito grande, mas necessário. É um esforço, e Jesus nos perdoou sempre, imediatamente, e continua a nos auxiliar. E nos trouxe tantos ensinamentos. A força do pensamento apoiada hoje pela ciência atual. A oração, quem diz espiritismo não é religião, pesquise. Revista Espírita 1868, Kardec. Falamos que não era religião para não misturar com crendices. Mas hoje falamos que, através

dito em escolas especiais, cometeram esse erro. Construíram grandes pirâmides, encheram de joias de ouro, achando que as portas do reino iam se abrir para eles. Desapontados, devem estar ainda conseguindo engolir aquilo que fizeram de errado. Eu, graças a Deus, eu peço, não me contem meu passado, sei que não brilhei. Poucos, raríssimos brilharam. Mas agora estamos num presente de luz e de transformação. Além de nos explicar o pensamento positivo, a força, se tiverdes fé do tamanho de um grão de mostarda, nada será impossível, direis a este monte de dificuldades, passa daqui para lá, ele te obedecerá. Jesus respeitou as mulheres numa época em que eram abandonadas, julgadas muito ignorantes. E Jesus, quando Marta foi reclamar da irmã Maria, disse: Marta, Marta, ela escolheu a melhor parte, a que não lhe será tirada. Que espírito é esse? De que dimensões melhores ele veio pregar o amor? E que mãe é essa que viu esse filho maravilhoso, esse sol em nossas vidas, ser espizinhado num castigo que os romanos reservavam para os que desrespeitavam Roma ou para os bandidos? Jesus não era uma coisa nem outra. É o Espírito mais puro que veio à Terra. E Maria também luz. E o bom José, que a história apagou e esqueceu, vieram à Terra para nos auxiliar. E como, daquele pontinho pequeno, já num pequeno planeta Terra, um pontinho azul perdido num oceano de luzes, conseguiu trazer a verdade? E como essa verdade se espalhou na Terra? Ainda não conseguimos praticar, mas já causou uma revolução muito grande, que agora, nessa época de transição, as sombras encarnadas e desencarnadas tentam impedir. Querem continuar na Terra, querem continuar com um número grande de pessoas vivendo só para se ligar ao material, ao passageiro e, às vezes, até o que contraria a moral cristã, como, por exemplo, desrespeitar fetos, desrespeitar reencarnantes que vão nascer, desrespeitar esta lei que existe, que temos que consertar nossos erros renascendo na Terra. Mas vai mudar. O progresso continua, as luzes continuam trabalhando e precisamos desenvolver nossa fé e trabalhar com doçura e firmeza para que todos possam compreender que vale a pena agir na luz, que é preciso ser coerente, que todo erro cometido que prejudica o próximo, vamos ter que corrigir, não vale a pena. Jesus, eu nem gosto quando eu vou ver a vida de Jesus, chega na paixão, eu desligo, eu saio. Falo, eu não consigo entender como ele permitiu. Eu já soltava uns raios e ia embora. Que é isso? Não pode fazer isso com uma luz que veio nos auxiliar. Mas ali estava Jesus sendo tratado como um bandido que havia matado pessoas em Roma, desacatado o governo de Roma, mas imediatamente vai para dimensões melhores. E tentaram exterminar. Roma lutou 300 anos contra a aceitação do cristianismo. Sabemos dos mártires cristãos, dos homens magníficos que enfrentavam feras no circo, no Coliseu, mas eu sabia pouco das mártires mulheres, naquela época em que a mulher ficava fechada em casa, não tinha direito alguma, Jesus as amparou. E mais do que isso, através de suas palavras, criou o que um pai da igreja, Jerônimo, falou:
um novo

um número enorme de mulheres que deram a vida para confirmar, para aceitar, para mostrar como Jesus estava certo na elaboração do cristianismo, da moral cristã. Não nos incomodemos que de repente o certo virou errado, o errado virou certo. Naquela espiral dos filósofos, espiral de evolução e pseidade, há uma subida, uma aparente descida e outra subida, até atingirmos as luzes, o cosmos. E é o que vai acontecer. Mas é interessante nos debruçarmos. Como eram essas mulheres, algumas verdadeiras meninas, que sabiam que se negassem Jesus seriam libertadas e que diziam na hora, eram primeira denunciados por algum vizinho, alguém que via as práticas delas de um modo diferente, e foram denunciadas, levadas ao tribunal e avisar. Se vocês não se afastarem dos ensinamentos do Cristo, se não idolatrarem os deuses pagãos, vocês vão ser torturadas e mortas. E a maioria se negou a dizer que Jesus estava errada. Tem, por exemplo, a história de Blandina. Era uma jovem escrava, querida pelos patrões, porque ela procurava fazer tudo corretamente. Foi denunciada, era cristã, foi torturada, quase mataram Blandina, mas quando entregaram as feras se afastaram do circo. Blandina então foi guardada novamente e no dia seguinte foi trazida. Felizmente um touro acabou com o sofrimento de Blandina. Mas, como diz o livro As Mártires Cristãs, Ruth Salviano, ela tem outro que eu quero ler agora, As Teólogas Cristãs, Ruth Salviano. E Blandina foi para as dimensões luminosas. Que coragem! Eu não sei se eu teria essa coragem, é muita coragem ser torturada. E apareceu uma moça linda, perpétua. Tinha os que denunciavam, é terrível isso, né? Tinha os que acusavam, os que inventavam, os que denunciavam. A gente vê hoje isso se repetindo de uma forma triste. Mas ali estava perpétua. O bebê dela era pequeno, havia nascido há pouco tempo quando ela foi denunciada. Chamaram no tribunal. O pai, eram nobres, o pai veio desesperado para dissuadir a filha daquelas ideias. Ele falava, olha, trouxe, no dia seguinte ele trouxe o netinho para comovê-la. Mas ela dizia, eu não posso mentir, eu jamais adorarei deuses pagãos, eu jamais adorarei o imperador. Eu sou cristã, Jesus está certo, ele está acima do meu medo que eu tenho de ser torturada e morta, e meu filho está amparado por minha mãe. O pai dela fez tanto escândalo, coitado, porque marcava a família também, ter uma filha que havia morrido cristã. Então o pai fez tanto escândalo que, embora nobre, foi expulso do local do tribunal. Isso não acontecia facilmente, é que era grande o interesse em torturar e matar. Ela, perpétua, jovem, linda, mãe, foi torturada e morta, simplesmente pela coragem. Ela falava, Jesus está certo, ele nunca falou uma tolice, é preciso perdoar e repetir os ensinamentos de Jesus. Mataram perpétua, mataram não. Mataram o corpo físico, imediatamente ela se projetou no plano espiritual superior. Ninguém morre, a morte não existe. Quem diz isso é a doutora ex-materialista, agora já desencarnada, Elizabeth Kubler-Ross, que era materialista e conversando com doentes em quase morte, porque tinha bom coração, e não admitia que se abandonasse um doente já que haviam decretado a morte, ela descobriu que a morte não existia, que aqueles que morriam podiam voltar.
Alguns partiam de vez, ela foi numa sessão dos Estados Unidos de materialização e encontrou alguns que haviam morrido. Que mulher linda, veio a público e declarou: a morte não existe, eu estava errada. Tantos fizeram isso e tanta dificuldade em aceitarmos, porque a festa do mundo ainda nos desequilibra. A festa do mundo, o extrato bancário, tem gente que quer aumentar o extrato bancário sem parar, sem parar, sem parar. Calma, calma, tem o necessário. Felicidade, livro dos espíritos. Ter o necessário e consciência tranquila. Ah, mas eu quero deixar para meus filhos, meus netos e bisnetos. Depende da vontade, dos desejos das dimensões melhores e dos projetos em relação aos nossos filhos e netos. É preciso trabalhar. Jesus, lei do trabalho. Trabalhou dos 13 até os 30. Então, temos que trabalhar, temos que nos sustentar, mas temos também que lembrar que não podemos nos confundir com altos salários, só se forem injustos e permite ainda tratar bem os empregados, como o querido Antônio Hermílio Moraes, que até hoje é benquisto por todos os funcionários, é um exemplo. O dinheiro auxiliou a fazer mais caridade e a crescer mais. E é a esse convite que Jesus fez e que devemos chegar. Depende de nós. Posição social. Outro dia uma funcionária do shopping pediu tanta desculpa, quase chorou, porque esbarrou em mim forte. Eu falei: para, menina, você podia ser minha filha. Ninguém é nada no planeta Terra mais do que o outro. Ela parou, ficou me olhando. Eu falei: para com isso, se impõe ao mundo. Hoje tem leis para você ser respeitada. Quando você pisar no pé, empurrar, só fala: desculpe, eu não vi, que é o que eu faria se pisasse em você. Vamos acabar com esse endeusamento de posição social, de título universitário, de qualquer tolice. A gente respeita, é lindo, fiz força também para conseguir, mas nunca nos envaidecermos disso, porque com trilhões de planetas, nós mergulhados neste universo fabuloso, incrível, quantos irmãos mais velhos, mais bonitos, mais elegantes, mais inteligentes, graças a Deus. E não há que compararmos uns com os outros. E essas moças, jovens ainda, criadas numa época em que a mulher não estudava, a mulher sequer podia participar de reuniões, e Jesus tinha suas discípulas mulheres, não é à toa que ele irritou tanto o povo da época. Tinha Marta e Maria, Madalena, do qual um espírito perturbador foi afastado. A gente não sabe se ela era prostituta ou não, também pouco importa, porque pode ter uma pessoa mergulhada em algum ato indivíduo com um coração melhor do que aquele que caminha. Quem vai julgar é a nossa consciência. Jesus, no caso da mulher adúltera, falou: atire a primeira pedra quem estiver sem pecado. Saiu todo mundo. Primeiro os mais velhos. Então vamos perder essa mania também de julgar. Quem somos nós? Vamos nos julgar para não ficar sentado do lado de lá chorando. Então vamos ter um livro lindo, Cristo Espera por Ti, onde aquele menino que gostava muito do Chico, de repente ele se afastou, era Valdo Vieira, creio o nome. É muito querido, porque nunca falou mal do Chico, nunca tentou denegrir. Não concordou, saiu suavemente e foi criar a escola filosófica dele. Pronto. Quem não gosta de alguma coisa do Espiritismo não é obrigado a ficar. Respeitamos. Sai e funda a sua própria doutrina. Outro dia começaram a falar mal de André Luiz. André Luiz está apresentado, não ele, mas os pastores e professores universitários dos Estados Unidos,
contam o mundo espiritual exatamente como André Luiz contou. O reverendo Vale, ele escreveu um livro Além do Véu e continua pastor, ele diz que não larga não, falando que o lado de lá, quando a gente desencarna, vai para um mundo semelhante à Terra. Ele disse, tem casas, tem pessoas. Aí a mãe dele, já desencarnada, veio perguntar para ele, filho, mas onde eles encontram cimento? Ele riu e disse, pela força do pensamento, é o pensamento que cria, constrói ou destrói. Encerro o livro dizendo, continuo pastor protestante. Obrigada, reverendo, seu testemunho tem mais valor. Tem vários. O doutor Iben, que escreve um livro, Muitas Vidas, Muito Mestre, sobre reencarnação. Ele diz, não tenho religião, só sou reencarnacionista. Obrigada, excelente. Ele conta como chegou a essa conclusão, aos doentes que sararam, as gravações que eles foram. Doutora Mary caiu de um caiaque, também foi para o mundo espiritual e voltou. Está com muleta, ainda no livro que ela escreveu, já faz uns 2 anos, e ela diz que encontrou pessoas e que não queria mais voltar para a Terra, porque ela é, acho que até agora, professora de ortopedia nos Estados Unidos, e sabia que estava toda quebrada quando caiu. Mas aí falaram para ela, vai já. Era mãe, a madrinha, um grupo. Ela teve que voltar, na foto ela está com muletas ainda. E tantos. É só comprar, pesquisa. Veja se é boa editora, veja de onde veio o livro. Procura mais dados. Hoje nós temos também, de uma forma tão fácil, o Dr. Google. Não sei se ele às vezes dá mancada, porque eu sempre só complemento, mas eu vou procurar os livros. E já reclamei para a livraria lá do Santana Parque, vocês não trazem mais livros bons? Ah, mas agora tem tudo na internet, mas a gente quer pegar o papel, pelo menos no meu tempo. Pegar o papel, ler, sentir. E é assim que vamos aprendendo a admirar cada vez mais Jesus de Nazaré. Amar, nós aprendemos a amar desde crianças, quando somos evangelizadas. Mas sentir a grandeza desse Espírito é preciso um amadurecimento. Sentir a grandeza dessa senhora, desse Espírito maravilhoso, Maria de Nazaré, é preciso ler, pesquisar e compreender. E por quê? Porque nós não temos só essa vida. Essa vida é um sopro iluminado. Agradeço a Deus, amo. Ah, você nunca teve dificuldade. Não vou contar minha vida para ninguém. Mas tempestades existem, não são castigo. São dificuldades próprias do planeta Terra. Abrimos o guarda-chuva da fé, da confiança em Deus. Tomamos passe na casa espírita. Passamos humildemente por consulta espiritual. E saímos ou não daquele problema. Eu consegui sair, graças a Deus, mas fiz força. Na época, meu pai não havia fundado um centro. Minha mãe me levou e eu agradeço eternamente por esse casal maravilhoso que nessa encarnação me ajudou, deve ter ajudado em outra. Minha mãe falou, nós vamos na FIESP. A FIESP estava até com problema com meu pai, que ele se recusou a aceitar o evangelho modificado. O evangelho, meu pai era crítico literário e espírita e respeitava o evangelho. Não tem alguém com autoridade. Mas me receberam muito bem, sou grata até hoje a essa casa maravilhosa. Fiz meu tratamento espiritual, fiquei forte. Não adiantava nada eu ficar chorando. Ah, meu Deus, meu príncipe encantado caiu do cavalo. Caiu, passe bem, vá se tratar. E já vi que tem muita gente que o príncipe ou a princesa caiu do cavalo.
como somos parecidos, irmãos, amigos, com quase sempre experiências semelhantes. E a vida continua. E a vida foi interrompida para Perpétua, para Blandina, uma outra menina de 13 anos, Lilian, também pequena, naquela época ela já veio preparada, coitadinha, e ela aceitou Jesus de Nazaré e começou a fazer propaganda de Jesus de Nazaré. Era uma criança, que maldade, denunciaram a menina, e quando ela foi chamada pela Inquisição, como adolescente nervosinha, quando eles falaram, olha, adora esses deuses pagãos e você é libertada. Ela bateu a mão e jogou os deuses no chão. Pronto. Aí nem ofereceram mais libertação. Torturaram e mataram. E os pais nem abriam a boca, ninguém podia falar nada. E um casal, Maura e Mateus, foram os que me chamaram mais atenção. Tem 25 casos. E agora eu vou comprar das teólogas para ver o que elas falam, que essa Ruth Salviano, escritora, é ótima. E um casal, Mauro e Mateus, veio uma ordem para enterrarem os livros, não, para entregarem os livros de, que falassem sobre Jesus. Era para acabar com aqueles livros. Mateus e a Maura esconderam, esperaram não ter criado, não sei como a turma descobria, viu? Era um processo obsessivo. E enterraram os livros, pois olha, primeiro Mateus foi chamado. Ele disse, não vou negar a Cristo, não adianta. E não vou contar onde enterrei os livros. Eles falaram, você sabe que você vai ser torturado e morto? Ele falou, eu sei, mas me doeria mais negar a Jesus. E ficou firme, aí falaram, traga a mulher. Quando ele verificar que a mulher cede, ele vai ceder. Trouxeram a mulher. Ela, antes de entrar na sala, ela já disse, o meu único juiz é Jesus. Não vou ouvir nada do que se fale aqui. E já sei que concordo com meu marido. Os dois foram levados para a tortura e a morte. E é claro que foram para dimensões luminosas. Mas ai daqueles, espero, eu falo, não me contem minhas encarnações passadas. Eu tenho medo, por onde andei? Será que eu fui torturador? Não, não, não, Deus é Pai. E dois torturadores se tornaram cristãos. Porque comovia tanto crianças, jovens, várias idades, compreendendo a grandeza do Mestre de Nazaré. Hoje, graças a Deus, estamos numa fase mais tranquila. Mas amanhã, se houver uma proibição, é época de transição, não vai haver. Mas se houver, aí eu não quero saber como eu me comportarei. Mas espero, pelo menos com 83 anos, já está fácil passar para o lado de lá. Não vai. Não vai ser uma vitória, não vai ser por grandeza espiritual, vai ser por medo mesmo, morre de infarto. É assim a vida na Terra. Um pai da igreja, o senhor Jerônimo, ele diz, as sementes do cristianismo foram regadas pelo sangue das mártires e floresceram e deram frutos e se espalharam por nosso querido, por nossa terra. E é verdade, como poderia aquele homem maravilhoso, aquele espírito divino, que poderia ter nascido e escolher ser imperador romano, que poderia ter escolhido nascer num conjunto de homens bárbaros e invadir Roma e divulgar a doutrina, não. Ele quis nos ensinar todos os itens necessários ao crescimento espiritual. Ele nasceu operário, até hoje eu respeito muito os operários,
os garis, porque grandes espíritos ali estão para corrigirem erros do passado. Não julgueis pela aparência de uma encarnação. Não julgueis ao olhar, ai coitado, ele nem fala direito. O que adianta falar corretamente e fazer tolices? Mas é claro que temos que estimular para que todos possam ser educados, que permite ler livros, facilita a caminhada no nosso querido planeta Terra. E a vida continua. Agora é uma época profundamente difícil. Como vamos educar nossas crianças? Olha, os meus netos já têm 26, 25 anos. Eu tenho agora um bisneto. Eu fui visitá-lo e o meu bisneto estava com o pai, que fez bariátrica, e muito alegre, um menino miudinho, um encanto, 8 aninhos. De repente, ele começou violento, socar, pegou uma arma e começou, pá, pá, pá, eu gelei. Eu falei, como ele está sendo educado, tão lindo, com o nome de anjo, Gabriel. Como Gabriel, é porque eles moram longe. Como ele está sendo educado? Aí ele olhou para mim como que respondendo, é claro que não. Olha os filmes que ele via. Eu lembro que eu vi um filme que tinha um bandido, eu até mudei o canal para não me entusiasmar. Ele... O bandido virava a boca e ria, ho, ho, ho, depois que matava. O Gabriel vira para mim, me mata, né? Tchu, tchu, tchu, tchu, tchu, tchu, tchu, e faz ho, ho, ho. Eu falei para o meu filho, o que vocês estão fazendo com esse menino? Vocês vão criar um criminoso se ele tiver tendência. Vejam os filmes na televisão ou no celular que ele vai ver. Gente, a nossa tarefa é educar para formarmos uma geração melhor. Ou vamos querer que o nosso filho seja como um desses heróis bandidos da televisão? Outro dia também me indicaram, você vai adorar. Olha, ele mata com uma classe. Eu falei, muito obrigada. Falei, a empregada da minha mãe também matava frango com uma classe. É um mundo louco que está agora. O certo é errado, o errado é certo. Outro dia eu ia falar umas palavras até para ajudar a mãe. A minha filha falou, mãe, fica quieta. Você está idosa, leva um bofetão, vai desencarnar. Fica quieta. Então agora, às vezes, eu estou vendo coisa errada, eu viro as costas. Eu sofro porque desencarno antes da hora e a pessoa que me matou vai sofrer. E às vezes até... Mas eu fico mais preocupada comigo. Você é justa. Então, temos que levar nossas crianças à evangelização, porque não sabemos quais as lições que escolheram ou que tiveram que aceitar. No livro do Valdo Vieira, Cristo Espera por Ti, a moça encarnada, ela achou que ela era maior. Descobriu o pai, que naquele tempo chamavam, como chamavam quando não aceitava a filha? Daqui a pouco eu lembro. E o pai não a aceitou como filha. Ela ficou tão indignada que, para castigar o pai, namorou o próprio irmão, inventou coisas horríveis sobre o pai. E o pai, coitado, ficou doente, mas não ficou firme. E ela desencarna. Quando ela desencarna, mostram para ela o que ela vai ter. Ele fala, ó, seu pai não te aceitou porque não havia prova. Claro, não fazia um exame, né? Não havia exame de DNA, como ia ter prova? Então, naquela época, quem queria aceitava, quem não, não aceitava. Mas você agiu muito errado, porque você escolheu essa lição para pagar um erro igual que você cometeu no passado. Aí ela chorava, chorou, chorou. Então, para não chorarmos do lado de lá, eu acho que até do lado de lá chorar enruga. Rir levanta as ruguinhas, fica uma fisionomia mais simpática. Chorar desaba tudo. Então, vamos sorrir. Vamos agir corretamente. Evangelizar nossas crianças, nos evangelizarmos. Toda manhã eu leio um trechinho do Evangelho segundo o Espiritismo.
Depois faço uma prece de gratidão a Deus, a Maria, ao meu bom José, que ele foi tão quietinho que eu às vezes quero esquecê-lo, mas lembro, porque temos que estimular os bons. Ao meu bom José querido, que nunca criou caso, e a minha Maria. Não precisa falar Nossa Senhora, minha mãe, Maria, minha irmã querida, obrigado, obrigado, obrigada. Que seria de nós se você não exemplificasse paciência, aceitação, resignação, se não fosse ao templo buscar seu filho com toda a elegância de uma mãe educada? Nunca deu fez uma coisa errada, um grito fora de hora. Nós temos que nos evangelizarmos, ler um trechinho do Evangelho e nunca ter a ousadia, a ignorância de falar, ah, isso é bobagem. Por exemplo, essa minha amiga, eu quase que deixei ex-amiga. Eu falei, Luísa, para de ser ignorante. Jesus não deu esse exemplo. Falava bobagem, era ex-amigo. Não, ele ia... Então você não consegue ser igual nem parecida, mas isso você consegue fazer. Aí somos amigas. Só proibir de falar sobre evangelho. Eu amo evangelho, respeito evangelho, e você pensa o que você quiser. Mas o evangelho nos convida à paciência, à alegria de viver, à felicidade, amar o próximo como a nós mesmos. Se não sabemos nos amar, como vamos amar o próximo? Isso é muito interessante. Amar o próximo como a si mesmo. E nós verificamos que as pessoas felizes, que fazem o bem, que estão com o pensamento positivo ligado à espiritualidade superior, são pessoas que se tornam cada vez mais felizes. E verificamos também que aqueles que fazem o mal são infelizes e ficam irritados quando veem alguém feliz. Outro dia uma senhora que até frequenta André Luiz, mas começou a fazer curso agora, espero que ela pare de falar essa bobagem. Ela falou para mim, a senhora é muito simpática. Eu falei, você também. Ela falou, mas a senhora ri muito. Eu falei, ah, isso eu gosto de rir, que a risada cura, risada de alegria e honestidade. Falou, a senhora deve fazer uma coisa, põe no seu chakra um esparadrapo. Eu falei, o quê? Alguém já ouviu isso aqui? Ergue a mão. Olha lá, não estou mentindo, hein? Muitas mãos aqui. Gente, que coisa ridícula, que absurdo. Eu falei, o quê? Põe no seu chakra um esparadrapo. Eu falei, mas no umbigo? Eu não sabia que tinha chakra no umbigo. Kardec não falou em chakra, não aprendi isso não. Ela falou, não, é no umbigo, põe depois você me conta, vai numa festa, vestido novo, põe o esparadrapo no chakra. Eu não tive coragem de falar nada, eu estou esperando quando eu encontrá-la daqui a algum tempo, falar, e como é? Você coloca ainda esparadrapo no chakra? Gente do céu, a que ponto chegamos? Ao ponto do homem primitivo, acho que nem ele tinha uma ideia assim. Aí meu filho falou uma coisa que aí eu dei razão. Ele falou, mãe, você ri muito. Ele veio passando de carro e eu estava rindo com a minha amiga. Ele parou o carro e falou, mãe, você ri muito, eu vou te pedir um favor. Na rua, anda com a cara séria, porque senão vão pensar que você é uma velha rica e te assaltam. Eu falei, chegamos ao fundo do poço. Aí realmente, olhando a minha volta, eu gosto de ver jornal nacional, jornal dos Estados Unidos. Falei, de repente eu vou parar 2 dias de ver jornal. Que um lugar, Los Angeles pegando fogo, me doeu o coração. Eu fui fazer muitas palestras, quando eu era jovem, em Los Angeles, com a Norma Guimarães, com a Jane Santos. O Rio Grande do Sul já havia passado por aquele problema. Cidades arrasadas. Eu falei, que período difícil do planeta Terra. Mas sabíamos que ia ser assim. O despertar
libertar de uma população. Fomos preparados através do século. A maioria é boa, mas se esconde. Gandhi falava: eu sou cristão, mas não falo que sou cristão, porque ninguém age, os cristãos não agem como cristão. Mas nós estamos tentando, Gandhi pode nos ajudar. Mas é verdade, os bons se encolhem. No Brasil, bom, está arriscado dar palpite contrário, mas ninguém fala nada. Então, nós temos que nos fortificarmos na fé, na ligação com a espiritualidade superior, na certeza de que, com calma, com carinho, podemos educar nossas crianças, nossos filhos. Outrora era tão fácil. Eu criei 5 sem tanto problema. Agora, de repente, aí os netos que entram na faculdade, tem uns professores malucos, ficam meio amalucados também. É uma época, eu falo, porque eles, alguns não se encantam com os mais assentados. É a tendência que vem dos séculos, mas que nós conseguimos melhorar com oração, com prece, onde tem tratamento, deu nome, eu já ponho o nome da família, todas as famílias. Porque nós precisamos ajudar nesta época que está passando, vai passar. Depende de quem. Se tiveres fé do tamanho de um grão de mostarda, nada será impossível. Depende de quem. Jesus disse: não vim para os sãos, eles não precisam de médico. Eu vim para os doentes, os depressivos, os cansados. Falo: Jesus, estou aqui, hein? Ó, me ouça em primeiro lugar. Não pelo critério de idade, porque a gente tem vontade, às vezes, de consertar o mundo com um grito e não consegue. Só o amor educa, só o amor constrói. Agora, podia fazer uns abaixos assinados, mas melhor não, que senão andar com tornozeleira deve ser muito incômodo. Então, vamos usar o pensamento. Vamos usar o pensamento, que o pensamento é forte e ninguém conseguirá vencer as vibrações de amor que nós lentamente, silenciosamente deixamos vagando pela terra e se unindo àqueles que precisam. Cuidemos de nossas crianças. Eu peço às mães, às avós, que falem com as coordenadoras da escola, para que se evite revistas pesadas para as crianças, palavras que não devem ser ditas, induções a comportamento que às vezes vai até prejudicá-los. Agora também, querendo ajudar, a gente é ajudado e aprende. Tem coisas que a gente deve deixar de lado. Por exemplo, eu tinha horror de, como chama aqueles tribais, aquelas tatuagens. Era um negócio do passado. Eu olhava, já classificava indivíduo. Aí eu correndo subo, estava atrasada, subo no metrô, que vai rápido, mais do que Uber, do que táxi, e tem uma mocinha onde está escrito idosos. Ela abre o olho, me olha e fecha os olhos. Eu não ia brigar, né, gente? Eu fiquei ali dando um exemplo de elegância. O interior ninguém vê, elegância espiritual. Aí vieram dois moços, daquele que antigamente eu julgaria, não mais, nunca mais na minha, em nenhuma encarnação. Aqueles que é tatuagem no pescoço, brinco na orelha, no nariz, na sobrancelha, nos braços. Olha, uma coisa incrível. E a maior lição, uma das maiores: senhora, com toda a voz, com respeito, com amor, senhora, nós deixamos ali vago, nós vamos levá-la até lá para a senhora. Eu falei: não, vocês estavam trabalhando, não pode deixar. Não, senhora, a senhora podia ser minha mãe. Eu falei: olha, que coisa linda.
respeito à mãe. O que não adianta um todo elegante, sem tatuagem, bem vestido, e que trata mal a mãe? Então eu falei, eu vou. Fui, sentei e falei, eu posso fazer uma coisa que eu faço com os meus filhos? Eu vou dar um beijo em cada bochecha de vocês, como agradecimento, e dei. Eles ficaram tão felizes, um me beijou a testa, outro me deu um abraço, aí eu cheguei em casa. Eu cheguei em casa, fui contar para a família, falar, olha, mudei, que quem faça tatuagem não... Só não vou fazer, porque não é meu ato. Aí me internem. Mas não, eu não vou fazer. Mas aí minha neta de 23 anos, vó, eu escondi para você não ficar triste. Ergue a sainha, a coxa toda tatuada. Eu engoli em seco, falei, ah, que interessante. Quando eu não encontro elogio e não quero ofender, eu falo, que interessante. Ele ficou muito bom. Mas agora para, filha, que você vai ficar com idade e dói para tirar. Já doeu para fazer, não doeu? Não, vó, não dói nada. Eu falei, ah, meu Deus, devia doer pelo menos. Mas quantas lições se aprende? Agradeço a Deus e peço que outras lições venham para que a gente do lado de lá agradeça a Maria de Nazaré, nossa querida irmã mais velha, que veio com Jesus e com José, e dizem, isso pouco importa se teve mais filhos, se teve menos filhos, pouco importa. Importa os ensinamentos, a classe, o amor, a atitude, a aceitação de um sofrimento atroz. Porque uma mãe ver um filho comum desencarnar daquela forma dói muito. Imagine um filho especial que curava, libertava e só fazia o bem. Viemos à Terra para isso. Ah, mas tem tanta dificuldade, podia ser uma vida sem dificuldade. Para! Quando vamos a uma faculdade, enfrentamos dificuldades com alegria. Quando queremos, eu não canto, adoraria cantar, mas quando queremos, eu vejo as cantoras que querem cantar uma música lindamente, se sacrificam horas para que o som saia bonito. Vejo aquela Andrea Bocelli, como eu amo aquele homem, como ele canta, como ele suporta aquela dificuldade terrível de não ver nada. Que espírito de luz está naquele corpo aparentemente frágil? Então vamos aprender a arte de bem viver. Eu inventei de fazer matemática quando era jovem, embora eu ame filosofia, porque eu queria estímulo, desafio. E eu lembro que a gente se unia e quando vencia uma dificuldade falava, urra, urra, urra. Pronto, agora não, tem uma dificuldade, se põe a chorar, reclama, não aguenta, quer morrer. Não, a Terra é um planeta lindo, a felicidade possível na Terra é maravilhosa. Eu não preciso de mais mesmo, porque eu não conheço outro planeta, nem outra felicidade. Mas o que eu conheço já faz bem para a minha alma. Então vamos agradecer. Pequenas ou grandes dificuldades. E pelo amor de Deus, espírita não diz, perdi meu filho, perdi meu pai. Uma amiga minha morreu, vou falar só o nome, vou homenageá-la, porque o dia do velório eu vinha para cá e não podia faltar um compromisso, porque ela não estava no velório, ela está nas dimensões das luzes. Linda. Durante 5 anos ela enfrentou um câncer com elegância, com classe, ia nas reuniões de André Luiz, nunca reclamou. Aí chegou a hora combinada e ela foi. Tenho certeza que ela, como sempre, nunca reclamou, está feliz lá. E assim é a vida. Se quando éramos terríveis, guerreiros, lutadores, enfrentávamos tudo com fúria e alegria, pelo amor de Deus, agora vamos ter uma alegria suave, uma alegria amorosa,
para enfrentarmos e vencermos a nossa dificuldade. E como dizia sempre o querido, amado Francisco Cândido Xavier, Chico Xavier, amo muito esse espírito, amigo do meu pai, ele dizia: tudo passa, não se preocupe, tudo passa, já passou. E é verdade, nunca ele psicografou mais de 400 livros, nunca, embora pobre, pegou um tostão de algum livro. Não gostava que lhe dessem presentes. Quando davam, ele era gentil, ele guardava um tempo, depois ele passava para a frente, porque ele não sentia digno de ganhar presentes. A Nena e o seu Galves, que já está nas... A Nena está aqui, linda, querida, 96 anos. Seu Galves nas dimensões melhores. Eram como irmãos de Chico. Eles o amam de paixão. Ele é impecável, do ordenadinho que ele ganhava trabalhando dia e noite, ele ainda colocava em envelopes dinheirinho para aqueles que precisavam para comer. Aí a turma queria cobrir, ele falava: não, essa é a parte que eu posso fazer aqui na Terra. Então esses espíritos vieram para nos impulsionar o bem, para nos ensinar a arte de bem viver, para ensinar que não somos feitos de açúcar, não derretemos nas horas de tempestade, que Deus nos criou fortes, com virtudes a serem desenvolvidas por nós. Aí minha filha falou: eu não me importava de ser um bonequinho, um robozinho japonês. Eu falei: eu me importava, eu não queria dar uma cordinha e sair. Não, estamos nos construindo passo a passo, na alegria de bem viver, no reencontro noturno com amigos e parentes espirituais. Eu não lembro quase dos sonhos, mas às vezes eu acordo com uma alegria tão grande que eu sei que eu sonhei com meu pai, com minha mãe, com minha avó Ferraz e com minha avó, que nessa encarnação eu não conheci. O convite é esse. Entre os encarnados da Terra, quando os filhos vão estudar lá fora, nas universidades, a família fica feliz. Nós temos que aprender a nos sentirmos felizes quando os nossos queridos vão trabalhar ou estudar no mundo espiritual. Bendito Espiritismo, abençoado homem treino, essa ciência admirável. O Espiritismo, meu pai, que tem um livro Ciência Admirável, lindo demais, nos liberta de nós mesmos, de nossos medos, de nossos desejos inferiores, das nossas necessidades. Gratidão a Kardec e a Amélie Gabrielle Boudet, tantas vezes esquecida, uma grande mulher. Amélie, naquela época, fez escola normal. Amélie escreveu livros publicados com respeito pela prefeitura da França. Amélie, naquela época, tinha um instituto para educar jovens, para eles entrarem na faculdade, porque eles podiam pagar muito pouco e às vezes nem pagavam. Como esta mulher... Tem o livro do Calzone, o casal Kardec, ele conta que Kardec viajava, deixava tudo nas mãos de Amélie. Ela administrava, ela aprendera, ela já viera preparada de outra encarnação. Então, não podemos esquecer, obrigada, viu, querida? Não podemos esquecer de lembrar dessas pessoas incríveis. Ela e Kardec foram caluniados, perderam o emprego, tiveram que transformar o instituto que educava jovens em hospedaria, porque eram perseguidos pelo fato de terem se entregado à divulgação da doutrina espírita. Que o mundo espiritual superior nos envolva, para que aprendamos a justiça de amar e respeitar aqueles que merecem e tentar segui-los. Muito obrigada.

0: Não mereço, mas agradeço. Não... Muito obrigada, muito obrigada. Meu amigo.
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2: Nós estamos agradecendo você que acompanhou conosco mais esse evento que nós transmitimos para você. E olha só, você já se manifestou, deixou seu recadinho aí no nosso livro de visitas? Se não deixou, por favor, se manifeste. É muito importante nós termos o feedback de vocês, termos o retorno de vocês, porque nós vamos encaminhar para o expositor, para a expositora que trouxe esse tema para nós e também para os organizadores. Esperamos o seu recadinho, esperamos a sua mensagem aqui conosco. E continue ligadinho aqui com a gente, porque a programação da Rádio Fraternidade é 24 horas no ar, com mensagens, música, programas e você aqui conosco. Um grande abraço a todos vocês que estiveram com a gente, que se manifestaram em nosso livro de visitas, o nosso carinho e a nossa gratidão. Que Jesus abençoe e ampare todos vocês.
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4: Quatro horas e 13 minutos.
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5: Imagina o universo. Imagina então conhecer histórias maravilhosas, realidades emocionantes e personagens inesquecíveis. Olha que eu não estou falando da Marvel não, hein? Eu estou falando do filme que chega amanhã aos cinemas. Você já deve ter visto em alguma das suas redes sociais a divulgação do momento. Não se fala em outra coisa. Nessa quinta-feira, 12 de setembro, chega aos cinemas de todo o Brasil o filme Divaldo, o Mensageiro da Paz, que conta a história de Divaldo Pereira Franco, nosso querido Di. Di é para os íntimos, eu não sei se o Divaldo me autoriza, mas eu vou tomar aqui a liberdade, né, de me referir a ele com esse carinho todo, até porque eu cresci assistindo ele, então eu acho que ele não vai se importar. Divaldo é o instrumento pelo qual vieram à luz inúmeras obras, trazendo paz aos espíritas e a toda a humanidade. Aqui mesmo, na FEB Editora, temos várias publicadas. São obras de Manuel Filomeno de Miranda, um dedicado trabalhador espírita que, depois de desencarnado, se especializou nas questões da obsessão. Ele segue, então, do lado de lá, nos trazendo inúmeras obras que tratam de questões como as dificuldades familiares e seus bastidores na dimensão espiritual. Fala também das inúmeras estratégias elaboradas pelos espíritos menos felizes para atrasar a propagação do Consolador Prometido. A obsessão como uma das causas da loucura, sobre causas de doenças. Enfim, são vários temas, muitos desses em um mesmo livro. É muito melhor do que novela, gente. Por meio dessas obras, conseguimos conviver um pouco mais de perto com espíritos queridos, como Bezerra de Menezes e a grande benfeitora da humanidade, que é Joana de Ângeles. São mais de 90 anos de vida, dos quais mais de 70 foram devotados à causa espírita e mais de 50 à mediunidade. Nosso Di é um verdadeiro exemplo de esforço cuja vida ganha agora as telonas de todo o Brasil. Tem uma cena exclusiva que foi lançada na divulgação que eu achei maravilhosa. Ela mostra o Chico, o Divaldo e a Joana junto numa mesma cena. Quem são os Vingadores perto desse trio? Fala pra mim. Ser um cidadão do universo, afinal, é saber que quem se dedica a enxugar a lágrima do outro não tem tempo para chorar. O que é, não sei se você sabe, se você entendeu a referência, mas uma das primeiras falas que a Joana tem naquele primeiro trailer que foi lançado. Menino, quando eu vi isso, mas eu chorei igual uma criança. Ó, tô até arrepiado de lembrar. Vá aos cinemas, leve toda a sua família e depois conta pra gente aqui nos comentários o que você achou. Sem spoiler, por gentileza. É isso, na próxima quarta, ao meio-dia, tem vídeo novo aqui na FEB TV. Essa imagem aqui no fundo e essas outras que vocês vão ver daqui a pouquinho são de uma exposição sobre Divaldo Franco que está rolando na sede da Federação Espírita Brasileira, em Brasília. Então eu espero que você se sinta estimulado a conhecer um pouquinho mais sobre esse médium e, enfim, visitar a exposição e assistir o filme nos cinemas na primeira semana. Combinado? Vou recapitular, se você não tem entendido. O Chico Xavier numa versão jovem maravilhosa, o Divaldo numa versão jovem também, se eu não me engano, e a Joana de Ângeles, entendeu? Numa mesma cena. Se bem que dá pra dar spoiler desse filme, né? Dá tudo certo no final. Continua todo mundo vivo, todo mundo bem, todo mundo reencarnando, até porque depois do conhecimento espírita, né? Todo mundo reencarna, mesmo que a pessoa morre no filme, ela reencarna.
4: 4 horas e 17 minutos.
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1: 4:28.
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4: Olá, ouvintes da Web Rádio Fraternidade. Aqui é Tati Brito, na cobertura da 72ª Semana Espírita de Vitória da Conquista, na Bahia. Compartilhando conosco sua energia acolhedora, a escritora Eulália Bueno, de São Paulo. Eulália, durante a palestra, você apresentou relatos da sua infância com fenômenos mediúnicos de espíritos familiares. Quais desafios você enfrentou na época?
5: Olá, meus queridos amigos da Web Fraternidade, Rubens, Divina, amores do nosso coração. Eu enfrentei todo o tipo de desafio. Primeiro, porque me era tão natural o convívio com esses espíritos, que obviamente o que eles me contavam também era natural, né? Eu não tinha a dimensão que eles estavam mortos. Eles me apareciam com muita clareza, e não apenas espíritos familiares, todo tipo de espíritos. E muitas vezes eu fui instrumento de revelações proibidas de pessoas do nosso convívio, coisas que estavam escondidas e que os espíritos simplesmente vinham e contavam. E eu comentava, criando alguns embaraços difíceis, não apenas para mim, como também para minha família. Então foi muito desafiador. A princípio eu não tinha medo, para mim realmente era mais alguém na convivência. Depois que me contaram que eles estavam mortos, eu não fiquei com medo, mas eu fiquei sentindo uma coisa de... Como é que eu falo com eles? Como é que eu os estou vendo e ninguém vê? Porque eu não tinha estudo. E fiquei com essas cismas bastante preocupantes e acabou que isso prejudicou um pouco a clareza das mensagens que eles nos traziam, mas nunca interrompeu. Nunca interrompeu.
4: É importante você nos dizer isso, porque tem muitas pessoas que nos ouvem e que apresentam essas dificuldades, inclusive essas dúvidas de como agir com crianças nos lares. Então, esse esclarecimento é muito rico. Como compreender que todos os espíritos, independentemente de suas faltas, estão destinados à perfeição?
5: É somente olhar para Deus. Tudo que Deus cria é perfeito. Então, o universo é perfeito. O que parte no campo da materialidade de Deus, na comunhão com os espíritos já elegidos à ordem dos espíritos puros, chamados co-criadores em plano maior, é perfeito. Nós somos criados perfectíveis. Deus nos permite, de tropeço a tropeço, fazer as próprias escolhas, e nas escolhas equivocadas, Ele nos leva à revisão, para o aprendizado, como se nós repetíssemos de ano e precisássemos rever a matéria. A diferença é que Deus o faz infinitas vezes, com o mesmo amor, com a mesma dedicação, o devotamento que chega até nós através dos benfeitores que em nome dele agem, por exemplo, elaborando o planejamento da nossa reencarnação. Nunca nos faltam amigos, mãos amorosas pelo caminho para nos reerguer. E esse é mesmo a grande fatalidade da nossa existência, que nos permite ver o tamanho do amor de Deus, né? Seremos perfeitos e Ele nos aguardará pelo tempo que for necessário.
4: Eulália, Você percebeu alguma manifestação mediúnica durante o evento que poderia nos relatar?
5: A todo momento, quando nós temos a vidência, lembrando, abrindo aqui um parênteses, de que ela se interrompe, não a nossa vontade, né? Então, não é 24 horas por dia que eu estou vendo. E quando essa vidência, num evento como este, tão abençoado pelos benfeitores espirituais, no momento que eles acham que aquela vidência pode trazer um efeito positivo para as pessoas, um aprendizado para mim, então ela se efetiva. O que eu tenho visto aqui em grande número, parece que é o movimento maior deste evento, são as presenças de Ivone do Amaral Pereira, de Manuel Filomeno de Miranda, e a retirada contínua de espíritos que estiveram à beira do suicídio e por outros motivos já desencarnaram, mas carregando com eles. É muita culpa, né? Muitos jovens que infelizmente desencarnaram através da drogadição e suicidas, né? Além do atendimento ao público presente, que se desenvolve durante as palestras, em que as pessoas estão atentas ao foco, à condução do orador. A gente vê não apenas espíritos se aproximarem dela, uma atitude de extrema generosidade, de doação, como eles trazendo o que eu suponho que sejam familiares que já desencarnaram e que vão encontrar naquele momento a pessoa mais receptiva para perceber a sua presença. É muito lindo.
4: Eulália, em relação à mediunidade, que orientação você daria para um médium conseguir intercâmbio com os espíritos superiores e obter auxílio para os trabalhos iluminativos que a prática mediúnica espírita oferece?
5: Na realidade, para a gente ter o apoio dos espíritos benfeitores, nós precisamos estar caminhando em direção ao bem. É muito interessante que no Livro dos Espíritos, a pergunta 642 é formulada exatamente assim: para agradar a Deus, basta que eu não faça mal? E a resposta é não. É indispensável fazer o bem, porque a ausência do bem já é um mal. O que a gente não imagina, porque você pergunta: ah, como é que é a sua vida? Por que que você está passando por isso? Pois é, eu não sei porque eu estou passando por isso, eu nunca faço mal a ninguém, mas está fazendo bem. E para a gente começar a fazer o bem, relembrando as palavras de Jesus, né? Ame o seu próximo como a si mesmo. Então ele já disse: se você não se amar, o que você vai oferecer para o seu próximo? E por incrível que pareça, olhar para nós, reconhecer as nossas deficiências e movimentar todos os nossos esforços para superá-las. Então, olha, eles não estão pedindo que sejamos perfeitos nessa vida. Eles estão pedindo que nos empenhemos em vencer essas más inclinações. É isso que nos capacita para estarmos em comunhão com os espíritos benfeitores.
4: Nós estamos no Setembro Amarelo, com a valorização da vida. Gostaríamos que deixasse uma mensagem sobre o tema valorização da vida aos nossos ouvintes e internautas.
5: A mensagem vai ser bem básica. Pare para pensar quantos benfeitores espirituais simplesmente se debruçaram sobre a preparação da nossa reencarnação, o planejamento. Quantos deram o seu aval, porque talvez nós não tivéssemos méritos neste momento para adquiri-la. O importante é que nós estamos aqui. E neste momento que nunca mais vai voltar na Terra, que é a transição planetária, lembrar que fora da carne há bilhões de espíritos ansiando pela mínima chance de ser testemunhas da modificação moral do ser humano a partir das experiências reencarnatórias. Pense que tudo que acontece aqui, e principalmente você, é um planejamento amoroso de Jesus. Ele está investindo em você. E se Ele está investindo em você, é porque você é um valor incomparável. Viva. Viva, materialize o bem, que por si só diluirá as sombras do mal.
6: Nesse momento de transição, qual o nosso papel para sermos conhecedores do ensinamento de Jesus?
5: Bom, para sermos conhecedores, o estudo. Isso a gente não tem dúvida. Estar vinculado a um grupo de estudos do Evangelho. Muitas pessoas dizem, não, mas eu estudo sozinho. Mas as nossas conclusões, elas têm a dimensão das nossas deficiências. E se nós nos juntarmos a um grupo com pessoas abalizadas para realizar, para conduzir o estudo, nós vamos conseguir vencer essas fronteiras. Vamos ouvir a opinião dos outros. Esse ouvir a opinião é um mecanismo excelente para a gente aprender a enxergar o outro. Olha, o meu espaço é esse, eu não posso violentar o espaço do outro. Então essa comunhão em torno do mesmo assunto nos faz crescer. E obviamente, quando você está em contato com o bem frequentemente, esse bem transborda de você. É, não é assim, hoje eu tenho que fazer uma boa ação, então deixa eu ver aqui, acho que eu vou no supermercado comprar um quilo de arroz, o primeiro pobre que eu encontrar eu dou. De fato, isso não é o bem. Né? Isso é um bem muito superficial. É um bem que sai do nosso bolso, que não me compromete com a pessoa. Ela é alguém que passou na rua, que eu percebi que precisa, eu dei. Mas será que ela só precisa do arroz? Será que ela não precisa de um olhar meu, de uma pergunta? O que aconteceu para você estar nessa situação? O que poderíamos fazer para te ajudar? Então, esse contato com o bem, né, dia a dia, tolerando um ente querido que é difícil, ajudando aquela pessoa com quem às vezes eu tenho mais dificuldade, que seja ouvi-la, para eu modelar em mim o que eu aponto nela. Porque normalmente o que a gente vê no outro é o que está dentro de nós. Né? Então, isso nos faz, com certeza, sem perceber, materializar o bem na Terra. É isso que Jesus está esperando de nós, que materializemos o bem na Terra. E ele trata disso também no Livro dos Espíritos, Kardec, né, na pergunta 895, quando a resposta é: o bem ainda não está efetivamente na Terra por conta do nosso interesse pessoal. Eu vou fazer se aquilo não me causar problema, se me trouxer algum benefício. E o bem que Jesus está nos ensinando há tanto tempo é: faça o bem, sem olhar a quem, sem esperar nada em troca.
6: Lhe ouvir me faz bem. Eu espero aprender todas essas suas orientações e colocar em prática. Agradeço, em nome da Web Rádio Fraternidade, a simpatia e boa vontade em nos conceder a entrevista. Lhe convido a acrescentar algo que não perguntamos e você gostaria de deixar registrado para nossos ouvintes.
5: Não desista de você. Portanto, nunca desista de viver. Porque, de fato, nenhum de nós morre nunca. Nós mudamos de condição, né? Do encarnado para o desencarnado. Tanto que está naquele livro Martírio dos Suicidas, que a maior decepção deles é ver que o problema que os levou a tirar a própria vida continua e que eles permanecem vivos. Então, olhe para frente. Se hoje não está bom, faça o bolo do carinho, o bolo do otimismo, com os ingredientes que você tem, porque amanhã esse bolo vai ter todos eles, todos os ingredientes, e ainda vai ter uma cobertura muito especial chamada amor. A gente ama assim, tentando não cair, se cair, levantar, e quando levantar, dar as mãos para alguém e seguir adiante.
7: Muito agradecida, Tati Brito, correspondente da Web Rádio Fraternidade, direto da 72ª Semana Espírita de Vitória da Conquista na Bahia, ao lado da fofa, encantadora Eulália Bueno, de São Paulo.
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1: Olá, meus amigos queridos. Mais uma vez estamos aqui para estudar a obra Paulo e Estevão. Hoje, como sempre, um programa muito especial, em que a gente vai falar sobre Estevão e Abigail e a postura dos dois irmãos ao encontrar o pai totalmente transfigurado, depois da surra covarde que ele havia recebido dos romanos, tanto na ida ao mercado de Corinto, como também uma segunda surra na volta. No último programa, porém, falamos da primeira descrição que Emmanuel fez sobre Gesiel, uma descrição que nos fez lembrar a primeira bem-aventurança, que falava da simplicidade do homem do campo, cultivando não apenas a semente que germinaria e traria frutos para sustentar aquela família, mas também germinando a semente no próprio coração, preparando-se espiritualmente para os labores que ele assumiu antes mesmo de reencarnar, certamente como um grande pregador da Boa Nova. E então, veremos a postura desses irmãos, Gesiel e Abigail, diante daquele cenário em que Josedeb se encontrava totalmente transfigurado pelas duas surras que ele levou. E vocês vão perceber que lembraremos também de uma outra bem-aventurança, analisando a figura de Abigail e Gesiel. Mas antes eu gostaria de ler um trechinho que está na página 20 dessa nova tradução do Paulo e Estevão, na página 20, no finalzinho da página, último parágrafo, que é a primeira descrição que Emmanuel faz de Abigail. No último programa falamos da primeira descrição de Gesiel. E agora eu vou convidar vocês a refletirem um pouco sobre essa jovem chamada Abigail. Vejam só, Abigail, na candidez dos seus 18 anos, era um gracioso resumo de todos os encantos das mulheres de sua raça. Então aquela jovem de 18 anos de idade, fisicamente, era talvez a das mais belas da sua raça judaica. Uma mulher fisicamente extremamente bonita, segundo o relato de Emmanuel, que continua nos falando. E aí ele traz detalhes físicos de Abigail. Os cabelos sedosos caíam-lhe em anéis caprichosos sobre os ombros, emoldurando-lhe o rosto atraente num conjunto harmonioso de simpatia e beleza. Então, além de ser bonita, Abigail ainda tinha carisma, né? Ela tinha simpatia. E eu fico pensando aqui nessa descrição física de Abigail, não foi à toa que Paulo apaixonou com ela e que ela apaixonou com Paulo, porque também foram atraídos certamente pelas questões físicas. E Paulo era um bom partido. A gente vai acompanhar mais tarde na descrição de Paulo, que segundo o que Emmanuel fala, era um homem muito bonito, muito forte, fisicamente falando, era campeão dos Jogos Olímpicos das chamadas bigas romanas desde a sua juventude, era extremamente inteligente, tinha poder pelo cargo que ocupava e tinha dinheiro. Então, se a gente for olhar aos olhos do mundo, era um bom partido, né? Mas a gente fala isso, obviamente, para descontrair, porque havia compromissos muito maiores, uma ligação espiritual muito maior entre Paulo e Abigail, que era uma jovem muito bonita. E Emmanuel, então, ele começa a dizer, no entanto, ou seja, é o que ele realmente quer falar. Ele traz a característica fisiológica, mas para ele trazer algum ensino na essência, agora ele vai falar. No entanto, o que mais impressionava, obviamente, na figura de Abigail, no seu talhe esbelto de menina e moça, eram os olhos profundamente negros, nos quais intensa vibração interior parecia falar dos mais elevados mistérios de amor e da vida. Então Emmanuel para com as questões físicas e vem falar do olhar. Uma característica que a gente tem tratado aqui ao longo das nossas discussões é essa postura de Emmanuel de sempre descrever os personagens através do olhar. Seja características físicas, emocionais, psicológicas, espirituais, ele traz através do olhar, nos fazendo, obviamente, recordar de Jesus quando nos fala que se os nossos olhos forem bons, todo o nosso corpo será luz, porque os olhos são reflexo do que está no nosso sentimento, do que existe e habita em nossos corações. E aqui Emmanuel fala que, apesar de ser uma moça jovem, uma menina muito nova, aqueles olhos profundamente negros exalavam intensa vibração interior. E aquele olhar que exalava intensa vibração interior falava dos mais elevados mistérios do amor e da vida. Que espírito era esse? Que através do olhar exalava os mais altos e profundos mistérios de amor e de vida. Então, Abigail era especial, assim como Estevão. Eram espíritos que carregavam em vossos corações uma evolução espiritual diferente dos espíritos que habitavam a Terra naquela época. Não temos dúvidas disso. No entanto, é muito importante a gente observar não apenas essa primeira descrição de Emmanuel, mas o que estava acontecendo ali naquela primeira descrição. Josedeb havia chegado, o pai espancado, e naquele momento que Abigail vê e Emmanuel descreve, ela acolhe e abraça, chama imediatamente Gesiel. E aí a gente vai acompanhar a primeira postura dos dois diante do pai que sofria tanto naquele momento. Abigail, por ter visto o pai primeiro, o abraçou e começou a ouvir os seus relatos. Chama Gesiel. E aí eu fiquei imaginando, né? Tanto na figura de Abigail, como na figura do próprio Gesiel, e trazendo para a minha vida, e é uma reflexão que eu convido também que vocês façam, vocês possam fazer. O que que a gente faria se chegássemos, por exemplo, no nosso lar, após um dia de labor, ou se fôssemos chamados para ir para casa, uma irmã liga e fala, vem aqui porque a gente está precisando de você em casa. E ao chegar, a gente encontrar um pai, um avô, uma mãe, totalmente machucada, cheia de hematomas, sangrando muito. Qual seria a nossa reação? Se não desespero? De sair questionando, quem fez isso com você? Quem fez isso com a senhora ou com o senhor? Vamos resolver agora. E eu fiquei tentando observar qual que foi a postura de Abigail e Gesiel. E os dois tiveram a mesma postura. Abraçaram o pai. E o pai, obviamente, começa a queixar, e eles apenas abraçaram o pai. E muitas vezes, meus irmãos, quando nos deparamos com alguém em sofrimento, com algum irmão passando por provação, seja nosso familiar ou não, não sei se vocês já perceberam, nós temos por hábito falar. Temos por hábito já colocar nossa impressão, já questionar, e muitas vezes a gente esquece que naquele momento de lágrimas, a pessoa precisa de um abraço, precisa de um ouvido, precisa de um olhar carinhoso, que certamente confortará muito mais do que qualquer palavra. E eu fiquei me recordando da segunda bem-aventurança. Bem-aventurados que choram, porque serão consolados. Gesiel, que na primeira descrição demonstra a simplicidade do homem do campo. Na segunda postura, ao lado de Abigail, eles vivem a segunda bem-aventurança, que muitas vezes é mal interpretada por todos nós, que acreditamos ser apenas uma promessa aos nossos sofrimentos íntimos e individuais. Olha, na segunda bem-aventurança, Jesus prometeu conforto e consolo àqueles que choram. E eu tenho sofrido tanto, certamente essa mensagem é para mim. Em verdade, para aqueles que já conhecem Jesus, esta é uma mensagem convite. Bem-aventurados que choram porque serão consolados. Quem irá consolá-los? Jesus não vai voltar para a terra, como muitos acreditam. Jesus já veio. A sua mensagem precisa fazer eco em outros corações a partir de intermediários, que somos nós, que conhecemos Jesus através da doutrina espírita ou através de qualquer outra religião. Precisamos ser um instrumento que enxugará lágrimas daqueles que sofrem. Muitas vezes essas lágrimas estão sendo derramadas debaixo do nosso próprio teto e a gente ainda não conseguiu perceber. Que possamos, portanto, estarmos dispostos, sim, a esclarecer, a ouvir, mas o gesto de Gesiel e Abigail nos comove, porque eles simplesmente abraçaram o que estava em sofrimento. Naquele caso, Josedeb. Que possamos abraçar também os nossos pais, que possamos abraçar os nossos filhos, que possamos agir muito mais do que falar, lembrando o que Francisco de Assis nos recomenda. Em qualquer lugar que estiver, pregue o Evangelho, se necessário, usando palavras. Muita paz a todos, meus irmãos, e que Jesus nos abençoe.
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2: 4 horas e 56 minutos.
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4: Olá. No princípio era o Verbo. O Verbo estava em Deus, o Verbo era Deus, e tudo que foi feito por causa do Verbo. Essas são palavras, são frases do evangelista João, com as quais ele abre o seu evangelho. No princípio era o Verbo. O que é o Verbo? Verbo é a palavra grega logos, que significa palavra. É como se João estivesse dizendo: no princípio era a palavra estava com o Criador e a palavra, ou pela palavra, tudo se fez. O que significa isso para nós? Significa o quão importante é a palavra. A palavra é algo que do início já existia em Deus. A palavra, então, traz características divinas. E o aspecto interessante dessa fala do evangelista João é que tudo que foi feito por causa do Verbo. Ou seja, a palavra é criadora. A palavra é para criar. A palavra não é para destruir. A palavra é algo que devemos exercitar de maneira criativa e criadora. Somos nós os únicos animais racionais, somos nós os únicos animais que temos as palavras. Somos os seres humanos. E quantas vezes desvirtuamos o valor da palavra? Quantas vezes usamos a palavra para críticas ferinas, em vez de usá-la para elogios, em vez de usar a palavra para soerguer, para dar ânimo às pessoas? A palavra, ela cria uma imagem, ela não somente cria um som, ela cria toda uma imagem, ela plasma toda uma imagem. Quantas vezes nós usamos a palavra no dia? Quantas palavras nós proferimos durante um dia? E quantas delas são criadoras? Quantas delas são para efetivamente auxiliar, esclarecer, orientar? O Espírito Emmanuel, ele nos fala que a palavra é algo que deve ser pensado, muito bem pensado, antes de ser proferida. Ele nos fala: quando tua palavra não ajuda, cala-te. Jesus foi nos mostrar o valor da palavra quando ele diz: bendizei os que vos maldizem. Quantas vezes nós devolvemos, quando as pessoas falam mal de nós mesmos, nós devolvemos o mesmo tom, a mesma ideia, a mesma força, em vez de seguir a sugestão do Cristo, bendizer os que nos maldizem. É esse o sentido do verbo estar em Deus, do verbo ser Deus e de que tudo foi feito por causa do verbo. Profiramos melhores palavras, palavras mais dóceis, palavras mais carinhosas, palavras que efetivamente saiam de um bom sentimento. Porque o Cristo nos disse que a boca fala daquilo que o coração está repleto. Observemos mais as nossas falas, as nossas palavras, e nós saberemos como anda o nosso coração, ou seja, como andam os nossos sentimentos. Um bom dia para todos vocês.
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2: 5 horas e 1 minuto. tremenda surpresa. No mundo espiritual, uma suicida que já havia deixado o corpo físico há 14 anos, ingerindo formicida, concedeu entrevista ao espírito Irmão X, pseudônimo do grande escritor brasileiro Humberto de Campos. Ela se envenenou aos 32 anos de idade, deixando esposo e um filhinho. Na Terra, caracterizava-se por nobres qualidades morais, além de ser extremamente devotada aos deveres de esposa e mãe. Dos 10 quesitos da entrevista feita pelo espírito Humberto de Campos e psicografada pelo médium Francisco Cândido Xavier, publicada no livro Estante da Vida, destacamos os seguintes pontos para nossa reflexão e para podermos aquilatar o drama doloroso vivido por essa pobre suicida. Primeiro, ela não possuía consistente fé religiosa. Segundo, permaneceu completamente lúcida e por muito tempo quando sobreveio à morte. Terceiro, padeceu terríveis sofrimentos ao verificar-se desencarnada. Ouvia os lamentos de seu marido e do seu pequenino filho a suplicar socorro. Quando o rabecão lhe arrebatou o corpo imóvel, tentou ficar em casa, mas não pôde. Atirada a um compartimento do necrotério, chorava de enlouquecer. Ao se ver desnuda, na mesa de necropsia, de imediato tremeu de vergonha. Depois de dois moços abrirem seu ventre sem nenhuma cerimônia na necrópsia, aguentou duchas de água fria nas vísceras expostas. Quarto, orava à maneira dos loucos desesperados, sem qualquer noção de Deus. Quinto, muitos amigos e parentes desencarnados, embora procurassem auxiliá-la, não conseguiam, porque, dada a sua condição de suicida, continuava em plenitude das forças físicas. Sexto, assistiu ao próprio enterro com o terror que se pode imaginar. Sétimo, estando mentalmente cega de dor, não podia enxergar os benfeitores espirituais no cemitério. Oitavo, não sabe quanto tempo esteve na cela do sepulcro. Quando a corda magnética cedeu, viu-se libertada. Refere-se ao laço perispiritual que prende o espírito ao corpo físico, e pôs-se de pé na cova. Após muito tempo de oração e remorso, obteve socorro dos espíritos missionários a fim de interná-la num campo de tratamento, no mundo espiritual. Nono, decidiu matar-se por ciúmes de seu esposo, que passava a simpatizar com outra mulher. Humberto de Campos, ao perguntar se ela julgava que sua atitude lhe havia trazido algum benefício, respondeu o seguinte, e que constitui o décimo ponto que destacamos para nossa reflexão. Décimo, apenas complicações. Após 6 anos de ausência, ferida por terríveis saudades, obtive permissão para visitar a residência que eu julgava como sendo minha casa no Rio. Tremenda surpresa. Em nada adiantara o suplício. Meu esposo, moço ainda, necessitava de companhia e escolhera para a segunda esposa a rival que eu abominava. Ele e meu filho estavam sob os cuidados da mulher que me suscitava ódio e revolta.
6: Amarás o Senhor teu Deus de todo o teu coração, de toda a tua alma, de todo o teu espírito. Esse, o maior e o primeiro mandamento. E aqui está o segundo, que é semelhante ao primeiro. Amarás o teu próximo como a ti mesmo. Toda a lei e os profetas se acham contidos nesses dois mandamentos, enunciou Jesus.
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8: 5 horas e 5 minutos.
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5: 5 horas e 10 minutos.
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7: Olá, meus amigos. Vamos começar mais uma aula do nosso curso sobre o livro A Questão Espiritual dos Animais. Hoje nós vamos falar sobre sentimentos e emoções nos animais. Então, nessa figura que eu estou mostrando para vocês, existem várias expressões, né? O elefante aqui está no momento de fúria, de defesa, o macaquinho está assustado, o gatinho também está assim com midríase, os porquinhos estão numa relação afetiva, os cães também. Então a gente começa a perguntar, será que os animais têm sentimentos e emoções semelhantes aos que nós, seres humanos, demonstramos? Né? Porque a gente está vendo aí o macaquinho, o cachorro, com reações muito semelhantes ao dessas duas menininhas. Né? Então a gente começa a perguntar, será que eles estão sentindo emoções, sentimentos, como nós, seres humanos? O que eles estão demonstrando é verdadeiro? Então é assim, olha, alguns acham que sim. Um dos primeiros cientistas que observou isso foi Darwin. Em 1872, ele escreveu um livro que se chama A Expressão das Emoções no Homem e nos Animais, e logo na apresentação do livro, ele diz que ninguém pode negar que as reações dos bichos têm um lado emocional. E ele diz que ele começou a perceber semelhança de reações emocionais que os filhos deles demonstravam, os filhos dele demonstravam, e os cachorros, os gatos que conviviam com os filhos desse cientista, né? Então ele começou a perceber e acabou escrevendo esse livro, onde ele demonstra que, de fato, existem reações emocionais muito semelhantes entre os seres humanos e os animais. Bom, também quem gosta de bichos, segundo essa literatura que eu estou citando para vocês, não duvida que os seus pets sentem simpatia, indignação, gratidão, ciúme, afetividade, não é? Então tem algumas pessoas que respondem afirmativamente essa pergunta que eu fiz logo no começo. Os animais têm emoções, sentimentos, como nós seres humanos? Mas em compensação tem outros autores que dizem não, não é? Segundo essa mesma literatura que eu estou citando, alguns cientistas fazem distinção entre respostas estereotipadas, ou seja, os animais simplesmente imitam expressões que eles veem nos seres humanos, como é o caso desse cão, então, imitando o sorriso dessa menininha, né? Mas eles não sentiriam a mesma emoção do ser humano, então não tem uma vivência subjetiva das suas próprias emoções. Então esse pessoal considera dessa maneira. Esse autor que eu vou citar para vocês, Antônio Damasio, nesse livro Em Busca de Spinoza, não é, que é um filósofo de 2003, ele classifica as emoções em vários patamares. Então ele diz assim, existem as emoções primárias, como é o caso do medo. O medo é a mais primária das emoções, né? A raiva, a repulsa, surpresa, alegria e tristeza, que nós podemos identificar em vários animais e elas são verdadeiras. Ou seja, não só os animais expressam essas emoções, como também eles sentem. Eles têm vivência subjetiva dessas emoções que ele classifica como primárias. Depois ele fala das emoções sociais, como, por exemplo, simpatia, constrangimento, que ele reconhece às vezes nos cães, vergonha, arrogância, aquela atitude que ele identifica nos gorilas, né, que batem no peito, culpa, submissão, aquela atitude que os lobos têm, os primatas têm, e às vezes os chimpanzés também, que é de fazer biquinho. Eles se agacham um pouquinho e fazem biquinho, assim, lambendo a boca da mãe, né, que geralmente vai buscar comida e traz para eles. Então, uma atitude de submissão. Orgulho, inveja, admiração, ciúme, gratidão, indignação. Mas, diz Damasio, sentimentos são próprios apenas dos seres humanos. Ele nega que os animais tenham vivência subjetiva de sentimentos. Então, essa autorreflexão, a vivência subjetiva das emoções, ele acha que é uma característica apenas dos seres humanos. Bem, então nós estamos aí com duas opiniões, né? Mas eu posso dizer para vocês que a ciência de hoje prova a primeira das opções. Os animais sentem, sim, emoções, eles têm sentimentos. Por quê? Existem estudos feitos em ressonância magnética funcional mostrando quais são as áreas do cérebro que são marcadas na vivência de determinadas situações. Então, eu cito para vocês, a exemplo, esse autor, Hendricks e colaboradores, que ele fez? Ele fez estudo de várias áreas cerebrais em cães, segundo eu já disse, em ressonância magnética funcional, e ele treinou vários cães a ficarem acomodados naquele tubo da ressonância magnética funcional. Então, quando ele colocava um dos cães lá dentro, e ele ficava bem acomodado, ele colocava no ouvido desses cães um aparelho de som, e foram emitidos mais de 60 tipos de sons. Por exemplo, explosão de bombas, alguém gritando com o animal, outros latidos, outros sons de várias naturezas. E também o tutor desse animal falando carinhosamente com ele. Quando isso acontecia, quando o tutor do cachorro falava carinhosamente com ele, olha que estruturas eram marcadas. O córtex auditivo secundário, porque ele estava ouvindo a voz do seu tutor, né? E o córtex auditivo secundário, ele é aquele que já o primário pegou a informação, depois passa para o auditivo secundário, que já faz interpretação de algumas características. Por exemplo, a tonalidade, a relação afetiva, o colorido afetivo, né, uma porção de outras coisas. Também marcou o córtex visual, olha que interessante isso. Por quê? Ao ouvir a voz do tutor, esse cão, ele chamou do seu banco de memórias a imagem do seu tutor. Então, isso marcou o córtex visual dele. Isso é muito interessante. Isso significa que esse animal tem a capacidade de fazer a associação de ideias, que é uma alta capacidade cognitiva. Quando ele ouve a voz do dono e ele identifica, a voz do tutor identifica, então, imediatamente ele resgata do banco de memórias a imagem do dono e isso marca o seu córtex visual, né? E também marcou o seu córtex terciário associativo, que é do lobo frontal, ou seja, da área pré-frontal, que trabalha com o terceiro andar da casa mental e que tem a ver com funções cognitivas. Então, os autores, eles concluem, as áreas de percepção e de processamento da voz também existem nos cães, com um padrão funcional semelhante ao apresentado pelos seres humanos. Esses dados elucidam, concluem os autores, como os cães podem entrar em sintonia com os sentimentos dos seus tutores. Então, esses trabalhos que estão sendo feitos agora, eu estou citando um a exemplo para vocês, eles estão mostrando que os animais têm, sim, elementos do seu cérebro para fazer associação de ideias, para fazer o processamento cognitivo das informações e, portanto, isso sinaliza, isso é altamente sugestivo, de que os animais têm, sim, vivência subjetiva de sentimentos e de emoções como nós, seres humanos. Olha que beleza isso, né? Então, a gente pode focar agora a origem, digamos, evolutiva dos nossos sentimentos e emoções. Porque a gente começa a perguntar, bom, o ser humano tem sentimentos, tem emoções? De onde veio isso? Porque o ser humano não caiu de paraquedas aqui no planeta, não é verdade? A gente já viu isso na segunda aula, não é? Então, vamos focalizar um pouquinho essa reflexão. A origem evolutiva dos sentimentos e das emoções dos seres humanos. Vou lembrar para vocês um assunto que eu já tratei na segunda aula. Como surgiu o corpo humano aqui no nosso planeta? Então, vamos a Gênesis de Kardec, capítulo 11. E lembro que a primeira edição desse livro é de 1868. Portanto, já faz mais de 150 anos que nós temos essa informação. E nesse item, Kardec coloca o título Hipótese sobre a origem do corpo humano no planeta. No item 15, corpos de macacos teriam sido muito adequados a servir de vestimentas aos primeiros espíritos humanos, necessariamente pouco avançados que vieram encarnar-se na Terra. Ou seja, os primeiros espíritos que estavam entrando no período de humanidade, ele pôde encarnar-se em corpos de animais, corpos de macacos, né? E depois, então, a gente vai confirmar isso na ciência acadêmica, na antropologia. Nesse curso também que eu já referi para vocês, na segunda aula, A Saga Humana, que foi gravado pelo professor Walter Neves, do Instituto de Biociências da USP, lá nós lemos, ouvemos, né, que as diferentes espécies do gênero humano evoluíram de uma espécie de macaco, o Australopithecus afarensis, que teria vivido no sul da África 3,2 milhões de anos atrás. Ou seja, o que hoje a moderna antropologia está dizendo confirma o que está na Gênesis de Kardec, primeira edição em 1868, capítulo 11, itens 15 e 16. Né? Então, as diferentes espécies do gênero humano vieram de macacos, que são animais. Então, nós podemos dizer, né, que a nossa herança evolutiva de sentimentos e emoções, ela vem aí da, como diz a Calderaro no livro No Mundo Maior, ela vem da nossa animalidade anterior. Podemos dizer, evolutivamente, os nossos sentimentos e as nossas emoções foram elaborados em fases anteriores da nossa animalidade primitiva, né? Então, não há como negar que os animais

vivos da doutora Ked Cipert, Moléculas da Emoção e Conexão Mente-Corpo-Espírito, esse último já traduzido para o português. Então, ela diz assim, nesses dois livros: simples criaturas unicelulares têm os mesmos substratos bioquímicos para emoções, como endorfinas e receptores opioides, que nós seres humanos. Olha, eu fiquei surpresa quando eu li essa informação nos livros da doutora Ked Cipert, né? Porque a gente pensa assim, que a vivência de emoções, talvez em outros mamíferos, mas olha, ela está dizendo que criaturas unicelulares, eu coloquei uma ameba aí no slidezinho, né? Ela está ingerindo um paramécio, está se alimentando. Então, esses animais, embora unicelulares, eles já têm substratos bioquímicos para emoções, como endorfinas, como receptores opioides, que nós seres humanos, ou seja, eles já vivenciam também emoções, porque a endorfina, vocês lembram, é aquele neurotransmissor que é secretado pelos neurônios e que nos confere, né? As endorfinas nos conferem a sensação de bem-estar, de euforia, de felicidade, né? E a gente então já pode reconhecer isso, segundo essa cientista americana, já nas criaturas unicelulares. Bom, olha o que André Luiz diz no Mundo Maior. Aliás, não é bem André Luiz, é o seu mentor Calderaro, no capítulo 3. Ele diz assim: as árvores que por vezes se aprumam centenas de anos a suportar os golpes do inverno e acalentadas pelas carícias da primavera, estão conquistando a memória. A fêmea do tigre, lambendo os filhinhos recém-natos, aprende rudimentos de amor. Olha que sentimento nobre, né? O símio, o macaco guinchando, organiza a faculdade da palavra. Desde a ameba, portanto, que é um ser unicelular, na água tépida do mar até o homem, vimos lutando, aprendendo e selecionando invariavelmente. Então, tanto pela literatura espírita quanto pela ciência acadêmica, a gente está vendo que nós podemos sim afirmar que os sentimentos e as emoções que nós seres humanos temos foram herdados da animalidade anterior, desde níveis muito primitivos, segundo a própria ciência, através da doutora Ked Cipert e também através de Calderaro, no Mundo Maior, desde seres muito primitivos, né? Então, isso é muito bonito mesmo. Bom, o sentir e as emoções. Porque tem autor, e eu vou citar um para vocês que eu respeito muito, ele faz uma diferença entre sentimentos e emoções. Porque ele diz assim, olha, a palavra emoção, ela é formada por duas outras palavrinhas. Ex, que quer dizer fora, e moção, que quer dizer movimento. Então, segundo esse autor, você coloca para fora, através de reações comportamentais e sinais fisiológicos, o que você está sentindo. Então, sentimento é uma coisa e emoção é outra coisa, né? Então, vamos ver. Eu estou me referindo ao professor Raimundo Mano Vieira, professor da antiga Escola Paulista de Medicina, hoje Unifesp, né? Na sua tese, uma das suas teses, que se chama A Mente Humana, Uma Aproximação Filosófica no Seu Conhecimento, ele faz essa diferença entre o sentir e as emoções. Eu vou mostrar para vocês que, de fato, em todo o processo, desde a recepção de um estímulo até sentir esse estímulo e devolver uma resposta, existem várias etapas. Então vamos lá. A etapa da percepção e captação dos estímulos, feita por receptores corporais. Vias sensoriais que levam esse estímulo até o sistema nervoso central, que é formado por o quê? Por medula espinal e por encéfalo. Processamento mental desses estímulos. Então, quando o cérebro interage com a mente, é que se dá essa vivência subjetiva do estímulo. É o sentir, é o sentimento. Depois, a partir daí, você seleciona uma resposta e você envia essa resposta para ela ser demonstrada em formas de comportamento ou em formas de sinais fisiológicos pelos chamados efetores, representado sempre por um músculo ou uma glândula, né? Então, eu fiz um esqueminha aqui, olha. Percepção. O receptor capta um estímulo qualquer, seja de luz, de calor, de pressão, uma voz, um som,
uma visão.

0: Então, ou então um estímulo que está guardado lá no nosso banco de memória, né? Então, as vias sensoriais levam isso até determinadas estruturas cerebrais, que são chamadas transdutores, interagem com a mente. Então, nessa vivência da mente é que acontece o sentir. Porque a gente diz assim: olha, gato escaldado tem medo de água fria. Porque o que você vai sentir e o que os animais vão sentir depende do seu banco de memórias, não é? Então, vamos supor que você goste muito de uma música. Você teve uma vivência afetiva ouvindo essa música. Outra vez que você vai resgatar do banco de memórias ou ouvir essa música, você vai resgatar do seu banco de memória toda uma porção de características dessa vivência. Com os animais também acontece a mesma coisa. A partir do que você está sentindo, você pode emitir uma resposta e, através das vias motoras, um músculo ou uma glândula vai demonstrar isso. Então, vai pôr para fora o que você está sentindo, né? Então, eu mostro o seu esquema aqui: sensibilidade geral do corpo, por exemplo, dor, temperatura, tato, pressão, propriocepção, e também da cabeça, que é captada pelo quinto par, além de estímulos olfativos, estímulos ópticos, estímulos de equilíbrio, chegam todos na formação reticular do tronco encefálico, vão para o córtex cerebral. E as estruturas que são transdutores entram em contato com a mente e acontece, então, a etapa do sentir, né? Então, são duas coisas diferentes. Então, os animais, eles têm, organicamente, vários receptores, olha, auditivo, receptores olfativos, visuais, receptores táteis e de pressão, né? E todos os estímulos que são captados, eles vão sendo armazenados no seu banco de memória. E dependendo de um novo estímulo, ele vai ser confrontado com o arquivo do banco de memórias, né? Então isso fica fácil de entender, né? Então por isso que eu digo para vocês, olha, a maneira de sentir é própria de cada ser, do seu self. Porque cada um, seja animal, seja ser humano, tem o seu próprio e particular banco de memórias. Por isso que a gente diz: gato escaldado tem medo de água fria. Quando jogaram água fervente em cima de um gato, ele sofreu muito com aquilo. Mesmo que alguém jogue uma água fria em cima dele, só o fato da água vir vindo em cima dele, ele resgata do banco de, ele confronta esse estímulo com o banco de memórias, ele já sai correndo, ele já entra em pânico, né? Porque cada um reage diferentemente ao estímulo e vai sentir de maneira diferente de acordo com o conteúdo do seu arquivo de memória, né? Então, por isso que o sentir é particular de cada um e ele vai colocar para fora como emoção, como emoções, o que ele está sentindo, né? Então, vamos ver alguns mecanismos de pôr para fora emoções do que você está sentindo, né? Então, esse autor mesmo que eu já citei para vocês, o professor Raimundo Mano Vieira, ele fala que tem duas formas de colocar para fora o que você está sentindo, em termos comportamentais. Tem a chamada fluência comportamental. Então, por exemplo, esses dois elefantes certamente já eram amigos, se encontraram, né? Então aquilo flui harmonicamente, em atitudes coordenadas, equilibradas. Então, é chamada de fluência comportamental. Dois cães também, quando estão brincando, um está chamando o outro para brincar, também é uma fluência comportamental, né? São atitudes assim equilibradas. Existem nesses momentos ativação do chamado circuito neural de recompensa, que dá uma sensação de prazer. Então, parte aqui da área tegmentar ventral do tronco encefálico, atinge a amígdala, que é uma das estruturas do sistema límbico, passa pelo núcleo accumbens e chega até a área pré-frontal, né, do córtex cerebral. Então, com a secreção de endorfina, então o indivíduo tem aquela sensação de bem-estar, de prazer, de alegria, né? E os animais também têm isso, como nós seres humanos. Então, em toda atitude de fluência comportamental que é prazerosa, existe esse comportamento de secreção de endorfina. Mas existem outros comportamentos em que a gente vê que o pôr para fora, através das emoções, o que se está sentindo, revela emoções muito primitivas, né? O medo, o pânico, a atitude de perceber que a sua vida está em perigo. Por exemplo, um grande felino perseguindo a sua presa, né? Então, isso aqui caracteriza uma chamada disfluência comportamental. Então, vamos ver, olha, na disfluência comportamental, quem atua é o sistema nervoso simpático. E o sistema nervoso simpático, ele atua com secreção de adrenalina, de noradrenalina pela suprarrenal, que ativa simultaneamente todos os efetores simpáticos. Então, dá uma explosão, né, comportamental. Então, é assim, dá aumento de pressão arterial, dá aumento da frequência respiratória, vasoconstrição periférica, o que se vê mais no ser humano, né? O indivíduo fica pálido. Eriçamento de pelos, o que se vê mais nos animais. Midríase, que é a dilatação da pupila. Então, essa onça, vocês estão vendo que ela está em midríase, né? Então, ela está em disfluência comportamental, ou ela está caçando, ou ela está acuada. Então, nesses momentos em que se caracteriza a atuação do sistema nervoso simpático, o professor Vieira chama de disfluência comportamental. Eu coloquei essa outra figura aqui dessa atriz, ela está representando uma situação de disfluência comportamental, mas como é que eu sei que ela está mentindo, que ela está fingindo, né? Porque ela não está em midríase. Se vocês observarem bem o olho dela, ela está em miose, a pupila contraída. A pessoa, quando está assustada, quando está com medo, quando está em pânico, ela está no chamado síndrome de emergência de Cannon, que caracteriza uma reação de ou lutar ou fugir, ela está em midríase e ela está em miose. Então, eu sei que ela está fingindo, né? Que ela é uma situação bem diferente da reação normal, mas está em disfluência comportamental. Quando existe essa disfluência comportamental, existem os chamados processos de somatização. Soma é corpo, então estados emocionais, estados de sentimentos positivos ou negativos acabam se imprimindo no corpo físico, no soma, as características do que o indivíduo está sentindo. E como isso acontece? Porque o hipotálamo, que é esse vermelhinho aqui, olha, é o principal centro comandante de todas as atividades viscerais, através do sistema nervoso autônomo, simpático e parasimpático, né? E ele tem dois conselheiros, dois palpiteiros, que são o sistema límbico, que a gente já viu aí para trás, ele trabalha com a expressão de emoções, particularmente emoções primárias, emoções muito fortes, e com a área pré-frontal. Então, o que o indivíduo está pensando, o que ele está acessando do seu banco de memória, tudo isso descarrega no hipotálamo. O hipotálamo, através do simpático e às vezes do parasimpático, ele então demonstra, através dos seus efetores, o que o indivíduo está sentindo, né? Eu me lembro até de um romance que eu li há muito tempo. Então, depois isso foi até transformado num seriado de novela na televisão. Então, tem a personagem, ela está muito sofrida e ela fala com uma pessoa, com outra, e ninguém a entende. Até que chega uma tia do marido, uma pessoa muito idosa, e segura nas mãos dela, e ela fala, e a tia fala, eu acredito em você. Ela fala, a senhora acredita em mim? E a tia diz, sim, eu acredito em você, porque ninguém finge mãos frias. Porque ela estava em vasoconstrição periférica e devia estar também com taquicardia, com taquipneia, com midríase, né? Então a tia percebeu logo que ela estava sendo verdadeira, porque ninguém finge. Você não é capaz de fingir esses sintomas da disfluência comportamental, né? Então ela disse, ninguém finge mãos frias, então eu acredito em você. Bom, cenas tipicamente límbicas, não sei se eu já passei isso para vocês, talvez ainda vá passar, mas, por exemplo, aqui nós temos uma cena de disfluência comportamental e aqui também, né, do gato caçando o ratinho aí, a sua... Então, aqui o sistema nervoso simpático está a 1000 por hora com secreção de adrenalina, com certeza, né? Bom, vamos ver as emoções como linguagem. Então, esse autor que eu estou citando, Paul MacLean, ele classifica a linguagem oral, também chamada de verbal, e nos animais a gente identifica, por exemplo, latidos, miados, choramingos, né? Linguagem corporal, como na disfluência comportamental, vocês já viram, eriçamento de pelos, midríase, odores, suor, o cheiro do suor. E linguagem comportamental, abanar o rabo, rolar no chão, encolher-se, exibir-se, né? E ele chama, esse autor, MacLean, os itens 2 e 3, linguagem corporal e linguagem comportamental, de linguagem prosemática, que é a não oral, a não verbal, né? Então, eu acabei me dedicando muito a esse estudo da linguagem prosemática dos animais, porque, como os bebês humanos, os animais não nos informam verbalmente a respeito do que estão sentindo, não é verdade? Então, a gente precisa aprender a ler os sinais de ocorrência de dor, sofrimentos em animais, né? Eu escrevi um artigo com alguns colaboradores que eu publiquei na revista do nosso Conselho Regional de Medicina Veterinária, Bases Metodológicas e Neurofuncionais da Ocorrência de Dor, Sofrimento em Animais. Vou mostrar rapidamente para vocês. Então é assim, olha, sinais fisiológicos, né? Então, segundo essa literatura que eu estou citando para vocês, existem vários sinais nos animais, acabei de dizer, né? Taquicardia, aumento da pressão arterial, vasoconstrição periférica, eriçamento de pelos, midríase, que caracteriza o chamado síndrome de emergência de Cannon, ou seja, o animal está em estresse agudo. E a gente pode, às vezes, em determinadas ocasiões, identificar isso nos animais. Por exemplo, quando eu vejo animais de rodeio, animais de vaquejada, animais de circo, e em ambiente iluminado, em midríase, eu já posso ver que eles estão em estresse agudo, né? À custa do que eu faço os pareceres e mando para o Ministério Público através do Fórum Nacional de Proteção e Defesa Animal. A gente aprendendo a ler esses sinais, né? Então, nós que somos ou veterinários, ou que trabalhamos com animais, ou que participamos de ONGs, é muito importante a gente prestar atenção nessa linguagem prosemática dos animais. Não só corporais, mas também linguagem comportamental. Os animais expressam, através de emoções, né, o que eles estão sentindo, mas é preciso que a gente consiga ler esses sinais. Então, eu mostro de novo para vocês essa figura, para que a gente possa interpretar cada uma delas e, aos poucos, ir aprendendo a ler esses sinais, né? Então, eu termino a nossa apresentação de hoje mostrando essa figura aqui, de Francisco de Assis, né, interagindo harmonicamente com os animais. Vocês querem exemplo melhor de fluência comportamental, né, onde existe aqui harmonia, existe equilíbrio, existe afetividade, né, tanto dele para com os animais, quanto dos animais para com ele. Esse é o nosso objetivo, né, estudar, conhecer a verdadeira natureza dos animais, para que a gente possa cada vez mais encontrar mecanismos de vivência harmônica entre nós, seres humanos e animais. Pessoal, até mais, até a nossa próxima aula. Obrigada.
1: Cinco horas e 41 minutos.
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0: 5:45.
1: Olá, amigos da Web Rádio Fraternidade. Eu sou Altino Majeste e gostaria de convidar você para tomar um café com Paulo. Um programa pequeno onde aprenderemos grandes lições do convertido de Damasco. Espero que você goste do programa que apresentaremos hoje. Olá, amigos, bem-vindos a mais um Café com Paulo. E o tema de hoje é o Salmo 23. E nós começaremos pelo final. Sim, pelo final do livro Paulo e Estevão, quando Paulo é chamado a se ingressar no grande rebanho do bom pastor, o nosso Mestre Jesus. Diz-nos assim um livro: Paulo quis lançar-se nos braços dos dois irmãos de Corinto, beijar-lhes as mãos no seu arroubo de ventura. Mas, qual a criança dócil, que tudo devesse ao Mestre dedicado e bom, procurou o olhar de Jesus para sentir-lhe a aprovação. O Mestre sorriu indulgente e carinhoso. Falou: Sim, Paulo, sê feliz. Vem agora a meus braços, pois é da vontade de meu Pai que os verdugos e os mártires se reúnam para sempre no meu reino. Paulo pôde viver ali então a experiência de que o Senhor era o seu pastor e nada lhe havia faltado para cumprir a sua tarefa. E voltando então ao início do livro, este salmo aparece como uma flor de esperança no deserto emocional da tristeza e da dor de Jeziel, Abigail e Jochebed. Conta-nos o livro. No velho, observava uma ansiedade terrível que se misturava à dor do remorso pungente. E, em ambos os jovens, notava-se no olhar inexcedível amargura, angustiosa e intraduzível. Jeziel tomou de sobre a mesa os velhos pergaminhos sagrados e disse à irmã, com triste acento: Abigail, vamos recitar o salmo que nos foi ensinado pela mamãe para as horas difíceis. Ambos se ajoelharam e suas vozes comovidas, como a de pássaros torturados, cantavam baixinho uma das formosas orações de Davi que haviam aprendido no colo maternal. O Senhor é meu pastor e nada me faltará. Deitar-me faz em verdes pastos. Guia-me mansamente a águas muito tranquilas. Refrigera minha alma, guia-me nas veredas da justiça, por amor do seu nome. Ainda que eu andasse pelo vale da sombra da morte, não temeria mal algum, porque tu estás comigo. A tua vara e o teu cajado me consolam. Prepara-me o banquete do amor na presença dos meus inimigos. Unges de perfume a minha cabeça. O meu cálice transborda de júbilo. Certamente, a bondade e a misericórdia seguirão todos os dias de minha vida e habitarei na casa do Senhor por longos dias. Então, é isso que Paulo sente. A bondade e a misericórdia o seguiram por todos os dias de sua vida. E quando ele encontra Jesus, ele tem a certeza, quando ele volta para o rebanho, que habitaria a casa do Senhor por longos dias. A leitura desta primeira frase deste salmo, O Senhor é meu pastor e nada me faltará, nos dá uma ideia falsa de que Deus vai nos encher de coisas, de bens materiais, para que não venhamos sentir ou ter falta de nada. Mas esta leitura, nesses moldes, é muito materialista, muito rasa e superficial. Se fizermos uma leitura mais profunda, mais espiritualizada, veremos que é muito mais que isso. Veremos que o texto não diz que teremos tudo o que queremos, mas sim que nada nos faltará. O texto, no original, foi escrito da seguinte maneira: Adonai, Roi Loé Assar. Yahvé é meu pastor, não terei falta de nada. Ou seja, basta-nos Deus, Deus é o suficiente. Eu atravessarei os penhascos? Sim, mas eu estarei segurando a mão de Deus. Haverá período de seca? Sim, mas eu beberei da fonte que nunca seca. Meus inimigos, o medo, o orgulho, a raiva, vão cruzar o meu caminho? Claro que vão, mas Deus há de ajudar-me a vencê-los. E é com esta fé inabalável diante de qualquer situação que Jeziel e Abigail oraram juntos. Eles passaram por todos os tormentos que o ser humano pode passar, mas com uma diferença. Eles passaram segurando nas mãos de Deus. E a grande pergunta do nosso Café com Paulo de hoje é: e nós? Como nós temos passado por estes momentos difíceis? Vamos pensar nisso e ver que também nós não estamos sozinhos? Afinal, o Senhor é o nosso pastor e nada há de nos faltar. Um grande abraço e até o nosso próximo Café com Paulo. Amigos da Web Rádio Fraternidade, espero que tenham gostado dessa edição do Café com Paulo. 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Esperamos você na próxima edição.

0: 5:52.
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0: 5:52.
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3: Jesus sabe. Quantas lágrimas você já verteu a sós, sem ninguém para lhe estender um ombro amigo, sem uma palavra de alento, sem nenhum consolo. Considere, no entanto, que Jesus sabe. Quando você descobre que seus amigos, nos quais você depositava a mais sincera confiança, lhe traem, e a amargura lhe visita a alma dolorida no silêncio das horas, Jesus sabe. Jesus conhece os mais secretos pensamentos e sentimentos de cada uma das ovelhas que o Pai lhe confiou. Jesus sabe das noites mal dormidas, quando você se debate em busca de soluções para os problemas que lhe preocupam a mente. Das dores que lhe dilaceram a alma, quando a solidão parece ser sua única companheira fiel. Jesus sabe. Dos imensos obstáculos que você já superou, sem nenhuma estrela por testemunha, Jesus sabe. Da sua sede de justiça, Jesus sabe. Da sua luta para ser cada dia melhor que o dia anterior, Jesus sabe. Jesus, esse irmão maior a quem o Pai confiou a humanidade terrestre, conhece cada um dos seus tutelados. Se você sofreu algum tipo de calúnia, de injustiça, alguma punição imerecida, Jesus sabe. Jesus conhece as suas horas de vigília ao lado do leito de um familiar enfermo. Sabe da sua dedicação aos filhos, tantas vezes ingratos. Ao esposo ou à esposa problemática. Jesus sabe dos seus auto-enfrentamentos para vencer os próprios vícios e as tendências infelizes. Jesus conhece suas fraquezas, seus medos, suas chagas abertas, suas inseguranças. Jesus sabe das muitas vezes em que você persiste em caminhar, mesmo com os pés sangrando. Jesus sabe o peso da cruz que você leva sobre os ombros. Jesus sabe quantas gotas de lágrimas você já derramou por compaixão, sofrendo a dor de outros corações. Jesus conhece suas muitas renúncias, suas amarguras não confessadas. Jesus sabe das esperanças que você já distribuiu, dos alentos que você ofertou, das horas que dedicou voluntariamente a benefício de alguém. Jesus conhece suas ações nobres e percebe o desdém daqueles que só notam e ressaltam suas falhas. Jesus entende seu coração dolorido de saudade, dilacerado pela solidão, amargurado pelas dificuldades que às vezes parecem intransponíveis. Jesus sabe que todas as situações pelas quais você passa são para seu aprendizado e para seu crescimento na direção da grande luz. O sublime pastor conhece cada uma de suas ovelhas e sabe o que se passa com cada uma delas. Por isso, ele mesmo assegurou: nunca estareis a sós. Jesus é o divino amigo que nos segue os passos desde sempre e para sempre. E nos momentos em que suas forças quiserem lhe abandonar, aconchegue-se junto ao seu coração amoroso e ouça sua voz a lhe dizer com imensa ternura: meu filho, trace o seu sulco. Recomece no dia seguinte o afanoso labor da véspera. O trabalho das suas mãos lhe fornece ao corpo o pão terrestre. Sua alma, porém, não está esquecida. E eu, o jardineiro divino, a cultivo no silêncio dos seus pensamentos. Quando soar a hora do repouso e a trama da vida se lhe escapar das mãos e seus olhos se fecharem para a luz, sentirei que surge em você e germina a minha preciosa semente. Nada fica perdido no reino de nosso Pai, e os seus suores e misérias formam o tesouro que o tornará rico nas esferas superiores, onde a luz substitui as trevas. onde o mais desnudo dentre vós será talvez o mais resplandecente.

0: 5:58.
1: Quando a luz nasce, ela não precisa lutar contra a escuridão. Ela simplesmente ilumina. Assim é o amor de Jesus, uma luz que transforma tudo ao seu redor.

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0: Muito bom dia, querido ouvinte, querido internauta, espalhado pelo Brasil e pelo mundo. Que alegria poder te receber aqui nesta manhã de segunda-feira, dia 31 de agosto de 2026. São 6 horas, 3 minutinhos. A gente está ao vivo, aqui direto da cidade de Uberlândia, que hoje é feriado, hoje é aniversário da cidade, isso mesmo, Uberlândia, mais um ano de vida. O pessoal está aqui na cidade de Uberlândia, a gente está aqui com você espalhado pelo Brasil e pelo mundo, e a gente vai junto fazendo esse momento de prece e de oração, agradecendo imensamente a Deus a dádiva da vida, as oportunidades que temos da experiência terrena para que a gente consiga dar passos de aperfeiçoamento. Queria saudar o pessoal que está ouvindo a gente pela rádio, Então a gente reprisa aqui na rádio, tanto ao meio-dia quanto às 18 horas, esse momento. Então você que está acompanhando o programa em outro horário, muito obrigado pela sua presença aqui conosco, viu? Tá bom? E agradecer os internautas que estão chegando, acompanhando aí pelo YouTube, pelo Facebook, pelo X, pelo Instagram. Estão conosco nos canais parceiros, TV IDEAC, Seridó Espírita, Portal da Luz. Que bom poder estar aqui com vocês, né? A gente teve uma maratona nesse final de semana, lá na cidade de Catalão, acompanhando a Semana Espírita. Queria mandar o nosso carinho para todos os internautas que de alguma forma estavam conosco lá, né? Nos vieram nos cumprimentar, né? Muito obrigado pela presença de vocês. Foi um encontro muito bacana e muito legal mesmo. E o nosso carinho pela presença de vocês lá, visitando a gente. O pessoal que acompanhou aqui, o conteúdo está disponível aí também. Está disponível na internet, no nosso canal no YouTube, o bloco 1, 2 e 3, muito bom, viu? Foi um trabalho muito bacana. E você está agora conosco aqui, né? Quem é de Uberlândia está curtindo o feriado, quem é de fora já está no labor, já está se preparando para sair, ou para a escola, ou para o trabalho, enfim. A gente vai juntos. E aí daqui a uma semana tem feriado de novo, aí é feriado para todo mundo aqui no Brasil, né? 7 de setembro. Mas vamos lá, gente, ó, vamos hoje, daqui a pouquinho, refletir num recorte que a gente está trazendo do Jorge Alhá, feito no nosso sexto céu, isso mesmo, aqui em Uberlândia, em 2023, é a palestra que está tocando essa semana na rádio. Ela vai tocar, acho que no momento de palestra C, hoje à tarde, acho que é isso mesmo. Você confere aí no nosso site, radiofraternidade.com.br, tem a programação das palestras dessa semana. Tem também a prece feita pela Maria de Lourdes, tem os pedidos de prece, tem você aí do outro lado, tem a minha água que eu já peguei ali, ó, a garrafinha, já coloquei aqui do lado para que Jesus possa colocar as energias necessárias que o Rubens precisa, né? Assim como você pode fazer aí do outro lado também, colocando um copo com água, uma garrafa, uma jarra, enfim. Eu acho que eu vou ter que começar a arrumar uma jarra já. Boa ideia, né? Mas vamos lá, gente. Então vamos seguir lendo o livro do Raul Teixeira, está aqui. É Avisos Espíritas para a Juventude. Hoje nós vamos para a lição número 10. E nela o título é Mudanças. E o espírito de Ivan de Albuquerque vai dizer assim para a gente, ó. Jovem, você nasceu em um período de muitas mudanças na Terra. Muitas mudanças na sociedade, na família, na escola, nas profissões, nas tentativas de fugas, nas drogas, nas obsessões e etc. E você está no meio de tudo isso, conectado no meio de tanto modismo que fazem muito mal à criatura. Você, que é crente em Deus, tome cuidado com o seu viver. Um complexo de sofisticadas mudanças para você aprender no mundo. Quem são seus pais? Que é a escola? o que são as religiões, que é a educação, o que é a liberdade. Meus irmãos, o que são? O que é o amor? E o Ivan de Albuquerque continua: você terá muito trabalho para resolver estes enigmas da moderna forma de viver no mundo. Jovem, vamos orar. Vamos pedir aos benfeitores da sua vida força para você ter coragem de caminhar com fé nessa terra. Você tem tempo para correr atrás das respostas que tanto busca. Tenha calma. Não fique com a mente em fuga. Trate de orar com fervor. Você vai vencer com a sua intuição, com a sua inteligência, com a sua vontade, com a sua atitude cristã. E aí ele encerra dizendo assim: olha, para você, jovem, as mudanças mais sofisticadas da vida são o coração amoroso, a mente lógica e o espírito impregnado do perfume de Jesus. Está aí o recado do espírito de Ivan de Albuquerque, pela psicografia de José Raul Teixeira, a lição número 10, mudança. 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Mas a gente continua lendo o livro, vamos trazer o Minuto de Sabedoria de hoje e eu volto daqui a pouquinho, vamos lá?
1: 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Expulse de seu espírito todas as lembranças tristes. Será que remoer os erros vai conseguir sarar o mal que já houve? Não. Quanto mais revolver em seu coração as tristezas do passado, mais vai sofrer sem resultado nenhum. Dirija sua mente às recordações alegres, aos momentos felizes, aos fatos agradáveis do passado. Acenda a luz para que as trevas desapareçam. O nosso verdadeiro destino é a sabedoria e o amor. Que assim seja. Paz e bem.

0: Muito bem, de volta com você, querido ouvinte, querido internauta, para a gente poder trazer a sequência do trabalho. Hoje os pedidos de prece foram gravados pela Paula Beatriz. Eu volto daqui a pouquinho para a gente poder continuar aqui o trabalho. Vamos lá? Vamos ouvir os pedidos de prece de hoje.
1: Amado Mestre Jesus, rogamos as tuas bênçãos no dia de hoje, em favor dos nossos irmãos, que nos enviaram seus pedidos de prece. Nós pedimos hoje em favor de Solange da Silva Carvalho, Tamires da Silva Carvalho, Elizabeth de Carvalho e por Formosina dos Santos Silva. Amado Mestre Jesus, envolva todos esses nossos irmãos e também todos aqueles que trazem os seus pedidos hoje aqui na linha do tempo e também em sua mente e em seu coração. Envolva a todos em tuas bênçãos de paz, amado Mestre Jesus.
0: De volta, vamos incluir nessas rogativas o pedido do Gonçalo, lá de Vitória da Conquista, né? Gonçalo Magalhães, que pede por toda a família, que Jesus abençoe, possa também assistir os nossos irmãos Djalma Flores Blanc, nosso irmão Djalma Flores Blanc, também para Gabriele Leite, que o alto envolva também a Maíse Silva Cabral, que vai estar passando por um procedimento hoje, que o alto possa envolver, possa amparar, possa acolher também cada um dos pedidos que estão sendo feitos agora, aí no chat, na nossa transmissão ao vivo. Pedido da Jussara de Souza Catibe, que a presença de Jesus também acolha os corações de cada um dos amigos, que tem buscado em Jesus o fortalecimento para levar adiante essa caminhada que é cheia de desafios, né? Também pedido de prece para Marcolina Aparecida Alves de Souza. Eu queria dizer para você que está aí passando por alguma necessidade agora, por alguma dificuldade, por algum problema, que pudesse manter essa comunhão de pensamento junto a Jesus e ter a certeza de que Ele te acolhe, que Ele te envolve, que Ele te escuta, independente da gente dizer o nome aqui, tá bom? Vamos refletir com o Jorge Alahá e a gente volta daqui a pouquinho. Vamos lá? É o trecho final dessa palestra.
2: Quando Jesus dizia: entrai pela porta estreita, porque largo e espaçoso é o caminho que conduz o homem à perdição, ele estava falando exatamente disso. Observem que entrar pela porta estreita, porque largo é o caminho largo não tem porta, tá, gente? Só quem tem porta é o caminho estreito. O caminho é largo, passa do jeito que quiser, vai do jeito que quiser. E hoje, vocês são muito jovens, não sabem, mas eu posso dizer para vocês, sou mais velho, todo mundo aqui, somado. Não era assim. Não era assim. Era diferente. Hoje está tudo de ponta cabeça. Está tudo virado ao contrário. Por quê? Porque a retirada de Deus do nosso pensamento e a desconstrução da ideia da existência do Espírito trouxe para a humanidade um processo de enlouquecimento absurdo no albor desse fenômeno da transição planetária. E a espiritualidade? Vai ficar calada assistindo tudo isso? Vai fazer nada? Não. Vai deixar o mundo endoidar de vez? não vai fazer nada. Exatamente no século XIX, aonde todas as espadas foram tiradas para dizer que Deus não existia, e os cientistas se reuniram para negar a existência do Espírito, no meio do seio científico surgiram as provas da imortalidade da alma. Então, se a imortalidade surgisse fora dos arraiais científicos, poderia-se dizer, ah, são loucos, estão aí perturbados. Não, são os grandes estudiosos, são homens de gênio, prêmios Nobel, que se apresentaram estudando esse fenômeno extraordinário da comprovação da imortalidade, que trouxe para nós de volta o resgate da mensagem que o homem já estaria pronto para receber. Era o período da chamada terceira revelação. A revelação que vem contar para nós que Deus, na verdade, é único, mas não somente isso. Ele é eterno, imutável, soberanamente justo e bom. Que somos almas imortais, sim, mas não só isso. Todos temos um encontro marcado com a felicidade. E a chave que abre a porta da felicidade é o amor. Nós todos seremos felizes, mas tem que ter a chave para abrir a porta. A chave é o amor. Enquanto não amar, a porta não abre. Só que não é uma porta só, o caminho é longo, tem várias portas. Vai amando um pouquinho, abriu essa, aí vai mais um pouquinho, abrir a outra, aí vai abrindo, aí vai abrindo a porta que do amor à sogra está lá na frente, mas a gente vai devagarinho, vai abrir. Nós vamos abrindo essas portas sucessivamente, nós vamos chegar a esse local. É verdade, Eulália. Então, esse fenômeno todo maravilhoso que nós temos é fruto desse processo, como o antídoto da loucura do homem. E digo para vocês, se as próprias pedras se calarem, se os meus discípulos se calarem, as próprias pedras clamarão. As verdades espirituais que o Espiritismo esposa, elas não pertencem ao Espiritismo. O grande instrumento consolador não é a obra de Kardec, mas é o conteúdo que a obra tem. Então, falar de reencarnação, falar de mundo espiritual, falar de amor, isso é a nova revelação. Essa é a grande revelação que nós temos, o processo maravilhoso de transformação da humanidade com um sentido para a vida, para aqueles que hoje dizem, meu Deus, eu não sei para que eu existo, qual é o propósito de tudo que existe em torno de mim, eu não sei porquê. A gente dessedenta essas pessoas com as chaves de esclarecimento que a doutrina espírita possui. Suas verdades extraordinárias promovem um processo de consolo para quando os nossos entes queridos partem. Através da mediunidade, sentimos a presença deles, sabemos que eles existem, que eles continuam nos amando e que nos aguardam. Temos a possibilidade de entender os conflitos do lar, os dramas domésticos, a necessidade de mudança, a necessidade de nos transformarmos moralmente, como se fosse um grande resgate de tudo aquilo que Jesus falou. Essa mensagem, a chamada terceira revelação, se assenta na segunda. Só que a primeira ficou presa em Israel. A segunda contou com a ajuda de Paulo de Tarso, que quando levou as duas juntas. Pode perceber que ele divulgou as duas. Então ele tirou o atraso que tinha. Quando divulgou duas revelações de uma só. Aí, quando a terceira revelação veio, não sei, vai ter que ser em Israel de novo. Ó. Não precisa, porque a doutrina segunda se espalhou, então eu poderia escolher, e foi escolhida a França, porque era o local mais adequado para a formação dessa doutrina, pelos cientistas que ali se reuniriam. É assim, portanto, que a gente observa um fenômeno extraordinário, é que nós, há 5.200 anos atrás, se nos debruçássemos em cima do Bhagavad Gita, não entenderíamos nada, éramos almas ignorantes. Mas quando eu me debruço sobre o Bhagavad Gita hoje, eu sei o que ele quer dizer. Então, se eu consigo entender a mensagem que foi trazida para os espíritos que estavam na Terra e que eram migrados, significa o quê? Que eu tenho hoje a maturidade espiritual dos espíritos que migraram. Se isso é verdade, então essa é a prova de que nós estamos na transição planetária. Não é profecia, não é jogo de cartas, não é sim, porque a Lua entrou em Mercúrio, não. Se eu consigo hoje entender a revelação que foi oferecida para os migrados, eu estou maduro. Sim, nós estamos em pleno processo da transição planetária. Estamos em plena efervescência da transformação do planeta. Estamos sendo convocados para esse processo de mudança extraordinária que a nossa sociedade vai passar. É um momento mágico que nós estamos vivendo. E isso, na verdade, nos convoca a perceber que

0: diz Emmanuel, palmo a palmo, coração a coração, não é, Gustavo? É palmo a palmo, cada um de nós que se transforma, entra em regeneração. Aqui neste salão, já temos várias pessoas que vivem como se fosse um mundo de regeneração. Por quê? Porque amam a Deus, está lá no Evangelho segundo o Espiritismo, capítulo 3, item 17, parágrafo 1, final do parágrafo. Primeiro, amam a Deus e querem viver a sua lei. Dois, procuram uma sociedade justa para todos nós. E terceiro, estão buscando o amor como referência das suas vidas. Se nós temos essas três balizas, nós já temos a característica do fenômeno da regeneração. A terra vai se transformar ponto a ponto. Cada um de nós que se acende é uma lâmpada a mais nessa grande transição. E é assim que, num majestoso trabalho todo articulado ao longo da história, o governador planetário trouxe inúmeras revelações para nós e nos deixou três grandes revelações universais: a revelação de Moisés, a revelação dele próprio, a revelação de Jesus e agora a última das revelações com as verdades espirituais que o Espiritismo esposa. Uma boa noite assim para todos nós e sejamos todos bem-vindos. Sejamos todos bem-vindos ao sexto céu.
1: Ai, ai. Agradecemos então a fala do amigo Jorge Elahá.
2: Ai, gente, estava aqui recordando. Quem está acompanhando a gente pelo YouTube vai perceber que a energia acabou aqui, né? Ainda bem que tem um no break aqui segurando. A gente não pode demorar muito tempo, não. Mas você tá vendo? Acabou a energia. Incrível isso, né? Mas vamos lá, né? Faz parte dos desafios da vida, né? A gente aqui agora, no escuro, fazendo esse nosso momento de prece. Isso nunca tinha acontecido. Mas vamos lá, gente. Você tá vendo? A vida é cheia de obstáculos, né? Eu até tô achando interessante, eu consegui manter a calma aqui, a energia acabou e tal. Mas vamos lá, vamos fazer a prece agora, junto com a Maria de Lourdes, e vamos confiar no alto, que nos envolve, que nos assiste. E nesse momento você que tá aí enfrentando uma determinada adversidade, aproveite esse instante para se entregar a Deus e deixar que Ele possa te envolver com essa presença amorosa. Vamos lá?

Senhor Jesus. Mestre querido e divino amigo, estamos aqui reunidos neste momento de oração para que possamos sintonizar com o teu amoroso coração, reforçando assim a nossa fé e a nossa disposição para seguirmos adiante nesta caminhada. Mestre, inicialmente pedimos por todas as pessoas que estejam em nossas intenções de preces, para que os teus mensageiros amorosos possam socorrer estes nossos irmãos, aliviando suas dores, suas angústias e seus temores. Mas pedimos também por todos aqueles que estejam clamando a Deus alívio para o seu sofrimento. Estejam estas pessoas nos hospitais, nas casas de repouso, em seus lares ou até mesmo nas ruas. Que o amor de Deus possa socorrer e aliviar o sofrimento dos nossos irmãos. Senhor,

pedimos neste momento por todas as pessoas que foram vítimas das tragédias em função dos eventos climáticos extremos que estão acontecendo nestes últimos tempos. Pedimos em especial pelos nossos irmãos na fronteira do Nepal com a China, pelos nossos irmãos também na Venezuela e todos os demais países que sofreram também por terremotos, pelo nosso sul, pela região sul do nosso país, que sofreu com tornados, enfim, onde quer que haja dor e sofrimento em função destes eventos climáticos extremos, que o Teu amor possa abençoar, possa socorrer os nossos irmãos. Mas pedimos também, Senhor, por todos aqueles que se encontram em locais de guerras, por motivos de desavenças entre as nações, que os dirigentes das nações possam entrar em acordos diplomáticos e que nós possamos mentalizar o nosso planeta Terra envolto numa onda de luz e de paz, para que a harmonia entre as nações possa voltar a acontecer e o nosso planeta Terra permaneça em paz. Que todas as populações sofridas, todos aqueles que já desencarnaram por violência das guerras, sejam amparados pela espiritualidade. E os que aqui ficaram, fiquem livres dos traumas sofridos por estas situações tão deploráveis da conduta humana, ainda imperfeita. Nós vamos agora pedir por todos os que estejam passando necessidades as mais diversas, passando fome, frio, calor extremo, por todos aqueles que querem sustentar as suas famílias, mas que estão desempregados. Permite, Senhor, que novas oportunidades de emprego aconteçam, surjam para os nossos irmãos que estejam desempregados. Vamos pedir neste momento por todas as pessoas no mundo inteiro, principalmente criancinhas, idosos, portadores de necessidades especiais e por seus cuidadores. Por todas as famílias, nós pedimos neste momento que o amor possa reinar no seio de todas as famílias, em todo o mundo. Pedimos agora por todos nós, por nossas famílias também, e por todos aqueles que convivem conosco, até mesmo pedimos por aqueles que não nos querem bem. Que o Teu amor, Senhor Jesus, possa nos envolver neste momento com a Tua luz, com este amor que nos traz saúde, paz, alegria de viver e esperanças renovadas em dias melhores. Gratidão, Meigo Rabi da Galileia, pelas lindas bênçãos recebidas neste momento de oração. E que Maria Santíssima, Rainha do Céu, nossa mãezinha muito amada, possa nos abençoar com o seu manto de amor, de luz e de paz. E que Deus nos proteja e ampare, hoje e sempre. Que assim seja.

0: muito bem, gente. Vocês viram que a energia voltou, né? Ai, ai. É interessante como a vida, ela é realmente uma dádiva de Deus, dando para cada um de nós a oportunidade, através da experiência reencarnatória, buscar dar alguns passos no nosso processo evolutivo. A fala que o Jorge, que a gente trouxe hoje, ela foi presente, foi a palestra de abertura do nosso sexto céu, lá em 2023. Nós havíamos tido a pandemia em 2020, né? 2020, 2021, 2022. 21 e 22 o céu foi virtual e a gente estava retomando as atividades presenciais naquele ano de 2023. E a fala que o Jorge traz na palestra, Moisés, Jesus e Kardec, tem uma profundidade muito interessante nas reflexões que ele nos convida. Eu já coloquei o link aí para vocês, ela está na plataforma espiritismo.tv, dos nossos amigos do ser. Deixa eu mandar junto com o momento de oração também o link. Eu coloquei o link aí, marquei como mensagem fixada no chat. E qualquer coisa pode pedir para a gente aqui no WhatsApp, que o pessoal responde para você. Se demorar um pouquinho, só tem um pouquinho de paciência que o pessoal devolve a resposta. Mas a gente chegando no final do programa, o que eu queria dizer para vocês, para mim, e compartilhar com cada um de vocês? Que nesses tempos em que a gente está vivenciando esse mundo cheio de desafios para todo canto, é fundamental a gente pensar que nós somos irmãos uns dos outros. Somos espíritos em caminhada. Às vezes a gente desvia um pouco da rota, mas a gente é tutelado pelo alto. Às vezes a gente vai tropeçar, eu já falei aqui, vai ralar o joelho, né? Mas vai levantar e vai continuar a caminhada. O que a gente precisa talvez fazer nesses momentos em que a gente está vivenciando tudo isso é entender que esse é o momento de praticar o Evangelho. E precisa começar a praticar conosco mesmo, com o nosso eu. Não é querer que o outro pratique. Eu preciso praticar e começar comigo mesmo, empreendendo um esforço para viver a mensagem do Cristo. E é difícil, porque nós ainda somos espíritos cheios de orgulho, cheios de egoísmo, cheios de vaidade. Pensamos somente na gente. Mas é um desafio lançado. Quando reencarnamos nessa casa que nos abriga, que é a Terra, a gente aceitou o compromisso. E tirando os casos de reencarnação compulsória, a gente planejou a experiência terrena. Façamos o nosso melhor nesse processo. Não adianta desesperar. Adianta seguir, perseverar. A energia aqui não acabou no meio do programa? Adianta o Rubens desesperar? Talvez no outro tempo eu ficasse desesperado. Não. Aquilo que está no nosso controle a gente faz. Aquilo que não está no nosso controle, seja feita a vontade de Deus. Um ótimo dia para você. Se Deus permitir, amanhã cedinho a gente se encontra de novo. E também, mais tarde, em mais uma edição do programa Pinga Fogo, tá bom? Um ótimo dia para você. E lembre-se, Jesus está conosco e nos ajuda na caminhada. Tá bom? Se você puder, venha estar com a gente no céu. Você vai ver porque a gente colocou o link da palestra do Jorge, né? Aquilo ali é um pouco do céu. O envolvimento de todo mundo, a presença de todo mundo, a energia compartilhada com todo mundo. Se você puder, vai ser uma alegria imensa te receber aqui, tá bom? E tenha sempre muita esperança, como disse Alfredo Júlio Fernandes. Tchau, tchau, gente.
1: Esperança. Guarde a certeza que dias melhores virão. Ajuda. Aguarde no bem sempre. Tenha certeza de que as dores passarão, deixando as marcas para o Cristo de aprendizado e paz. Tendes esperanças. Deus não desampara. Jesus não nos abandona. Mãos amigas surgirão. Uma nova alvorada surgirá radiante. Guarde o amor e aguarde o labor do bem, e a felicidade reinará. Afinal, devemos saber que não importa se a esperança é a última que morre, mas tem que ser a primeira que nasce. Alfredo Júlio.
2: A fraternidade é a norma sublime.
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5: 6:39.
6: Amor e crenças supersticiosas. O mundo na atualidade apresenta uma contradição que, no mínimo, é muito curiosa. É que a humanidade, enquanto conhecimento científico, fez um grande avanço. A academia brilha de cultura intelectual, de avanço cultural, guardando especialmente na característica da cognição, da cerebração, esse avanço, sem um contraponto que pudesse apontar numa direção da espiritualidade, da transcendência. E assim, esse movimento fica como que disfuncional, porque o ser humano, para rasgar um voo evolutivo, ele precisa de intelectualidade e ele precisa de moralidade, que se apoia numa perspectiva de natureza espiritual. Se ele não tem, ele faz uma via de compensação. E é importante observar, e às vezes estranho observar, como um homem de cultura incomparável, frequentando a academia, dotado de títulos universitários, de conquistas incomparáveis no campo da cerebração, do conhecimento do mundo, é capaz de poder deter dentro de si, paradoxalmente, superstições bizarras, coisas que nos espantam a todos, quando, e a eles mesmos, quando eles apresentam algumas manifestações no campo de crendices que não combinam com aquele cérebro avolumado, rico de conhecimento, de títulos, de saberes, mas são de saberes que estão apontando só num viés da evolução da alma. Para compensar essa movimentação é que surgem, portanto, esse jeito de resolver a questão da transcendência através da superstição. E fica às vezes bizarro verem homens que não conseguem se colocar no mundo sem apresentar essas características perfeitamente limitantes, porque não consegue suportar uma análise, ainda que crítica, bem superficial. É que o ser humano, ele precisa se equilibrar nas duas asas para o voo no sentido do seu aperfeiçoamento. E se ele, num lado, não consegue fazer, o contraponto é feito inconscientemente de uma forma estranha, paradoxal, porque contraria a lógica, às vezes, mais superficial, mais infantil. tudo isso, nós conseguimos levantar um véu para poder entender um pouco melhor essa questão quando repousamos na análise daquilo que se passa no âmbito infantil, porque são as crenças mágicas que fazem parte do mundo da criança e que, se não recebe um trato adequado no seu movimento de amadurecimento pelos adultos, pelos pais, pelos educadores, elas podem ficar repercutindo no adulto de uma forma não coerente com a faixa etária ou com o amadurecimento psicológico. Assim sendo, é comum perceber que no mundo infantil, no cotidiano do lar, essas crenças comparecem com o nome de chinela, ao contrário, gera morte da mãe. Não se pode tomar açaí com leite porque faz mal. Ah, fulano morreu porque comeu e depois tomou banho. Ou outras que se manifestam agora mais complexas, que são as carrancas colocadas nas portas das casas, de prédios, ou então de barcos, para proteger a embarcação. Essas percepções, elas vão ao encontro de necessidades específicas que, num dado momento, se não superadas na fase infantil ou na cultura familiar, elas caminham e persistem no adolescente e no adulto. E a análise mais simplória da ciência mostram algumas dessas crenças que elas são absolutamente inverossímil, que fazem parte de uma cultura que se apoia no mágico, no mítico, no milagroso. E assim nós formatamos crenças que às vezes podem ser muito limitantes, e são limitantes quando a criança não consegue superar no seu movimento de amadurecimento, por exemplo, os contos de fada, e continua fazendo uma leitura literal enquanto adulto. Então é a Cinderela, com os sapatinhos colocados corretamente, esperando o homem perfeito. É a Bela Adormecida aguardando um beijo que deverá despertá-la, esperando um homem perfeito. São os homens nos contos que colocam, evocam o homem a necessidade do enfrentamento dos bosques escuros, de fazer a vitória sobre os dragões alados, usando os seus objetos de exorcismo, a sua espada, para encontrar a mulher perfeita. Essas leituras, que são simbólicas, míticas, que guardam um sentido muito profundo, se elas não são ultrapassadas desse sentido literal, elas correm o risco de deixar o adulto aprisionado na literalidade, com consequências graves para a sua idade adulta, como vamos perceber no próximo bloco. Desse modo, se os contos de fada, por exemplo, continuam e persistem sendo interpretados literalmente pelos adultos, e que nem se dão conta disso, eles nos imobilizam, fazendo-nos esperar e esperar e esperar, numa inércia, que venha a mulher perfeita, ou que venha um homem perfeito, e nos frustramos porque perfeição da parte do outro, tanto quanto nossa, não existe. A mulher perfeita teria que encontrar o homem perfeito, e como não há perfeição nenhuma nem de outro, não há encontros perfeitos. Há encontros saborosos, que trazem suas contradições, exigindo as superações, que fazem motivações para o aperfeiçoamento de ambos. Mas essas crenças limitantes, elas seguem a idade cronológica do espírito que reencarnou, e vemos adultos achando que um diploma é sinal de inteligência, achando que dinheiro faz a felicidade. Nós construímos algumas crenças que são bizarras, porque elas não têm consistência, mas elas vieram exatamente desse processo educativo inadequado, incompleto. E tanto pior, quando nós incutimos crenças mágicas nas crianças enquanto adultos, profundamente sutis e inadequadas, quando dizemos assim, por exemplo: olha, você está vendo, você me deixou zangado, um pai dizendo para o filho. Ou a mãe diz assim: você quer matar sua mãe? Como se a criança fosse capaz de matar a sua mãe. Essas crenças, elas são muito pequenas, aparentemente, mas são graves, porque nós crescemos achando que somos capazes de gerar essas catástrofes, de que nós determinamos o comportamento dos outros por a nossa atitude, e quando a gente se dá conta de nós mesmos, nós estamos num emaranhado de crenças supersticiosas, limitantes, precárias, que nos imobilizam a liberdade de viver e nos desautoriza a capacidade de poder ser um sujeito livre da nossa própria história, contribuindo para a libertação do outro. Porque trazemos para nós mesmos responsabilidades que não nos competem sobre os outros, sobre o mundo, sobre a vida. Olha, você está aborrecendo Deus, como se nós fôssemos capazes de aborrecer Deus, e se Deus, como se fosse Deus se aborrecesse. Então, são crenças que nos fazem depois, como adultos, termos relações sociais precárias e ficarmos efetivamente imobilizados em muitas circunstâncias, porque isso que nos foi incutido na infância, nós não conseguimos superar, porque são crenças mágicas ou milagrosas. Se você fizer o que a mamãe está dizendo, você vai encontrar a felicidade. E às vezes a mãe está apenas manipulando a criança. Aquilo que ela diz, às vezes, é uma impropriedade. Ao invés da mãe dizer: meu filho, faça o bem, ame, que você vai ser feliz através do amor, ela subordina a uma regra que ela estabelece, e às vezes é uma regra estreita, é um capricho dela, mas ela quer que o filho obedeça, e aí ela determina, mediante o cumprimento daquela regra, que a criança, quando crescer, vai ser feliz. E ela cresce achando que aquilo fará feliz se ela continuar seguindo aquela regra estabelecida pela mãe. Assim sendo, nós encontramos hoje um mundo assim, aonde nós ficamos adultos intelectualmente e continuamos pigmeus do ponto de vista da espiritualidade. Não compreendemos as leis espirituais que nos regem e achamos que somos infelizes por causa do mal olhado do outro, por conta da má estrela, porque alguém está jogando quebranto na gente, ou porque a gente levantou, mas levantou com perna esquerda, ou não entrou o ano novo de branco. Nós criamos uma série de circunstâncias que são superstições, crendices, que tentam suprir a nossa deficiência na evolução do conhecimento da espiritualidade, das leis que regem as relações do mundo moral, do bem, que não tem e não pode ser substituído por nenhuma mágica, o exercício do amor, que não pode ser comprado, que não pode ser vendido. O milagre, que é do esforço, mas nós substituímos, às vezes, por um ritual, achando que Deus vai nos atender, porque cumprimos um ritual, que é o ritual do menor esforço. E Deus vai nos atender, porque nos ensinaram isso enquanto éramos crianças. A proposição que o Espiritismo nos enseja a fazer é de uma fé capaz de enfrentar a lógica, de fazer face ao fato para poder explicá-lo à luz da razão, conectando-nos com uma visão que transcende o sensório, mas que não nega a realidade da ciência objetiva, mas transcende-a. É necessário, portanto, uma formatação de compreensão da vida que nos enseje pela via da amorosidade, numa espiritualidade capaz de poder estabelecer a nossa relação com a divindade, observando as suas leis numa profunda compreensão, que suscita uma fé inamovível e que não colide com a razão, com a intelectualidade, não colide com a nossa realidade física existencial. Essa perspectiva de funcionamento e de movimentação nos enseja a dizer que o amor, ele nos dá de volta aquilo que nós damos para a vida. E de que ao invés de atribuirmos a crendices e superstições aquilo que acontece conosco, nós deveríamos meditar e refletir na afirmativa de Jesus, que afirma, diz, que fora do processo das obras que fazemos, nós não conseguimos de fato efetivamente nos libertar, porque a cada um segundo as suas obras, na fala do Mestre.

0: Inabalável, Sol é aquela que pode encarar a razão face a face em todas as épocas da humanidade. Allan Kardec. 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
1: 6 horas e 54 minutos.
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3: Na segunda epístola ao seu filho na fé, Timóteo, capítulo 4, versículo 7, o apóstolo Paulo tem uma de suas falas mais belas. Dirá ele, já no fim da carreira, nos últimos momentos, quando se encontrava em Roma, preparando-se para o testemunho final com Jesus. Combati o bom combate, acabei a carreira, guardei a fé. O testemunho de alguém que venceu. Depois de imensas lutas, sobretudo intimamente, alguém que venceu. Venceu a batalha que existe para ser vencida. Não com o mundo, não com os outros, mas principalmente consigo mesmo. Os inimigos e adversários de Paulo não eram, sobretudo, o Império Romano, não eram aqueles que se opunham ao cristianismo, não eram as falanges das trevas que lutavam contra o progresso do bem e da verdade. Era, principalmente, os adversários que ainda existiam nele próprio, aqueles que ainda eram obstáculos para a construção efetiva do reino do Senhor em seu mundo íntimo. O orgulho, a vaidade, enfim, tudo aquilo em nós, filhos desses dois vícios fundamentais que nos afastam da lei divina, nos afastam da proposta divina e, portanto, como consequência natural, da paz, da segurança, do equilíbrio, da felicidade. É preciso, portanto, diferenciar combate de bom combate. Porque muitas vezes acreditamos que entrar no cristianismo é partir para o combate. Para o combate intelectual, discutir, disputar. E muitas vezes nos perdemos nisso, criando mais e mais aflição, sem de fato nos edificarmos, sem de fato olharmos para dentro de nós. Estamos tão ocupados com essa luta exterior que esquecemos daquela que é a luta fundamental, sem a qual toda essa luta exterior não nos proporcionará a devida renovação. É isso que Emmanuel vai diferenciar muito bem no capítulo 148 do livro Palavras de Vida Eterna, intitulado No Bom Combate, em que ele comenta esse versículo que citamos. Então ele diz assim, nas lides da evolução, há combate e bom combate. No combate, visamos aos inimigos externos. Brandimos armas, inventamos ardis, usamos astúcias, criamos estratégia e, por vezes, saboreamos a derrota de nossos adversários, entre alegrias falsas, ignorando que estamos dilapidando a nós mesmos. No bom combate, dispomos-nos a lutar contra nós próprios, assestando baterias de vigilância em oposição aos sentimentos e qualidades inferiores que nos deprimem a alma. Vejam a diferença. Uma é o foco para fora, é terceirização de responsabilidades, é o outro que me faz infeliz, é o outro que me rouba a paz. O outro, o bom combate, é quando eu me volto para dentro. É quando eu percebo que o inimigo da minha paz mora em mim mesmo, nos meus vícios, sentimentos contrários à proposta do amor, do perdão, da humildade. Isso é fundamental, porque enquanto não iniciamos esse bom combate em nós, estaremos sempre em combate com o mundo e com as pessoas. É preciso voltar esse olhar para nós, que foi o que Paulo fez em Damasco. Quando perdeu a visão dos olhos físicos, pôde perceber que até então combatia lá fora, mas não combatia aqui dentro. E naqueles 3 dias de cegueira, pôde entender o convite de Jesus para o início do bom combate que haveria de durar 30 anos, do qual ele deveria de sair vencedor. Mas Emmanuel prossegue dizendo, o combate chumba-nos o coração à crosta da terra, em aflitivos processos de reajuste na lei de causa e efeito. O bom combate liberta-nos o Espírito para a ascensão aos planos superiores. Eis a grande pergunta que temos todos de nos fazer. Já iniciamos o bom combate em nós, focalizando as nossas energias e atenção na renovação de nós mesmos, ou ainda estamos desperdiçando a nossa energia nas discussões inúteis, no apontamento de falhas, de equívocos, nas disputas estéreis com as pessoas, terceirizando responsabilidades que competem a nós próprios. Enquanto ainda estivermos com esse olhar voltado para fora, distantes desse bom combate interior, estaremos ainda distantes da legítima paz. Jesus disse-nos que veio trazer a espada e não a paz em certo momento. Era a espada desse bom combate, a espada do conhecimento da verdade que ilumina o nosso mundo interior e nos mostra o quanto ainda temos de renovar aqui por dentro. Meditemos nisso, que Jesus nos abençoe sempre. Muita paz.
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1: 7:01.
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1: 7:07.
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8: Oi, gente boa, tudo bem? Estamos juntos novamente para aprender mais um pouquinho.
4: É isso aí, tia Gleice. Vamos começar a nossa conversa de hoje, que é sobre o autoconhecimento. Começa a história, tia Divina, por favor.
9: O sábado, na estufa de jardinagem da tia Helena, costumava ser tranquilo, mas hoje o clima estava tenso. Sofia e Lucas, ambos de 12 anos, precisavam organizar os canteiros de muda para a feira de ciências da escola, mas as coisas tinham saído dos trilhos.
4: Sofia, de braços cruzados, batia o pé no chão. Eu não sou mandona, Lucas. Eu só tenho liderança e senso de organização. Se eu não assumir o controle, você vai plantar tudo torto. Lucas, sentado em um caixote, com cara de tédio, rebateu. E eu não sou preguiçoso. Só estou economizando energia para quando a sua crise de comando passar. Estou cuidando da minha paz mental. Tia Helena, que limpava algumas ferramentas ali perto, soltou uma risada abafada. Ela largou o que estava fazendo, aproximou-se dos dois e apontou para um vaso cheio de mato invasor.
8: Sabe de uma coisa? Disse tia Helena. Vocês dois me lembram muito esse vaso aqui. Estão cheios de ervas daninhas, mas insistem em chamá-las de flores.
9: Os primos olharam para ela, confusos.
4: Como assim, tia? Perguntou Lucas.
8: O orgulhoso sempre acha que o que tem em si é apenas dignidade ou liderança, Sofia. E quem quer fugir do esforço sempre diz que está apenas sendo previdente ou poupando energia, Lucas. O nosso amor próprio é um mestre em inventar desculpas para disfarçar os nossos defeitos.
2: Tia Helena sentou-se com eles na mesa de madeira. Ela olhou bem nos olhos de cada um e propôs um desafio baseado em um antigo segredo de sabedoria. Conhece-te a ti mesmo.
4: Existe um meio prático e infalível de descobrir se estamos nos enganando, explicou ela. Quando vocês estiverem na dúvida se agiram bem ou mal, façam a seguinte pergunta. Se outra pessoa fizesse exatamente o que eu fiz, eu acharia certo ou criticaria?
2: Sofia pensou por um momento, as bochechas corando de leve.
4: Se o Lucas ficasse meditando regras e dizendo que eu faço tudo errado, eu ia achar ele um chato insuportável.
8: Pois é, sorriu Helena. Deus não usa duas medidas. Se você censura no outro, não pode achar bonito quando você mesma faz. E você, Lucas? Se a Sofia cruzasse os braços e deixasse todo o trabalho pesado para você?
4: Eu ia dizer que ela estava fugindo do trabalho, admitiu Lucas, cutucando a terra com o dedo.
8: Viu só? Às vezes, as pessoas que nos criticam, e até quem não gosta muito da gente, servem como um espelho realista. Eles não têm interesse em mascarar a nossa verdade e nos mostram exatamente onde precisamos melhorar.
9: Antes de dispensá-los, tia Helena deu a eles a tarefa mais importante do dia, algo para fazerem quando chegassem em casa.
2: Ao fim do dia, quando deitaram a cabeça no travesseiro, interroguem a própria consciência, passem uma revista mental em tudo o que fizeram. Perguntem a si mesmos: eu faltei com algum dever? Alguém tem motivos para se queixar de mim?
8: Vocês passam tanto tempo jogando e calculando os pontos para passar de fase nos videogames? Ou guardando mesada para comprar coisas? Continuou a tia. Por que não gastar 5 minutos da noite fazendo um balanço moral do dia? Contar os lucros, as perdas das suas atitudes é o único investimento que garante a paz real e a evolução da nossa alma.
9: Na manhã de domingo, Sofia e Lucas se reencontraram na estufa. O silêncio do dia anterior tinha sumido.
4: Ei! Chamou Sofia, meio sem jeito, entregando uma pazinha de jardinagem para o primo. Eu fiz o balanço ontem à noite. Percebi que exagerei. Desculpa ter tentado mandar em tudo. Você quer escolher como vamos alinhar as mudas de tomate? Lucas sorriu e pegou a ferramenta. Valeu, Sophie. Eu também fiz o meu exame de consciência no travesseiro. Percebi que usei sua bronca como desculpa para não fazer nada. Vamos trabalhar juntos. Tia Helena olhou de longe os dois, trabalhando em sintonia, arrancando os matos reais dos canteiros e, sem perceber, limpando também o jardim de suas próprias mentes. Eles tinham descoberto a chave para o progresso individual.
9: Tia Helena aproximou-se com uma jarra de suco fresco, sorrindo ao ver a harmonia entre os dois, mas decidiu aprofundar a lição.
8: Estou orgulhosa de vocês, mas saibam que muitas das nossas faltas diárias passam totalmente despercebidas. Muitas vezes falhamos sem suspeitar, simplesmente porque não investigamos com calma a natureza e o verdadeiro motivo oculto por trás das nossas ações.
4: Mas, tia Helena, se a falha é invisível para nós mesmos, como vamos pegar o deslize? Questionou Lucas, limpando o suor da testa. Sofia completou. É verdade. Às vezes eu tenho certeza de que agi com a melhor das intenções.
8: Helena explicou. É aí que entra o segredo das perguntas diretas. Por exemplo, continuou a tia, olhando calmamente para os primos. Em vez de dizer a si mesma que queria apenas organizar o trabalho, Sofia deve se perguntar: eu quis mandar no Lucas para parecer superior? Sim ou não? E você, Lucas? Em vez de dizer que estava poupando energia, pergunte-se: eu me fingi de cansado para que a Sofia fizesse a minha parte? Sim ou não?
2: Viram? A forma de pergunta não abre espaço para alternativas ou justificativas espertas. Ela nos obriga a encarar a verdade como ela é.
9: Os dois jovens se entreolharam, impressionados com o impacto daquela técnica.
4: Com o sol começando a se pôr e colorindo o céu de tons alaranjados, o trabalho na estufa finalmente terminou. Os canteiros de mudas para a feira de ciências estavam perfeitamente alinhados, limpos de qualquer praga ou erva daninha. Olhando para o resultado prático do esforço em equipe, Sofia e Lucas sentiram uma satisfação leve e genuína, bem diferente do orgulho que sentiam antes. Eles haviam limpado o canteiro exterior, mas a maior transformação tinha acontecido do lado de dentro. É isso aí, gente. Aos pouquinhos vamos fazendo a transformação dentro de cada um de nós, não é mesmo? Um abração. Fiquem com Jesus. Música.
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1: 7:26.
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3: Caros ouvintes da Web Rádio Fraternidade, as nossas saudações em Jesus. Estamos iniciando mais um programa da série Gotas de Luz, um momento de reflexão em torno dos ensinamentos espíritas. E o tema de hoje será a história de cada um. Assim como não existem duas pessoas fisicamente iguais, também espiritualmente, cada um tem sua história individual, pessoal e intransferível. Se cada pessoa escrever um livro sobre sua vida, jamais teremos dois livros iguais. Para escrever uma história feliz, o primeiro passo é deixar de ser vítima das circunstâncias e de lamentar-se dos problemas, mas saber enfrentá-los, mostrando-se autor e protagonista de sua história, comandante de suas ações. Contudo, também desempenhamos o papel de coadjuvante na história de muitos que conosco convivem. E é nessa convivência, com credores e devedores, que resgatamos nossas dívidas e melhoramos nossos créditos. Nunca reclame, agradeça sempre. Saiba que nada nos acontece por acaso. E se ocorre eventual cobrança, é porque contraímos dívidas no passado. Reclamar é clamor repetido, é lamentação. Agradecer, por outro lado, é criar um ambiente propício para a graça descer. Isso nos fortalece e esta é a oportunidade que Deus nos concede para o resgate. A soberania divina respeita nossas condições, muitas vezes nos cobra em parcelas e, dependendo de nossa boa vontade, dispensa até os juros e prorroga o prazo. Mas, se existe dívida de nossa parte, teremos de pagar, embora a natureza divina não tenha pressa para o resgate. Resgatar é limpar a consciência, é restabelecer a paz íntima. Jesus já afirmava que deveríamos pagar até o último

0: sentiu. Diga sempre, esta é a minha história e, boa ou má, toda ela foi escrita por mim. O tempo é nosso grande amigo, pois tudo passa, deixando-nos importantes lições. Herdamos as experiências vividas, que sempre nos ensinam o melhor caminho a seguir. Porém, só quando manifestamos gratidão a Deus, agradecendo o aprendizado, encontramos o caminho certo e o brilho em nosso interior passa a fulgurar. Esta alegria traz felicidade, que pode ser uma permanente companheira em todo o trajeto de nossa existência. Tudo depende da qualidade de nossa casa mental. A vida é um dom maravilhoso e não podemos deixá-la sem sentido. Cabe a cada um pilotar o barco do seu destino e conduzi-lo a um porto seguro. Pensar com qualidade e agir com firmeza faz a diferença. Tudo na natureza vibra em determinada frequência. Lembramos que a lei de ação e reação não é exclusiva da física e está presente nas relações humanas com o plano invisível. A ideia é sempre um molde que a natureza vem e preenche. Como a semeadura é livre e a colheita obrigatória, colhe-se aquilo que espontaneamente se plantou, não aquilo que se deseja. Deus poderá conceder-lhe outra oportunidade para colher a fruta desejada, mas antes é preciso plantá-la. Por ora, terá de colher aquilo que teve a iniciativa de plantar. Esta é a lei. Faça sempre o melhor, porque o retorno é inevitável. Lembre-se sempre de que a persistência é a vitamina do triunfo. É o dom daqueles que lutam com a certeza de que serão bem-sucedidos em sua missão na Terra. Nunca desanime e insista naquele caminho que o leva ao rumo desejado. Tenha planos e objetivos definidos. Nenhum vento sopra a favor daquele que não sabe para onde quer ir. E para este, qualquer caminho serve. Lute por seus direitos, sonhos e princípios éticos e morais, dentro das leis civis e divinas. Só são dignos de seus direitos aquele que lutam por eles, como dizia Rui Barbosa. Saiba qualificar seus desejos com a nobreza de seus sentimentos. A maior perda na vida é aquilo que morre dentro da pessoa enquanto ela ainda está no curso da vida terrena. Nunca perca sua fé em Deus e nos amigos da espiritualidade superior, especialmente seu mentor e anjo da guarda, que zela mais particularmente pelo sucesso de sua jornada terrena. Precisamos acreditar que cada um pode colaborar na transformação para um mundo melhor, na medida exata do seu trabalho e do padrão ético de qualidade espiritual que se deve usar para vestir os sempre sadios objetivos. Não podemos mudar a direção dos ventos, mas somos capazes de ajustar a posição das velas e fazer com que o vento sopre a nosso favor, permitindo-nos conduzir o barco de nosso destino ao porto desejado e seguro. Lembremos que Jesus está no leme a nos guiar e proteger. Porém, é essencial que estejamos em sintonia com o planejamento divino. Reflita com fidelidade e sinta o atual padrão de qualidade de seus sentimentos e a nobreza de sua bagagem íntima. Ela deve refletir harmonia e paz. Manifestemo-nos sempre com aquela grandeza celestial que trazemos na alma. Jesus já nos advertia: o que contamina o homem não é o que entra na boca, mas o que sai da boca. Pois o que expressamos e falamos reflete os nossos sentimentos. o que somos por dentro. A palavra que fere o semelhante é como um tiro invisível, cuja munição destrói primeiro seu próprio cartucho. Nunca guarde nem divulgue sentimentos negativos de situações ou de pessoas. Isso só atrapalha seu desenvolvimento pessoal, afetivo, profissional e espiritual. É um atraso de vida, porque contamina sua alma e torna bem desagradável a atmosfera que se cria à sua volta. Procure esforçar-se para evitar e impedir a presença dessas inconveniências no arquivo de seu silêncio. A este respeito, André Luiz nos recomenda e adverte: toda impressão negativa ou maldosa que se transmite aos amigos em forma de confidência é o mesmo que propinar-lhes veneno através dos ouvidos. Portanto, conduza sua vida com equilíbrio e seriedade. Elimine mágoas e ressentimentos e coloque amor em seus sentimentos, porque só o amor restaura a imagem de Deus que trazemos dentro de nós. Lembre-se de que ressentir é sentir novamente tudo aquilo que nos fez mal. Esta é a receita para alcançar paz e felicidade. Basta proferir uma prece com profundo sentimento e sentiremos uma luz resplandecer em nosso íntimo. Essa luz, porém, não vem corrigir nossos erros, apenas nos mostra em que precisamos melhorar. É como acender a luz do nosso quarto. Ela não vai arrumá-lo, mas nos permite ver onde está a desarrumação. Tudo é reflexo de nossas vibrações, orações e pensamentos. Somos o que pensamos e o que fazemos, mas só crescemos quando tudo fazemos para mudar o que somos para melhor, pois este é o verdadeiro sentido de nossa estada na Terra. Aqui é um educandário, como também um hospital, adequados para corrigir nossas imperfeições e elevar nosso padrão nos aspectos ético, moral, intelectual e espiritual. Saibamos tirar o melhor proveito no uso do livre-arbítrio, pois assim contaremos com a ajuda invisível do plano divino. Com bons pensamentos, o intercâmbio com o plano espiritual se torna mais fácil. Lembre-se de que não somos escravos de nossos pensamentos, ao contrário, somos donos e o comando é pessoal e intransferível. Sejamos um bom piloto para produzi-los e direcioná-los com o mais elevado padrão de nossas qualidades pessoais. Esta é a melhor receita para ampliar e cultivar as mais nobres virtudes. Usemos os pensamentos, pois no silêncio da oração, com palavras dóceis e iluminadas, com ações dignas, atitudes idôneas, por meios lícitos e íntegros, porque o pensamento cria, o desejo atrai e a fé realiza. Abra as portas do coração, não guarde mágoas nem ressentimentos, peça desculpas por eventuais falhas. Reconhecer os erros já é uma forma de acerto. Sejamos um exemplar partícipe na construção de um mundo melhor. Ninguém atira pedra em árvore que não dá frutos. Divulgue o bem, sem radicalismo ou hostilidade. Sejam bons ou maus os momentos vividos, tudo passa. O espírito não peca, ele contrai dívidas. Colhemos hoje o que plantamos ontem, como herdeiros de nós mesmos, e recebemos força para desenvolver nosso potencial divino, como filhos e herdeiros de Deus. Que o Divino Mestre Jesus nos ilumine e nos inspire sempre no exercício de espalhar o bem e cultivar o amor, beneficiando a tantos que precisam tanto dessa luz para um caminhar seguro. Bênçãos divinas a todos nós. Estamos chegando ao final de mais uma apresentação do programa Gotas de Luz. E voltaremos na próxima semana com um novo tema, se Jesus nos permitir. Que a paz do nosso Mestre Maior se faça presente em nossos corações, hoje, agora e sempre, e que assim seja.
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3: 7:40.
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6: Porque evangelho é relação, evangelho é fraternidade. Então, se a gente não estiver disposto a parar para olhar um para o outro em casa, nós não vamos ter disposição para olhar para o próximo na rua. O futuro do movimento cristão é a gente investir desde a semente. Desde a semente. Antes dela virar semente. Você está nervosa? Eu falei, não estou. Porque quando eu venho para o céu, é como se eu estivesse cantando na sala da minha casa. Música não pode faltar. É a música que vai falar assim, vem cá. Vem cá que esse lugar aqui é seu também. É um lugar de alegria. É um lugar onde você vai ser recebido, respeitado. Onde a gente vai aprender junto. Aqui é seu lugar. A música faz isso. Todos os departamentos do nosso lar têm música. Porque eles só trabalham ouvindo música. A música aumenta o rendimento do trabalho. Onde tem alegria tem que ter música. Mas a música na casa espírita foi a grande responsável para me trazer para o movimento e para eu estar aqui hoje, no céu. A minha bandeira é da evangelização do espírito. É um super desafio, mas é tão prazeroso. E é, assim, quanto mais eu participo disso, mais eu tenho a certeza de que isso é o futuro para a gente realmente conseguir trazer Jesus para o coração. Se a gente traz essa vibração do Cristo desde o início e vai construindo memórias afetivas entre esse Espírito e o Cristo, é muito mais fluido a gente conseguir, do ponto de vista espiritual, trazer Jesus pra gente, pro coração, e não ficar só na nossa cabeça.
7: Cacá Rezende, muito bom te receber aqui nessa edição do Céu 2025. Já são quantas?
6: Fábio, eu acho que eu só não vim no primeiro.
7: É?
6: É. Já vim pro céu presencial e virtual 7 vezes. A gente tá na 8ª, né?
7: Isso.
6: Eu só não vim no primeiro.
7: E vamos começar, né? A gente nem estava programado, não, mas você consegue traçar, assim, uma evolução do congresso?
6: Nossa. É, assim, é uma evolução no sentido de...
7: Evolução ou revolução?
6: Os dois. Eu vou falar da minha experiência pessoal frequentando o céu. O Congresso de Uberlândia é um congresso diferente. É uma energia diferente, é uma alegria diferente. Eu que estou acostumada a cantar em congressos a vida inteira, desde muito pequena, quando eu venho para cá, eu me sinto literalmente num céu. E eu acho que, assim, as coisas vão evoluindo, né, naturalmente, para todo mundo, em todas as áreas da vida, mas o Congresso de Uberlândia, ele tem uma característica muito peculiar, que é a alegria. É a alegria, é o acolhimento, é uma simplicidade que faz a gente se sentir assim em casa. Eu estava até comentando, trouxe mamãe comigo no congresso, agora eu estava lá antes de cantar, ela, você está nervosa? Eu falei, não estou. Porque quando eu venho para o céu, é como se eu estivesse cantando na sala da minha casa. E é assim que eu me sinto, eu acho que é assim que a gente tem que se sentir sempre que a gente se encontra nesses congressos para compartilhar, para ter trocas. E essa é a sensação. Assim, o congresso, ele só vai evoluindo para melhor. Cada vez que eu venho embora, eu falo, nossa, mas foi bom demais dessa vez, né? Mas foi melhor ainda. Toda vez é melhor ainda, melhor. E é uma coisa que passou por cima da pandemia, né? Porque o congresso aconteceu online, depois que acabou ficou aquele movimento assim, será que vai ter público? As pessoas não estão querendo sair de casa? Isso não aconteceu com o céu. O céu está lotado desde que voltou presencial. Então é isso, assim, é revolução, é evolução, é maturidade pra gente, é aprendizado, é reforma íntima, assim, vivenciada aqui dentro.
7: Eu vou te fazer uma pergunta que eu fiz para ti e Vanessa, que é o seguinte. Bom, a gente tem aí, são 17 palestras, né, se não me engano, e a música, onde é que ela entra nesse trabalho de evangelizar?
6: Olha, quanto tempo tem aqui pra te, quantos minutos que eu tenho para te falar? Gente, música dentro da doutrina espírita é ferramenta para uma porção de coisas. Ela entra para sensibilizar, ela entra preparando o terreno, porque ela acessa na gente lugares que às vezes só a palavra de cara não acessaria, sabe? Ela vai preparando o terreno, assim, vai sensibilizando a gente, vai levando a gente para outros lugares, vai trabalhando a nossa memória afetiva, né? Quem de nós nunca escutou uma música e veio aquela emoção, né? De uma lembrança lá de trás, uma lembrança da infância, alegre ou triste. A música, ela é muito valiosa. A arte em si, mas já que nós estamos falando da música, o que que acontece? Dentro do trabalho espírita, ela é ferramenta de sensibilização, ela é ferramenta de acolhimento, de pertencimento, porque quando cantamos juntos, estamos reforçando esse sentimento de pertencer àquela comunidade, àquela família que nós entendemos como família universal. A gente está em aprendizado para isso. Também é recurso didático valiosíssimo, porque hoje, especialmente, a gente tem vários artistas pelo Brasil inteiro e também pelo mundo trabalhando conteúdos espíritas através da música. Então, assim, especialmente com crianças e jovens, música não pode faltar. É a música que vai falar assim: vem cá que esse lugar aqui é seu também, é um lugar de alegria, é um lugar onde você vai ser recebido, respeitado, onde a gente vai aprender junto, aqui é seu lugar. A música faz isso. E ambiência, né? Você pode colocar a música nas reuniões mediúnicas. Ela é um recurso, ela é um meio, ela é um fim, assim. Tem várias possibilidades para a música, né? A gente, nas obras, a gente vê tantos falar da música. André Luiz tem um livro no nosso lar que ele vai mostrar os departamentos lá e ele fala da música. Todos os departamentos do nosso lar têm música, porque eles só trabalham ouvindo música. A música aumenta o rendimento do trabalho. Então, se a gente for conversar disso, amigo, é muita coisa. Mas, assim, principalmente a alegria daquele lugar, a alegria de Jesus, né? Jesus, a alegria dos homens, onde tem alegria tem que ter música.
7: E é com a música, e a música te faz, é a música que te faz se envolver também com o trabalho do Espiritismo, assim, como foi, como é esse encontro?
6: Eu costumo dizer que a música foi uma grande responsável por me trazer esse carinho pela doutrina e por me fazer lembrar o amor que Jesus tem por nós. Eu sempre conto isso nas entrevistas, que eu escutava as canções no Centro Espírita, eu tinha, sei lá, 3, 4 anos de idade. Àquela época, que já faz um tempinho bom, não tinham canções para criança, canções espíritas infantis, canções espíritas para jovem. As canções eram hinos. Os hinos das igrejas, hinos aos baluartes do Espiritismo, Irmã Matilde, Sheila, Bezerra. Então, eram canções assim bastante introspectivas, canções para você ficar relaxado e preparar para a prece. Eu era encantada com aquilo. Aí mamãe começou a me levar para os congressos espíritas, e lá nos congressos em Goiânia, porque eu sou do interior, eu sou de Pameri, interior de Goiás. Nos congressos eu vi pessoas trabalhando com música e crianças. E quando eu olhei para aquilo, eu falei: é isso que eu quero fazer. E foi isso, assim, a minha paixão começou. Já ouvia música em casa, minha família, todo mundo gosta muito de ouvir música, mas a música na casa espírita foi a grande responsável para me trazer para o movimento e para eu estar aqui hoje, no céu.
7: E esse ano o tema é Maria, né? Como é esse tema para você?
6: Ai, amigo, Maria, para mim é o tema mais especial de todos. Eu acho que eu nunca senti tanta felicidade quando eu vi um tema como esse, Maria de Nazaré. Acho que a gente não tem condições de avaliar o tamanho desse espírito. E eu sou mulher, sou filha, sou mãe, e enfim, depois que a gente é mãe, então a gente ainda entende ainda mais, assim, um pouquinho do tamanho que é Maria, sabe? Como ela é necessária para a vida de todos nós, como ela é fiel ao Senhor, né? Ela é um exemplo, ela é mãe de todos nós. Enfim, se eu ficar falando muito nela, eu vou acabar chorando. Mas eu me sinto honrada de estar fazendo parte desse grupo que está aqui para a gente cantar Maria, para a gente ouvir histórias e reflexões à luz da doutrina espírita em torno de Maria de Nazaré.
7: E como você se sente quando está lá no palco cantando para essas pessoas?
6: Ah, acho bom demais, Sul. Falar com os mineiros. Papai era mineiro, eu sou uma mistura de goiana com mineiro. Então,
7: goianeira.
6: Goianeira. É. Então, nossa, é meu lugar, sabe? Aquilo que faz meu olho brilhar é fazer aquilo ali. Então, o palco é é minha casa. Aqui, então, como eu tô entre amigos, assim, desde o primeiro dia que eu recebi o convite da Divina e do Rubens para estar aqui, sabe aquela sensação que você tem? Assim, não sei, tem gente que pensa que eu sou de Uberlândia, porque eu tô aqui no céu, sabe? Assim, como se eu já fizesse parte dessa equipe desde antes do céu acontecer. Uhum. Entendeu? Então, assim, aquele palco ali do Congresso de Uberlândia, eu me sinto literalmente em casa. Feliz, assim, você tem que me tirar de lá, senão eu fico lá, não deixo ninguém falar, quero só ficar cantando.
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3: 7:50.
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0: que as pessoas vão se render, né, à versão espírita ou ao evangelho segundo o espiritismo. Cada um vai seguir a sua linha ali da sua religião, os seus princípios religiosos, né, religiosos, mas é com pouco mais de entendimento com relação à reencarnação, porque vai se chegar um tempo que não tem outra forma de se pensar diferente. Né? Quando você vê, por exemplo, determinadas coisas que acontecem conosco, né? Que acontecem com determinados irmãos, né? não vai se chegar a um fim, né? Se você não acreditar que você pode retornar para poder refazer, né? aquela história. Porque a vida da gente, ela se resume num trecho, né, em que a gente vive, aqui a gente vem, reencarna, está aqui para cumprir essa passagem, né, aqui sobre a Terra, que é o lugar que nós tivemos a oportunidade de reencarnar. Só que nós, às vezes, caminhamos e conseguimos fazer pouco daquilo que a gente, né, que a gente prometeu ou que a gente se propôs a fazer. E isso é normal. Por que que é normal? Porque nós somos seres humanos, né? Somos espíritos ainda imperfeitos. E um dia, gente, faremos melhor. Mas na condição que estamos agora, é natural, né? É normal que às vezes a gente tenha as nossas quedas. E que quando isso acontecer, essas quedas acontecer, que a gente não precisa ficar se punindo pro resto da vida, né? Lógico que a gente precisa ter bom senso e sabedoria, né? E saber dos nossos erros e das nossas dificuldades. Reconhecer. Porque a partir do momento que a gente já faz esse reconhecimento, é o sinal que a gente quer melhorar, né? A gente já quer dar o primeiro passo. Não é isso?
1: Muito bem, Divina. Vamos lá. Quem mais fala? Vamos lá, Graça.
2: Conforme a Divina disse aqui muito bem sobre a reencarnação, é muito pouco vivermos aqui 60, 70, 100 anos e realizarmos tudo o que é necessário para a nossa evolução moral e espiritual. Como espírita, nós temos que agradecer muito porque já temos essa clareza, né? Nós já não temos mais dúvidas de que vamos reencarnar. Já não temos mais dúvidas quando a gente lê há muitas moradas na casa do Pai. Já não temos mais dúvida quando nós sabemos que fora da caridade não há salvação, né? Então, assim, agradeçamos a Deus a oportunidade bendita do Espiritismo em nossas vidas e do entendimento sobre a lei de reencarnação. Reencarnação faz parte da lei de progresso, é imutável. Eu não gosto da reencarnação, não tem problema, você vai reencarnar mesmo assim.
1: Gostando ou não,
2: né, Rubens? Eu não quero reencarnar, me recuso, não tem problema, você vai mesmo assim. Há muito tempo eu li um trechinho, enquanto professora de crianças da pré-escola, que falava assim, inclusive essa fala é do André Luiz: você deixa o seu filho sofrer na cadeira do dentista porque você sabe que isso trará benefícios futuros a ele. Você não pega sua criança e leva para o dentista e fala, vai lá sofrer dor. Não, você leva ali para uma prevenção, para uma restauração, para fazer algo para que ele tenha uma qualidade de vida melhor. Parece engraçado, mas é a mesma coisa que a reencarnação. Gente, mas eu não quero reencarnar, vou enfrentar tudo de novo. Vai. Vai passar frio, vai passar fome, vai ter angústias, vai ter felicidades, alegrias, né? Terá tristezas, alegrias, sucessos, insucessos, mas você vai reencarnar. Porque muitos não querem, mas tão necessário se faz. Porque eu sou um amparo para o meu esposo, para minha filha, eu preciso estar aqui. Os meus amigos que aqui se encontram, é necessário a presença deles aqui comigo agora. É necessário para os filhos deles, para os pais. Somos peças fundamentais nesse grande quebra-cabeça que é a vida. Então precisamos reencarnar. Agora, como eu quero reencarnar?

0: Eu faço essa pergunta, né? Como eu quero reencarnar no sentido material, não. É no seu sentido íntimo. Um ser humano melhor, um ser humano capaz de perdoar mais, um ser humano capaz de trabalhar mais em favor do próximo, um ser humano que é capaz de consolar. Olha, a grande e esmagadora maioria da humanidade, redundância pura, né, gente? Mas é isso mesmo. Está precisando de consolo. Os consultórios dos psicólogos, dos psiquiatras, dos terapeutas estão lotados, pessoas querendo falar, querendo desabafar, querendo colocar. Então pense aí na sua reencarnação. Porque às vezes a gente fala assim, nossa, mas qual é a minha missão? Talvez a sua missão seja simplesmente estar onde você está e fazer tudo muito bem feito. Aproveite essa reencarnação. Já temos provas que em outras religiões existe também a reencarnação lá, talvez com outros termos, mas existe. E nós espíritas já temos certeza. Então, gente, vamos que vamos. Vamos fazer o melhor que nós podemos fazer, não é, Rubens? Porque não há o que fazer. Querendo ou não, estaremos aqui.
1: Muito bem, Marco Aurélio. Colocando o lado racional, né, quando a gente começa a pensar um pouquinho sobre o volume de conhecimento, o volume de evolução, tanto do lado tecnológico, quanto principalmente do lado moral, que a gente tem que atingir para chegar à perfeição. Quando a gente fala em perfeição, a comparação única que nós temos com relação à perfeição chama-se Jesus Cristo. Então vamos tirar por base para que a gente chegue a graus do Cristo, no ponto que a gente está hoje. Para a gente chegar numa encarnação, sabemos nós que é impossível, a gente não consegue dar salto numa evolução, numa única encarnação. Então isso é necessário que a gente reencarne, encarne novamente, volte ao corpo de carne. Porque nas experiências terrestres ou em qualquer planeta que a gente se encontrar, é que no embate, no dia a dia, nas situações, nos conflitos, nesses momentos, é que a gente vai adquirindo esse conhecimento, né? Nesse atrito entre os nossos irmãos, é que a gente vai adquirindo, vai passando por provas, por expiações, por inúmeras dificuldades para que a gente possa absorver e, pouco a pouco, galgando essa tão chamada evolução. Quando a gente desencarna, a gente leva esse cabedal de informações junto conosco. Isso fica grafado ali no nosso perispírito, fica, isso é direito. Esse é aquele tesouro que o Cristo dizia, que os ladrões não roubam, né? Que a ferrugem não destrói, as traças não corroem. Então, quando a gente observa, essas informações vão pouco a pouco fazendo parte do nosso ser. E aos poucos a gente vai evoluindo. Quando a gente reencarna, a gente já tem essa bagagem de informações, que às vezes ela fica até adormecida, né? Fica em determinado momento adormecida, mas ela faz parte da nossa evolução. Quando a gente observa algumas criaturas, alguns irmãos, que às vezes quase que reencarnados, né? Crianças falando outras línguas, fazendo inúmeras atividades, principalmente do lado da arte, né? Quando a gente percebe que pessoas que nunca tiveram aula de piano, de teclado, de violão, de qualquer tipo de instrumento, de repente pega e está dominando. Aí eles vêm lá e dão uma coretada em pessoas como a gente, né? Fala assim, ah, tocou de ouvido. Ouvido nada, isso é porque estava grafado lá no espírito. Em algum momento, essa criatura, esse irmão, adquiriu essas informações. Por quê? Quando a gente pensa em justiça de Deus, não faz sentido Deus dar tamanha sabedoria, tamanho conhecimento, tamanho intelecto para essa criatura sobre as outras. Então ele passa a ter privilégios. E aí Deus gosta mais de um filho do que do outro. Isso não concebe dentro do nosso conhecimento, da nossa concepção de justiça de Deus. Se ele ama todas as criaturas, então não pode ter sorte, não pode ter azar. Uma criatura não pode se sobressair à outra, a não ser por esforço próprio. Ou seja, E esse conhecimento que a gente vai adquirindo, que quando a gente reencarna, a gente vai somando, e aí a gente vai galgando esses andares da evolução até nos aproximar, nos transformarmos em verdadeiros governadores, como o próprio Cristo fez, que é tão distante, mas a gente tem que pensar nessa realidade, não para se sentir melhor do que outros, não. É que as oportunidades são para todos. Todos nós chegaremos a essa perfeição um dia. Esse dia é que vai depender do nosso livre-arbítrio, das nossas decisões, de quanto nós vamos aprendendo, de como nós vamos passar por essas experiências, isso principalmente, né? Essa passagem vem falando ali, ó, ele fala sobre Job, sobre a resignação, ou seja, aquelas dificuldades, aqueles problemas, qual é o tamanho da nossa resignação? Porque às vezes a gente julga resignação para os outros e a nós. Passei pelo problema, o que, é que eu estou fazendo? Como é que eu estou absorvendo esse problema? Eu continuo confiando em Deus, eu continuo confiando que o Cristo está no comando dessa grande nave, dessa grande embarcação, e aí eu dou tempo ao tempo, porque conforme o nosso Chico trouxe para nós aqui, ele é de Beraba, né? Ele trouxe para nós, tudo passa, só não passa o amor de Deus para com todas as criaturas. Essa mensagem é de Maria Santíssima, trazida lá por Emmanuel até Chico.
2: Muito bem, pode falar, Graça.
0: Eu gostaria de comentar algo aqui, que foi uma história que me emocionou bastante e que vem de encontro com o tema reencarnação. Quando a gente fala em reencarnação, mesmo os mais incrédulos, não tem como negarmos este ponto. Quando você presencia, quando alguém chega e te relata essa história que eu vou contar para vocês. Conversando com uma jovem médica que está trabalhando no hospital de oncologia, cuidando das crianças, onde várias estão ali com os diagnósticos de retorno dessa doença tão cruel que é o câncer, e principalmente quando a gente vê em crianças. Então, para alegrar um pouco a vida desses pequeninos, acontecem festinhas, acontecem comemorações de aniversários, leva-se teatrinhos, leva-se várias formas de alegrias, né? Para poder ver se passa um pouco aquele momento ali, que é muito doloroso, tanto para a criança como para os familiares. E aconteceu nesse hospital uma festa de aniversário, onde se comemorava o aniversário de todos daquele mês. Haviam duas crianças que se estavam sendo comemorado o aniversário naquele dia. Dois meninos, fazendo a mesma idade, completando 10 anos. Quando chegou a hora do fazer os pedidos, apagar as velhinhas e fazer os pedidos, perguntaram para um: o que você gostaria de pedir? Ele não teve dúvida. Ele disse que ele queria um videogame. Quando perguntaram para o outro: o que você gostaria? Aí ele fez todo mundo chorar, porque ele disse assim: eu gostaria de desejar melhora para todos. Aí você vê que aquela criança que pediu o videogame, ela está na faixa etária dela, de querer brincar, de querer curtir, na faixa exata dessa idade, né? Os desejos são desse tempo. E por que esse outro não pediu um videogame? Ele pediu melhora para todos. Que espírito é esse? Quantas reencarnações já viveu? Tá vendo que não dá pra gente negar esse recurso fantástico que é a reencarnação?
2: É porque a lógica levaria ele pedir assim, a lógica.
0: Um brinquedo, né,
2: entre aspas, né? Aí você vê assim, o grau de compreensão do espírito diante daquela situação que ele tá passando.
0: De pedir melhora para todos. E essa história, que é verídica, que aconteceu agora no finalzinho do mês de outubro, ela tem me ajudado a viver cada dia, porque eu tenho relembrado muito dessa criança e pedido muito que eu tenha essa coragem, sabe? Essa vontade e de querer fazer. E mais, quando essa criança sabe que tem alguém orando por ela, quando as pessoas chegam e falam para ele: nós estamos fazendo prece por você, ela agradece, gente. A médica estava me contando assim: tem que ver ela agradecer, como se estivesse ganhando um pedaço de chocolate mais gostoso. Então já sabe o valor de uma prece. Mas é uma criança, Rubens.
2: É
0: uma
2: mesmo.
0: Criança que está reencarnada. Sabe-se lá quantas reencarnações viveu. Né? Então não tem como nós negarmos esse princípio fantástico da reencarnação.
2: É a gente despojar às vezes um pouco do nosso orgulho e deixar com que a compreensão do fato aí, ele possa vir de encontro a uma realidade que, queiramos ou não, é uma realidade. Divina, você quer comentar alguma coisa? A gente já vai para o 16 já.
3: Essa é rapidinho. A Graça contando essa história, né? Vai de encontro com o que o Marco Aurélio comentou, né? Provavelmente um espírito ali já com um grau de evolução maior, né? Um pouco. E fazendo as suas recordações ali, né? Como aquelas crianças que às vezes vêm superdotadas, né? Tocando ali os seus instrumentos, já preparados. Por exemplo, nós tivemos casos, né, dos grandes médiuns que estiveram aí entre nós, né, Chico Xavier, que mesmo quando era criança, ele já tinha toda essa maturidade espiritual. E essa maturidade espiritual a gente vai adquirindo, né, através das nossas várias reencarnações, né, das nossas várias vivências. É isso. Quer que passe para o 16?
2: Vamos ler o 16, que ele é pequenininho, porque ele tem um clareamento aí bem interessante. Vamos lá.
3: Então, lá, item 16. Não é, pois, duvidoso que sob o nome ressurreição, o princípio da reencarnação era uma das crenças fundamentais dos judeus, que ele foi confirmado por Jesus e pelos profetas de maneira formal, de onde se segue que negar a reencarnação é negar as palavras do Cristo. Essas palavras constituirão um dia autoridade, foi o que a gente falou, né? Sobre esse ponto, como sobre muitos outros, quando forem meditadas sem preconceitos. Então, quer dizer, nós falamos isso, né, Rubens, aqui.
2: Então tá vendo, olha só, acho que a gente pode pegar um gancho aqui nessa colocação, porque veja, a reencarnação tá antes de Jesus, porque os judeus que já viviam na época e eram seguidores de Moisés já tinham o termo ressurreição. E essa ressurreição se iguala, do ponto de vista nosso, do processo reencarnatório. Então veja, e a última palavra que a gente percebe aqui, olha, que precisa ser deixada de lado, é o pré-conceito. Pré-conceito. As interrogações que muitas vezes nós temos diante de várias situações na nossa vida vão encontrar a resposta na reencarnação. Se você acredita ali e coloca a base da reencarnação, você começa a responder as indagações que você mesmo faz. Então veja, se a gente deixa o preconceito de lado e acredita nisso, nós caminhamos. Mas vamos lá, vamos conversar aí. Nós temos mais alguns 5 minutos.
3: Então, um para cada, né?
2: Tá bom.
3: É isso mesmo, né? A gente já tinha até comentado aqui, né, sobre as diversas religiões, né? Que a coisa que pega mesmo, gente, é esse preconceito, essa coisa que nós temos ainda. Ah, até diversidade em outros lugares, né? Por causa da religião, da cultura, da forma de pensar de um e de outro. Sendo que a gente poderia dar-se as mãos. Né? Nós fomos num evento esse final de semana e a mensagem que surgiu, né, inclusive pelo, né, médium que estava lá, o Divaldo, né, do Bezerra de Menezes, falando desse dar-se as mãos, né, das pessoas, para as pessoas pararem e refletir um pouco melhor. Então por que, gente? Por que esse preconceito? Por que não vê a finalidade, né, dessa palavra? E por que, por exemplo, cada um dentro da sua religião, né, observar as dificuldades, né? E por que essa palavra, por exemplo, vai explicar e dar norte a várias coisas que acontecem? Porque tem muitas coisas que estão sem explicações em determinadas religiões. Nem, por exemplo, os líderes religiosos dessa religião não conseguem explicar. Né, Graça?
0: Divina lembrou muito bem. Às vezes os líderes religiosos de diversas religiões, né, gente, estão ali às vezes com aquela tarefa e às vezes para eles ainda não tá claro muita coisa. E a gente precisa lembrar que, independente do rótulo religioso, isso que a Divina recordou, que é muito sério, a gente dar-se as mãos, nós nos auxiliarmos, né, que é o necessário. E não há outro caminho, né? Ressurreição, reencarnação, precisamos lembrar também que, devido às traduções, muitas vezes as palavras ficaram com sentidos aí, opostos, sentidos às vezes de forma equivocada, e a gente entende daquele jeito, mas devido às vezes à falta de vocabulário. Por exemplo, há uma passagem bíblica quando fala sobre os irmãos de Jesus, aí nessa explicação fala-se o seguinte: a mesma palavra que se usava para denominar irmãos, usava-se também para denominar os primos. Então, mas o Rubens fez uma colocação ali que eu achei assim muito, muito boa mesmo, porque faça essa internalização sozinho. Esquece o seu ideal religioso. Pensa nas situações que você atravessa na sua vida, colocando a reencarnação como ponto. Por que que eu estou assim? Onde foi que eu passei por este trecho na minha vida? O que me levou a isso? Comece a se perguntar, a fazer essa análise. Nós, com certeza, seremos bem mais felizes, porque a esperança vai renascer de outra forma. Deixa eu passar para o senhor Marco Aurélio.
2: Vamos lá.
1: É interessante que uma palavra que tem que fazer parte do nosso vocabulário é essa questão da resignação, né? Da gente colocar as palavras, os conhecimentos que a gente vai adquirindo, que a gente vai ouvindo de outras pessoas, fazendo parte do nosso vocabulário, e, acima de tudo, que a gente coloque isso para nossa razão interpretar. Quando a gente interpreta, isso vai fazendo sentido para a nossa vida, é interessante que a gente se torna mais curioso e vai investigando. Então, investigue na maneira correta. Procurem as informações, a gente vai dando algumas referências aqui para vocês seguirem. E olha as informações e vai vendo se isso faz parte do lado lógico da sua vida. Se isso fizer parte, venha engrossar essa fileira. Não é se tornar, às vezes a pessoa está chamando as pessoas para serem espíritos. Não é isso, a proposta não é essa. A gente está chamando vocês para serem cristãos. E a gente está colocando várias informações para acrescentar algumas dúvidas e vocês também estudarem, nos questionarem, nos argumentarem também. Algumas coisas que, logicamente, a gente não sabe tudo, e a gente vai aprendendo junto. Mas quando a gente fala em reencarnação, ela é uma prova viva da justiça divina. Se não houver reencarnação, não existe justiça de Deus. Deus privilegia uns, trata alguns com mais merecimento do que outros. Isso não faz sentido na nossa concepção de Deus.
2: Muito bem. Então a gente vai encerrando aqui hoje o estudo do Evangelho. Estudamos o item 15 e 16 do capítulo número 4. Vamos ouvir o César PR e a gente volta daqui a pouquinho para a prece que o Marco Aurélio vai fazer para a gente hoje. Já já a gente volta.
4: Amigos da Rádio Fraternidade, 5 minutos de Evangelho, nós damos prosseguimento hoje aos comentários sobre o capítulo 8 do Evangelho segundo o Espiritismo. Bem-aventurados aqueles que têm puro o coração. Nessa sequência, nós analisaremos hoje versículos de Mateus que foram incluídos por Allan Kardec no subtítulo Pecado por Pensamento e Adultério. Aprendestes o que foi dito aos antigos: não cometereis adultério. Mas eu vos digo que todo aquele que tiver olhado uma mulher com um mau desejo por ela, já cometeu adultério com ela em seu coração. É interessante que esse versículo do Evangelho segundo o Espiritismo, incluído por Allan Kardec, nós devemos destacar

0: Não é a palavra adultério aqui que deve ser entendido na sua acepção própria, mas num sentido mais geral. Jesus muitas vezes a utilizou por extensão para designar o mal, o erro, todo o mau pensamento, né? Porque nessas condições nós passamos então a compreender o valor do esclarecimento espírita. Se o mau pensamento, e inclusive que leva a um julgamento sobre um determinado ato, uma determinada atitude de uma pessoa, nós formulamos, na verdade, um pensamento que tem vida. Esse pensamento tem vida e ele gera vibrações. Evidentemente que todo pensamento tem vida. Aliás, Emmanuel escreveu um livro pela psicografia de Chico Xavier intitulado Pensamento e Vida, dizendo que o nosso pensamento é o espelho da alma. Nessas condições, todas as vezes que nós pensamos mal sobre alguém, nós estamos gerando uma vibração negativa. E evidentemente que quando nós geramos uma vibração negativa, nós favorecemos também a aproximação de outras vibrações negativas dentro da nossa casa espiritual, da nossa atmosfera espiritual. Em resumo, na pessoa que não consegue mesmo o pensamento do mal, o progresso já está sendo realizado. É essa informação que nós devemos deixar bem registrada. Nesse mesmo capítulo, Allan Kardec também analisa a verdadeira pureza e comenta trechos do evangelista Mateus sobre a questão dos fariseus e dos escribas que ficavam acompanhando, perturbando, né, criando admoestações para que os discípulos estariam violando as tradições dos antigos, inclusive o Cristo, porque não lava as mãos quando toma as suas refeições, de acordo com as tradições judaicas. E sobre isso, não só o Cristo deixa claro, como Allan Kardec, que, na verdade, a fidelidade a determinadas normas, preceitos e rituais, do ponto de vista religioso, não é o mais importante. Então, não é seguirmos determinadas normas que nós estaremos garantindo o nosso sucesso ou bem-estar espiritual. Nós não podemos negligenciar, sim, aquilo que é essência. Daí Allan Kardec tem comentado: toda planta que meu Pai Celestial não plantou será arrancada, fazendo referência ao Jesus. E o objetivo da religião é conduzir o homem a Deus, e não é fazê-lo com que ele cumpra determinados rituais, mas é na sua essência, na sua pureza, na sua simplicidade e na sua humildade. Por isso, conclui Kardec, não basta, pois, ter as aparências da pureza, é preciso, antes de tudo, ter a pureza do coração. Essa é a importância da análise desse capítulo 8 do Evangelho segundo o Espiritismo, que nós estaremos dando prosseguimento na reunião futura com você, rádio ouvinte, dentro do programa 5 Minutos do Evangelho. Assim, a crença na eficácia dos sinais exteriores é nula, mas nós temos que, acima de tudo, buscarmos o cultivo do bom pensamento e das ações no bem. Até o próximo programa.
1: Vamos lá, estamos de volta. Obrigado ao César Perry pela participação com a gente. 5 minutos de evangelho. Se você quiser pegar o copo com água, põe aí do lado. Isso. E concentre aí, que eu tenho certeza que o alto se fará presente aí, levando todo o amparo e todo o auxílio. Vamos lá, Marco Aurélio.

Senhor Jesus, mais uma vez nos encontramos reunidos em Teu nome, pedindo a Tua permissão, a Tua bênção, a Tua misericórdia, que nos utilize como instrumentos da espiritualidade querida, para que possamos levar a mensagem a todos os irmãos que necessitarem, através de veículos de comunicação diversos, como nossa web rádio Fraternidade. Que a espiritualidade abriga, nos entoa, nos auxilie, nos oriente corretamente, para que possamos, acima de tudo, expressar a opinião da espiritualidade, para que possamos conduzir os nossos irmãos, consolar aqueles que necessitam, e acima de tudo, Senhor, representá-lo em cada situação de nossas vidas. Erramos sim, mas que possamos ter novas oportunidades. Que acima de tudo, Senhor, possa continuar nos perdoando e nos dando novas oportunidades, novos caminhos, novas tarefas. E que acima de tudo, Senhor, possamos representá-lo da melhor maneira possível, principalmente no efeito moral. Que os Teus conhecimentos, que o Teu carinho e o Teu amor seja divulgado em cada uma das situações pelas quais passarmos. Que aos nossos irmãos ouvintes possam receber a medicação, o amparo, a luz, a paz e a harmonia que estamos recebendo nesse momento. Muita paz, muita fé, muita confiança em Deus e principalmente no nosso governador Jesus Cristo. Que Ele possa estar presente nos corações de cada uma das criaturas. Uma boa semana a todos.

0: Assim seja, obrigado, Marco Aurélio. Já embala aí pro seu. Já, então vai, pode ser assim, vai.
1: Pessoal, tenham todos uma boa semana, muita paz e muita luz. E não se esqueçam, orações todos os dias e sigamos com a fé, com a esperança renovada. Grande abraço.
0: Divina.
2: Meus irmãos, fiquem todos com Jesus e até semana que vem, né? Se Deus quiser, para darmos prosseguimento a esse estudo maravilhoso do Evangelho segundo o Espiritismo.
0: Marco Aurélio.
3: Uma boa semana a todos, paz, harmonia e muita fé no coração de cada um dos irmãos.
0: Gente, fica com Deus e continue ligado aí na programação da Web Rádio Fraternidade, a emissora do bem na internet. Tchau, tchau.

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1: 10 horas e 2 minutos.
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0: 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Na verdade, esse trabalho procura somar com os outros e trazer ângulos que ainda não foram abordados pelos outros. Nesse sentido, e nós fizemos questão de frisar isso na introdução, ele é um trabalho complementar, um trabalho de soma, de enriquecimento, trazendo elementos novos para o leitor.
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4: Que são 2 milênios, Senhor, no relógio da eternidade? As palavras de Emmanuel são ideais para traduzir a história que se repete a cada dia. Há 2000 anos, a inveja já existia. Corrupção, sequestros, adultério, assassinatos, vingança. Chantagens e ganâncias já faziam parte da mente humana há 2000 anos. Você vai comprovar na alma que a história dos desafios humanos se repete desde as eras mais remotas. Será testemunha de que a vida material nada mais é do que uma passagem, um portão de entrada para abrigar dentro de si a maior esperança que existe. Uma força interior chamada fé. Veja com os ouvidos, ouça com o coração. Aqui começa uma história antiga, mas verdadeira. Triste, mas humana. Longa, mas com ensinamentos que vão tocar sua mente a cada dia. Voltaremos a uma das épocas mais fascinantes da humanidade. A Roma antiga, dos monumentos grandiosos, das expressões políticas que fizeram escola no mundo, do poder imperial, detentor da fortuna e da inteligência. Voltaremos 20 séculos. Um lugar corruído pela ganância dos homens, mas que recebeu um castigo supremo. Um terremoto de mudanças cruéis, ruínas que transformaram o luxo em pobreza, os circos em lágrimas, os senhores mais ricos em escravos da miséria. Aqui começa a saga espiritual de Públio Lentulus, um senador romano que viveu todos os obstáculos da estrada da vida. Um ser que teve o privilégio de passar por este mundo e conversar pessoalmente, mesmo por apenas alguns minutos, com o maior mestre da história, Jesus Cristo. Venha comigo. Esqueça tempo e espaço. Transporte sua mente para 2000 anos atrás. A apoiando-se inconscientemente num banco formado por pedras próximo ao lago, Públio Lentulus conduz seus pensamentos ao mais elevado grau do espírito. Sente um êxtase profundo diante da natureza e das suas belas riquezas, sem saber como agradecer aos poderes dos deuses. Tamanha era a prisão na qual sempre esteve seu coração frio e orgulhoso. É nesse instante que, dominado por uma força estranha e acolhedora, o senador ouve passos lentos de alguém que se aproxima.
5: Quem está aí?
4: Diante do olhar ansioso de Públio, vemos uma imagem inconfundível e única. Um homem ainda moço que transmite nos olhos uma beleza suave e misericordiosa. Seus cabelos são longos e sedosos, contornando o rosto delicado como fios de luz levemente dourada. Um sorriso indefinível, revelando ao mesmo tempo bondade e energia, produz em sua figura majestosa um encanto inexplicável.
6: Senador, por que me procuras?
4: Ao mesmo tempo, na casa de Públio, sua esposa e a serva Ana sentem nos corações uma fé infinita que reconstrói suas esperanças diante da grave situação da pequena enferma.
7: Pelos deuses, eu nunca senti tamanha leveza no espírito.
8: É ele, senhora Lívia. É o médico das almas que agora atende o senador Lentulus.
4: Ana tem razão. Públio Lentulus não tem dificuldade em identificar a criatura impressionante que está à sua frente. O seu coração misturam-se ondas de sentimentos que jamais havia conhecido, emoções que jamais haviam invadido sua alma. Lágrimas ardentes caem de seus olhos que raramente haviam chorado. E uma força misteriosa faz Públio ajoelhar-se na relva úmida da margem do lago. O senador deseja falar, mas seu peito está sufocado. Então que num gesto de pura bondade, o mestre se aproxima dele e repousa carinhosamente a mão direita sobre a sua testa, exclamando em uma linguagem maravilhosa que Públio entende perfeitamente, como se ouvisse o próprio idioma, sentindo as palavras de espírito para espírito, de coração para coração.
6: Aprecio ter me procurado publicamente e na hora mais clara do dia, para que possa adquirir por toda a vida uma lição sublime de fé e humildade. Não vim ao mundo questionar os erros dos homens, mas sim confortar os corações desfalecidos como o teu. Não venho buscar o homem de estado, insensível e orgulhoso. Venho atender aos pedidos de uma alma desesperançosa, mas que ainda possui um rastro de fé. Acredite, meu amigo, não é o teu sentimento ainda carregado de egoísmo humano que irá salvar sua filhinha, leprosa e desacreditada pela ciência, mas sim a fé infinita de tua mulher, porque a fé é divina. Basta apenas um raio das energias poderosas de Deus para que se destruam todos os monumentos das vaidades mundanas.
4: Públio está completamente comovido e magnetizado. Seu pensamento consegue apenas decifrar o que se passa como uma ilusão inexplicável. Um sonho de emoções nunca antes vividas. Quando o senador Públio vive, talvez, um dos momentos mais comoventes de sua vida, vamos viajar até Jerusalém, ao Palácio de Sálvio Lentulus, onde Fúvia e a pequena Aurélia conversam no grandioso terraço.
9: Como será que está a minha prima, mamãe? Sinto tanta saudade dela.
10: Não sei e nem quero saber. O que me importa é que você está muito bem de saúde. Sorte sua não haver sido infectada por aquela doença repugnante.
9: Papai jurou que a doença de Flavinha não é contagiosa.
10: Ah, você não deve levar seu pai a sério, minha filha.
11: Felizmente, um mensageiro me levou a sério, Fúvia. E jurou que você esteve hoje pela manhã enviando uma mensagem urgente ao guardião Sulpício Tarquínios.
10: Quê?
11: O que é que você tem de tão urgente e confidencial com o chefe da guarda de Pilatos?
4: De volta ao lago de Cafarnaum, vamos agora saber o que o grande mestre diz ao senador Lentulus na sua lição de vida.
12: Não está sonhando. Depois de longos anos de desvio do bom caminho, encontras hoje uma chance de regenerar toda a tua vida. Basta querer aproveitá-la agora ou somente daqui a alguns milênios. Pastor das almas humanas desde a formação do universo, venho procurando reunir as almas rebeldes, tentando levar aos seus corações as alegrias eternas do reino de Deus. Para isso, amigo, basta dirigir seu espírito para a estrada humilde da fé e esperar a glória divina da salvação.
13: Humildade? Fé? Com que autoridade este profeta vem me falar sobre isto diante de um senador imperial, dono de poderes sobre qualquer súdito?
4: Os pensamentos de Públio são assimilados pelo profeta, mesmo sem o senador haver pronunciado uma só palavra.
12: Todos os poderes do teu império são frágeis, e todas as suas riquezas são miseráveis. A grandiosidade dos imperadores é mera ilusão, porque todos, sem distinção, serão um dia chamados aos tribunais da justiça de meu Pai que está no céu. Suas ciências se transformarão, conduzidas pelos esforços de outros homens mais dignos do progresso. Suas leis injustas serão afundadas no abismo tenebroso destes séculos de impiedade, porque só uma lei existe e sobreviverá às ruínas da angústia humana. A lei do amor, criada por meu Pai desde o princípio do mundo.
4: Ao mesmo tempo, Lívia chega bem perto do leito da pequena Flávia, a fim de tentar entender a voz fraca da menina pronunciar com muita dificuldade algumas poucas palavras.
7: Diga, minha filhinha, o que você deseja? Está com sede? Com fome?
9: Papai! Papai! Eu quero que o papai volte logo.
4: Públio Lentulus continua sentado, paralisado, a ouvir os ensinamentos e as previsões de Jesus.
12: Agora, volte ao lar, consciente das responsabilidades com o teu destino. Se a fé de tua esposa trouxer a recuperação de tua filha, não esqueça que isso representa uma dívida com o teu próprio coração, diante de nosso Pai Todo-Poderoso.
14: senador quer falar, mas a voz está presa na garganta, na alma repleta de comoção e sentimentos profundos. Públio tenta se levantar, mas nota que a expressão do profeta muda de repente ao olhar fixamente para o céu. Sente que Jesus está orando intensamente e observa as lágrimas caírem sobre seu rosto, banhado por uma forte claridade, realçando sua beleza simples e de uma indefinível melancolia. Neste instante, uma rápida escuridão interrompe a visão do senador que desperta rapidamente, completamente estarrecido. Voltando ao Palácio Palestino de Salvio Lentulus, Fúvia tenta mais uma vez enganar o marido com uma nova mentira.
10: Então agora deu para vigiar as minhas ações, Sálvio?
15: Não, não preciso vigiá-la para descobrir as coisas que você faz, minha esposa. Apenas estranhei o fato de haver escrito uma mensagem urgente e confidencial a um homem que mal conhece.
10: Você tem razão. Eu mal o conheço, mas minha amiga romana, de quem já lhe falei, ficou profundamente apaixonada pelo guardião romano ao conhecê-lo no banquete imperial. Assim me pediu que escrevesse a Sulpício suplicando para reencontrá-la o mais depressa possível.
9: Eu conheço essa sua amiga, mamãe.
10: Ah, fica quieta, Aurélia. A brincar um pouquinho que eu e seu pai estamos tendo uma conversa muito séria.
9: Mas a senhora me disse agora há pouco para não levar o papai a sério.
15: Bem, já que a carta Sulpício Tarquínius teve uma boa causa, eu acredito que não há mais motivos para discutirmos este assunto.
10: E você, Sálvio?
15: Sim?
10: Por que também escreveu uma mensagem urgente e confidencial ao guardião?
14: Já são quase 9 horas da noite em Cafarnaum, quando o senador sente que está sozinho e ainda bastante confuso com o que aconteceu no lago. Uma leve brisa acaricia os seus cabelos e a lua derrama raios de luz prateada no imenso espelho das águas. Guardando na memória os mínimos detalhes daquele momento inesquecível com o profeta, Públio sente-se humilhado diante da fraqueza que demonstrou frente àquele homem extraordinário.
16: Em Roma também não existem feiticeiros? Não seria este homem apenas uma cópia fiel dos magos e adivinhos que tanto preocupavam a sociedade romana no passado? Oh, pelos deuses! Já nem sei mais o que pensar, como agir. Será que devo abandonar minhas nobres tradições políticas e familiares para me tornar um homem humilde, irmão de todas as criaturas? Ah, jamais! Isto está absolutamente fora de consideração.
14: Quando dá conta de si, Públio já está na porta de sua residência, ainda refletindo sobre as palavras do si. Públio já está na porta de sua residência.

0: Bem longe dali, em Roma, vamos rever Calpurnia, ao lado do filho, Agripa, conversando a sós no palácio da família Severus.
1: Não sei explicar, minha mãe, mas sinto uma felicidade enorme no coração. Como se alguém que amo muito estivesse recebendo agora uma dádiva dos deuses.
2: E por acaso, eu conheço esse alguém, Agripa?
1: Eu creio que sim.
0: De volta a Cafarnaum, ao entrar no quarto da filha, o senador Públio não acredita no que vê e ouve.
3: Como você demorou, papai? Já estava ficando preocupada.
0: Flavinha repousa nos braços de Lívia com absoluta serenidade. Os olhos da menina voltam a expressar uma satisfação pura, iluminando com vida seu semblante risonho.
4: Inacreditável, meu marido. Em certo momento, nossa filhinha disse ter experimentado no rosto o contato de mãos carinhosas. Como se uma energia maravilhosa lhe fortalecesse o organismo de maneira impressionante.
5: É um milagre, senador Lentulus. A pequena Flávia já se alimentou. Sua febre desapareceu e ela já caminhou sozinha pelo quarto.
6: Minha filhinha está curada. Graças aos deuses.
3: Não, papai. Graças ao profeta de Nazaré.
0: A fé produz milagres. Mas o espírito materialista e tradicional do senador parece ainda não haver percebido isso. A tortura da pequena Flavinha chega ao fim. Mas as provações de Públio Lentulus estão apenas no começo.

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3: 2 horas, 10 horas e 22 horas.
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0: 10:41.
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2: Olá, você que está aqui na Rádio Web Fraternidade, a emissora do bem na internet. Nós estamos mais uma vez dando continuidade ao nosso projeto, falando sobre autismo, trazendo uma maior conscientização em relação aos transtornos do espectro do autismo no ambiente espírita. Nós estamos nesse segundo bloco conversando com a Poli Sá. Ela vai de novo fazer uma apresentação rápida de quem ela é, porque talvez você esteja chegando agora e não acompanhou o primeiro bloco. Se não, vai lá no nosso canal no YouTube, checa esse primeiro vídeo, porque foi muito rica a nossa conversa e eu tenho certeza que você vai aprender muito. E agora eu passo a palavra para ela se apresentar rapidamente de novo para quem chegou agora.
3: Olá a todos, todas, todes. Meu nome é Poli, eu sou autista, também tenho TDAH, altas habilidades. Eu produzo conteúdo informativo para a internet acerca do espectro autista, falando sobre as minhas vivências e as minhas experiências enquanto pessoa autista. Eu sou ativista e também sou palestrante.
2: O perfil da Poli no Instagram é reiautista, H-E-Y, autista, e é fantástico, é muito bom. Vale a pena você explorar um pouco e aprender um pouco mais com ela. Bom, a gente está falando no primeiro bloco desse despreparo do movimento espírita, que não condiz muito, muitas vezes, com tudo que a gente aprende na doutrina em relação à aceitação. Eu não gosto nem de falar inclusão, sabe? Porque para mim o termo inclusão, ela é quase uma redundância quando se diz casa espírita, porque só falar casa espírita já tinha que significar inclusão. Mas a gente sabe que ainda existe um despreparo. Então, a gente estava falando sobre isso, e eu queria lembrar, e eu sempre vou lembrar, sempre que eu tiver a oportunidade, de João, capítulo 9, quando Jesus está passando com os discípulos, e eles veem um cego de nascença. E os discípulos ainda lá, já naquela época, com essa ideia, perguntam: por que que ele nasceu assim? Foi porque pecaram seus pais ou foi ele que pecou? E Jesus responde: nem ele nem seus pais. Ele nasceu assim para que se manifestasse nele a vontade do Pai. Então, a gente, na tentativa de mudar essa nossa mania de querer explicar tudo como provação e expiação, a gente está pensando na diversidade como carimbo de Deus, né? Como marca da presença divina na nossa vida. Diverso por quê? Porque tudo no universo é diverso, né? Então, Poli, se você puder falar um pouquinho de novo para a gente a respeito do que é ser neurodivergente no ambiente espírita, a gente vai agradecer.
3: Bom, ser neurodivergente dentro do ambiente espírita, assim como outras pessoas que possuem outros tipos de deficiência, é uma tarefa, às vezes, um tanto quanto árdua. Não porque nós somos pessoas com deficiência, mas sim porque as pessoas do movimento espírita muitas vezes têm essa dificuldade de nos enxergar como indivíduos, né? Sempre nos veem como espíritos de luz, como pessoas que cometeram faltas graves, muitas vezes, quando na verdade não é nada disso, né? Nós somos apenas pessoas, assim como qualquer outra pessoa que frequenta o centro espírita, com a diferença de que nós temos algumas peculiaridades, mas isso não faz com que nós sejamos mais ou menos do que ninguém. Isso só expressa a nossa vivência na vida atual e as experiências que nós passamos e compartilhamos com outras pessoas. Mas não me faz mais nem menos, faz com que eu seja eu, apenas isso.
2: Perfeito. Poli, qual necessidade assim, específica tem um autista? Porque em algum momento eles têm algumas diferenças, né? O autista vai trazer alguma diferença. Dá alguns exemplos para a gente. Em que sentido, por exemplo?
3: Bom, as dificuldades apresentadas por pessoas autistas são muito diversas, né? Varia muito de pessoa para pessoa. Mas eu vou fazer um apanhado aqui de algumas dificuldades que são características, entre aspas, gerais, né? Que grande parte dos autistas apresentam. Então, a primeira grande dificuldade é a interação comunicacional. Nós temos um déficit na comunicação que faz com que nós tenhamos uma ligeira dificuldade em estabelecer comunicação com outras pessoas. Isso, muitas vezes, implica no uso de ferramentas auxiliares, como a comunicação aumentativa e alternativa, que utiliza de pictogramas ou aplicativos no tablet, para que o autista consiga se expressar e consiga se comunicar através desses programas mais robustos, né? Nós também temos a questão da hipersensibilidade sensorial, que se divide em alguns outros fatores, como a hipersensibilidade sensorial auditiva, hipersensibilidade sensorial olfativa, fotofobia, que é a hipersensibilidade à luz, a estímulos visuais. E nós também temos algumas outras coisas que as pessoas não consideram como dificuldades, e eu também acredito que não sejam necessariamente dificuldades, mas são coisas que implicam em mudanças no nosso dia a dia, que é a questão dos padrões restritivos e repetitivos de comportamento, que fazem com que nós, muitas vezes, estejamos um pouco, tenhamos um pouco de dificuldade em lidar com mudanças, com lugares novos, com ações novas, são coisas que fazem com que a gente se sinta incomodado, né? E aí tem situações em que isso acontece mais, né? Por exemplo, quando a gente vai numa palestra espírita num auditório muito grande, né? As pessoas têm esse costume de, quando acaba a fala do palestrante, começar a bater palma. E para muitos autistas, essa questão de bater palma é muito ruim, incomoda demais, demais, demais. Ou o que acontece também, né? Às vezes acaba um evento e as pessoas vão lá, vão começar a se abraçar, dar abraço uma na outra. E tem autistas que têm essa hipersensibilidade ao toque e que se sentem incomodados com contato físico. E eu acredito que essas são algumas das nossas peculiaridades que nos trazem certas dificuldades no dia a dia. Mas não é nada que impeça que a gente frequente os lugares e que nós tenhamos o direito de estar lá, como todos os outros, né?
2: É sempre possível perguntar, né, ou para o autista, ou para o familiar, se for uma criança, se ele tem alguma sensibilidade, se ele tem alguma... como que eu vou falar? Dificuldade mesmo, né, com algum estímulo. A minha filha, por exemplo, ela tem muita dificuldade com barulhos inesperados. E aí, no começo, a gente achava que era qualquer barulho. Mas aí, às vezes, a gente ia num show com ela, ela ficava bem. Ou então a gente chegava na sala, ela estava com a TV no último volume. A gente falava, bom, não é barulho. E depois, com o tempo, a gente percebeu que é barulho inesperado. Então, assim, aquela coisa da ambulância que passa e, de repente, começa a sirene, ou então, às vezes, um barulho longe, o vizinho lá deixou cair um prato que nem eu não registrei, e ela dá um pulo da cadeira. Então, assim, até a gente entender isso, então, quem pergunta para mim, eu vou dizer, né, olha, ela tá indo para evangelização, mas se cair uma cadeira, alguma coisa, ela vai talvez mudar o comportamento, porque ela tem dificuldade com barulho inesperado. Então, sempre vale a pena as pessoas perguntarem e se informarem, né? E também não julgar, né? Porque muitas vezes eu falo, olha, minha filha tem dificuldade com barulho. E depois a pessoa fala para mim assim, olha, não teve barulho, não teve problema nenhum, como quem diz assim. Mas é porque nem sempre. E existem momentos e momentos. Então, assim, é complicado, né? Às vezes as pessoas julgam e acham que a gente é que a mãe que está mimando, a mãe é que está fazendo. Mas, na verdade, a gente conhece essa peculiaridade, não é?
3: Exato.
2: Queria que você me falasse se teve algum momento, assim, que você se lembre, alguém te falou alguma coisa que te deixou profundamente triste. Porque muitas vezes a gente acha que a gente está fazendo algo bom, está fazendo, entre aspas, caridade, e na verdade a gente está magoando as pessoas e não percebe, né? Você passou por algum momento, assim, de alguém dizer uma coisa para você e aquilo te magoar, te deixar triste?
3: Teve uma ocasião que aconteceu, eu estava assistindo a palestra de um orador espírita bem famoso, que obviamente eu não vou citar o nome aqui, né? E ele estava fazendo uma palestra sobre pessoas autistas, né? Com enfoque maior em crianças autistas. E eu lembro que nessa fala dele, né, ele disse, né, que as pessoas autistas eram pessoas muito revoltadas com a sua realidade e que o fato delas não aceitarem abraço, toque, era uma manifestação disso, que fazia com que demonstrasse o fato daquela pessoa não estar apta a aceitar o processo evolutivo. E aquilo me deixou profundamente triste, porque é um orador que eu considero muito, que, enfim, tem uma história muito bem consolidada dentro do movimento espírita, e que eu vi falando esse monte de baboseira, assim, que me deixou muito decepcionada. E o pior de tudo é que quando uma pessoa conhecida e respeitada fala alguma coisa para outras pessoas que estão ali dispostas a ouvir, essas outras pessoas vão aceitar aquilo como verdade. Então, automaticamente, todo mundo que estava ali escutando essa pessoa falar, quando chegou no final da explanação, absorveram aquilo e tiraram como lição que o autista é um ser revoltado com a vida. E como que a gente pode dizer isso a respeito de uma pessoa, sabe? É completamente desumano você fazer esse tipo de ponderação e as outras pessoas escutarem e aceitarem, né? E aí é todo um trabalho que a gente tem que construir depois de conscientização, para a pessoa entender que não é assim que funciona, que não tem nada a ver essa coisa de ser revoltado com ser autista, e que nós somos pessoas assim como qualquer outra pessoa também é uma pessoa. Então, essa foi a ocasião que me deixou muito chateada mesmo, assim. E eu lembro com muito pesar até hoje, infelizmente.
2: Ai, é uma pena, sim. Eu tive o prazer de conversar com uma pessoa que eu admiro muito no movimento espírita, que é o Jorge Alahá. E ele falou assim, você imagina, Cristina, se você fosse olhar nas obras de Emmanuel, por exemplo, Livia Lentulus, que é, todo mundo sabe, um espírito de alta hierarquia que reencarna até, né, para conduzir aquele grupo familiar, e você vai analisar. A filha teve lepra, o marido, né, teve uma crise conjugal de mais de 20 anos, o filho foi raptado. Você olhava para aquele espírito, você ia falar tudo menos que ele era um espírito de luz reencarnado. Se você olhasse para a conjuntura que ela estava vivendo, você ia dizer, nossa, essa aí, hein? Poxa vida, olha só o karma dessa mulher. E na verdade era um espírito bom que estava ali num grupo familiar em missão. Então assim, né, não tem sentido que a gente ainda use essas etiquetas para etiquetar pessoas. E além do que, nem que a gente usasse, a gente está aqui para a reforma íntima. É eu comigo. Então eu preciso cuidar do meu, né, das minhas dificuldades. Já tem tanta coisa para a gente trabalhar internamente, e a gente podia se preocupar menos com ficar tentando rotular, querer saber o que é que alguém foi, o que é que alguém fez ou deixou de fazer, os porquês, e passar mais para as ações, não é, Polly?
3: Uhum, com certeza.
2: Então, para a gente terminar, eu queria que você dissesse para a gente, assim, na Casa Espírita, em termos de ambiente acolhedor, compreensivo, o que que a gente pode fazer de adaptação? O que que você acha que é possível? Existe alguma coisa assim concreta, ou você acha que, em geral, a gente precisa de mais amor? Ou existe alguma coisa que vem à sua cabeça, olha, tem algo que pode ser feito?
3: Eu acho que o primeiro de tudo, né, para a gente receber uma pessoa autista dentro da casa espírita, é você aceitar a pessoa sem pré-julgamentos. Então, não fique com essa mania horrível de tentar descobrir o que a pessoa foi na última vida para ela nascer do jeito que ela tá, porque isso não faz sentido nenhum e não conversa com os ensinamentos que nós temos dentro da doutrina espírita. Para além disso, existem muitas adaptações que podem ser feitas, só que nenhuma delas é generalista, vamos dizer assim. Então, vai muito de pessoa para pessoa. O que eu recomendo é que você chegue para o autista ou para o responsável pelo autista e pergunte quais são as adaptações principais que devem ser feitas para que ele ou ela, ou ele, esteja frequentando aquele ambiente e consiga participar das atividades dentro da casa espírita. Às vezes, as modificações podem ser no volume de um microfone durante a palestra, que fica muito alto e pode incomodar. Podem ser feitas no sentido de deixar a pessoa sentar num lugar um pouquinho mais afastada das outras pessoas, para que não se incomode com o fator de estar perto de uma multidão, que pode te levar muita ansiedade e até ocasionar crises. Enfim, são pequenas coisas que nós vamos fazendo, que nós podemos adaptar, mas que varia muito de autista para autista. Mas, no geral, a primeira coisa que a gente tem que ter em mente é o que eu falei no início da minha fala. Aceite sem julgamentos. Apenas acolha e esteja disposto a ouvir e a modificar os seus hábitos com base nos pedidos, nas solicitações que forem trazidos até você. E é basicamente isso.
2: Perfeito, muito obrigada. Lembrando isso que você falou agora, eu lembro uma casa espírita que eles faziam o passe para o autista, porque aí ele entrava na cabine de passe, a luz ficava acesa, ele entrava sozinho, ele saía rápido. Então, assim, fizeram toda uma adaptação para o passe, eu achei muito legal. Então, assim, te deixar um minutinho final para que você possa se despedir, indicar sua rede social e...
3: Bom, eu queria agradecer pelo convite, agradecer por todas as pessoas que estiveram aqui escutando a gente até o final. Eu acho que foi a primeira vez que eu tive a oportunidade de falar enquanto uma autista espírita para pessoas espíritas. Então, eu espero que da minha fala tenha rendido alguns bons frutos para vocês, que possa auxiliar no processo dentro das suas casas espíritas. Para quem quiser me acompanhar nas redes sociais, a minha principal rede social é o Instagram, que é o @reiautista, H-E-Y, autista. Eu também estou no TikTok fazendo alguns vídeos. E vira e mexe, eu tô participando de algum evento, alguma palestra, algum workshop, que se você me acompanhar pelas redes sociais, você vai ficar sabendo. Mais uma vez, muito obrigada e espero que vocês tenham uma boa manhã, uma boa tarde ou uma boa noite.
2: Que perfeito. Eu sou só gratidão a você, a espiritualidade, por ter te encaminhado até nós. Eu tenho certeza que todo mundo aprendeu muito e a gente ficou com gostinho de quero mais. Tomara que haja mais oportunidades para que os autistas falem, façam palestras, sejam a principal fonte de aprendizagem para nós neurotípicos, às vezes tão distantes ainda, né, da prática do verdadeiro amor. Mas a gente está no caminho e vamos lá. Vamos, esperanças por dias melhores, mais inclusivos e menos capacitistas. Para você que acompanhou a gente, por favor, se gostou, curte, compartilhe esse conteúdo. Você vai estar contribuindo, porque são muitas as pessoas que ainda precisam de informação de verdade e de qualidade a respeito do autismo. Você vai estar contribuindo. Muito obrigada, que a gente fique em paz.
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4: Mensagem previa o desfecho. Na reunião pública do Centro Espírita Luiz Gonzaga, de 23 de agosto de 1954, na cidade de Pedro Leopoldo, Minas Gerais, o Espírito Emmanuel psicografou pelo médium Chico Xavier a mensagem Suicidas. Pelo seu teor, podemos deduzir que os benfeitores espirituais estavam prevendo o suicídio do então presidente do Brasil, Getúlio Vargas, que se consumou no dia seguinte, isto é, no dia 24 de agosto de 1954, no Palácio do Catete, no Rio de Janeiro. Para seu conhecimento, vamos apresentar na íntegra essa mensagem, publicada no livro Escrínio de Luz. não condenes as vítimas da loucura e do sofrimento que se retiram do mundo pelas portas do suicídio. Ninguém lhes viu talvez a luta insana e não sabes até que ponto sorveram o veneno da angústia na taça de fel. Faze silêncio diante dos que caíram no paroxismo da desesperação e da dor. Na batalha do mundo, quantos despem o manto da carne, ruídos no âmago da alma pelas chagas de aflitivas desilusões? Quantos procuravam fugir ao nevoeiro do vale, arrojando-se às trevas de despenhadeiro cruel? E pedindo a paz do Senhor para os que descem à sombra da rendição antes do triunfo, ora também pelos que armam as garras da treva contra si próprios no pelourinho da maldade e da calúnia, pelos que perturbam o caminho alheio, aniquilando a própria existência, pelos que rendem culto à perversidade, consumindo-se na ilusão de que destrói o próximo, pelos que se afogam no charco da viciação, pelos que se entregam à inércia e pelos que perseguem, chicoteiam os semelhantes, cavando para si mesmos o túmulo de lodo que hão de perecer. Saibamos utilizar dificuldades na sublimação de nosso futuro. A terra é um santuário de regeneração e de esperança para quantos lhe abraçam as lições com ânimo forte, conscientes da misericórdia em que se fundamenta a divina justiça. Dores, aflições, provas e desencantos representam o material educativo do templo em que nos asilamos, à procura de fortaleza moral e de créditos imprescindíveis à continuidade de nossa viagem para Deus. Não te confies no cansaço ou ao desalento, na solução dos problemas que te afligem à marcha. Renova-te na fé viva e no trabalho constante, inspirando-te na excelsitude do sol que te acompanha cada manhã, prometendo-te cada noite o esplendor de um outro dia que raiará sempre mais belo. Caminha para diante. Regozija-te com o sofrimento que te ajusta as contas e abençoa os obstáculos que te fazem mais experiente e mais nobre. E unido à tarefa que o Senhor te confiou, qualquer que ela seja, aprendendo e servindo, amando e lutando na construção do bem infinito, encontrarás, mesmo na terra, o manancial da vida abundante que te alimentará o coração na conquista da vida imperecível.
5: Vinde a mim, todos vós que estáis aflitos e sobrecarregados, que eu vos aliviarei. Tomai sobre vós o meu jugo e aprendei comigo, que sou brando e humilde de coração, e achareis repouso para vossas almas, pois é suave o meu jugo e leve o meu fardo. Convidou Jesus.
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7: 11 horas e 5 minutos.
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Olá, queridos amigos e amigas. Nós, da Web Rádio Fraternidade, gostaríamos de enviar o nosso abraço a você que faz aniversário no mês de agosto. O nosso abraço a Tereza Laura, da Praia Grande, São Paulo. A Abadia Auxiliada da Silva, de Uberaba, Minas Gerais. Ao Wagner, de São Sebastião, São Paulo. A Tátia, de Guarabira, na Paraíba. A Ellen, da cidade Serra do Espírito Santo. A Fabiana Lira Borges, de Campina Grande, Paraíba. Ao Érico Otávio Rocha de Oliveira, de Pernambuco. A nossa querida colaboradora voluntária Josiane de João Pessoa. A Darcy, do Grupo 1. A Gianete, do Grupo 2. A Cleide Lana, de Alfenas, Minas Gerais. Ao Wilton Pessoa, de Vitória de Santo Antão, no Pernambuco. A Sonira Giosa, de Poços de Caldas, Minas Gerais. A Lourdes, da cidade de Osório, do Rio Grande do Sul. A Valquíria Costa, de Ipatinga, Minas Gerais. E a Maria Lúcia, de São Paulo. E se você desejar ouvir o seu nome neste momento de felicitações, entre em contato conosco através do e-mail faleconosco@radiofraternidade.com.br, informando o seu nome e a data do seu aniversário. Que Jesus abençoe a

0: 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Ela responde a um impulso da espiritualidade, de que a arte vem contribuir na transformação, na transição do nosso planeta para um espaço melhor. Ser artista é a oportunidade única de você se aperfeiçoar, se religar a Deus e tendo o prazer de expressar seus sentimentos.
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2: 11 horas e 11 minutos.
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5: Olá, meus amigos, amigas. Muito bom nos reencontrarmos em mais um instante de reflexão, de conversa. Hoje trago para as nossas reflexões uma mensagem do Espírito Emmanuel através de Chico Xavier, intitulada Assunto da Lei. Está no livro Pronto Socorro, Emmanuel, por Chico Xavier. Diz o querido benfeitor: nunca prejudicarás a alguém sem prejudicar-te a ti mesmo. Nunca beneficiarás a essa ou aquela pessoa sem beneficiar a ti mesmo. Através de nossas ações sobre os outros, traçamos o próprio caminho. Os companheiros de nossa estrada são fragmentos de que se nos constituirá o próprio futuro. Esses apontamentos pertencem à lei. Que mensagem profunda e maravilhosa, não, meus amigos? Emmanuel está falando de que lei? Óbvio, ele não se refere a uma lei humana, mas ele está falando da lei divina. Então, Deus, quando cria o mundo, ele não cria apenas os astros, os planetas, as estrelas, os mares e rios e os seres humanos. Ele cria também leis. Leis que regem a vida. E essas leis procuram trazer harmonia, paz, justiça, progresso, que são as leis divinas que estudamos muito bem em O Livro dos Espíritos. Aqui Emmanuel traça talvez a lei fundamental, que é a lei do amor, da justiça e da caridade, que resume todas as demais leis. Ninguém prejudicarás a alguém sem prejudicar a si mesmo. Ninguém fará o bem ao outro sem que também faça a si mesmo. Então, a lei do bem, nos mostrando que nós estamos intrinsecamente ligados uns aos outros. Não há o que eu não faça ao outro, seja o bem, seja o mal, que não esteja fazendo a mim mesmo. É assim a lei da justiça. A lei da fraternidade. E vejamos aqui Emmanuel dizendo que, através das nossas ações sobre os outros, traçamos o próprio caminho. Nossa, isso dá margem para a gente pensar tanta coisa, né? Quer dizer que o nosso caminho de hoje, ele está sendo traçado, ele foi traçado de conformidade com as ações que nós fizemos sobre os outros. As dificuldades de hoje, muitas vezes, foram as dificuldades que nós semeamos no caminho dos outros no passado. Seja o passado desta vida, principalmente desta vida, seja o passado de existências anteriores. Mas da mesma forma, para não ficarmos com uma ideia negativa, o bem que hoje nós colhemos foi o bem que ontem nós plantamos. Por isso que Deus não julga, Deus não pune, Deus não castiga e Deus não premia. É o próprio homem que constrói o seu destino. Somos nós mesmos que construímos o nosso futuro. Isso são apontamentos da lei divina, irrevogável. Mas é interessante sempre lembrar que, mesmo se hoje estamos nos defrontando com pedras na vida, e eu tenho certeza que todos nós temos as nossas pedras, pedrinhas, pedregulhos, isso não nos faz ficarmos imóveis diante dessas dificuldades. É aplicarmos o mesmo raciocínio, o mesmo princípio da lei. É modificar o padrão das nossas condutas. Se ontem eu semeei espinhos, hoje vou semear flores. Se ontem fui egoísta, hoje vou aprender a ser generoso, caridoso. Se ontem fui injusto, hoje vou reparar a minha injustiça e vou procurar ser correto com as pessoas. É isso que se fala tanto em doutrina espírita de reforma íntima, que nada mais é do que uma mudança na inclinação dos nossos atos. Sairmos do egoísmo para o amor. Saímos da injustiça para a justiça. Sairmos do orgulho para a humildade. É isso que modifica a nossa vida. Porque isto é o cumprimento da lei divina. Um grande abraço e mãos à obra, todos nós.

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4: Onze horas e 21 minutos.
5: Olá amigos, nós vamos começar aqui na Web Rádio Fraternidade o programa Papo do Bem, comigo, André Trigueiro. Eu espero que você goste do tema que a gente preparou para hoje.
4: 11 horas e 21 minutos.
5: Esse foi o nosso Papo do Bem aqui na Web Rádio Fraternidade. 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
1: 11 horas e 26 minutos.
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3: Olá você, seja muito bem-vindo a mais um programa Refletindo com Joana, aqui pela Web Rádio Fraternidade. Que Deus nos abençoe, que Jesus nos ampare, que Joana nos envolva em sua luz. O programa de hoje é sobre a vida e a morte, no capítulo 10 do livro Em Busca da Verdade. E dentro da proposta, uma jornada interior que nós estamos fazendo, o eixo ego, o self, no processo de individuação. Pois bem, e ela traz aí um grande ensinamento sobre o corpo, a valorização do corpo, valorização dessa encarnação. Ela diz que a nossa organização fisiológica, ela começa dizendo, é uma das mais grandiosas peças de engenharia genética, jamais antes ou depois elaborada. Então nós somos um ser humano em perfeitas condições para executar as tarefas que o nosso espírito veio para fazer, já nessa perspectiva que Joana traz. Então ela vem falando do sistema circulatório, que varia entre 150 mil a 190 mil quilômetros de artérias, veias e vasos, em um circuito excelente e único, pelo qual viaja o sangue que nutre todas as células, num total de 100 trilhões de células que se renovam continuamente. Ela vem falar com exceção dos neurônios cerebrais, segundo alguns neurocientistas, enquanto outros informam que algumas ilhas se repetem quando os mesmos morrem, para que a vida possa pulsar no grandioso mecanismo. Então há esse estudo das questões dos neurônios também, e essa, hoje nós falamos da neuroplasticidade, né, que os neurônios têm quando há um adoecimento cerebral, uma lesão cerebral. Todo esse equipamento depende do oxigênio, que é vital. Sem o oxigênio, que transforma o sangue venoso em arterial, eliminando as perigosas toxinas que podem produzir, né, um desequilíbrio nesse aparelho. Pois bem, ela diz, a bomba cardíaca, que lhe é fundamental, começa a pulsar a partir do 20º dia da fecundação. 20 dias depois que foi fecundado o óvulo, nós já temos aí a bomba cardíaca funcionando. Quantas mil ou milhões de batidas, dependendo a quantidade de anos, né, que nós teremos aqui na Terra, hein? Que coisa extraordinária, né, gente? É uma informação, um envolvimento, uma forma de entendimento que nos deixa realmente muito tocados e sensibilizados. E ela diz, quando automaticamente é disparado um choque elétrico e não cessa de realizar a sua função incomum da sístole e da diástole. Então, esse batimento... CID, né? Sístole, diástole, que o coração faz. De modo que o sangue chega ao cérebro e dele aos pés, atravessando esse extraordinário sistema circulatório que é autopreservador. Então, Joana fala aí do processo cardíaco, circulatório, desse movimento de vida que somos nós, né? Fala da questão da pele.

uma picada, né, que nós levamos na pele. Então ali há uma delicada camada de fibrina já vem para ali estancar aquele sangue que começa a sair, para trabalhar isso como um tampão, para não gerar uma hemorragia. Quando a gente corta, né, essa fibrina também, esse processo acontece, com exceção dos hemofílicos, cujo processo é mais delicado e mais complexo, como ela fala. Aí, os sistemas nervosos de sustentação e equilíbrio são de uma complexidade incomum, emitindo vibrações e mensagens que se responsabilizam pela harmonia de toda a maquinaria na execução da sua programática. Então, todos os nossos sistemas, todas as nossas glândulas endócrinas, que são especializadas, que funcionam dentro de um ritmo que transcende a capacidade total do entendimento humano, contribuindo com os hormônios necessários e responsáveis. O hormônio é a vida do corpo, né? Para a estabilidade de todos os equipamentos físicos, emocionais e psíquicos. Tanto é que temos as pessoas, as mulheres que passam por problemas hormonais, atingindo o emocional e o psíquico, os homens também. Então ela vem trazendo, olha, todo o comando dessa organização fisiológica encontra no espírito, que a vitaliza e conduz, contribuindo para seu êxito ou sua desorganização. Bom, aí ela já começa a trazer aí esse construto de natureza espiritual, as nossas emoções, os nossos sentimentos interferindo na nossa organização fisiológica. Pois bem, então, de acordo com a consciência que eu trago, eu posso elaborar melhor a minha vida e trazê-la com mais saúde, né? Mais saudável, dependendo de alimentações, de pensamentos, de sentimentos, como eu trato o meu corpo físico. Então, a ignorância, o desrespeito à organização fisiológica, que nós fazemos muito sem perceber, ou percebendo, conscientes ou não, é preciso começar a entender que essa máquina é extraordinária, como ela diz, que a nenhuma outra se compara, foi, no entanto, trabalhada pelas leis divinas. Então não podemos esquecer que as leis divinas, ao longo de 2 bilhões de anos, aproximadamente, desde a formação das primeiras moléculas de açúcar, na intimidade das águas oceânicas abissais, chegando à atualidade com equipamentos elétricos e eletrônicos dos mais sofisticados, de forma que, através dela, o espírito pôde desenvolver o seu Deus interno, cantando as glórias de Deus. Veja, então, o quanto que a vida aqui precisa ser respeitada e amada, precisa ser sentida, precisa ser envolvente, precisa se expressar com inteligência dentro dos mecanismos de sentimentos que nós trazemos. As tendências de toda a natureza, graças ao perispírito que a modela, obedecendo às exigências da lei de causa e efeito, no desempenho da tarefa para a qual foi elaborado pela divindade, na sua condição de envoltório sutil da alma ou espírito. Então, o nosso perispírito traz, conforme aqui Joana e próprio Kardec também traz esses ensinamentos, André Luiz traz em suas obras magníficas, os corpos sutis, né? E o perispírito como corpo, depois do duplo etéreo ali, o perispírito. Então, nas camadas que nós trazemos, o envolvimento, a modelação das nossas atitudes e comportamentos passados, né? Que hoje precisam ser olhados com carinho, com respeito e com amor. A bênção, portanto, de um corpo para o crescimento espiritual, por mais limitado e destroçado que seja, é de não apreciado valor, porquanto reflete as necessidades do seu agente espiritual. Então, cada encarnação, com suas anomalias, com seus transtornos, com seus distúrbios,
mesmo, como ela usa aqui, um corpo destroçado, tem uma função organizadora dessa alma, desse espírito. Respeitá-lo com imenso carinho, oferecendo-lhe os contributos próprios para que sejam alcançadas as finalidades às quais se destina. Então nós temos o dever, e é um dever inteligente, desse espírito nessa romagem terrena. Resguardá-lo das agressões internas que procedem dos atavismos incitos nele próprio. Então nós estamos aí com alguns atavismos, comportamentos que vêm desse passado espiritual nosso, de influência da sua conduta passada, como ela diz. É consciência de dever para com o invólucro material, de que necessita para crescer e reparar, conquistar o infinito e avançar na busca da individuação. Lembra que no começo eu falei que o nosso trabalho de estudo agora está baseado nesse eixo ego-self, no processo de individuação. Pois bem, ela diz, de modo que o corpo deve ser considerado um santuário sublime que a vida concede ao espírito. Santuário sublime. De maneira idêntica, é necessário atender a essa semente inteligente, resguardando-a das pragas e perigos mesológicos que podem atentar contra a sua sobrevivência e desenvolvimento vital. Então ela vem trazendo a dificuldade que nós temos ainda em identificar a importância desse corpo, em ter essa consciência plena para que todas essas pragas e perigos que são trazidas do processo espiritual que nós vivemos, dessa conduta que muitas vezes eu não me percebo nesse lugar, eu não entendo o que eu posso fazer para mudar, então eu preciso buscar ajuda, eu preciso preocupar-me mais com esse movimento que a minha alma necessita. Ela diz, olha, o esforço pelo autoconhecimento, pela auto-identificação no tocante às possibilidades que lhe dizem respeito. Então eu preciso buscar o autoconhecimento para que eu tenha uma auto-identificação. Como eu estou, como eu sou, o que eu estou fazendo, o que eu não estou fazendo. É compromisso inadiável para todas as criaturas que despertam consciência lúcida para atingir a meta da existência, que é o estado de sukha. Sukha é uma palavra sânscrita que foi usada na Índia e no Nepal, uma palavra de uma língua morta, mas que é usada ainda em contextos acadêmicos. Essa palavra traz o quê? O que ela significa? Sukha, felicidade, bem-estar. Então, se eu busco esse autoconhecimento, essa auto-identificação, eu estou no caminho dessa felicidade. E aí, ela vem falar dos mecanismos de fuga da realidade, que nós, às vezes, colocamos culpa nos outros, buscamos no externo o que encontra como inimigos, né? E os inimigos estão dentro de nós, não estão fora. E ela vem finalizando com uma mensagem que eu achei muito importante para nós. Por isso mesmo, qualquer ocorrência perniciosa que afete esse gigantesco instrumento da evolução, o corpo, representa um dano de consequências graves, impondo refazimento através do renascimento corporal. Então, se as minhas atitudes hoje levam a um autossuicídio, a um suicídio indireto, esse equipamento vai ser passado numa desorganização. É, o perispírito vai registrar isso e vai levar para outra. É esse movimento que ela traz para nós, como um processo de auto-amor, né? Cuidando do amor a si e do amor ao corpo, do amor ao ego, do amor ao self, mas do amor ao corpo, que é essa somatização, que é o nosso corpo físico, somatório, com todos esses instrumentos para o nosso bem-estar. Então fica aí para nós esse primeiro programa.
a vida e a morte, que aí nós vamos trabalhar a vida harmônica no nosso próximo programa, que nós vamos aprofundar um pouquinho mais nessas questões tão importantes para nós. Um grande abraço e tudo de bom para você.

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3: 11 horas e 43 minutos.
4: Olá, muito bom dia, muito bom dia. É com muita alegria, com muito amor, que nós estamos aqui para começar mais um Minuto com Jesus. Sintam-se acolhidos e acolhidas, que o Mestre nos auxilie a aprender a nos iluminar o coração, portas adentro da alma. Estamos estudando o livro da Esperança de Emmanuel, obra psicografada por Francisco Cândido Xavier. Lição de número 49, Dinheiro e Serviço. Nós hoje vamos começar na segunda referência proposta por Emmanuel, lembrando o ponto anterior que abordávamos, que é o princípio da cooperação. Deus decidiu cooperar com a criatura de tal modo que roga da criatura cooperação. E no Evangelho segundo o Espiritismo, no capítulo 16, item 14, nós temos o Espírito Lacordaire, em 1863, trazendo-nos um trecho importante a esse respeito. Ele diz assim: não vos julgueis com o direito de dispor em vosso exclusivo proveito daquilo que recebestes, não por doação, mas simplesmente como empréstimo. A riqueza, conforme ele está contextualizando, é um empréstimo, como se um amigo tivesse concedido a outro momentaneamente o direito de usufruir daquilo. Diante da encarnação, como estávamos propondo, o Criador concede-nos os meios de aqui vivermos e aprendermos o que nos cabe. E essa concessão material, ela representa um investimento do bem, porque quer Deus que, aprendendo a administrar aquilo que nos foi concedido como usufruto, a gente possa amadurecer. Se não sabeis, diz Lacordaire, restituir, não tendes o direito de pedir. O espírito que, de algum modo, vai se enveredando nas garras da usura, do apego, tão somente da ambição pessoal, da avareza, se ele não sabe restituir, ou seja, se ele não dignifica esse empréstimo, porque o que Deus espera não é que, de algum modo, nós lhe entreguemos do mesmo modo. Porque aí entraríamos na parábola dos talentos, daquele que enterra a riqueza e entrega o talento do mesmo jeito. Mas a gente devolve ao Criador aquilo que ele nos concedeu, quando na encarnação nós sabemos fazer uma outra coisa. É por isso que ele diz: lembrai-vos que aquele que dá aos necessitados salda a dívida que contraiu para com Deus. O objetivo do Criador ao nos conceder a oportunidade de ter mais é para que, entendendo a santa cooperação, a gente possa abençoar aqueles que estão à nossa volta. A desigualdade, ela é suprimida quando as consciências vão amadurecendo e aprendendo a compartilhar. Não existe um outro modo efetivo de sustentar a igualdade ou as condições harmoniosas se não existe desprendimento pessoal, se não existe cooperação, participação ativa. Né? Se a gente tão somente torna a existência uma busca pelo mantimento, ou seja, pelo suprimento da necessidade material, ou a busca pelo vestido ao corpo, ou seja, a atenção à exterioridade, se nós nos detemos simplesmente nesse ponto, a gente vai empobrecendo a nossa própria trajetória, porque o que nos enriquece a vida é a capacidade de compartilhar. Em nos concedendo, em nos emprestando essas possibilidades, essa posição material, temos ali um plano elevado de trabalho que nos cabe cumprir com a fidelidade aos propósitos sublimes. A riqueza é a exposição. A pessoa que a tem, ela é exposta às experiências, a com o seu livre-arbítrio geri-la. Muitos corações acabam como que se trancafiando em determinadas tendências e a partir disso, de algum modo, se prendem a recapitulações um pouco mais desafiadoras. Mas, em verdade, a situação social de cada um, as condições financeiras, elas não representam, né, um castigo divino nem nada. Representam um convite pedagógico para a gente compreender o valor da matéria como esse instrumento do encontro. Porque é quando a gente vai aprendendo a aplicar isso em favor do bem comum, a gente vai saldando essa dívida de algum modo. Não que Deus cobra de algum coração nem nada, mas é no quesito responsabilidade. Nós respondemos pela forma que nós administramos. A gente é como que convidado a prestar atenção um pouco melhor em como nós caminhamos, o que a gente faz ou deixa de fazer. Porque, em verdade, né, essa busca tão somente pelo material tem feito muitos espíritos se esquecer desse agente divino, dessa providência que às vezes nos convoca ao testemunho de cooperar, de abençoar, de amparar aqueles que estão à nossa volta. E a gente se priva nesse sentido da alegria de poder servir, da alegria de poder ser útil, que é a mais sublime fórmula da felicidade imperecível do Espírito Perfeito. Vamos parando por aqui. Depois a gente já começa então a comentar mais uma mensagem de Emmanuel. Vamos orar. Obrigado, Mestre, pela dádiva da vida. Não só recebemos de Deus a existência, mas temos sido convidados a cultivar em nossos corações algo além do que o aspecto material. E essa lembrança que nos é dada sempre de que somos espíritos em trânsito na Terra é para nós um lembrete também do quanto nos cabe trabalhar e aprender aqui no plano material. Obrigado por tudo que o Senhor tem feito em nosso favor, dispensado tanto cuidado, tanta dedicação, que a gente possa amadurecer para servir com alegria e amor sempre. Que assim seja.
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3: 11 horas e 50 minutos.
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7: Decepções. Você já teve alguma decepção na vida? Dificilmente alguém passa pela existência sem sofrer uma desilusão ou ter alguma surpresa desagradável em algum momento da caminhada. Podemos dizer que o sabor de uma decepção é amargo e traz consigo um punhal invisível que dilacera as fibras mais sutis da alma. Isso acontece porque nós só nos decepcionamos com as pessoas em quem investimos nossos mais puros sentimentos de confiança e amor. É um amigo a quem entregamos o coração e que de um momento para outro passa a ter um comportamento diferente, duvidando da nossa sinceridade, do nosso afeto, da nossa dedicação, da nossa lealdade. É a alma que elegemos para compartilhar conosco a vida e que um dia chega e nos diz que o amor acabou, que já não fazemos mais parte da sua história, que outra pessoa agora ocupa o nosso lugar. É alguém que escolhemos como modelo digno de ser seguido e que vemos escorregando nas valas da mentira ou da traição, desdita que nos infelicita e nos arranca lágrimas quentes e doloridas, como chama que queima sem consumir. Enfim, só os nossos amores são capazes de nos ferir com a espada da decepção, pois os estranhos não têm esse trágico poder, já que seus atos não nos causam nenhuma impressão. Assim, valem a pena algumas reflexões a esse respeito, para que não nos deixemos atingir pela cruel espada da desilusão. Para tanto, podemos começar levando em conta que, assim como nós, nossos amores também não são perfeitos e que geralmente não nos prometem santidade ou eterna fidelidade. nunca nos disseram que seriam eternamente a mesma pessoa e que jamais nos causariam decepções. Nós é que queremos que sejam como nós os idealizamos. Assim nos iludimos. Mas só se desilude quem está iludido mesmo. Importante que pensemos bem a esse respeito, imunizando a nossa alma com o antídoto eficaz do entendimento. Importante que usemos sempre o escudo do perdão para impedir que os atos infelizes dos outros nos causem tanto sofrimento. Importante ainda que façamos uso dos óculos da lucidez, que nos permitem ver os fatos em sua real dimensão e importância, evitando dores exageradas. A ilusão é como uma névoa que nos embaraça a visão, distorcendo as imagens e os fatos que estão à nossa frente. E a decepção nada mais é do que perceber que se estava iludido, enganado sobre algo ou alguém. Assim, se você está amargando a dor de uma desilusão, agradeça a Deus por ter retirado dos seus olhos os empecilhos que lhe toldavam a visão. Passe a gostar das pessoas como elas são e não como você gostaria que elas fossem. Considere que você também já deve ter ferido alguém com o punhal da decepção, mesmo não tendo a intenção e talvez sem se dar conta disso. Por todas essas razões, pense um pouco mais e espante essa tristeza do olhar. Enxugue as lágrimas e siga em frente, sem ilusões. Aprenda a valorizar nas pessoas suas marcas positivas. Lembre-se de que cada um dá o que tem, o que pode oferecer. Uns oferecem o ácido da traição, o engodo da hipocrisia, o fel da ingratidão, pois é o que alimentam na alma. Mas seja você a cultivar em seu jardim interior as flores da lealdade, do afeto, da compreensão, da honestidade, para ofertar a todos aqueles que cruzarem o seu caminho. Seja você alguém incapaz de ferir e provocar sofrimentos nos seres que caminham ao seu lado.

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0: Muito bom dia, querido ouvinte, querido internauta, espalhado pelo Brasil e pelo mundo. Que alegria poder te receber aqui nesta manhã de segunda-feira, dia 31 de agosto de 2026. São 6 horas, 3 minutinhos. A gente está ao vivo, ao vivo, aqui direto da cidade de Uberlândia, que hoje é feriado, hoje é aniversário da cidade, isso mesmo, Uberlândia, mais um ano de vida. O pessoal está aqui na cidade de Uberlândia, a gente está aqui com você espalhado pelo Brasil e pelo mundo, e a gente vai junto fazendo esse momento de prece e de oração, agradecendo imensamente a Deus a dádiva da vida, as oportunidades que temos da experiência terrena, para que a gente consiga dar passos de aperfeiçoamento. Queria saudar o pessoal que está ouvindo a gente pela rádio, Então a gente reprisa aqui na rádio, tanto ao meio-dia quanto às 18 horas, esse momento. Então você que está acompanhando o programa em outro horário, muito obrigado pela sua presença aqui conosco, viu? Tá bom? E agradecer os internautas que estão chegando, acompanhando aí pelo YouTube, pelo Facebook, pelo X, pelo Instagram. Estão conosco nos canais parceiros, TV IDEAC, Seridó Espírita, Portal da Luz. Que bom poder estar aqui com vocês, A gente teve uma maratona nesse final de semana lá na cidade de Catalão, acompanhando a Semana Espírita. Queria mandar o nosso carinho para todos os internautas que de alguma forma estavam conosco lá, Nos vieram nos cumprimentar, Muito obrigado pela presença de vocês. Foi um encontro muito bacana e muito legal mesmo. E o nosso carinho pela presença de vocês lá visitando a gente. O pessoal que acompanhou aqui, o conteúdo está disponível aí também. Está disponível na internet, no nosso canal no YouTube, o bloco 1, 2 e 3, muito bom, viu? Foi um trabalho muito bacana. E você está agora conosco aqui, Quem está aqui de Uberlândia está curtindo o feriado, quem é de fora já está no labor, já está se preparando para sair, ou para a escola, ou para o trabalho, enfim, a gente vai juntos. E aí daqui a uma semana tem feriado de novo, aí é feriado para todo mundo aqui no Brasil, 7 de setembro. Mas vamos lá, gente, vamos hoje, daqui a pouquinho, refletir num recorte que a gente está trazendo do Jorge Alhá, feito no nosso sexto céu, isso mesmo, aqui em Uberlândia, em 2023, é a palestra que está tocando essa semana na rádio. Ela vai tocar, acho que no momento de palestra C, hoje à tarde, acho que é isso mesmo. Depois você confere aí no nosso site, radiofraternidade.com.br, tem a programação das palestras dessa semana. Tem também a prece feita pela Maria de Lourdes, tem os pedidos de prece, tem você aí do outro lado, tem a minha água que eu já peguei ali, a garrafinha, já coloquei aqui do lado para que Jesus possa colocar as energias necessárias que o Rubens precisa, Assim como você pode fazer aí do outro lado também, colocando um copo com água, uma garrafa, uma jarra, enfim. Eu acho que eu vou ter que começar a arrumar uma jarra já. Boa ideia, Mas vamos lá, gente. Então vamos seguir lendo o livro do Raul Teixeira, está aqui. É Avisos Espíritas para a Juventude. Hoje nós vamos para a lição número 10. E nela o título é Mudanças. E o espírito de Ivan de Albuquerque vai dizer assim para a gente, Jovem, você nasceu em um período de muitas mudanças na Terra. Muitas mudanças na sociedade, na família, na escola, nas profissões, nas tentativas de fugas, nas drogas, nas obsessões e etc. E você está no meio de tudo isso, conectado no meio de tanto modismo que fazem muito mal à criatura. Você, que é crente em Deus, tome cuidado com o seu viver. Um complexo de sofisticadas mudanças para você aprender no mundo. Quem são seus pais? Que é a escola? o que são as religiões, o que é a educação, o que é a liberdade. Meus irmãos, o que são? O que é o amor? E o Ivan de Albuquerque continua: você terá muito trabalho para resolver estes enigmas da moderna forma de viver no mundo. Jovem, vamos orar. Vamos pedir aos benfeitores da sua vida força para você ter coragem de caminhar com fé nessa terra. Você tem tempo para correr atrás das respostas que tanto busca. Tenha calma. Não fique com a mente em fuga. Trate de orar com fervor. Você vai vencer com a sua intuição, com a sua inteligência, com a sua vontade, com a sua atitude cristã. E aí ele encerra dizendo assim: olha, para você, jovem, as mudanças mais sofisticadas da vida são o coração amoroso, a mente lógica e o espírito impregnado do perfume de Jesus. Está aí o recado do espírito de Ivan de Albuquerque, pela psicografia de José Raul Teixeira, a lição número 10, mudança. 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Mas a gente continua lendo o livro. Vamos trazer o Minuto de Sabedoria de hoje e eu volto daqui a pouquinho, vamos lá?
1: 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Expulse de seu espírito todas as lembranças tristes. Será que remoer os erros vai conseguir sarar o mal que já houve? Não. Quanto mais revolver em seu coração as tristezas do passado, mais vai sofrer, sem resultado nenhum. Dirija sua mente às recordações alegres, aos momentos felizes, aos fatos agradáveis do passado. Acenda a luz para que as trevas desapareçam. O nosso verdadeiro destino é a sabedoria e o amor. Que assim seja. Paz e bem-estar.

0: Muito bem, de volta com você, querido ouvinte, querido internauta, para a gente poder trazer a sequência do trabalho. Hoje os pedidos de prece foram gravados pela Paula Beatriz. Eu volto daqui a pouquinho para a gente poder continuar aqui o trabalho. Vamos lá? Vamos ouvir os pedidos de prece de hoje.
1: Amado Mestre Jesus, rogamos as tuas bênçãos no dia de hoje, em favor dos nossos irmãos que nos enviaram seus pedidos de prece. Nós pedimos hoje em favor de Solange da Silva Carvalho, Tamires da Silva Carvalho, Elizabeth de Carvalho e por Formosina do Santos Silva. Amado Mestre Jesus, envolva todos esses nossos irmãos e também todos aqueles que trazem os seus pedidos hoje aqui na linha do tempo e também em sua mente e em seu coração. Envolva todos em tuas bênçãos de paz, amado Mestre Jesus.
0: De volta, vamos incluir nessas rogativas o pedido do Gonçalo, lá de Vitória da Conquista, né? Gonçalo Magalhães, que pede por toda a família, que Jesus abençoe, possa também assistir os nossos irmãos Djalma Flores Blanc, nosso irmão Djalma Flores Blanc, também para Gabriele Leite, que o alto envolva também a Maíse Silva Cabral, e vai estar passando por um procedimento hoje, que o alto possa envolver, possa amparar, possa acolher também cada um dos pedidos que estão sendo feitos agora aí no chat, na nossa transmissão ao vivo. Pedido da Jussara de Souza Catibe, que a presença de Jesus também acolha os corações de cada um dos amigos, que tem buscado em Jesus o fortalecimento para levar adiante essa caminhada que é cheia de desafios, né? Também pedido de prece para Marcolina Aparecida Alves de Souza. Eu queria dizer para você que está aí passando por alguma necessidade agora, por alguma dificuldade, por algum problema, que pudesse manter essa comunhão de pensamento junto a Jesus e ter a certeza de que Ele te acolhe, que Ele te envolve, que Ele te escuta, independente da gente dizer o nome aqui, tá bom? Vamos refletir com o Jorge Alahá e a gente volta daqui a pouquinho. Vamos lá? É o trecho final dessa palestra.
2: Quando Jesus dizia: entrai pela porta estreita, porque largo e espaçoso é o caminho que conduz o homem à perdição, ele estava falando exatamente disso. Observem que entrar pela porta estreita, porque largo é o caminho largo não tem porta, tá, gente? Só quem tem porta é o caminho estreito. O caminho é largo, passa do jeito que quiser, vai do jeito que quiser. E hoje, vocês são muito jovens, não sabem, mas eu posso ser para vocês, sou mais velho, todo mundo aqui, somado. Não era assim, não era assim, era diferente. Hoje está tudo de ponta cabeça, está tudo virado ao contrário. Por quê? Porque a retirada de Deus do nosso pensamento e a desconstrução da ideia da existência do Espírito trouxe para a humanidade um processo de enlouquecimento absurdo no albor desse fenômeno da transição planetária. E a espiritualidade? Vai ficar calada assistindo tudo isso? Vai fazer nada? Não. Vai deixar o mundo endoidar de vez? não vai fazer nada. Exatamente no século XIX, aonde todas as espadas foram tiradas para dizer que Deus não existia, e os cientistas se reuniram para negar a existência do Espírito, no meio do seio científico surgiram as provas da imortalidade da alma. Então, se a imortalidade surgisse fora dos arraiais científicos, poderia se dizer, ah, são loucos, estão aí perturbados. Não, são os grandes estudiosos, são homens de gênio, prêmios Nobel, que se apresentaram estudando esse fenômeno extraordinário da comprovação da imortalidade, que trouxe para nós de volta o resgate da mensagem que o homem já estaria pronto para receber. Era o período da chamada terceira revelação. A revelação que vem contar para nós que Deus, na verdade, é único, mas não somente isso. Ele é eterno, imutável, soberanamente justo e bom. Que somos almas imortais, sim, mas não só isso. Todos temos um encontro marcado com a felicidade. E a chave que abre a porta da felicidade é o amor. Nós todos seremos felizes, mas tem que ter a chave para abrir a porta. A chave é o amor. Enquanto não amar, a porta não abre. Só que não é uma porta só, o caminho é longo, tem várias portas. Vai amando um pouquinho, abriu essa, aí vai mais um pouquinho, abrir a outra, aí vai abrindo a porta que do amor à sogra está lá na frente, mas a gente vai devagarinho, vai abrir. Nós vamos abrindo essas portas sucessivamente, nós vamos chegar a esse local. É verdade, Eulália. Então, esse fenômeno todo maravilhoso que nós temos é fruto desse processo, como o antídoto da loucura do homem. E digo para vocês, se as próprias pedras se calarem, se os meus discípulos se calarem, as próprias pedras clamarão. As verdades espirituais que o Espiritismo esposa, elas não pertencem ao Espiritismo. O grande instrumento consolador não é a obra de Kardec, mas é o conteúdo que a obra tem. Então, falar de reencarnação, falar de mundo espiritual, falar de amor, isso é a nova revelação. Essa é a grande revelação que nós temos. O processo maravilhoso de transformação da humanidade com um sentido para a vida. Para aqueles que hoje dizem, meu Deus, eu não sei para que eu existo. Qual é o propósito de tudo que existe em torno de mim? Eu não sei por que. A gente dessedenta essas pessoas com as chaves de esclarecimento que a doutrina espírita possui. Suas verdades extraordinárias promovem um processo de consolo para quando os nossos entes queridos partem. Através da mediunidade, sentimos a presença deles, sabemos que eles existem, que eles continuam nos amando e que nos aguardam. Temos a possibilidade de entender os conflitos do lar, os dramas domésticos, a necessidade de mudança, a necessidade de nos transformarmos moralmente, como se fosse um grande resgate de tudo aquilo que Jesus falou. Essa mensagem, a chamada terceira revelação, se assenta na segunda. Só que a primeira ficou presa em Israel. A segunda contou com a ajuda de Paulo de Tarso, que quando levou as duas juntas. Pode perceber que ele divulgou as duas. Então ele tirou o atraso que tinha. Quando divulgou duas revelações de uma só. Aí, quando a terceira revelação veio, não sei, vai ter que ser em Israel de novo. Ó. Não precisa, porque a doutrina segunda se espalhou, então eu poderia escolher, e foi escolhida a França, porque era o local mais adequado para a formação dessa doutrina, pelos cientistas que ali se reuniriam. É assim, portanto, que a gente observa um fenômeno extraordinário, é que nós, há 5.200 anos atrás, se nos debruçássemos em cima do Bhagavad Gita, não entenderíamos nada, éramos almas ignorantes. Mas quando eu me debruço sobre o Bhagavad Gita hoje, eu sei o que ele quer dizer. Então, se eu consigo entender a mensagem que foi trazida para os espíritos que estavam na Terra e que eram migrados, significa o quê? Que eu tenho hoje a maturidade espiritual dos espíritos que migraram. Se isso é verdade, então essa é a prova de que nós estamos na transição planetária. Não é profecia, não é jogo de cartas, não é sim porque a Lua entrou em Mercúrio, não. Se eu consigo hoje entender a revelação que foi oferecida para os migrados, eu estou maduro. Sim, nós estamos em pleno processo da transição planetária. Estamos em plena efervescência da transformação do planeta. Estamos sendo convocados para esse processo de mudança extraordinária que a nossa sociedade vai passar. É um momento mágico que nós estamos vivendo. E isso, na verdade, nos convoca a perceber que esse será o quinto período da nossa história. O surgimento do planeta, o surgimento da vida orgânica, o surgimento do homem, o advento do Cristo e a chegada da regeneração planetária serão os cinco grandes marcos da nossa história. Talvez não venhamos a ver, não cheguemos a ver a conclusão da transição. Não importa. A transição planetária não se opera como uma lâmpada que se acende e apaga. Ela se dá, como diz Emmanuel, palmo a palmo, coração a coração, não é, Gustavo? É palmo a palmo, cada um de nós que se transforma, entra em regeneração. Aqui neste salão, já temos várias pessoas que vivem como se fosse um mundo de regeneração. Por quê? Porque amam a Deus, está lá no Evangelho segundo o Espiritismo, capítulo 3, item 17, parágrafo 1º, final do parágrafo. Primeiro, amam a Deus e querem viver a sua lei. Dois, procuram uma sociedade justa para todos nós. E terceiro, estão buscando o amor como referência das suas vidas. Se nós temos essas três balizas, nós já temos a característica do fenômeno da regeneração. A Terra vai se transformar ponto a ponto. Cada um de nós que se acende é uma lâmpada a mais nessa grande transição. E é assim que, num majestoso trabalho todo articulado ao longo da história, o governador planetário trouxe inúmeras revelações para nós e nos deixou três grandes revelações universais: a revelação de Moisés, a revelação dele próprio, a revelação de Jesus e agora a última das revelações com as verdades espirituais que o Espiritismo esposa. Uma boa noite assim para todos nós e sejamos todos bem-vindos. Sejamos todos bem-vindos ao sexto céu.
3: Ai, ai. Agradecemos então a fala do amigo Jorge Elahá.
0: Ai, gente, estava aqui recordando. Quem está acompanhando a gente pelo YouTube vai perceber que a energia acabou aqui, né? Tem um no break aqui segurando. A gente não pode demorar muito tempo, não. Mas você tá vendo? Acabou a energia. Incrível isso, né? Mas vamos lá, né? Faz parte dos desafios da vida, né? A gente aqui agora, no escuro, fazendo esse nosso momento de prece. Isso nunca tinha acontecido. Mas vamos lá, gente. Você tá vendo? A vida é cheia de obstáculos, né? Eu até tô achando interessante, eu consegui manter a calma aqui, a energia acabou e tal. Mas vamos lá, vamos fazer a prece agora, junto com a Maria de Lourdes. E vamos confiar no alto, que nos envolve, que nos assiste. E nesse momento você que está aí enfrentando uma determinada adversidade, aproveite esse instante para se entregar a Deus e deixar que Ele possa te envolver com essa presença amorosa. Vamos lá?

Senhor Jesus, Mestre querido e divino amigo, estamos aqui reunidos neste momento de oração para que possamos sintonizar com o teu amoroso coração, reforçando assim a nossa fé e a nossa disposição para seguirmos adiante nesta caminhada. Mestre, inicialmente pedimos por todas as pessoas que estejam em nossas intenções de preces, para que os teus mensageiros amorosos possam socorrer estes nossos irmãos, aliviando suas dores, suas angústias e seus temores. Mas pedimos também por todos aqueles que estejam clamando a Deus alívio para o seu sofrimento. Estejam estas pessoas nos hospitais, nas casas de repouso, em seus lares ou até mesmo nas ruas. Que o amor de Deus possa socorrer e aliviar o sofrimento dos nossos irmãos. Senhor, pedimos neste momento por todas as pessoas que foram vítimas das tragédias em função dos eventos climáticos extremos que estão acontecendo nestes últimos tempos. Pedimos em especial pelos nossos irmãos na fronteira do Nepal com a China, pelos nossos irmãos também na Venezuela e todos os demais países que sofreram também por terremotos, pelo nosso sul, pela região sul do nosso país, que sofreu com tornados, enfim, onde quer que haja dor e sofrimento em função destes eventos climáticos extremos, que o teu amor possa abençoar, possa socorrer os nossos irmãos. Mas pedimos também, Senhor, por todos

acontecer e o nosso planeta Terra permaneça em paz. Que todas as populações sofridas, todos aqueles que já desencarnaram por violência das guerras, sejam amparados pela espiritualidade. E os que aqui ficaram, fiquem livres dos traumas sofridos por estas situações tão deploráveis da conduta humana, ainda imperfeita. Nós vamos agora pedir por todos os que estejam passando necessidades as mais diversas, passando fome, frio, calor extremo, por todos aqueles que querem sustentar as suas famílias, mas que estão desempregados. Permite, Senhor, que novas oportunidades de emprego aconteçam, surjam para os nossos irmãos que estejam desempregados. Vamos pedir, neste momento, por todas as pessoas no mundo inteiro, principalmente criancinhas, idosos, portadores de necessidades especiais e por seus cuidadores. Por todas as famílias, nós pedimos neste momento que o amor possa reinar no seio de todas as famílias, em todo o mundo. Pedimos agora por todos nós, por nossas famílias também, e por todos aqueles que convivem conosco, até mesmo pedimos por aqueles que não nos querem bem. Que o Teu amor, Senhor Jesus, possa nos envolver neste momento com a Tua luz, com este amor que nos traz saúde, paz, alegria de viver e esperanças renovadas em dias melhores. Gratidão, Meigo Rabi da Galileia, pelas lindas bênçãos recebidas neste momento de oração. E que Maria Santíssima, Rainha do Céu, nossa Mãezinha muito amada, possa nos abençoar com o seu manto de amor, de luz e de paz. E que Deus nos proteja e ampare, hoje e sempre. Que assim seja.

Muito bem, gente. Vocês viram que a energia voltou, né? Ai, ai. É interessante como a vida, ela é realmente uma dádiva de Deus, dando para cada um de nós a oportunidade, através da experiência reencarnatória, buscar dar alguns passos no nosso processo evolutivo. A fala que o Jorge, que a gente trouxe hoje, ela foi presente, foi a palestra de abertura do nosso sexto céu, lá em 2023. Nós havíamos tido a pandemia em 2020, né? 2020, 2021, 2022. 21 e 22 o céu foi virtual e a gente estava retomando as atividades presenciais naquele ano de 2023. E a fala que o Jorge traz na palestra, Moisés, Jesus e Kardec, tem uma profundidade muito interessante nas reflexões que ele nos convida. Eu já coloquei o link aí para vocês, ela está na plataforma espiritismo.tv, dos nossos amigos do Ser. Deixa eu mandar junto com o momento de oração também o link. Eu coloquei o link aí, marquei como mensagem fixada no chat. E qualquer coisa pode pedir para a gente aqui no WhatsApp, que o pessoal responde para você. Se demorar um pouquinho, só tem um pouquinho de paciência.

0: pessoal devolve a resposta. Mas a gente chegando no final do programa, o que, que eu queria dizer para vocês, para mim, e compartilhar com cada um de vocês? É que nesses tempos em que a gente está vivenciando esse mundo cheio de desafios para todo canto, é fundamental a gente pensar que nós somos irmãos uns dos outros. Somos espíritos em caminhada. Às vezes a gente desvia um pouco da rota, mas a gente é tutelado pelo alto. Às vezes a gente vai tropeçar, eu já falei aqui, vai ralar o joelho, né? Mas vai levantar e vai continuar a caminhada. O que a gente precisa talvez fazer nesses momentos em que a gente está vivenciando tudo isso é entender que esse é o momento de praticar o Evangelho. E precisa começar a praticar conosco mesmo, com o nosso eu. Não é querer que o outro pratique. Eu preciso praticar e começar comigo mesmo, empreendendo um esforço para viver a mensagem do Cristo. E é difícil, porque nós ainda somos espíritos cheios de orgulho, cheios de egoísmo, cheios de vaidade, pensamos somente na gente. Mas há um desafio lançado. Quando reencarnamos nessa casa que nos abriga, que é a Terra, a gente aceitou o compromisso. E tirando os casos de reencarnação compulsória, a gente planejou a experiência terrena. Façamos o nosso melhor nesse processo. Não adianta desesperar. Adianta seguir, perseverar. A energia aqui não acabou no meio do programa? Adianta o Rubens desesperar? Talvez no outro tempo eu ficasse desesperado. Não. Aquilo que está no nosso controle, a gente faz. Aquilo que não está no nosso controle, seja feita a vontade de Deus. Um ótimo dia para você. Se Deus permitir, amanhã cedinho a gente se encontra de novo. E também, mais tarde, em mais uma edição do programa Pinga Fogo, tá bom? Um ótimo dia para você. E lembre-se, Jesus está conosco e nos ajuda na caminhada, tá bom? Se você puder, venha estar com a gente no céu. Você vai ver, porque a gente colocou o link da palestra do Jorge, né? Aquilo ali é um pouco do céu. O envolvimento de todo mundo, a presença de todo mundo, a energia compartilhada com todo mundo. Se você puder, vai ser uma alegria imensa te receber aqui, tá bom? E tenha sempre muita esperança, como disse Alfredo Júlio Fernandes. Tchau, tchau, gente.
1: Esperança. Guarde a certeza que dias melhores virão. Ajuda. Aguarde no bem sempre. Tenha certeza de que as dores passarão, deixando as marcas para o Cristo de aprendizado e paz. Tendes esperanças. Deus não desampara. Jesus não nos abandona. Mãos amigas surgirão. Uma nova alvorada surgirá radiante. Guarde o amor e aguarde o labor do bem, e a felicidade reinará. Afinal, devemos saber que não importa se a esperança é a última que morre, mas tem que ser a primeira que nasce. Alfredo Júlio.
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3: 12 horas e 36 minutos.
4: Prezados amigos, é o nosso programa hoje começando inicialmente com as maritacas. A música inicial hoje foi as maritacas. Olha, nós estamos aqui em Sacramento e é uma coisa incrível nas mangueiras aqui do Colégio Eurípides a quantidade de passarinhos que cantam. E na verdade, maritacas e outras espécies, né? Todos juntos fazendo a grande festa. Amigos, nosso programa iniciando com muita alegria, com muita gratidão a todos. Iniciando com mais um tema. Nós sempre trazemos um tema para que a gente possa refletir sobre a nossa existência, a nossa vida, porque a nossa existência precisa de reflexão. Nós precisamos de reflexão. Naturalmente, existe momento em que uma reflexão nos ajuda muito, porque às vezes a reflexão ela faz sedimentar o conhecimento que eu já tenho. Sabe quando a gente tem bastante conhecimento, mas não tem tempo, inclusive, de colocá-lo em prática? É tanta informação que eu estou recebendo no dia a dia. Estudo um livro, estudo outro livro, assisto uma palestra, alguém me fala alguma coisa positiva. No celular, pessoas me enviam vários vídeos, várias informações, que os rios. Então, é muita coisa entrando, né, em nossa mente, para sair pouca coisa a nível de comportamento, porque é muito pouco o nosso tempo de assimilar, compreender e vivenciar. E agora é interessante que da mesma forma que eu recebo a mesma quantidade com que eu recebo as informações, desde que eu estou na posição de buscá-la também, né? Então, na mesma velocidade, ou intensidade, melhor dizendo, que eu recebo informações que me renovam, eu também, na mesma intensidade, eu sou testado. Olha que coisa interessante. Eu sou testado. Eu passo por provas continuamente, milésimo de segundo a milésimo de segundo. Se eu estou sozinho, eu passo pelo teste da prova pelos pensamentos. Se eu estou pensando coisas boas, se eu estou pensando positivo, se eu estou otimista com o meu pensamento, ou ao contrário. Então, ó, olha o teste aí. Como é que está seu pensamento? Está sozinho? Como é que está seu pensamento? Se eu estou com algum... Vamos lidar assim, olha. Se eu estou me relacionando com o reino mineral. Ah, o reino mineral, tudo bem, pedra ali parada, o que for estático é estático, só eu me manifesto aparentemente, né? A ciência ainda não nos deu ainda o saber sobre, quando nós sentamos numa pedra, o que ela fala, o que ela diz para nós, né? Na linguagem mineral, é claro. Nós estamos bem distantes desse reino, já avançamos por demais, estamos no extremo dele. Então, nós não sabemos o que a pedra está comunicando conosco. Embora, olha que incógnita, embora tamanho conhecimento, nós não sabemos o que a pedra está dizendo, a nos dizer. A nível de vibração, só vemos quando ela brilha, né, que bate o sol, ou que nós aferimos. Enfim, né, esse é um assunto para o futuro, para 3.700, ou 5.700. E então... Quando eu sou ali só eu e o reino mineral, pouquíssima troca. Agora, eu e o reino vegetal. Opa, o reino vegetal, então eu já olho as flores, eu olho os verdes, diferenciado tons de verdes, e eu posso olhar a lavoura que cresce, que me dá o alimento. Então, eu faço reflexão já com o alimento que me leva à mesa, um amendoim, o algodão, a soja, o arroz, o feijão. Então eu posso fazer reflexão, o que eu comi, se fez bem, se não fez bem. Tudo isso está pertencente ao reino vegetal. Mas muito bem, agora chegamos ao reino animal. Ah, agora já é diferente. No reino animal eu já me interajo com os animaizinhos, principalmente os domésticos, os cachorros, um passarinho que... inadvertidamente eu ainda trago para casa, coloco na gaiola, um gesto bem egoísmo mesmo nosso ainda, que deveria não termos mais nenhum ser engaiolado, nenhum ser retido, porque nós mesmos não suportamos a retidão, a clausura, né? Então, muito bem, então ali nós estamos nos relacionando.
3: Mas a gente cresce exatamente no relacionamento do mesmo reino. É no reino nominal que a gente vai crescer. É no nosso relacionamento ali, eu com você, você com ele, ele com o outro, e de três que vira cinco, vira sete, vira dez. Quer dizer, a pequena família do lar, né, com três pessoas, duas, três, quatro, cinco, seis filhos, sete, oito, meus pais tiveram 12, até a toda a região que nós nos relacionávamos. A gente morava na roça, os fazendeiros, os sitiantes, a professorinha que ia na escola, ela ia até de charrete para dar aula para nós. Então nós nos relacionávamos com aquele povo. Aí, o nosso relacionamento foi aumentando, ampliando. Alguém muda para uma cidade, depois ele muda para uma cidade maior. Hoje, por exemplo, eu moro em São Paulo. Olha com quantas pessoas eu posso me relacionar. Hoje, com a mídia, com a internet, nós relacionamos com o mundo inteiro, com amigos que moram na França, na Inglaterra, nos Estados Unidos. Então, olha como ampliou as ideias, ampliaram as ideias. Como é que eu vou ficar sozinho, sem renovação? Não é? Nós temos uma música chamada Você Me Clareia, que na verdade é o tema do nosso programa. E só que a gente foi falando de maneira mais aberta e nós não focamos diretamente na música, né? Mas ela chama-se Você Me Clareia. Eu vou até ler para vocês aqui, que eu acho importante essa letra, porque o sentido geral é assim, é alguém que nos ilumina, que pode ser um ser amado, pode ser o amor da nossa vida, pode ser uma namorada, pode ser um papai, uma mamãe, um filho, uma irmã, um irmão. Pode ser um vizinho, um amigo. Sempre vamos ter alguém que nos clareia. Sabe quando você ainda não tem a sua evolução plena? Então, alguém que às vezes, naquele aspecto que te falta luz, aquele alguém te ilumina. Porque nós nos iluminamos em vários trechos da nossa existência, né? Nós temos várias conquistas em nós. Mas em alguns, nós não estamos evoluídos ainda em todas as nossas potências. Tem potência, tem situação em nós ou coisas em nós que já tem evolução. Outras coisas em nós que não temos evolução ainda. Então, esse ser que estamos mencionando aqui na música, chama-se Você Me Clareia, esse ser amado que nos clareia. Eu tenho, queridos amigos, eu tenho assim, mas muita gente que me ilumina, muita gente, muitos amigos. Na família, a gente tem sempre aqueles que nos ilumina. Mas na família, temos também aquele que é onde deveria gerar mais luz. A gente não tem tanta afeição. A gente convive, né? Relaciona, mas já está bom. No futuro, quem sabe um dia ele será o nosso vizinho. Aí a gente vai querer bem a ele também. Mas, enfim, o objetivo aqui é dizer que sempre teremos alguém clareando a nós. Sempre tem alguém nos clareando, um avô, uma vovó, né? Também. Então vamos à letra. Diz assim: minha luz, já sei quem tu és, já andei tanto escuro na vida, apelei para tudo que via, e você irradiava tão perto, seu amor me acendeu e eu te vi. Você me clareia, você me dá luz. Você me clareia, você me dá luz. Você me dá luz pelas estrelas ou num escuro caminho, num sonho que pesa, nos dias opacos. Nessas horas, você me encontrava. Nessas horas você estava perto. E nessas horas você me encontrava. Nessas horas, eu também me iluminava. Olha só, amada, amiga, minha luz, Bom, agora a gente vai voltar aqui e ler a letra, interpretando um pouco, né, as palavras. Bom, já começa que ele a chama de minha luz. Olha que bonito isso, né? O que valeria dizer assim, meu amor, meu ser querido. Então ele vai falar, minha luz. Já sei quem tu és. Quer dizer, o ser dele, o ser que ele é, já identifica as conquistas, os valores do outro. E nessas conquistas, ele rende-se. Né? Ele a ama por isso, porque esse ser o auxilia imensamente. Olha só, minha luz, já sei quem tu és. Já andei tanto escuro na vida, quer dizer, já andei por tantos lugares difíceis. Meu comportamento já me levou, meu mau comportamento já me levou para tantos lugares difíceis. Apelei para tudo que via, quer dizer, sem razão, sem a lucidez, ele fazia de tudo, apelava por aquilo que via. E você, ai você, você irradiava tão perto de mim. Você emitia a luz, você só fazia isso, só emitia a sua luz, só me clareava. Seu amor me acendia, ou me acendeu, e eu te vi. Olha só que bonito, né? Então, quando o amor dele acende, ele vê, ele enxerga aquele ser. Então, em nossa existência, temos muitas pessoas que ocupam esse lugar. Às vezes, nós temos no escuro. Essa pessoa vai conosco devagar. E, queridos amigos, não são tão somente as palavras também. Mas o nosso hábito, o nosso gesto junto dessa pessoa é o que vale. É o que ilumina de fato. Não é? É o que faz a diferença. É que traz a mudança. É como falou aqui, o seu amor me acendeu e eu te vi. Que na verdade, quando viu a pessoa, também viu o que ela tem de bom, de bem. E o que ela tem de bom, que ela traz de bom e de bem, vai estimular, vai me estimular a também ter aquilo. Porque aquilo de bom, de bem que a outra tem, está me fazendo bem. Portanto, eu vou também, ao sentir em mim esse bem, vou querer passar para o outro também esse bem. Aí segue aqui. Você me clareia, você me dá luz, você me deu luz, me deu maior luz. Agora, ele vai narrar aqui algumas situações difíceis, né? Ele vai narrar aqui alguma situação difícil que ele passa e que ela está perto. Olha só, primeiro ele vai dizer que quando ele está bem, aqui nós colocamos a palavra pelas estrelas, quando estou nas estrelas, estou bem, então você sem dúvida está comigo, né? Pelas estrelas ou num escuro caminho. No escuro caminho ele está ali. Num sonho que pesa, sabe quando a gente tem pesadelos, né? Então, naquele sonho que é um pesadelo para ele, olha aquele ser ali iluminando. Nos dias opacos, isso é, nos dias sem luz, nesses dias opacos, nessas horas você estava perto, nessas horas você me encontrava, nessas horas eu também me iluminava. Quer dizer, de tanto estar com ele, ele também se iluminava. Aí vai fechar dizendo assim, amada, amiga, minha luz. E assim, queridos amigos, a música vai cumprindo o seu papel, a arte vai cumprindo o seu papel de também nos auxiliar a progredirmos, né? E vamos para frente, porque lá na frente é muito mais bonito ainda. Já estamos recebendo luzes de seres muito mais elevados, seres queridos. Mas lá na frente, ainda será ampliado a nossa luz, ou ampliada a nossa luz, e receberemos bem ainda de muitos irmãos e muitas irmãs queridas, né? Então sigamos com Jesus, sigamos com o Mestre, para que nós possamos de fato merecermos toda a luminosidade dele e também gerarmos a nossa luz a tal ponto de doarmos para o outro. Um abraço, queridos amigos, até o nosso próximo programa. Até lá!
5: Doze horas. 8h52.
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1: 13 horas e 2 minutos.
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1: 13 horas e 6 minutos.
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13: Convidamos agora o expositor Jorge Elarra para subir ao palco e proferir em 60 minutos a palestra de abertura.
14: Que prazer rever todos vocês. Que saudade desses nossos momentos juntos, nos nossos encontros, nos nossos congressos. Uma boa noite para todos nós, que tenhamos a oportunidade de hoje podermos viajar no tempo para perceber, conforme é possível recoletar dentro da literatura espírita, os cinco marcos mais importantes da história do planeta. Ao longo da trajetória multimilenar, que segundo a ciência oficial é de 4,5 bilhões de anos, nós temos no nosso planeta Terra alguns momentos bastante singulares. A obra há 2000 anos, apontando um desses momentos do seu capítulo primeiro, nos diz que, em uma reunião acontecida no mundo espiritual, reunindo entidades crísticas, deliberou-se sobre a necessidade da criação de um novo orbe que pudesse servir como escola das almas, oportunizando a todos nós a chance do desenvolvimento intelectual e moral dentro das possibilidades de cada criatura. Foi assim que o primeiro desses cinco marcos apresentados em nossa história é marcado pelo momento no qual essa reunião de seres crísticos aponta um de seus integrantes para ser o governador espiritual dessa nova escola que estava se formando. O governador planetário, então, secundado por um grupo de entidades extremamente evoluídas, que tinham um pensamento profundamente alinhado ao dele, de tal forma que esse grupo de espíritos agia como se fosse a própria vontade do Criador, numa unidade de pensamentos entre esse grupo de auxiliares diretos e o próprio governador planetário, podendo-se dizer que, em termos de ideias, eles eram como se fossem apenas um, pelo alinhamento, pela identidade, por todos os propósitos semelhantes que possuíam. E foi esse grupo de espíritos, comandados por esse governador planetário, que iniciou o gigantesco trabalho, que durou uma quantidade de tempo quase que incontável. Foram 3,5 bilhões de anos, até que nós alcançássemos o segundo marco na história da Terra. Embora o planeta tenha 4,5 bilhões de anos, transcorreram-se 3,5 bilhões de anos em que o trabalho diligente desses espíritos superiores comandados por uma entidade crística, conseguiu estabelecer no planeta Terra, ao longo do silencioso trabalho do tempo, o surgimento das primeiras expressões orgânicas do planeta, as primeiras células que faziam com que o planeta deixasse a condição de mundo transitório, presente nas questões 234 a 236 de O Livro dos Espíritos, e começássemos a abrigar as primeiras expressões orgânicas, sinalizando para todos nós o desenvolvimento efetivo do princípio espiritual. Estavam lançados os primeiros rudimentos da vida orgânica, a primeira expressão de vida, como nós entendemos, com o surgimento das primeiras células, dos primeiros seres unicelulares, que nos mares tépidos daquela época iniciariam o trabalho da chamada evolução anímica. Nós, muitas vezes, não percebemos o gigantesco trabalho que a espiritualidade fez em sair da vida inorgânica para apresentar as primeiras expressões de vida orgânica, num trabalho que demorou muitos séculos para que a humanidade conseguisse encontrar a chave desse mistério. Somente em 1930, a teoria heterotrófica da origem da vida conseguiu equacionar como que a vida inorgânica conseguiu transformar-se naturalmente em vida orgânica. E foi assim que, alcançando este segundo marco na história do nosso planeta, o trabalho consecutivo dessas entidades superiores para a construção dos seres cada vez mais evoluídos iria promover, no curso dos milênios, as transformações sucessivas dos seres, a fim de que nós alcançássemos expressões cada vez mais ricas de instintos, rudimentos de inteligência que começavam a surgir nos seres iniciais do processo evolutivo da Terra. Alcançaríamos assim, há 500 milhões de anos atrás, os primeiros peixes, depois os batráquios, em seguida os répteis, com a grande invenção da humanidade, o ovo de casca dura, uma revolução na evolução. Em seguida, surgiriam as aves, e depois teríamos o surgimento dos primeiros mamíferos, que no natural fenômeno da evolução iriam promover cada vez mais expressões mais seguras da inteligência, do desenvolvimento do instinto, até que nós alcançássemos o terceiro grande marco na história da Terra: o surgimento do homem. Foi ali, em uma data que nós não conseguimos detalhar, precisar, porque o fenômeno não se deu ao mesmo tempo em toda a face do planeta, e não se deu uma vez só, mas ele é um processo de idas e vindas até a implantação de uma espécie inteligente. Era um marco extraordinário, porque era o sinalizador de que a espécie humana iria começar a surgir. Os seres que haviam começado a sua evolução no planeta Terra, assistido pelo longo fenômeno da evolução anímica, estavam se aproximando do período da inteligência contínua. Nossos cérebros, naquela época, funcionavam como se fosse uma luz que acendesse e que apagasse. Quando pensávamos, a luz acendia. Quando agíamos por instinto, a luz se apaga. E a cada etapa da evolução, a luz ficava mais tempo acesa e menos tempo apagada. Era o sinal de que essa linha tracejada estava se aproximando cada vez mais de uma linha contínua no grande fenômeno que André Luiz, na obra Evolução em Dois Mundos, diz que são os pródromos da razão, o início do chamado pensamento contínuo, aonde o homem nasce a partir da tomada de consciência sobre si mesmo. Para a construção da espécie humana, para a edificação daquilo que nós biologicamente somos, rezam as tradições do mundo espiritual que nós contamos com a contribuição de espíritos que começaram a encarnar na Terra e que não faziam parte da nossa humanidade. Sim, os espíritos que migraram na Terra no período inicial da nossa civilização, eles não vieram numa única onda, eles vieram em várias ondas. Os processos de migração planetária não ocorrem de uma única vez, mas eles são resultado de um fenômeno lento em que, em várias ondas sucessivas, os espíritos se deslocam de mundos para mundos, porque, segundo a questão 74 de O Livro dos Espíritos, os espíritos são os seres inteligentes que habitam o universo. E na questão 174 diz que os mundos são solidários entre si. Nós não pertencemos aos mundos, nós pertencemos ao universo. Então, quando houve o período de surgimento do homem no planeta, quando se iniciava aquele período que estudamos da história natural, com as várias expressões do pitecantrópode para o surgimento da espécie humana, ali naquele período ainda anterior à própria construção do Homo sapiens, espíritos migrados de outros orbes começavam a nascer no planeta. Eram almas endurecidas do ponto de vista moral, com grandes conquistas intelectuais, e que encarnariam na Terra para cumprir 5 missões diferentes: desenvolver a nossa ciência, a nossa filosofia, a nossa religião e a arte, os 4 pilares do saber. Mas são 5 as funções, só que a quinta é muito diferente das outras 4, porque as 4 são ciência, filosofia, religião e arte, e o quinto é o melhoramento genético da nossa condição orgânica. Esses espíritos então começavam a impulsionar a mutação para fazer com que a caixa craniana crescesse, para que a nossa postura braquial, aquela de andarmos curvados, fosse deixada de lado. Começávamos a ser mais habilidosos no manuseio das ferramentas, o nosso polegar se distanciava dos outros dedos da mão, facilitando usar o polegar como pinça. E assim, com essa contribuição intelectual, nós alcançávamos a terceira grande marca na nossa história da Terra, com a grande vitória de que a escola da Terra, agora sim, poderia ter os alunos que poderiam receber as lições espirituais que ainda não poderiam ser oferecidas no período pré-histórico. Então, para a construção dessa civilização, além da população da Terra, nós tivemos também a contribuição de espíritos que se inseriram vindo de outros orbes, para mesclarem-se à humanidade terrena, formando uma amálgama de espíritos de diferentes matizes, mas com o objetivo comum de buscarem o seu progresso espiritual. Os migrados eram, na verdade, de 2 grandes espécies. A grande maioria deles era formada por espíritos endurecidos, difíceis, com graves problemas morais. Mas havia um segundo grupo que também migrou, que não era endurecido, era um grupo bem menor, de espíritos em condição espiritual diferente desses primeiros migrantes. Eram, na verdade, os seus grandes amores, que por amor decidiam vir para a terra para contribuir no despertamento dos seus amados, através das oportunidades que a vida poderia lhes oferecer para que encarnassem ao lado daqueles a quem tanto amavam e que haviam derrapado no desequilíbrio do egoísmo e do orgulho. Assim, portanto, nós podemos observar que entre os espíritos que vieram para a terra para realizar aqui um trabalho de crescimento espiritual, também vieram junto com eles os seus grandes amores. As Lívias, que vieram de mãos dadas com seus Públios, que não precisariam vir, mas que por amor decidiram estar para tentar o resgate dos seus entes queridos. Eram como Alcíone, que mesmo estando em uma condição espiritual bem mais elevada, decide encarnar na terra para oferecer-se no exercício de resgate de Pólux. Assim também, muitas almas extremamente amorosas juntava-se ao grupo daqueles que, na sensação de estarem sendo migrados, sentiam-se expulsos de uma sociedade que entendiam como sendo o paraíso perdido, colocando essas verdades na mitologia judaica, na história de Adão e Eva, ou nos deuses egípcios, que tinham formas animalescas junto com as formas humanas. Os deuses zoantropomórficos do Egito nada mais eram do que, na verdade, a expressão do eu profundo, querendo dizer do corpo pesado, animal, denso, que eles habitavam e que não parecia com a leveza de onde vinham, dos lugares aonde haviam pertencido. Assim, portanto, dentro dessa dinâmica, o governador do planeta, ao receber esse conjunto de entidades, observando a dor profunda que eles traziam, ofereceu a eles duas grandes promessas. A primeira foi que em cada povo que eles nascessem, em cada lugar onde um grupo expressivo dessas entidades nascem, ele mandaria alguém para acender a luz do conhecimento espiritual, a fim de que eles não se perdessem. Porque se essas almas já haviam tropeçado nos seus mundos de origem, onde havia tanto esclarecimento espiritual, qual seria a sorte delas se encarnassem na terra sem nenhuma orientação nesse sentido? Governador planetário, portanto, estabelece que os seus auxiliares diretos renasceriam no planeta para levar uma mensagem que não seria necessariamente uma mensagem para todo o planeta, porque o mundo não teria condição de entender. Os espíritos que vinham vindo do processo natural da evolução anímica, as almas recém-saídas da animalidade, os espíritos iniciantes na evolução, não teriam condição de entender os sofisticados raciocínios que eles fariam. Mas esses que eram migrados entenderiam, justificando por que que no passado havia as escolas de iniciados, como apresenta Leon Denis no capítulo 1 do livro Cristianismo e Espiritismo, falando sobre as escolas secretas, sobre as doutrinas secretas, que nada mais eram do que revelações feitas para os povos específicos, a fim de que despertassem espíritos já inteligentes, mas sem condições maiores de perceberem a profundidade da vida. Foi assim que em tempos muito remotos, que os próprios cientistas não conseguem precisar, alguns apontando como Paul Gibier que essas revelações tenham chegado na Terra há 58 mil anos atrás.

e a reencarnação. Os Vedas, que são tão antigos, mas tão antigos, chegavam a dizer assim: se não vos modificardes, apenas vos condenareis a habitar outros corpos, e quiçá em outros mundos. Eles sabiam até de migração planetária naquele período tão remoto. Como que poderiam homens que tinham recém saído da pré-história terem essa compreensão espiritual? É porque eles não eram naturais da própria Terra. Eram espíritos de Escol que encarnavam para iluminar o caminho dos homens. A primeira, portanto, das revelações mais significativas que temos está contida nos Vedas, a grande revelação do Oriente, que formou o braço das revelações das religiões védicas, que tem raízes na Índia e que iria se diferenciar em várias outras expressões religiosas do Oriente, nascidas desse pensamento que só muito tempo depois foi transformado em texto. Somente 1300 anos antes do Cristo é que esse texto vai ser compilado por um sábio chamado Vyasa. Antes disso, tradição oral. É ali, nesse mesmo Oriente, nessa mesma Índia, que há 5200 anos atrás, sim, 3200 anos antes do nascimento de Jesus, nós temos uma outra revelação interessantíssima na Índia, uma revelação trazida por Krishna. Krishna, na verdade, era o conselheiro do príncipe, e esse conselheiro oferece, num diálogo de 18 capítulos, lições extraordinárias sobre a vida. Falaria sobre a imortalidade como nunca se havia falado. Algumas traduções do Bhagavad Gita dizem que o Bhagavad Gita é o canto supremo da imortalidade. Do tanto que ela fala disso. Fala de reencarnação abertamente. Comenta sobre as transmigrações das almas. Oferece a todos nós leituras muito precisas sobre a lei de causa e efeito. Os conhecimentos trazidos por Krishna no Bhagavad Gita são simplesmente impressionantes. Nós lemos esse texto hoje e dizemos: meu Deus, mas isso é muito próximo daquilo que a doutrina espírita fala. Só que esse texto foi oferecido há 5200 anos atrás. O homem não teria condição de entender. Não é uma revelação para toda a humanidade. Eram revelações para os povos migrados. Era uma revelação para exatamente esse grupo de espíritos extremamente inteligentes, mas que não poderiam ter como religião as expressões que o planeta possuía. As expressões de religião, para o homem típico da Terra, ainda entendiam o sol, as estrelas, a chuva como deuses. Tinham formas de cultuar a espiritualidade ainda muito rudimentares. Pela falta de entendimento da vida, colocar o pensamento do homem típico daquela época ao lado do pensamento do Krishna não parece que tenha sido escrito na mesma época. Por quê? Porque se destinava a públicos diferentes, a grupos distintos, e por esse motivo é que, de repente, a gente observa uma mudança muito grande entre as revelações que os povos em geral possuíam e essas revelações pontuais que se apresentavam em determinados locais do planeta. Pensamento de Krishna é pouco conhecido no Ocidente. Nós quase não sabemos dele. Mas tem uma parte do Bhagavad Gita que eu acho que todo mundo conhece. No 12º canto, quando o príncipe pergunta para Krishna: afinal, quem é você? Você é o meu conselheiro ou você é uma coisa espiritual? Porque você fala como se fosse um Deus. Quem é você, na verdade? E a resposta que o Krishna dá para o príncipe, acredito que todos conheçam. Ele responde: eu sou a luz das estrelas. Eu sou a cor do luar.
Eu

0: mãe, o pai e o avô, o filho que ainda não veio. Eu sou o princípio, o fim e o meio. Essa é parte de uma letra de uma música chamada Gita, que, se vocês perceberem, não tem U, deveria ser Gita, mas a gente lê Gita porque é Bhagavad Gita, por isso que a gente lê assim. É um trecho do Bhagavad Gita, não tudo, tem coisas ali como a placa da contramão, o dente do tubarão, evidentemente não está no Bhagavad Gita, mas foi para rimar. Mas essa revelação, ela é uma visão clara de que, de repente, a nossa humanidade estava muito aquém desse conhecimento. Ainda hoje, os ensinamentos de Krishna são extremamente atuais para o nosso momento que vivemos. Esse período anterior a todas as revelações que nós imaginamos é apontado também pelos sábios do judaísmo como o período do surgimento da Cabala. A Cabala judaica teria surgido também nesse período, com suas várias verdades, com os seus princípios espirituais tão parecidos com tantas doutrinas modernas. Falando sobre o Etz Haim, a árvore da vida, que fala do grande percurso do homem, da sua transformação moral a caminho da perfeição. Vai falar sobre o Neshama Gugulin, que são a reencarnação. Neshama, a alma. Gugul, círculo. Gugulin, plural. Então são os círculos da alma. Ou ainda Neshamot, que é plural de alma, os círculos das almas. Existe uma obra, mas não é tão antiga, da Idade Média, chamada Shahar HaGilgulin, o portal das reencarnações, onde a Cabala, o judaísmo, explica como se processa o processo evolutivo do homem e a necessidade da reencarnação para alcançar a perfeição. Não é antiga, é da Idade Média. Mas a Cabala em si é a tradição oral muito antiga, só que esse conhecimento não conseguiria ser acessado por todas as pessoas. Então, dentro de Israel, haviam os iniciados e haviam aqueles outros que pegavam apenas a mensagem da Torá, sem que pegassem ensinamentos outros mais profundos. É nesse período do surgimento da Cabala dentro do judaísmo que vai se perceber que estava no momento madura a humanidade para receber uma revelação que seria diferente das outras, porque seria uma revelação universal. Não é mais uma revelação para um povo só, agora é uma revelação para todos os povos. Se é uma revelação para todos os povos, ela não pode ser profunda, porque se ela for profunda, o povo não pega. Então, se você comparar... Boa noite, Eulália. Se você comparar o que existia dentro daquilo que era oferecido pelos Vedas, pelo Bhagavad Gita, pela Cabala, e o que vai ser oferecido na Torá, você diz: poxa, eu esperava que a revelação universal fosse um negócio de louco. Mas ela, na verdade, ela tem por objetivo atingir todo o planeta, então ela não pode ser profunda, ela tem que ser de maneira que todo mundo entenda. E do que falava a revelação de Moisés? Fundamentalmente, de que existe um único Deus. Aí vocês vão me dizer: ha! O que tem a ver, né? Um único Deus. Por que que ter um Deus só é progresso em relação a ter vários deuses? Porque eu posso, na verdade, ter vários deuses e ter um só Deus, e isso não significar nada em termos de compreensão da vida. Pois é. Mas quando a gente acha que existem vários deuses, nós entendemos que o Deus A criou o povo X e que o Deus B criou o povo Y. Nós não nos sentimos semelhantes. Se a gente perceber na história da humanidade, Os grandes conquistadores do passado, eles invadiam as nações. Governar um país era invadir os vizinhos. Isso que é governar. Nabucodonosor, o invasor daquela região do Oriente Médio, governou 43 anos, todos os anos em guerra. Governar é invadir, governar é guerrear, é conquistar, é derrotar, é fazer escravos, é expandir o território. Isso é governar. Então é uma mentalidade de que os outros são diferentes de mim, eu não tenho nada a ver com eles, eu vou dominar, vou tomar conta e acabou-se. Então a ideia do politeísmo, ela cria nas criaturas uma percepção de que um é diferente do outro. Quando a ideia do Deus único surge, passamos a perceber que somos todos oriundos de uma mesma causa. O Deus que criou a mim, criou o chinês, criou o japonês, criou todo mundo. Todos os que são criados na terra são filhos do mesmo Deus, são criaturas do mesmo Deus. Nossa, nós somos todos então criaturas da mesma fonte. E isso é um princípio preparatório para que os homens pudessem se argumentar de conhecimento para as próximas revelações que viriam. Nós iríamos ver, ao mesmo tempo em que essa revelação chega universal para todo o planeta, continuam as revelações particulares. Nós iríamos ter no Nepal Siddhartha Gautama, o Buda, trazendo o seu trabalho extraordinário de autoconhecimento, da busca do homem dentro de si mesmo, da libertação que temos que ter de Maya, a nossa porção ainda imperfeita, que precisamos alcançar o Nirvana, vencendo Maya, vencendo o desejo, para que sejamos felizes. Os exercícios para o entendimento de onde vem o desejo, para que Buda apontasse as 8 virtudes, o caminho para a perfeição nas suas 8 virtudes, sinalizando a necessidade da compaixão, como um dos últimos de seus ensinamentos, observando a necessidade de domar dentro de nós a nossa impulsividade. Foi assim, dentro desta perspectiva, que nós vamos perceber o surgimento de outras revelações também particulares. Buda falava da reencarnação, dos renascimentos, da chamada metempsicose, do processo de evolução das criaturas, a necessidade de vencer o karma, todos os fenômenos da necessidade da transformação moral estão todos por dentro do pensamento búdico. O Buda, o iluminado, foi um dos grandes reveladores que a humanidade teve, deixando para nós contribuições extraordinárias, profundas, 600 anos antes do nascimento de Jesus, e que talvez nem todos os homens conseguissem alcançar. É uma verdade também trazida para povos migrados, para aqueles que tinham mais intelectualidade a ponto de entender o mecanismo profundo da vida. Outros reveladores também teria a Terra, também revelações particulares a povos, revelações locais, como Hermes Trismegisto no Egito, como Confúcio e Furri na China, como Zaratustra na Pérsia, como Sócrates na Grécia. Os seus conhecimentos eram profundos, mergulhados numa série de conhecimentos espirituais que escaparia à mão do vulgo, não dava para ser uma revelação de caráter universal. A de Moisés dava, porque era só para dizer que Deus era único. Até mesmo a imortalidade da alma não está presente na Torá. Se nós pegarmos do Gênesis até Deuteronômio, não fala de ninguém que morreu que reaparece. Para não dizer que não tem nada sobre vida após a morte, só tem aquela proibição de se evocar os mortos, lembra? Essa é a única que tem, mas não tem ninguém, todos que desencarnam, desaparecem. Não existe a sinalização da imortalidade no corpo da Torá, mas tem a ideia do Deus único, que esse era o degrau de conhecimento que estava se buscando. Depois de todas essas revelações que tiveram um papel extraordinário, porque os Vedas, Krishna, Zaratustra, Buda, Sócrates, Hermes Trimegisto, Confúcio, Furri e tantos outros vieram despertando essas entidades que estavam adormecidas, alcançando a transformação que elas conseguiram obter, de modo a voltarem para seus mundos de origem, enquanto outros que nós nem sequer conhecemos o nome, também foram reveladores entre os medos, entre os persas, entre os cretenses, entre os fenícios, entre os babilônios, os caldeus, os sumérios, os acadianos, nem sabemos seus nomes, mas eles ali compareciam, oferecendo notícias espirituais, que despertaram muitos espíritos, fazendo com que o apogeu das civilizações do passado começasse a experimentar um esvaziamento, à medida que esses espíritos de gênio iam voltando para seus mundos de origem, fazendo com que suas civilizações começassem a entrar em declínio, como aconteceu com o Império Egípcio, o Império Grego, o Império Babilônico, o Império Medo-Persa, o Império Assírio, o Império Romano. Todos os impérios experimentaram sempre ascensão, apogeu, glória, declínio e queda, marcada pela partida desses espíritos. Depois de tantas experiências no cumprimento da primeira promessa que o governador do planeta fez, estava chegando o momento para que ele fizesse o cumprimento da segunda promessa. E qual foi a segunda? A primeira foi mandar seus embaixadores em todos os lugares, e ele cumpriu. A segunda é que, após mandar os seus embaixadores, o próprio governador do planeta desceria sobre a Terra para trazer a sua revelação. Seria, portanto, o quarto momento mágico na história, tão extraordinário que, quando ele programa a sua vinda, aquela equipe de espíritos que se reuniu nas proximidades da Terra para a formação do planeta, se reuniria uma segunda vez, exatamente pelo processo reencarnatório do nosso governador. O governador planetário, então, inicia o fenômeno de vinda ao planeta. Só que, para ele vir, ele poderia vir em qualquer lugar, qualquer lugar, precisava ser num lugar específico. Só que houve um problema: os judeus que receberam a primeira revelação não divulgaram a revelação, não divulgaram. Qual foi a divulgação que os judeus fizeram da revelação que receberam? Zero. Eles receberam a revelação 1300 anos antes do nascimento de Jesus, e se você for olhar 1300 anos depois, eles continuavam sendo o único povo monoteísta. Ainda diziam: a revelação é nossa, porque o Deus é meu, a revelação é minha. E eles não divulgavam. Então, quando veio a segunda revelação, que se assentaria sobre a primeira, não podia ser no outro canto, ó. Podia ter nascido no Egito, podia ter nascido na Índia, poxa, podia ter nascido na Suméria. Não deu. Tinha que ser no mesmo lugar, porque era o único lugar onde estava assentada a base, onde ele colocaria a segunda peça. Não dava para trazer aquela revelação onde existiam vários deuses, porque ele ia trazer uma mensagem que precisava da primeira. Então, o Cristo planetário, o nosso governador, precisou nascer em Israel. Aí ele vai mandar os profetas, que leem fragmentos do seu planejamento espiritual. Os profetas que começam a dizer: olha, ele vai nascer numa região chamada Beit Lehem, a casa do pão. Eu sou o pão caído do céu. Beit Lehem, ele vem da tribo de Judá. Sua mãe será uma mulher jovem. Ele não terá formosura, será o desprezado do povo. As pessoas virarão os beiços e balançarão a cabeça quando ele passar. Ele será rejeitado pelo próprio povo. Outras diziam: ele será um rei como nunca houve, seu reinado nunca terá fim, será o rei mais poderoso da terra, será o rei entre os reis, seu reinado será eterno, sentará no trono de Davi e de Israel, reinará para todo o planeta. Outras diziam que ele traria mensagens nunca antes ouvidas, que abriria sua boca em parábolas e publicaria coisas ocultas desde a fundação do mundo. Meu Deus, que conhecimento será que esse homem iria trazer que Israel nunca tivesse ouvido antes? E foi assim, exatamente porque a primeira revelação ficou circunscrita ao território de Israel, a segunda revelação vem e se assenta em cima da mesma região, e o nosso governador planetário, assumindo forma humana e renascendo entre os homens, toma o nome de Jesus, nascido em Belém, mas conhecido como Jesus de Nazaré. Ele viria a assentar sua doutrina sobre a primeira. Por quê? Porque Moisés disse que Deus era único e que todos éramos criaturas desse mesmo Senhor. E Jesus, com três letras, mudou a história da humanidade. Ele é o único dos reveladores. Pode procurar, nem Buda, nem Krishna, nem Sócrates, nem Moisés, nem ninguém chamou Deus de Pai. Ninguém. Ele é o único que diz Abá. Quando ele diz que Deus é Pai, ele foi além de Moisés, que Moisés disse que Deus era único e que nós éramos criaturas desse Deus. Quando ele diz que Deus é Pai, ele tornou todo mundo irmão. Isso é que é fantástico, porque ele criou a fraternidade universal só com um conceito: Deus é único e Deus é o Pai. Então ele precisava do Deus único para dizer ele é nosso Pai, porque se não tivesse o Deus único, dizer: olha, é nosso Pai, ah, esse é o Pai nosso, mas os fenícios têm outro Pai que é Baal. Não, é um só. Então tinha que ser no local de Deus único. Ele veio trazer a verdade da imortalidade da alma. A gente diz assim: poxa, mas se Krishna trouxe a reencarnação, se os Vedas falou de migração planetária, se o Buda falava de karma, quando o governador planetário chegava, vai ser uma revelação do arromba. Pois é, mas a revelação ela é universal, então ela não pode ser muito profunda, senão as pessoas não pegam. Então a revelação dele vem falar de quê? Imortalidade. Porque sabe, gente, se eu descobrir que existe Deus, minha vida muda profundamente. Se eu souber que existe imortalidade, minha bússola em relação aos meus objetivos ficam completamente distintos. E ele veio propor uma terceira coisa fantástica. As religiões, não todas, mas uma boa parte delas, eram religiões verticalizadas. Então era assim: eu tenho que adorar o meu Deus, então eu faço oferendas para o meu Deus, eu faço sacrifícios para o meu Deus, eu amo o meu Deus, eu me volto para o meu Deus, eu obedeço o meu Deus, e o meu próximo, não, o meu próximo é outra coisa, a questão minha é com Deus, eu quero fazer oferendas a Deus, eu quero, sim, mas e o teu próximo? Não interessa o próximo, eu tenho que agradar é a Deus. Então você pode, amando a Deus, promover uma guerra e matar o seu irmão? Claro que sim. Por que não? Porque o fato de eu ter uma religião não me impede de matar uma outra pessoa. Então, quando Jesus vem e diz: Deus é nosso Pai, e oferece o próximo como a expressão mais perfeita da gente experimentar o amor, ele traz um conceito maravilhoso, porque a gente sabe que a Terra tem muitos reveladores no campo científico e no campo filosófico, religioso, né? Nós temos grandes reveladores: Einstein, Pasteur, Newton, são grandes reveladores, como temos reveladores também do mundo moral, do mundo filosófico, mas coube a Jesus revelar a nós a importância do próximo. Ele é tão rico, ele é tão enfático na questão do outro com relação a nós, que ele é o único dos reveladores que, após a sua partida, os seus discípulos criam espaços para cuidar dos miseráveis. Eles não se recolhem em mosteiros. Eles não se isolam em lugares para buscar a elevação. Os cristãos descobrem que a gente se eleva através do serviço da caridade. Pode olhar a Casa do Caminho, como é que ela se organizou. Ela se organiza em cima da visão do outro. Então, o cristianismo, ele vai criar uma segunda dimensão dentro de tudo isso. Nós tínhamos uma dimensão vertical da religião, apenas vertical. Jesus vai, como uma cruz, criar uma dimensão vertical e uma outra horizontal. Então havia a relação da verticalidade do homem com o Criador, sim, mas tinha que ter a horizontalidade da relação com o próximo. Não fazia sentido o cristianismo apresentar-se como uma doutrina religiosa e tendo ódio. Então inaugura-se aí a ideia de que eu sou religioso e eu faço bem ao meu semelhante. Eu não posso matar, eu não posso agredir, eu tenho que libertar. Isso é fantástico. Ah, eu sei, Buda também falava disso. Ah, eu sei, Krishna também falava. Mas o magnetismo das palavras de Jesus impregnaram aquela região de tal maneira que depois da sua partida, eles não tiveram dúvida que precisavam lavar feridas e cuidar das pessoas que eram excluídas da sociedade. Então, essa visão Jesus apresenta, ele transforma, por isso é uma nova era para a humanidade. Por isso essa revelação, ela é tão importante. Porque ela traz para nós um conceito universal. Quem não entenderia a ideia de um Deus único, que é nosso Pai, que a gente tem imortalidade, poxa, e que o amor é a regra da vida? Não tem coisa muito profunda na mensagem de Jesus. É amar o próximo, amar o Deus e amar a nós mesmos. Pronto. Isso é a síntese. Nada de coisa muito complexa. Não, mas porque, na verdade, quando a alma vai, aí o perispírito está assim, aí pode ser que. Não, não tem, não precisa disso. Não precisa. Aprenda que Deus é nosso Pai. Aprenda que Deus é nosso Pai. Aprenda que temos que amar e tudo estará resolvido. E nós criamos então essa religião com essas duas dimensões. Passou-se o tempo, os perseguidores do cristianismo passaram a encarnar dentro do cristianismo e trouxeram toda a intolerância do paganismo para dentro do cristianismo. E em breve tempo, aqueles que haviam vindo para dentro do cristianismo para se iluminarem com a mensagem cristã, corromperam a mensagem cristã. O governador planetário sabia disso, mas ele não está preocupado com as doutrinas, porque conforme a questão 738A de O Livro dos Espíritos, o objeto da solicitude de Deus não são os homens, são os espíritos. Esses é que são a sua preocupação. Então o que importa é que os espíritos progridam, ainda que de repente, na encarnação, que nessa mesma resposta dizem os espíritos, os corpos são meras vestes das quais os espíritos se servem para se apresentarem entre os homens. Então, acontece um processo de distanciamento progressivo da mensagem cristã. Esses perturbadores da mensagem do Cristo vão trazendo para dentro do cristianismo o esquecimento do braço horizontal, e a religião volta a ser verticalizada sem a horizontalidade. Como é isso? A gente era cristão, mas promovia a guerra. Em nome de Jesus, eu mato você. Você pensa diferente de mim, vou colocar você na fogueira. Vou levar você para os calabouços de tortura da Idade Média. Vou estabelecer as cruzadas. E quantos fenômenos de intolerância foram construídos exatamente em cima da mensagem cristã? Perturbação. Espíritos extremamente perturbados que, inseridos dentro desse corpo de doutrina, acabaram maculando as verdades iniciais. E foi por esse motivo que, depois de alguns séculos, a Europa começou a questionar as verdades cristãs. Esqueceu que o cristianismo era uma mensagem de amor. Via apenas no cristianismo a inquisição, a intolerância, a perseguição a cientistas e a filósofos, as fogueiras, as torturas, as palavras de Jesus não eram sequer discutidas, porque a prática do cristianismo estava muito mais vocacionada para uma instrumentação de poder. Cresce na Europa do século XVIII a ideia de que a religião fazia mal à humanidade. O cristianismo era um elemento pernicioso. Era preciso combater a forma como a religião havia se organizado na Europa e os instrumentos de perseguição. E foi assim que, no final do século XVIII, mais especificamente no ano de 1789, eclode a Revolução Francesa, que nós na escola estudamos como se ela fosse uma revolução política, para depor um rei. Mas ela é muito mais do que isso. A Revolução Francesa também fez uma revolução profunda nos costumes e na religião. Pouco se comenta. Não foram só os nobres que foram sacrificados. Os sacerdotes foram perseguidos e mortos. Os templos religiosos católicos foram todos destruídos e transformados em templos à razão. O cristianismo foi banido da França e a ideia de que não se deveria ter religião cresceu no planeta. Era bonito dizer que não se acreditava na religião, porque a religião havia perseguido a ciência e a filosofia, então era hora de dar o troco a ela. Quando ingressamos no século XIX, os cientistas estavam todos absolutamente convictos de que tinham um inimigo comum, a religião. E fizeram um pacto para extirpar do ideário do Ocidente todas as ideias que relacionassem a existência de Deus e do Espírito, para que se negasse todos os princípios espirituais da humanidade, para que então, dentro dessa crença, o homem fosse feliz, porque não teria crenças religiosas, chegando a dizer que o homem do século XX seria um homem feliz, porque seria um homem sem religião, sem Deus. E foi o que aconteceu. Nós fizemos isso. Construímos uma sociedade no século XIX que saiu esmagando todas as expressões religiosas. Alcançamos o século XX com o desejo ardente de acabar com tudo aquilo que fosse limite das religiões. Liberdades. Isso é importante. A desconstrução da existência do Criador é muito importante, porque sem o Criador não tem regra. Eu posso fazer o que eu quiser, não tem limite. Ao invés de dizer, tudo me é lícito, mas nem tudo me convém, tudo me é lícito porque tudo me convém. Não há regra, não há consequência para o mal feito. Então, vem a reboque da inexistência de Deus, a promiscuidade, a drogadição, a prostituição e todas as condutas equivocadas nesse sentido. A falta de um Criador roubou de nós a certeza da proteção. E nós nos tornamos medrosos, apavorados, temerosos, aumentando o medo, a ansiedade, os fenômenos de depressão, a falta de um propósito para a vida, porque não existe espírito. O que é o existir? O existir é apenas um desfiar de dores. Aumentam-se assim as taxas de suicídio, um enlouquecimento do mundo. A perturbação se generaliza. Avizinha-se ao mesmo tempo o período da chamada transição planetária, em que o mundo espiritual liberta uma quantidade inumerável de entidades perturbadas, como última oportunidade para que elas encontrem o caminho da felicidade. Elas renascem e encontram o quê? Encontram um mundo descrente, desorganizado emocionalmente, desestruturado afetivamente, com graves conflitos existenciais, aumentando ainda mais a perturbação e multiplicando de maneira indescritível os processos de loucura na sociedade atual. Quando Jesus dizia, entrai pela porta estreita, porque largo e espaçoso é o caminho que conduz o homem à perdição, Ele estava falando exatamente disso. Observem que entrar pela porta estreita, porque largo é o caminho largo não tem porta, tá, gente? Só quem tem porta é o caminho estreito. O caminho é largo, passa do jeito que quiser, vai do jeito que quiser. E hoje, vocês são muito jovens, não sabem, mas eu posso dizer para vocês, sou mais velho, todo mundo aqui, somado. Não era assim. Não era assim. Era diferente. Hoje está tudo de ponta cabeça. Está tudo virado ao contrário. Por quê? Porque a retirada de Deus do nosso pensamento e a desconstrução da ideia da existência do Espírito trouxe para a humanidade um processo de enlouquecimento absurdo no albor desse fenômeno da transição planetária. E a espiritualidade? Vai ficar calada assistindo tudo isso? Vai fazer nada? Não. Vai deixar o mundo endoidar de vez? Não vai fazer nada? Exatamente no século XIX, aonde todas as espadas foram tiradas para dizer que Deus não existia, e os cientistas se reuniram para negar a existência do Espírito, no meio do seio científico surgiram as provas da imortalidade da alma. Então, se a imortalidade surgisse fora dos arraiais científicos, poderia-se dizer, ah, são loucos, estão aí perturbados. Não, são os grandes estudiosos, são homens de gênio, prêmios Nobel, que se apresentaram estudando esse fenômeno extraordinário da comprovação da imortalidade, que trouxe para nós de volta o resgate da mensagem que o homem já estaria pronto para receber. Era o período da chamada terceira revelação. A revelação que vem contar para nós que Deus, na verdade, é único, mas não somente isso. Ele é eterno, imutável, soberanamente justo e bom. Que somos almas imortais, sim, mas não só isso. Todos temos um encontro marcado com a felicidade. E a chave que abre a porta da felicidade é o amor. Nós todos seremos felizes, mas tem que ter a chave para abrir a porta. A chave é o amor. Enquanto não amar, a porta não abre. Só que não é uma porta só, o caminho é longo, tem várias portas. Vai amando um pouquinho, abriu essa, aí vai mais um pouquinho, abrir a outra, aí vai abrindo, aí vai abrindo a porta que do amor à sogra está lá na frente, mas a gente vai devagarinho, vai abrir. Nós vamos abrindo essas portas sucessivamente, nós vamos chegar a esse local. É verdade, Eulália. Então, esse fenômeno todo maravilhoso que nós temos é fruto desse processo, como o antídoto da loucura do homem. E digo para vocês, se as próprias pedras se calarem, se os meus discípulos se calarem, as próprias pedras clamarão. As verdades espirituais que o Espiritismo esposa, elas não pertencem ao Espiritismo. O grande instrumento consolador não é a obra de Kardec, mas é o conteúdo que a obra tem. Então, falar de reencarnação, falar de mundo espiritual, falar de amor, isso é a nova revelação. Essa é a grande revelação que nós temos, o processo maravilhoso de transformação da humanidade com um sentido para a vida, para aqueles que hoje dizem, meu Deus, eu não sei para que eu existo, qual é o propósito de tudo que existe em torno de mim, eu não sei porquê. A gente dessedenta essas pessoas com as chaves de esclarecimento que a doutrina espírita possui. Suas verdades extraordinárias promovem um processo de consolo para quando os nossos entes queridos partem. Através da mediunidade, sentimos a presença deles, sabemos que eles existem, que eles continuam nos amando e que nos aguardam. Temos a possibilidade de entender os conflitos do lar, os dramas domésticos, a necessidade de mudança, a necessidade de nos transformarmos moralmente, como se fosse um grande resgate de tudo aquilo que Jesus falou. Essa mensagem, a chamada terceira revelação, se assenta na segunda. Só que a primeira ficou presa em Israel, a segunda contou com a ajuda de Paulo de Tarso, que quando levou, levou as duas juntas. Pode perceber que ele divulgou as duas. Então ele tirou o atraso que tinha. Quando divulgou, divulgou duas revelações de uma só. Aí, quando a terceira revelação veio, não sei, vai ter que ser em Israel de novo. Ó. Não precisa, porque a doutrina segunda se espalhou, então eu poderia escolher. E foi escolhido a França, porque era o local mais adequado para a formação dessa doutrina, pelos cientistas que ali se reuniriam. É assim, portanto, que a gente observa um fenômeno extraordinário. É que nós, há 5.200 anos atrás, se nos debruçássemos em cima do Bhagavad Gita, não entenderíamos nada. Éramos almas ignorantes. Mas quando eu me debruço sobre o Bhagavad Gita hoje, eu sei o que ele quer dizer. Então, se eu consigo entender a mensagem que foi trazida para os espíritos que estavam na terra e que eram migrados, significa o quê? Que eu tenho hoje a maturidade espiritual dos espíritos que migraram. Se isso é verdade, então essa é a prova de que nós estamos na transição planetária. Não é profecia, não é jogo de cartas, que não é sim porque a Lua entrou em Mercúrio, não. Se eu consigo hoje entender a revelação que foi oferecida para os migrados, eu estou maduro. Sim, nós estamos em pleno processo da transição planetária. Estamos em plena efervescência da transformação do planeta. Estamos sendo convocados para esse processo de mudança extraordinária que a nossa sociedade vai passar. É um momento mágico que nós estamos vivendo. E isso, na verdade, nos convoca a perceber que esse será o quinto período da nossa história. O surgimento do planeta, o surgimento da vida orgânica, o surgimento do homem, o advento do Cristo e a chegada da regeneração planetária serão os cinco grandes marcos da nossa história. Talvez não venhamos a ver, não cheguemos a ver a conclusão da transição. Não importa. A transição planetária não se opera como uma lâmpada que se acende e apaga. Ela se dá, como diz Emmanuel, palmo a palmo, coração a coração, não é, Gustavo? É palmo a palmo, cada um de nós que se transforma, entra em regeneração. Aqui neste salão, já temos várias pessoas que vivem como se fosse um mundo de regeneração. Por quê? Porque amam a Deus, está lá no Evangelho segundo o Espiritismo, capítulo 3, item 17, parágrafo 1º, final do parágrafo. Primeiro, amam a Deus e querem viver a sua lei. Dois, procuram uma sociedade justa para todos nós. E terceiro, estão buscando o amor como referência das suas vidas. Se nós temos essas três balizas, nós já temos a característica do fenômeno da regeneração. A Terra vai se transformar ponto a ponto. Cada um de nós que se acende é uma lâmpada a mais nessa grande transição. E é assim que num majestoso trabalho todo articulado ao longo da história, o governador planetário trouxe inúmeras revelações para nós e nos deixou três grandes revelações universais: a revelação de Moisés, a revelação dele próprio, a revelação de Jesus e agora a última das revelações com as verdades espirituais que o Espiritismo esposa. Uma boa noite assim para todos nós e sejamos todos bem-vindos. Sejamos todos bem-vindos ao sexto céu.
1: Agradecemos então a fala do amigo Jorge Elahá.
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3: Nós estamos agradecendo você que acompanhou conosco mais esse evento que nós transmitimos para você. E olha só, você já se manifestou, deixou seu recadinho, aí no nosso livro de visitas? Se não deixou, por favor, se manifeste. É muito importante nós termos o feedback de vocês, termos o retorno de vocês, porque nós vamos encaminhar para o expositor, para a expositora que trouxe esse tema para nós e também para os organizadores. Esperamos o seu recadinho, esperamos a sua mensagem aqui conosco. E continue ligadinho aqui com a gente, porque a programação da Rádio Fraternidade é 24 horas no ar, com mensagens, música, programas e você aqui conosco. Um grande abraço a todos vocês que estiveram com a gente, que se manifestaram em nosso livro de visitas, o nosso carinho e a nossa gratidão. Que Jesus abençoe e ampare todos vocês.
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1: 14 horas e 36 minutos.
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3: Olá, amigos ouvintes da Web Rádio Fraternidade. Este é o nosso programa Falando de Espiritismo com Sueli Caldas Schubert. Muita paz a todos. Nosso tema é uma parte que Allan Kardec vai abordar em O Evangelho Segundo o Espiritismo sobre a eficácia da prece. É o capítulo Pedi e Obtereis. E nós vamos abordar essa questão da oração a pedido de uma ouvinte, a nossa querida Hélia, que veio nos relatar que anda sofrendo muito e não tem condições de orar. Ela gostaria de saber por quê. Vamos ver o que Kardec menciona em primeiro lugar nos comentários a respeito desse capítulo, que é o 27, Pedi e Obtereis. Ele diz assim a certa altura: acedendo ao pedido que se lhe faz, Deus muitas vezes objetiva recompensar a intenção, o devotamento e a fé daquele que ora. Daí decorre que a prece do homem de bem tem mais merecimento aos olhos de Deus e sempre mais eficácia, porquanto o homem vicioso e mau não pode orar com fervor e a confiança que somente nasce do sentimento da verdadeira piedade. Do coração do egoísta, do daquele que apenas de lábios ora, unicamente saem palavras. Nunca os ímpetos de caridade que dão à prece todo o seu poder. Tão claramente isso se compreende que, por um momento instintivo, quem se quer recomendar às preces de outrem, falo de preferência às daquele cujo proceder sente-se há de ser mais agradável a Deus, pois que são mais prontamente ouvidas. Esse momento de prece é um momento muito especial. A nossa ouvinte Hélia, como eu mencionei, ela fala que está passando por muitas dificuldades, muitos sofrimentos, ela tem muitas dores, ela não detalhou mais. Porém, o que nós podemos perceber foi que, em meio a esse sofrimento, que são de diferentes motivos, ela não consegue orar. Isso é comum com pessoas que estão sofrendo, especialmente quando esse sofrimento traz, às vezes, assim, muitos dissabores, não apenas o sofrimento físico, mas o sofrimento moral. E a pessoa pensa em fazer uma prece, mas ela não consegue concatenar as ideias, ou às vezes, quando ela consegue falar, proferir algumas palavras, ela perde daí a pouco a sequência, não lembra mais, o pensamento fica diversificado pela problemática que está sendo vivenciada, e com isso a criatura não consegue orar. Muitas vezes a pessoa pede a alguém, a um terceiro, que venha orar, que venha fazer preces, ou coloca o nome no centro. Isso é muito comum a nós todos que trabalhamos na casa espírita, as pessoas pedirem para que o nome, o endereço seja colocado no centro espírita para as preces, para a ajuda espiritual. É claro que isso tem o seu valor. Porém, a pessoa, se ela propriamente conseguir fazer a sua própria oração, o seu próprio pedido, sendo esse nascido do seu mundo íntimo, daquilo tudo que ela está sofrendo, é claro que essa é uma prece vertical, digamos assim, que sobe, que vai para o mais alto, porque a vibração é essa vibração de estar a pessoa se sentindo assim muito pequena, muito humilde, e outras vezes até desesperançada. É imprescindível orar. muito mesmo. Agora, no caso, se realmente a pessoa não está conseguindo, o fato de orar com alguém que esteja no lar, que se faça um culto do lar, ou que vá orar numa casa espírita ou numa igreja, aonde as pessoas estão orando, e teria ali, então, um padre, um pastor, um médium, uma pessoa que esteja fazendo uma prece, e a criatura acompanha. Isso ajuda, é mais fácil. Mas a oração, ela é a nossa conversa com o Pai. É o momento que nós conversamos com Deus, que é nosso Pai, não para fazer trocas. Se o Senhor me der isso, eu faço aquilo. Não adianta nós queremos fazer esse tipo de troca. Se eu peço alguma coisa, ao mesmo tempo eu digo para Deus, se o Senhor me conceder, eu vou fazer isso, vou fazer aquilo, ou penitências, ou algum tipo de doação, alguma coisa assim. É imprescindível a pessoa entender que essas trocas, ou essas barganhas, como às vezes se diz, elas perdem o valor. Porque o importante é a pessoa faz o seu pedido e toca a sua vida fazendo bem, não propriamente conversando com Jesus e dizendo, se o Senhor me der, eu faço. E se não chegar aquilo que a pessoa está pedindo, ela vai achar que Deus, então, que Deus não quis, e com isso ela pode ficar até desalentada, ela pode ficar até revoltada, sem acreditar, perder a fé. Essas coisas todas acontecem. Agora, a oração, quando ela é feita em conjunto, ela tem também um poder maior. Quando nos reunimos com pessoas que nos são afinizadas e vamos orar em benefício de enfermos, vamos orar em benefício da paz mundial, uma porção de coisas que nós podemos fazer, e nesse momento, unidos, que estamos ali com várias pessoas, vários amigos, ou até mesmo pessoas que nós nem conhecemos tanto, mas que no conjunto o pensamento é o mesmo, o desejo é o mesmo. Portanto, Hélia, se você, minha filha, não participa de um grupo assim, procure ir, porque vai fazer muito bem. E isso para os ouvintes que estão também, às vezes, vivenciando uma situação assim, dificuldade de fazer as preces, perdendo um pouco daquela fé, achando que não tem valor algum, que as outras pessoas equivalem muito para Deus. Quando esse tipo de pensamento acontecer, procure substituir. Não deixe esse pensamento desalentador tomar conta da sua vida, perder a fé. Mantenha sempre a certeza que Deus nos está abençoando, amparando, que Deus está à frente e adiante de tudo, acima de tudo, e que Jesus é o nosso mestre, que até veio, sabemos, não é, em nome de Deus, para trazer o evangelho, para trazer as leis divinas, e que ficam então ao nosso alcance a partir de tudo aquilo que Jesus nos legou. E depois, com a doutrina espírita, nós temos as explicações que necessitamos para aprofundar os ensinamentos do mestre, que muitas vezes estão, de uma certa forma, dentro daquela linguagem própria da época, dos exemplos que Jesus dava de acordo também com a mesma época em que ele vivia. Tudo isso é o contexto do momento em que o mestre estava na Terra. Mas nós aqui agora, com o conhecimento que o Espiritismo nos propicia, nós podemos abranger mais, expandir mais, e sobretudo na oração. Esse capítulo, Pedi e Obtereis, é preciso que a pessoa também leia, estuda, é o capítulo 27 de O Evangelho Segundo o Espiritismo. É importante ter o Evangelho Segundo o Espiritismo em casa, no lar, para ser consultado. E o Livro dos Espíritos, que é o primeiro, para que nos dê a base necessária da codificação. O Evangelho Segundo o Espiritismo nos traz os ensinamentos do Cristo à luz da doutrina espírita, que é muito importante, porque a nossa fé ela vai se solidificando à medida que nós vamos entendendo melhor o significado dos ensinamentos, o significado das palavras de Jesus. E que a nós compete dar o testemunho de honestidade, dignidade, de fazer o bem, trabalhar no bem, porque quando nós estamos no trabalho do bem, isso faz bem para cada um que o está executando, que o está realizando. Ao fazermos o bem, nós trazemos o bem para a nossa vida. É porque a vibração de ajudar ao próximo, ela nos beneficia, porque ela é a expansão daquilo que nós temos de melhor. Vamos orar, então, com muita fé, com muita confiança, Hélia. E você frequente uma casa espírita, peça, ponha o seu nome para as preces também e faça as suas preces. E faça também em conjunto para que elas possam ser preces mais, com mais presenças, e aí essa prece vertical que vai ao encontro do coração do mestre. Muita paz nós desejamos para você.
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1: 14 horas e 49 minutos.
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3: A paz que trago em meu peito. A paz que trago hoje em meu peito é diferente da paz que eu sonhei um dia. Quando se é jovem ou imaturo, imagina-se que ter paz é poder fazer o que se quer, repousar, ficar em silêncio e jamais enfrentar uma contradição ou uma decepção. Todavia, o tempo vai nos mostrando que a paz é resultado do entendimento de algumas lições importantes que a vida nos oferece. A paz está no dinamismo da vida, no trabalho, na esperança, na confiança, na fé. Ter paz é ter a consciência tranquila, é ter certeza de que se fez o melhor, ou pelo menos tentou. Ter paz é assumir responsabilidades e cumpri-las. É ter serenidade nos momentos mais difíceis da vida. Ter paz é ter ouvidos que ouvem, olhos que veem e boca que diz palavras que constroem. Ter paz é ter um coração que ama, brincar com as crianças, voar com os passarinhos, ouvir o riacho que desliza sobre as pedras e embala os ramos verdes que em suas águas se espreguiçam. Ter paz é não querer que os outros se modifiquem para nos agradar, é respeitar as opiniões contrárias, é esquecer as ofensas. Ter paz é aprender com os próprios erros, é dizer não quando é não que se quer dizer. Ter paz é ter coragem de chorar ou de sorrir quando se tem vontade. É ter forças para voltar atrás, pedir perdão, refazer o caminho, agradecer. Ter paz é admitir a própria imperfeição e reconhecer os medos, as fraquezas, as carências. A paz que hoje trago em meu peito é a tranquilidade de aceitar os outros como são e a disposição para mudar as próprias imperfeições. É a humildade para reconhecer que não sei tudo e aprender até com os insetos. É a vontade de dividir o pouco que tenho e não me aprisionar ao que não possuo. É melhorar o que está ao meu alcance, aceitar o que não pode ser mudado e ter lucidez para distinguir uma coisa da outra. É admitir que nem sempre tenho razão e mesmo que tenha, não brigar por ela. A paz que hoje trago em meu peito é a confiança naquele que criou e governa o mundo. A certeza da vida futura e a convicção de que receberei das leis soberanas da vida o que a elas tiver oferecido. Às vezes, para manter a paz que hoje mora em teu peito, é preciso usar um poderoso aliado chamado silêncio. Lembra-te de usar o silêncio quando ouvir palavras infelizes, quando alguém está irritado, quando a maledicência te procura, quando a ofensa te golpeia, quando alguém se encoleriza, quando a crítica te fere, quando escutas uma calúnia, quando a ignorância te acusa, quando o orgulho te humilha, quando a vaidade te provoca. O silêncio é a gentileza do perdão que se cala e espera o tempo. Por isso, é uma poderosa ferramenta para construir e manter.

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2: 14 horas e 54 minutos.
3: E aí, ouvinte da Rádio Web Fraternidade, tudo bem com você? Aqui quem fala é Carol Oliveira e está começando mais um programa do Meninas Espíritas aqui na sua rádio Web Fraternidade, a emissora do bem. Bora pro tema de hoje?
4: Ah, vai dizer que você nunca teve uma queda pelo Adam Levine, pelo Harry Potter, Beyoncé, Lucas Luco, Marina Rui Barbosa. Ou então se apaixonou escondido por aquele boy que tá lá na escola, ou mais gatinho, na sua faculdade. Afinal, você aí, já teve um amor platônico? Oi, eu sou a Carol Oliveira. Já estava com saudade de vocês. Você sabe o que é amor platônico? Amor platônico surgiu de Platão. Platão era brother de Sócrates, os filósofos gregos lá das antiguidades. Eles foram grandes precursores da ideia cristã e das ideias espíritas. Platão, ele tem um livro que chama O Banquete. E nesse livro, ele fala das diversas formas de sentir e de viver o amor. Hoje a gente usa o termo amor platônico como se fosse algo inatingível, um amor que a gente guarda dentro da gente e fica remoendo aquilo. Nosso coração começa... Vou desencarnar do coração agora. Aí você fala, e agora? Ele olhou pra mim, o que eu faço? Eu formulei 3 tópicos que sejam o motivo para que isso aconteça com grande frequência. Número 1. Medo de viver o amor. Você imagina o boy ou a mina perfeito, sabe, tipo aquele amor de novela, assim? Só que aquela novela que é sempre tudo perfeito, todas mil maravilhas, aquela coisa. Número 2. O número 2 tem a ver com a nossa timidez e a nossa insegurança. Às vezes a gente ama a pessoa, é apaixonada, louca, crazy. Só que daí a gente tem uma vergonha de chegar lá e falar. Terceiro ponto é o medo de sofrer. Sabe, Pablo? É a sofrência.
5: Estou indo embora, a mala já está lá fora, vou te deixar.
4: Às vezes a gente já se ferrou tanto que a gente tem medo de se entregar de novo para um novo amor. Que a gente é como se fosse um rádio, né? A gente sintoniza na estação que a gente quer tocar, que a gente se afiniza. Então, a gente tem pensamentos e esses pensamentos, eles se afinizam com algumas situações ou com algumas pessoas. A gente tem que prestar atenção que o amor platônico, ele é um amor que acontece aqui dentro. Até que ponto este amor platônico está fazendo bem pra você? Às vezes a gente fala, ah, tá mó gostoso sentir esse sentimento, estou tão apaixonada, tá tão perfeito, tá bom pra mim. Só que na verdade aquilo tá fazendo a gente ficar louca. A gente fica tão obcecada e a gente passa a ser tipo obsessoras encarnadas do crush, gata.
6: Eu tô falando que nem eu.
7: Não se desanime agora. Tem que ser forte, seu Madruga.
4: Último e mais importante, o amor de verdade, ele tem que ser vivido, ele tem que ser dado, ele tem que ser sentido. Quem aí já viveu um amor platônico? Eu quero saber tudo. Conta pra mim aqui nos comentários. Se você não se inscreveu no canal, se inscreva correndo e dá aquele joinha. Passa pras migas. Ah, e quem sabe não passa também pra aquele seu amor platônico. E fica uma pequena dica aí, ó. Tô ajudando, hein? Ah, fala sério. Se eu lá, você me conta. Beijos, até o próximo vídeo.
3: E aí, galera? chegamos ao fim de mais um programa aqui do Meninas Espíritas na Rádio Web Fraternidade. E se você gostou desse conteúdo, acesse lá no YouTube Meninas Espíritas, onde você vai achar muito mais vídeos, outros assuntos e temas bem direcionado para o público jovem, para a gente falar com essa galera, evangelizadores e para todo mundo que queira aprender espiritismo de uma forma divertida e fácil. Eu espero vocês lá, deixe seu comentário dizendo que você veio aqui da rádio, que eu vou adorar receber. Um beijo, até mais! Oi, oi, boys and girls! E ouvintes da Rádio Web Fraternidade, tudo bem com vocês? Aqui quem fala é a Carol Oliveira e eu tô aqui para fazer um convite. Convido vocês, ouvintes, a acompanhar todos os dias aí na programação da emissora o nosso programa do Meninas Espíritas. Estamos aí estreando na grade de horários da Rádio Web Fraternidade e esperamos vocês. Então, consultem os dias e os horários lá na programação da rádio. E também, caso você queira conhecer o nosso canal lá no YouTube, basta digitar Meninas Espíritas e vai ter uma porção de vídeo esperando lá para serem assistidos diversos temas, uma linguagem jovem e o espiritismo de um jeito leve e divertido. Espero vocês, um super abraço!
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1: 15 horas e 8 minutos.

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Olá, aqui é a Renata. Hoje continuarei a leitura do capítulo 13 do livro Missionários da Luz, de autoria do Espírito André Luiz, psicografado pelo médium Francisco Cândido Xavier. Após o jantar, experimentando disposições diferentes, Adelino despediu-se com delicadeza que Herculano classificou de inabitual. Alexandre, muito satisfeito, asseverou depois de restituir a criança aos cuidados maternos. Felizmente, nossos serviços preparatórios desdobraram-se com excelentes promessas. Conseguimos bastante em reduzidos minutos. De minha parte, imensa era a surpresa que me invadiu o espírito. Por que tamanhos cuidados? Alexandre e outros benfeitores espirituais, tão elevados quanto ele mesmo, não poderiam organizar todos os serviços atinentes à reencarnação de Segismundo? Não eram senhores de grande poder sobre todos os obstáculos? Todavia, dando-me a ideia de que desejava responder às minhas interrogações íntimas, o instrutor afavelmente falou a Herculano nesses termos: não devemos e nem podemos forçar a ninguém, e precisamos das boas disposições de Adelino para o trabalho a fazer. Em seguida, passou a orientar Segismundo relativamente à conduta mental, aconselhando-o a preparar-se com todos os recursos ao seu alcance para o êxito na experiência próxima. Outros amigos espirituais das personagens daquele drama, entre duas esferas, também chegaram ao ninho doméstico, acentuando-se a alegria da camaradagem fraternal. A presença do meu instrutor parecia incentivo de contentamento geral. Alexandre sabia conduzir a palestra elevada e comunicava seu valioso otimismo a todos os companheiros. Comentava-se a dificuldade da reencarnação em vista dos conflitos vibratórios causados pela incompreensão das criaturas terrestres. Quando o chefe da casa voltou ao lar, interessado em cultivar as doces emoções daquele dia, agradavelmente surpreendidos, a esposa e o filhinho fizeram-lhe muita festa, encetando nova conversação confortadora e educativa. Fez-se mais de uma hora de boa leitura e excelente troca de ideias, renovando Adelino os próprios propósitos de reaver a serenidade íntima por intermédio de maior comunhão espiritual com a pequena família. Quando a mãezinha dedicada lembrou ao pequeno a necessidade de recolher-se, Joãozinho recordou a promessa paternal e indagou: papai, sabe o que devemos fazer antes da oração? O chefe da casa sorriu e pediu-lhe explicações. O menino, com a sobrosa vivacidade, esclareceu: diz mamãe que devemos chamar os mensageiros de Deus para que nos assistam. Pois bem, tornou o genitor bem-humorado, chame por eles em nosso favor. O pequeno pronunciou algumas palavras de convite de mãos postas e em seguida encaminharam-se os três para o aposento íntimo. Alexandre, que parecia muito satisfeito com a lembrança espontânea do pequenino, disse-nos então: estamos convidados a participar de suas mais íntimas orações. Acompanhemo-los. Naquele momento, nosso grupo estava crescido de três entidades amigas de Raquel, que tinham vindo até ali igualmente convocadas pela dedicação de Herculano, a fim de cooperarem na solução do assunto. O quadro interior era o mais comovente. O pequenino opusera-se de joelhos e fazia oração dominical com infantil emotividade. Adelino e a companheira seguiram-lhe a prece com grande atenção. Por nossa vez, continuamos, agora em silêncio, a observar e colaborar naquele serviço espiritual com as melhores forças do sentimento. Notei que a esposa se achava rodeada de intensa luminosidade que, partindo do seu coração, envolvia o esposo e o pequenino em suaves irradiações.
Muito sensibilizado, Adelino deixou escapar uma lágrima furtiva quando o filho, terminando as preces curtas em palavras e grandiosas de espiritualidade, lhe beijou carinhosamente as mãos. Mais alguns minutos e todos se recolhiam sobre os cobertores felizes e tranquilos. Nesse instante, Alexandre falou: "Agora, meus amigos, façamos o nosso serviço de oração cooperadora. Precisamos conversar seriamente com Adelino relativamente à situação." O orientador pediu a proteção divina para o casal em voz alta, sendo acompanhado por nós em profundo silêncio. As vibrações do nosso pensamento em rogativa congregaram-se como parcelas de luminosas substâncias a se reunirem num todo, derramando-se sobre o leito conjugal, quais correntes sutis de forças magnéticas revigorantes e regeneradoras. Foi então que vi Raquel abandonar o corpo físico dentro de luminosas irradiações, parecendo-me alheia à situação. Despreocupada, feliz, abraçou-se com uma das entidades que nos acompanhavam, velha senhora que Alexandre nos apresentara pouco antes, declarando tratar-se da avó materna da dona da casa. A anciã desencarnada convidou a neta a permanecerem juntas em oração, ao que Raquel aqueceu com visível contentamento. A esposa de Adelina, entretanto, parecia identificar tão somente a presença da velhinha amorosa. Fixava em nós o olhar indiferentemente, como se ali não estivéssemos. Estranhando o fato, dirigi-me ao instrutor, pedindo-lhe explicações. Alexandre não fez rogado e, não obstante a delicadeza do serviço em curso, esclareceu-me delicadamente: "Não se surpreenda, cada um de nós deve ter a possibilidade de ver somente aquilo que nos proporcione proveito legítimo. Além do mais, não seria justo intensificar a percepção de nossa amiga para que nos acompanhe no trabalho desta noite. Ela nos auxiliará com o valor da oração, mas não precisará seguir de perto os esclarecimentos que a condição do esposo requisita. Quem faz o que pode, recebe o salário da paz. Raquel vem fazendo quando lhe é possível para o êxito no desempenho das obrigações que a trouxeram ao mundo. Por isso mesmo, não deve ser advertida e nem perturbada. Atendamos Segismundo e Adelino." Satisfeito com as elucidações recebidas e admirando a justiça divina a manifestar-se nos mínimos pormenores de nossas atividades espirituais, observei que a companheira de Adelino se mantinha não longe de nós em fervorosa prece. Nesse momento, o esposo de Raquel afastava-se do corpo físico pesadamente. Não apresentava, tal qual a consorte, um halo radioso de derredor da personalidade, parecendo mover-se com extrema dificuldade. Entretanto, seu olhar vagueava no quarto, angustiado e espantadiço. Alexandre se aproximava de mim e observava: "Está examinando a lição? Repare singularidades da vida espiritual. Adelina e Raquel são espíritos associados de muitas existências em comum. Partilham o mesmo cálice de dores e alegrias terrestres. Na atualidade, seus corpos repousam um ao lado do outro, no mesmo leito. Entretanto, cada um vive em plano mental diferente. É muito difícil estarem reunidas nos laços domésticos as almas da mesma esfera. Raquel, fora dos veículos de carne, pode ser a avózinha com quem se encontra ligada no mesmo círculo de elevação. Adelino, porém, somente poderá ver Segismundo com quem se encontra imantado pelas forças do ódio que ele deixou imprudentemente desenvolver-se de novo em seu coração." A palavra do orientador, contudo, foi interrompida por um grito lacinante. Adelino, receoso, identificara a presença do antigo adversário e, espavorido, tentava correr inutilmente,
Movimentava-se com dificuldade, ansioso de retomar o corpo físico, à maneira de criança medrosa procurando um refúgio. Mas Alexandre, aproximando-se dele com amorosa autoridade, estendeu-lhe as mãos, das quais saíam grandes chispas de luz. Contido pelos raios magnéticos, o esposo de Raquel pôs-se a tremer, sentindo-se que ele começava a ver alguma coisa além da figura do ex-inimigo. Aos poucos, em vista de vigorosas emissões magnéticas de Alexandre, ele pôde ver nosso venerável orientador, com quem passou a sintonizar diretamente, e caiu de joelhos em convulsivo pranto. Observei o pensamento de Adelino naquela hora comovedora e percebi que ele associava a visão radiosa às preces do filhinho. Ele via ali a estranha figura de Segismundo e a resplandecente presença de Alexandre, e fazia intraduzível esforço para recordar-se de alguma coisa do passado distante que a sua memória não conseguia situar com exatidão. Supôs, naturalmente, que o nosso menor devia ser um emissário do céu para salvá-lo dos pesadelos cruéis, e, ofuscado pela intensa luz, soluçava, genuflexo, entre o medo e o júbilo, suplicando a paz e proteção. O bondoso instrutor dirigiu-se para ele com a serenidade de um pai carinhoso e experiente, e, levantando-o, exclamou: Adelino, guarda a paz que te trazemos em nome do Senhor. E, abraçando-o de encontro ao peito amigo, continuou: Que temes, meu irmão? Ergueu ele os olhos lacrimosos e, indicando Segismundo triste, alegou sentidamente: Mensageiro de Deus, livrai-me deste pesadelo infeliz. Se viestes trazidos pelas orações de meu filho inocente, ajudai-me por caridade. E, apontando o pobre amigo, continuava: Esse fantasma enlouquece-me, sinto-me doente e desventurado. Alexandre, porém, fixando-o firmemente, indagou: É assim que recebes os irmãos mais infelizes? É assim que te portas antes os desígnios supremos? Onde puseste as noções de solidariedade humana? Por que fugir aos mais infortunados da sorte? É sempre muito fácil amar os amigos, admirar os bons, compreender os inteligentes, defender os familiares, entronizar as afeições, conservar os que nos estimam, louvar os justos e exaltar os heróis conhecidos. Mas, se somos respeitáveis em semelhantes posições íntimas, é preciso reconhecer que elas traduzem serviço realizado em nosso processo evolutivo. Nós, porém, meu amigo, ainda não alcançamos a redenção final. Por isso mesmo, a tempestade é nossa benfeitora, a dificuldade nossa mestra, o adversário instrutor eficiente. Modifica as vibrações de seus pensamentos. Recebe com caridade o mendigo que te bate à porta, quando não tenhas adquirido ainda bastante luz para recebê-lo com o amor que Jesus nos ensinou. Impressionado com as palavras ouvidas, pronunciadas com inflexão de ternura paternal, Adelino, em lágrimas copiosas, voltou-se para Segismundo, encarando-o de frente. Alexandre, como se lhe aproveitasse a nova atitude, acentuou: Contempla o pobrezinho que te pede socorro. Observa-lhe o estado de humilhação e necessidade. Imagina-te na posição dele e reflete. Não te doeria a indiferença dos outros? Não te dilacelaria a alma a crueldade alheia? Estimarias que alguém te classificasse de fantasma tão só pelas suas demonstrações de sofrimento? Adelino, meu amigo, abre as portas do coração aos que te procuram em nome do poderoso Pai. O interpelado voltou-se qual criança medrosa e, fixando um mentor generoso, falou: Ó mensageiro dos céus, tenho medo, muito medo. Algo existe entre este homem de sombra e eu, compelindo-me a profunda aversão.
Creio que ele deseja roubar minha vida, aniquilar minha felicidade doméstica, envenenar meu coração para sempre. Compreendi que a aproximação de Segismundo despertava em Adelino reencarnado as reminiscências do passado sombrio. Ele, a vítima de outro tempo, não conseguia localizar os fatos vividos, mas experimentava no plano emotivo as recordações imprecisas dos acontecimentos, cheias de ansiedades dolorosas. Findo ligeiro intervalo, Alexandre objetou: "Não deves permitir a intromissão de forças negativas e destruidoras no campo íntimo da alma. É sempre possível transformar o mal em bem quando há firme disposição da criatura no serviço de fidelidade ao Senhor. Considera, meu amigo, as grandes verdades da vida eterna. Ainda que este mão te procurasse na condição de um adversário, ainda que ele te buscasse como inimigo feroz, deverias abrir-lhe o espírito fraternal. Toda reconciliação é difícil quando somos ignorantes na prática do amor. Mas sem a reconciliação humana, jamais seria possível nossa integração gloriosa com a divindade. E porque o esposo de Raquel chorasse copiosamente, o orientador observou: não chores, equilibra o coração e aproveita a sagrada oportunidade. Adelino então enxugou as lágrimas e pediu humilde: auxiliai-me por amor de Deus. Sentindo-lhe a sinceridade profunda, o instrutor convidou Segismundo a aproximar-se. Ele levantou-se, cabaleante e angustiado. Amparando a ex-vítima, Alexandre indicou-lhe a figura do ex-assassino e apresentou: este é o nosso amigo Segismundo, que necessita de tua cooperação no serviço redentor. Estende-lhes as mãos fraternas e atende-os em nome de Jesus. Adelino não hesitou e, embora o grande esforço íntimo visível à nossa percepção espiritual, apertou a destra do ex-adversário fundamente comovido. Perdoe-me, irmão, murmurou Segismundo com infinita humildade. O Senhor recompensá-lo-á pelo bem que me faz. O marido de Raquel fixou nos olhos como a dissipar as derradeiras sombras de desentendimento e redarguiu: disponha de mim, serei seu amigo. O ex-homicida inclinou-se respeitoso e beijou-lhe as mãos. O ato espontâneo de Segismundo conquistara-o. Não podia ser mal aquele espírito angustiado e triste que lhe osculava as mãos com veneração e carinho. Foi então que vi um fenômeno singular. O organismo perispiritual de Adelino parecia desfazer-se de pesadas nuvens que se rompiam de alto a baixo, revelando-lhe as características luminosas. Irradiações suavíssimas aureolavam-lhe agora a personalidade, deixando perceber a condição elevada

Hoje, para dar continuidade ao estudo do capítulo 13 do livro Missionários da Luz, a Renata já leu para nós a parte que nos interessa deste capítulo e nós estamos aqui para contextualizá-lo e estudá-lo. No programa anterior, nós demos início a esse capítulo 13 e nós observamos ali o desenrolar da história do Adelino, da Raquel e do Segismundo, particularmente agora sendo auxiliados pelo Alexandre e pelo Herculano, acompanhados pelo André Luiz, que é o aprendiz e também é aquele que nos reportou, que nos trouxe as informações dessa história. No capítulo anterior, nós observamos que a história do Segismundo, do Adelino e da Raquel começaram bem anteriormente, quando o Adelino, conhecido do Segismundo, os dois se reencontram e o Segismundo se apaixona pela Raquel, que era a noiva do Adelino. E, em virtude dessa paixão, o Segismundo assassina o Adelino com a pretensão de que ficasse com a Raquel. Ora, na verdade, a vida dos três se desorganiza e depois que vão para o mundo espiritual, eles planejam o retorno e a reparação do Segismundo ao Adelino. Retornam então à Terra o Adelino e a Raquel. Os dois então constituem uma família, têm como filho Joãozinho e está próxima à reencarnação do Segismundo. E é aí que começam os problemas. Aquela reencarnação que fora planejada no mundo espiritual é que agora traduz-se nos problemas domésticos do Adelino e da Raquel. E é por isso mesmo que o Herculano, lá atrás, lá anteriormente, no em capítulos do livro Missionários da Luz, é que o Herculano convida o Alexandre para fazer uma intervenção direta, objetivando concluir a reencarnação do Segismundo de forma satisfatória. Ora, o Segismundo, estando ali dentro daquele lar, é percebido pelo Adelino e ele então se assusta com a presença do Segismundo, embora não soubesse exatamente do que se tratava. E naquele capítulo anterior, do programa anterior, nós acompanhamos o Alexandre, o Herculano, o Segismundo, estando ali naquele grupo familiar e, mais particularmente, assistindo o jantar do Adelino, da Raquel e do Joãozinho. E naquele bate-papo entre eles, o Alexandre influencia o Joãozinho e o Joãozinho acaba conversando com o Adelino, influenciado pelo Alexandre, e o Joãozinho consegue emocionar o Adelino de tal forma que eles então já o têm preparado para as experiências de logo mais à noite, quando pretendem influenciar o Adelino para que ele possa receber o Segismundo. No programa anterior, nós observamos isso. E agora, no programa de hoje, nós vimos então o retorno mais cedo do Adelino, porque se lembraram das promessas feitas para o seu filho Joãozinho e também de todos os cuidados que a Raquel tem com a educação do Joãozinho. O Adelino retorna e eles então têm um bate-papo familiar acompanhados pelo Alexandre, pelo Herculano e pelo André Luiz e desta vez também por espíritos amigos da Raquel, que vão cumprir uma tarefa muito interessante nesse encontro próximo. Então eles estão ali batendo papo, depois o Joãozinho é convidado pela mãe para se deitar e chama o pai para que pudessem fazer as promessas de preces que haviam se comprometido anteriormente. Ele se reúne então ali no quarto e, acompanhados pelos espíritos, o Joãozinho faz as preces e emociona mais ainda o Adelino. E depois então o Adelino e a Raquel vão se deitar. Logo que se deitam, a Raquel se desprende quase que instantaneamente do corpo físico, mantendo-se ligado a ele por um prolongamento do perispírito, mas ela então adquire suas capacidades espirituais,
ou melhor, parte delas, e consegue então reconhecer, enxergar a sua vozinha

que é um dos espíritos que fora convidado pelo Alexandre. Essa sua voz, então, convida a Raquel para preces. Mas interessante que a Raquel não consegue ver os outros espíritos. Não consegue ver o Herculano, o Alexandre, o André Luiz. Não consegue os ver. Porque, na verdade, primeiramente nós temos que entender que a sintonia da Raquel é com a sua vozinha. Além do que essa sintonia é o que faz com que ela veja apenas a sua avó, também não há necessidade que ela veja os demais espíritos. E agora então é a vez do Adelino se desprender, se desdobrar. E é exatamente por quem estão esperando os demais espíritos. Porque é necessário possibilitar que a reencarnação do Segismundo se dê com a aceitação do Adelino. E quando o Adelino se desprende do corpo físico, obviamente, como já o dissemos diversas vezes, ainda ligado a ele por uma extensão do perispírito, observa-se um grande susto por parte do Adelino. Por quê? Porque, na verdade, ele, como dissera anteriormente, no programa anterior trabalhamos essa ideia, o Adelino teme a presença do Segismundo e o vê como uma sombra perseguindo o seu próprio lar. O vê como uma sombra que está prejudicando o próprio lar, ameaçando a sua paz doméstica. Ele não o reconhece, mas o vê como se fosse uma sombra perturbadora. E é por isso mesmo que quando o Adelino desperta nessa noite, ainda que influenciado pelas preces do Joãozinho e a ajuda que está recebendo dos espíritos ali presentes, ele se encontra assustado e, quando ele enxerga o Segismundo presente em seu quarto, ele ameaça correr. E aí é necessária a intervenção do Alexandre. Na condição de espírito bem mais desenvolvido, ele influencia o Adelino de tal sorte que o Adelino se acalma. E ao ver a figura iluminada do Alexandre, ele o toma como sendo um enviado do Senhor, um anjo, um espírito guardião, alguém que for ali para ajudá-lo, e no entender do Adelino, a afastar aquela sombra doméstica que o assombra. E é então que o Alexandre usa de seus argumentos para que consiga fazer com que o Adelino perceba que o Segismundo é um mendigo, alguém que precisa de ajuda. Porque, como o próprio Alexandre diz, é muito fácil aceitar e aprovar a presença daqueles que amamos, daqueles que são inteligentes, daqueles que são compreensivos, afáveis, mas o mais difícil é aceitar a presença daqueles contra os quais nós temos alguma prevenção, que apresentam alguma distorção, algum desequilíbrio, alguma imperfeição muito clara, muito evidente. E é por conta disso que o Adelino se acalma, mas ainda se diz com medo da presença daquela sombra que está em seu próprio lar. E é então que o Alexandre o convida a se aproximar do Segismundo. Apresenta-o como um mendigo, alguém que precisa de ajuda, e não alguém que necessita de aversão, alguém que precisa de amparo. E é então que o Adelino, transpondo suas próprias limitações, cumprimenta o Segismundo, e o Segismundo então se ajoelha aos pés do Adelino, pedindo ajuda, socorro e amparo, e também pedindo perdão. Ora, estão ali, frente a frente, os inimigos do passado. De um lado, o Adelino, que, como se dizem por aí, trata-se de um credor do Segismundo. Mas talvez seja melhor observarmos que o Adelino foi o ofendido, o prejudicado em sua relação com o Segismundo. E do outro lado, o Segismundo, a criatura, um indivíduo que rastejou nas sombras porque cometeram um crime contra o Adelino e agora tem os braços do Adelino abertos para recebê-lo em seu próprio lar. Cumpre-se então as promessas planejadas no mundo espiritual. Quando o Adelino concordou em receber em seu lar o Segismundo, mas que depois, tomado pelos instintos, pelas
percepções extrasensoriais que todos nós temos, ele percebeu no Segismundo aquele adversário do passado sem ter se lembrado das promessas que fizera no mundo espiritual. Pessoal, essa parte do capítulo de hoje nos mostra o quão interessante e importante a atuação de espíritos amigos, de espíritos iluminados em nossas vidas, que se aproveitam do sono físico e em condições de sonho, ou seja, quando sonhamos, nós temos o contato com esses espíritos e eles nos esclarecem, nos amparam, nos auxiliam, nos orientam. Quantas vezes um de nós, qualquer um de nós que estejamos ouvindo esse programa, já fomos atendidos por espíritos amigos que já desencarnaram e que agora retornam com o objetivo de nos auxiliar. Utilizam desses recursos. Utilizam de amigos muito elevados espiritualmente, quando ainda não o são, utilizam desses amigos muito elevados espiritualmente para que possam acessar os nossos sentimentos, as nossas intenções melhores, e nos influenciam durante o sono, para que nós depois possamos colher os frutos benéficos dessa presença espiritual, mesmo com todas as nossas imperfeições. E é por isso mesmo que os espíritos nos aconselham a nos preparar para o sono, para que nós possamos ter sonhos produtivos para nós mesmos, reconfortadores, encontrando amigos espirituais, nós devemos nos preparar para dormir, realizando nossas preces, e aí nada de preces decoradas. Vamos lembrar da espontaneidade do Joãozinho, preces sinceras, que solicitem e roguem a ajuda dos amigos espirituais, não só para nós, como para aqueles que nos cercam. Não é inconveniente também lembrar que antes de deitar, nós não devemos nos bater em discussões, aliás, em momento nenhum, mas especialmente antes de dormir, discutir, não vale a pena. Assistir filmes muito violentos ou de alta carga erótica, isso obviamente que não vai contribuir para um sono restaurador, para um sono onde nós tenhamos um contato com amigos espirituais que possam nos ajudar. Vamos então distanciar-nos das conversas improdutivas, dos assuntos desequilibradores. Vamos procurar a serenidade íntima, antecipar essa sintonia com os nossos amigos espirituais, que somente vai nos facilitar esse contato com os espíritos amigos. Encerramos o programa de hoje lembrando essas considerações a respeito do sono e dos sonhos. Mas já estamos preparados, porque sabemos que o Segismundo já está em condições de ser recebido pelo Adelino e pela Raquel. Esse maravilhoso capítulo 13 do livro Missionários da Luz marcou muita gente, e a nós também. E agora, quando relembramos, nós vamos percebendo a grandeza da ação dos Espíritos Iluminados em nosso benefício. Estejam conosco no programa próximo, quando vamos dar continuidade nesse capítulo 13 e vamos entender mais ainda os processos relativos à reencarnação. Agradeço a audiência de vocês e convido para que continuem conosco nesse Lendo e Aprendendo com André Luiz. Até o próximo encontro.

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4: 15 horas e 45 minutos.
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0: Olá você, seja bem-vinda, seja bem-vindo mais uma vez aqui pela Web Rádio Fraternidade, parceira querida, emissora que nos traz tanta luz e tantas bênçãos e um material tão rico para reflexão. Estamos aqui para mais um desafio chamado Família, né? O desafio chamado Família de número 65. Então, uma alegria muito estar com você, agradeço demais aí a sua atenção, pedindo sempre, né, divulgar aí o nosso trabalho, para que outras pessoas possam refletir sobre essa coisa tão importante que é a questão da família, sobre todos os enfoques. Então, hoje nós vamos aí, com muita alegria, né, contar com a sua presença, com muita gratidão. Moço, sempre muito obrigado. Hoje nós vamos falar sobre mídia versus educação. É uma coisa que realmente tem impactado a questão da convivência no lar, a questão da educação dos filhos, e sempre é importante nós meditarmos nisso. É lógico que a gente tem que sempre, quando fala sobre isso, falar que a informação é a moeda do mundo atual. Não há como negar a importância das informações que circulam em toda a humanidade. É muito importante mesmo. E, obviamente, que isso é utilizado sob o ponto de vista econômico, empresarial, social, político. E dentro do lar também nós vamos ter que meditar sobre essa importância. Então, o mundo é esse. E nós sabemos que as coisas acontecem por concessão divina, quando elas têm uma finalidade boa. E, obviamente, que o progresso tem uma finalidade boa. É claro que tudo isso vem para melhorar a vida. Olha como é que nós temos uma facilidade de comunicação hoje, como jamais tivemos. A oportunidade de aprender, o auxílio, mesmo na escola, o auxílio aos pais. Então, sim, sem dúvida que é uma conquista da humanidade, mas que, obviamente, pede, como tudo que surge, uma reflexão pelo seu melhor uso. Porque quando a gente fala pelo seu melhor uso, nós temos que pensar que se veio como uma ferramenta importante, ela veio para ser bem utilizada. É por isso que essas duas coisas são importantes de se refletir. Primeiro, que não é possível isolar do mundo hoje. Até seria, né? Vou pegar minhas coisas, vou viver lá no meio de uma fazenda, no meio do campo, longe de tudo, onde não há internet, onde não há nada. Posso até fazer isso, né? Não vou mentir que seria até possível, mas não seria inteligente, não seria producente, e não seria algo que acrescentaria tanto para a criatura. E a segunda questão é justamente isso. Então, não é melhor usar bem do que querer fugir de uma coisa? Porque, assim, tudo que é um instrumento bom pode ser eventualmente mal utilizado, né, quando nós estamos aí lidando com tecnologia. E quando nós falamos sobre a questão da mídia, nós sabemos que ela é uma ferramenta poderosa para divulgar o bem também. Divulgar a luz, divulgar a verdade, divulgar lições enobrecedoras, divulgar materiais que tragam paz às criaturas, que nos ensinem, né, um caminho mais elevado de conduta. A mesma mídia serve para as coisas boas, como alguns usam de uma maneira errada. É só lembrarmos que, por exemplo, Jesus, quando veio à Terra, ele usou todas as ferramentas que existiam na época. Né? Os pergaminhos que os apóstolos escreviam, as passagens, a pregação para a multidão, usando recursos até mediúnicos, às vezes, para reverberar aquele discurso. Então, tudo que existia na época, Jesus usou. Então, se Jesus estivesse hoje aqui na Terra, com certeza usaria todas essas ferramentas. Obviamente que de uma maneira sublime, elevada, mas usaria. Então nós precisamos pensar, então, se é o caso de nós trabalharmos melhor isso no contexto da vida doméstica, do nosso lar, para que nós possamos fazer disso um mecanismo que auxilie a vida familiar, auxilie os filhos no aprendizado, auxilie os pais nas suas tarefas diárias, né? Isso é muito importante. Então, como serve para muitas outras coisas, também aqui serve aquele axioma, como diz Emmanuel no livro Vida e Sexo, não proibição, mas educação. Então não é proibir o uso dessa ferramenta, mas educar-nos para o uso que ela tem. É lógico que, né, nós precisamos trabalhar valores nos filhos, Né? Não é porque uma coisa é positiva que eu vou largar de qualquer modo. O que muitas vezes acontece, por falta de melhor esforço dos pais, é utilizar essas ferramentas para tentarem se ver em momentos de maior tranquilidade. Então, às vezes, você vê em algum ambiente social uma criança muito pequena que os pais logo enfiam um celular na mão dela porque ela fica quietinha, né? Fica parecendo um bicho domesticado. Então, não é esse o papel. Não é os pais utilizarem disso para se verem em um minuto de mais conforto. É lógico que tem que haver momentos em que os pais precisam do espaço para poder organizar as coisas, até cuidar das coisas que se referem aos filhos, mas tem que usar com mais sabedoria, com mais inteligência. Né? Isso vai ter até objeto de reflexão em outro programa, né? O tempo, né? Que nós podemos deixar, por exemplo, os nossos filhos com o celular. Isso é uma questão para outra hora. Aqui, preliminarmente, o que interessa é a gente pensar o seguinte: será um bom instrumento se os pais estiverem vigilantes, usarem disciplina e ensinarem os filhos desde cedo? Por exemplo, ensinar bom senso aos filhos, para que eles aprendam gradualmente a filtrar aquilo que é bom daquilo que não é bom. Os pais não podem deixar os filhos o tempo inteiro vinculados a esses mecanismos. Né? Quando a gente fala mídia, né, para alguém que possa estar pensando o que, que eu estou me referindo, nós estamos nos referindo desde a televisão, que é um mecanismo de comunicação em mídia, da internet, do celular, que é hoje um instrumento de tornar mais portátil e mobilidade, né, para termos acesso a tudo isso, o computador em casa, né, o PC mesmo, o notebook, todos são recursos que dizem respeito à mídia. E também, por extensão, aos livros, né, ouvir músicas, que tem vários equipamentos que é possível ouvir músicas, principalmente, obviamente, que hoje é o celular, mas existem outros equipamentos que ainda são usados. Então, tudo isso se refere à mídia. Então, nós precisamos filtrar melhor o que os nossos filhos leem, o que os nossos filhos ouvem e o que os nossos filhos veem em todos esses mecanismos sociais. Então, desde a televisão até a internet, o celular na mão, que é o mecanismo hoje mais preocupante, porque ele traz todo mundo para a mão, para a palma da mão, de uma maneira muito móvel. Né? Então, em qualquer lugar que se esteja, desde que haja ali, né, acesso à internet, acesso, né, a uma linha, há uma possibilidade quase infinita nas mãos. Então, por isso que hoje o celular se transformou naquele mais complicado. Então, os pais precisam trabalhar como os filhos lidam com isso, começando pela disciplina. Né? É preciso disciplina no uso. Por exemplo, a televisão. O filho não vai ficar horas vendo televisão, mas ele pode, conforme a idade, ficar lá vendo um desenho educativo, algo que não vai lhe ensinar coisas ruins. Então, dentro de uma limitação de tempo, de acordo com a idade dele, os pais vão administrando isso. Isso é usar a disciplina da utilização desses recursos. Mesma coisa o celular, o computador. Né? Computador, não se colocar um computador, por exemplo, muito escondido no quarto. Filho, é melhor que ele veja isso num ambiente mais de convivência coletiva da família. Né? Muito cuidado, o celular com filtros. Então, tem que ter uma disciplina. Não pode simplesmente... Ah, mas é a modernidade, então não pode ir para os extremos. Ou proíbe, ou então larga de mão. Não, tem que ter disciplina. Vai dar trabalho? Vai, dá muito trabalho. Mas é necessário, né? É outra coisa também, dentro do contexto educativo, aprender a ensinar os valores de modo que, quando o filho vai tendo mais contato com as coisas do mundo, ele tem um senso crítico melhor. Por exemplo, não objetificar a pessoa. Então, nós não somos objetos, somos seres humanos, almas imortais, muito importantes. Os nossos sentimentos são mais importantes do que temos. O que somos é mais importante do que temos, por exemplo. Então, isso é muito importante ensinar para os nossos filhos. Outra coisa importante também é quando ele vai aprendendo a ver em toda essa gama muito grande de recursos de mídia, por exemplo, a questão da violência. Então, nós temos que agir preventivamente no processo educativo para preparar nossos filhos. Por mais que a gente reduza o acesso a eles com disciplina, a esses instrumentos, ele vai ver coisas de violência. Então, ele tem que estar preparado no contexto educativo. A questão do sensualismo, né? O sexo é a energia sublime da vida, abençoada e criativa. Mas o tratamento do sexo na Terra como objeto de prazer por si só, sem equilíbrio, sem respeito ao semelhante, é o sensualismo. Então, trabalhar no contexto educativo dos filhos as questões relacionadas também ao sensualismo, ao consumismo exagerado. Então, há um consumismo exagerado por parte hoje da sociedade. Então, ensinar os filhos que não é mais importante que nós tenhamos bens e recursos materiais para que nos sirvam enquanto espíritos imortais e não nós nos tornarmos escravos desses bens. Então, é preciso muito cuidado em relação a isso também, né? Cuidado com a corrupção, com a manipulação, com os riscos que há em lidar com a mídia. Existem muitos riscos em lidar com a mídia. Uma frase que eu sempre destaco, que quero destacar nesse tema de hoje, é uma frase que nos fala justamente sobre essa questão, né, dos nossos filhos. Deixa eu localizar aqui essa frase aqui. É muito interessante. Como, né, nós trabalharmos isso? É importante explicar-lhes, né, como algumas coisas devem ser evitadas, né, tudo isso é muito importante, né? Esses recursos em si são muito nobres, né? Tem algumas frases interessantes nesse capítulo, mas o que eu queria ressaltar era justamente aquilo que a espiritualidade nos fala sobre a importância, né, dos nossos valores. É uma frase que eu queria lembrar, não localizei ela aqui agora, mas o importante é a gente, em todas as áreas, né, lembrar, em todas as áreas, nós devemos ter sempre uma visão cuidadosa de que tudo é possível, né? Ah, tá, achei a frase aqui. Em todas as áreas da comunicação e da expressão artística, encontraremos os que fazem da arte a esterilização do belo, do bom e do agradável, e os que dela fazem manifesto de desequilíbrio, ódio e agressão. Não será tarefa fácil, mas devemos trabalhar os sentimentos dos filhos para compreenderem a diferença entre um e outro. Então é uma reflexão importante. Uma história que nós destacamos, que eu sempre gosto aí de falar uma história, né? É a história de um rapaz cujo apelido era Netinho. Netinho já estava viciado no tal do celular, o dia inteiro, de manhã ia para o banheiro tomar banho, levava o celular, ia para a mesa, comida, em vez de largar o celular de lado, na escola, na rua, em todo lugar, celular na mão. O rendimento escolar do Netinho caiu, ele ficou muito fissurado, né, em participar de turmas, né, de tribos, né, como se diz, que ficava o dia inteiro ali naquilo. Ele acabou prejudicando muito, né, o seu rendimento escolar, a relação familiar estava meio desgastada. Ele exagerou até um dia que ele acabou sendo clonado o aparelho dele. E aí virou uma confusão, um monte de coisa, problemas muito grandes. Por fim, acabaram conseguindo resolver. E aproveitando a experiência, os seus pais sentaram com ele e falaram, né, vamos começar daqui para frente uma nova etapa. Disciplina no horário, não celular na mesa. Cuidado, meu filho. Nós somos muito mais do que um aparelhinho e algumas questões materiais. Nós somos almas imortais. Nós merecemos aí um tratamento melhor em relação à nossa vida. Então, é uma reflexão que a gente pode fazer. Bom, lembrar mais uma vez quem está nos assistindo, né? Que se quiser mandar alguma pergunta, alguma indagação, uma sugestão de tema, pode mandar para o por e-mail que é informado no início, né, do programa, né, que é o e-mail da Web Rádio Fraternidade, ou se quiser mandar para mim também, para aqueles que estão me assistindo aí pela internet, é esse e-mail aí, jonazarete@mednet.com.br. Isso aí. E o nosso soneto de hoje relacionado ao tema: o problema, minha gente, não é existir a tal internet. Quem diz que não usá-la é bom, mente. Ficar fora do mundo é arrepiar o tupete. A questão é virar escravo e não desgrudar nem na hora de comer. Se quer as mãos eu lavo, para da telinha nada perder. Aprenda, irmão, a usar bem, aí muita coisa boa vem e os problemas podem acabar. Use a mídia em vez de ser usado, assim por ela não será abusado e do progresso poderá desfrutar. Então, é isso aí. Vamos usar com sabedoria, vamos usar com inteligência e parcimônia. Então, querido amigo, querida amiga, mais uma vez, muito obrigado, né? Foi muito bom estar com você. E aí, estamos aí na próxima, no próximo programa aqui pela Web Rádio Fraternidade. Então, que a família, sua família, seja iluminada pelas bênçãos de Jesus aí. E muita paz.
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2: 16 horas e 2 minutos.
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2: 16 horas e 2 minutos.
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Olá, queridos amigos e amigas. Nós, da Web Rádio Fraternidade, gostaríamos de enviar o nosso abraço a você que faz aniversário no mês de agosto. E o nosso abraço vai para a Norma Heloísa dos Santos Rianelli, do Rio de Janeiro. A Leila, da cidade de Santos, São Paulo. A Ana Scope. A Ana Carolina de Lima Rodrigues Amado, de São Roque, São Paulo. A Raquel Ferreira, de Aquidauana, no Mato Grosso do Sul. Ao Fábio de Jesus, em Sergipe. A Priscila, de São Paulo. Ao Cleiton Luiz, de Jacareí, São Paulo. Ao Leandro. A Leila, de Manaus, no Amazonas. A Sheila Guarniani, de Santo André, São Paulo. A Eleandra, de Itumbiara, Goiás. E a Roberta, de Minas Gerais. E se você desejar ouvir seu nome neste momento de felicitações, entre em contato conosco através do e-mail faleconosco@radiofraternidade.com.br, informando o seu nome e a data do seu aniversário. Que Jesus abençoe a todos vocês.

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2: O Conselho Espírita Internacional é uma instituição voltada a representar o movimento espírita de todos os países e em todo o mundo. 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O trabalho do Conselho Espírita Internacional tem sido no sentido de intensificar esse relacionamento entre todos os espíritas de todas as partes e trabalhar no sentido de dar um apoio cada vez maior 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aprofundado da doutrina espírita, desempenhar trabalhos voltados à divulgação da doutrina espírita e também proporcionar nesses mesmos núcleos a oportunidade do estudo e da prática da doutrina 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
4: 16 horas e 10 minutos.
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Olá, olá, minhas queridas amigas, meus queridos amigos, votos de paz, de bem, que Jesus e os benfeitores espirituais possam nos abençoar e se manter entre nós. É sempre com muita alegria que me dirijo a cada um de vocês, ouvintes, internautas, parceiros da Web Rádio Fraternidade, a emissora do bem na internet, que ajuda todos os dias a construir um mundo melhor. Dando sequência ao nosso programa semanal, ao encontro de Jesus. Nós estamos estudando os Evangelhos e o Espiritismo, uma obra de perguntas endereçadas a Divaldo Pereira Franco e José Raul Teixeira. E nós estamos aqui na pergunta de número 26. De acordo com Lucas, capítulo 1, versos 26 a 38, Maria foi envolvida pelo Espírito Santo para que viesse a conceber Jesus. Como o Espiritismo entende a concepção de Jesus? Vamos observar. O tema de hoje é polêmico e eu quero tratar dele de uma forma bem respeitosa, porque conheço as concepções tanto da Igreja Católica quanto da Igreja Protestante, que falam da gravidez virginal, ou seja, a Virgem Maria Santíssima, ou seja, ela ficou grávida pelo poder do Espírito Santo e depois teve Jesus como filho, sem que fosse um processo natural ocorrido da comunhão sexual com o marido. Então, é sobre isso que está sendo perguntado e o Raul vai responder. E eu quero tratar de uma forma respeitosa porque, durante muito tempo, eu fui da Igreja Católica e levantar qualquer consideração em relação à virgindade de Maria para a Igreja é quase que uma ofensa. E por que isso? Porque se segue à risca o que está no capítulo 1, versos 26 a 38 de Lucas. E também, eu quero destacar dois fatos históricos. O primeiro, um concílio que ocorreu em 431, o concílio de Éfeso. Éfeso, uma cidade na Turquia, que estabeleceu que Maria, sendo a mãe de Jesus, e Jesus, conforme o concílio de Nicéia, em 325, formava uma Santíssima Trindade, Deus, Jesus e o Espírito Santo, ou seja, eram três e ao mesmo tempo um. Se Jesus era Deus, Maria era mãe de Deus. Esse foi um dogma do ano 431 da cidade de Éfeso. Então vejam, para os nossos irmãos católicos, Maria é a mãe de Deus. E também um outro dogma, esse de 1854, já no século XIX, pelo Papa Pio XI, quando ele colocou que Maria é a Imaculada Conceição. Conceição quer dizer concebida, concepcion, sem máculas, ou seja, Maria não tem as marcas do pecado original. Porque todos nós, segundo a concepção da Igreja, já nasceríamos com o fruto do pecado original de Eva e Adão. Maria não. Maria, além de não ter a marca do pecado original, ela não se consorciou sexualmente, ela teria ficado grávida por ação do Espírito Santo para gerar no seu ventre Jesus, que em verdade é Deus tomando a forma humana. Eu fiz aqui uma síntese do que é a crença católica e também a protestante, porque os protestantes também falam da gravidez virginal de Maria por ação do Espírito Santo. E é perguntado para o Raul e para o Divaldo o que o Espiritismo diz sobre isso. Vamos à resposta? Independentemente das razões teológicas e dos interesses institucionais que trataram de retirar a naturalidade do nascimento de Jesus, a fim de atribuir-lhe um caráter miraculoso e antinatural, vale a pena procurar nas próprias expressões que os mesmos teólogos lhe atribuíram a realidade do fato. Afirmou então o Nazareno: Não penseis que vim destruir a lei e os profetas, eu não vim destruí-los, mas dar-lhes cumprimento. Essa é uma citação que está no texto de Mateus, no capítulo 5, versos 17 e 18. Então, o primeiro argumento que o Raul traz para dizer que Maria ficou grávida de uma forma natural, do consórcio sexual com o homem, no caso José.
O argumento que ele traz é: se Jesus, ele próprio, veio dizer que não haveria de destruir a lei, como ele haveria de destruir a lei que fala que os filhos nascem da coabitação sexual de um homem e de uma mulher? Então esse é o primeiro argumento que o Raul traz para dizer que, para a concepção espírita, Jesus nasceu por vias naturais, tendo como mãe Maria, tendo como pai José. E ele continua: assim, a visão do Espiritismo acerca da concepção de Jesus Cristo não pode ser outra senão a das vias naturais. O ser humano Jesus viveu num corpo eminentemente físico e, por isso, teve que ser gerado como são todos os corpos físicos nascidos no planeta. Caso contrário, o Senhor já começaria sua chegada ao mundo desmentindo o que afirmou no texto do capítulo 5, que eu acabei de ler para vocês, do Evangelho de Mateus. Qual é, então, a posição da doutrina espírita? Não é da gravidez virginal de Maria. Então, Maria não seria uma virgem, mas ela teria tido Jesus por uma comunhão sexual. E é bom que a gente retorne até mesmo à interpretação do que diz o texto de Isaías, no Antigo Testamento, porque lá é que começa de que uma mulher virgem daria à luz um filho, e esse filho seria o Mashiach, o Messias esperado pelas nações, ou Christos, do grego. Mas se a gente pega a palavra em hebraico, a palavra é Alma, e Alma não é virgem. Alma é uma jovem, uma mulher nova, ou seja, o texto de Isaías não fala em virgem. Se fosse virgem, a palavra seria em hebraico Betulá. Então vejam que durante o transcurso do tempo, estamos falando do texto de Isaías, lá no Antigo Testamento, para o texto de Lucas, no Novo Testamento. Quantos séculos passaram? E de uma variação da própria estrutura, porque no hebraico, como Isaías escreveu, e para o grego, como foi escrito por Lucas. A palavra alma não quer dizer virgem, mas quer dizer uma jovem, uma donzela, uma mulher que ainda não se casou, mas que não necessariamente era virgem. Se fosse virgem, seria Betulá. Então estou trazendo mais esse aspecto de natureza histórica. Vamos continuar. É compreensível que, tendo sido a sexualidade vista como coisa impura, visual e sentimental pela humanidade, desde tempos muito remotos, pareceria verdadeiro sacrilégio crer que um espírito sublime, como era Jesus, pudesse assumir um biótipo pelos mesmos canais pelos quais chega à Terra qualquer outra criatura. Para tentar fugir desse laço carnal, buscou-se assemelhar o Nazareno aos deuses mitológicos da Grécia e de Roma, que tiveram nascimentos tão especiais quanto exóticos, mas totalmente real, refletindo apenas o imaginário lúdico ou fantasioso dos pensadores das épocas diversas. Um segundo argumento, então, para justificar o nascimento natural de Jesus. Durante os séculos, principalmente na Idade Média, houve uma verdadeira marginalização do sexo. O sexo é impuro, o sexo não deixa as pessoas irem para o céu, a prática sexual é uma prática pecaminosa, porque ela corrompe, quando o sexo não é nada disso. O sexo é gerador da vida. O sexo, quando exercido pela comunhão de um casal, é uma troca de energias, é uma troca de afeto, é uma troca de carinho, é uma vitalidade mútua. E é através do sexo que vêm as crianças. Então, nós precisamos superar essa marginalização do sexo e vê-lo como uma coisa positiva, como algo que engrandece. Como a Igreja, durante muito tempo, marginalizou a atividade sexual, foi preciso que Maria fosse colocada como virgem para poder tirar a mãe de Jesus de qualquer, vamos colocar assim, contaminação por uma atividade que até então era considerada impura. Este é o segundo argumento. Continua Raul. Não há nenhum motivo lógico
para que tenhamos vergonha de considerar e refletir a respeito da sexualidade na via de todo e qualquer espírito, se Deus, o Criador, não se envergonha de havê-la criado e implantado em todos os seres, a fim de que pudessem dar conta dos fenômenos reprodutivos no planeta. Terceiro argumento trazido pelo Raul. Foi Deus que criou a lei de reprodução. Os animais se reproduzem, tudo na natureza se reproduz, por meiose, por mitose. Então, se existe a reprodução, por que Jesus não seria fruto da comunhão sexual de um homem nobre, que foi José, e de uma mulher, que era um espírito iluminado, igual Maria Santíssima? Ou seja, se Deus criou a possibilidade da sexualidade, a gente não precisa afastar Maria dessa lei que o próprio Deus criou. Esse é o terceiro argumento. E termina Raul seu texto dizendo: nada obsta, contudo, que uma vez grávida de um espírito de tal modo sublime, pudesse ter contato Maria de Nazaré com toda a celestial assistência das mais formosas e luminosas entidades administrativas do progresso do mundo, do Espírito Santo, cercado como foi seu nascimento de todo o respaldo da divindade. Espírito Santo aqui, Raul está colocando como entidades administradoras do progresso do mundo, não um único Espírito Santo, mas como entidades nobres que guiam o nosso progresso. O que ele está dizendo? Em outras palavras, ele está afirmando que o que torna Maria um espírito puro é a sua grandeza moral. É o cabedal do espírito imortal que ela é. São as capacidades, são as virtudes que ela já amealhou. Não o ter ficado sem praticar o sexo. Essa questão da gravidez virginal de Maria foi sendo construída pela Igreja ao longo do tempo. Mas, em verdade, para a doutrina espírita, o que houve foi um consórcio de um homem com uma mulher. Dois espíritos nobres, José e Maria. Maria, então, a gente pode dizer que daquela escala espírita constante do Livro dos Espíritos, entre as questões 100 a 113, é um espírito de alta envergadura, porque do seu ventre nasceu Jesus. Com todo respeito, então, à Igreja, com todo respeito aos nossos irmãos protestantes que extraem do texto bíblico uma virgem que pelo poder do Espírito Santo teve Jesus, nós não estamos aqui discutindo a crença das pessoas, nem brigando com quem quer que seja. Nós estamos apenas dizendo que o fato de Jesus ter nascido de uma comunhão sexual nada tisna a sua condição de governador deste planeta, do tipo mais perfeito que veio ao mundo para ser nosso modelo e guia. Também nada mancha a condição de Maria o fato dela ter se consorciado com José. Em verdade, é a grandeza do Espírito, é a grandeza da obra que nós precisamos considerar. O que pensa, então, a doutrina espírita sobre o nascimento de Jesus? Ele nasceu por vias naturais, assim como nascem todas as crianças do mundo. Mas ele, uma vez nascido, desde antes de nascer, porque ele é um espírito que alcançou a categoria dos Cristos planetários, ele esteve conosco e se transformou num modelo. O modelo do amor, o modelo da virtude, e guia até hoje os nossos passos para que caminhemos rumo à luz. Vamos agradecer à doutrina espírita por nos trazer todos esses esclarecimentos e por nos ensinar a conviver com as pessoas sem digladiar pelas crenças. Cada um está no caminho que escolhe. Cada um tem as crenças conforme melhor lhe aprouver. Mas nós seguimos, de nossa parte, entendendo que o amor, o processo da fraternidade será sempre os laços que Jesus nos ensinou para convivermos uns com os outros. Nós agradecemos a Jesus, agradecemos a Maria Santíssima, pedindo a ambos que nos guardem e que nos mantenham em sua paz. Meus amigos, beijo grande e até semana que vem. Tchau, tchau.

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1: Dezesseis horas e 26 minutos.
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1: 16 horas e 26 minutos.
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5: Corações distantes. Um dia, um pensador indiano fez a seguinte pergunta a seus discípulos: por que as pessoas gritam quando estão aborrecidas? Gritamos porque perdemos a calma, disse um deles. Mas por que gritar quando a outra pessoa está ao seu lado? Questionou novamente o pensador. Bem, gritamos porque desejamos que a outra pessoa nos ouça, retrucou outro discípulo. E o mestre voltou a perguntar: então não é possível falar-lhe em voz baixa? Várias outras respostas surgiram, mas nenhuma convenceu o pensador. Então ele esclareceu: vocês sabem por que se grita com uma pessoa quando se está aborrecido? O fato é que quando duas pessoas estão aborrecidas, seus corações se afastam muito. Para cobrir esta distância, precisam gritar para poderem escutar-se mutuamente. Quanto mais aborrecidas estiverem, mais forte terão que gritar para ouvir um ao outro através da grande distância. Por outro lado, o que sucede quando duas pessoas estão enamoradas? Elas não gritam, falam suavemente. E por quê? Porque seus corações estão muito perto, a distância entre elas é pequena. Às vezes estão tão próximos seus corações que nem falam, somente sussurram. E quando o amor é mais intenso, não necessitam sequer de sussurrar. Apenas se olham. E basta. Seus corações se entendem. É isso que acontece quando duas pessoas que se amam estão próximas. Por fim, o pensador concluiu dizendo: quando discutirem, não deixem que seus corações se afastem. Não digam palavras que os distanciem.

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1: 16 horas e 37 minutos.

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1: 16 horas e 41 minutos.
2: Olá, amigos. Sejam bem-vindos ao nosso programa Portal Reação. Eu sou Daniela Migliari e aqui conheceremos juntos histórias emocionantes de pessoas que tiveram as suas vidas transformadas pelo conhecimento e pelo amor por meio da doutrina espírita. O médico Joel Veiga passou por uma impressionante experiência de quase morte. Enquanto esteve no limbo entre o mundo físico e o mundo espiritual, sentiu sua consciência expandir, aguçando percepções da vida não material, ao mesmo tempo que podia acompanhar seu corpo físico e o atendimento médico que recebeu na ocasião. Diante da chance de permanecer encarnado, Joel retornou dessa experiência profundamente modificado, sem medo da morte e com plena fé na vida eterna. Para acompanhar esse belo testemunho, teremos o apoio da estudiosa da doutrina espírita, Antônia Neri.
3: Às 5:30 da manhã, acordei com uma dor súbita, aqui na região do peito. E ao mesmo tempo eu percebi que alguma coisa estava muito errada comigo. Então tive tempo ainda de chamar a minha mulher, né, e pedir para ela me levar para o hospital. Logo foi dado o diagnóstico, né, de uma ruptura, né, um aneurisma dissecante de aorta. E eu fui, imediatamente, depois da tomografia, fui levado para a cirurgia. Eu sabia que a minha possibilidade de passar por aquele episódio e continuar vivo era pequena, né? Mas mesmo assim eu tive força de despedir da minha mulher, dos meus filhos, e adentrei, né? Fui levado ao centro cirúrgico. A partir daí eu passei a perceber, né? Foi logo após eu adentrar a unidade de terapia intensiva, né? Porque eu tive uma experiência estranha, porque eu via meu corpo físico sendo cuidado, né? Embora estivesse inconsciente, a minha consciência ficou como que exacerbada. Eu via meu corpo físico sendo cuidado, né? E ao mesmo tempo via o que as pessoas que estavam lá cuidando de mim, os médicos, os enfermeiros, tudo, eles pensavam ou diziam. Eu percebia, né? Toda aquela movimentação.

0: gente sabe que nós somos espíritos, momentaneamente revestidos de um corpo físico. As experiências de quase morte vêm provar aí a existência do espírito, ou seja, que ninguém morre. Continuamos vivendo após o desligamento do corpo físico.
1: É uma experiência marcante, por exemplo, foi um colega que chegou e eu vi que ele pensou, mas a situação sem infecção avançar, isso vai se tornar muito grave, né? Eu via ele pensar assim. E essa experiência toda me chamou bastante atenção.
0: Nas experiências de quase morte, o que que acontece? Uma situação de enfermidade, alguma complicação na saúde. Então, nesse processo, algumas pessoas entram em estado de coma. Então, o corpo físico fica em estado de coma, mas o nosso corpo espiritual não. Então, há um deslocamento, não há uma quebra, não há um rompimento, apenas ele se distancia. Então, esse distanciamento provocado pelo estado de enfermidade da pessoa, no que sai o corpo perispiritual, ele passa por essa experiência. Então, muitas pessoas contam de fatos que ocorrem, por exemplo, durante a cirurgia, o que que aconteceu, veio um médico, trabalhando, o que é dito, o que é falado, daí a gente até aconselha, né, a postura do médico, dos enfermeiros ali no atendimento, porque ele está desligado, mas ele está acompanhando tudo. Então, eles acompanham todo esse processo e muitos passam, por exemplo, por experiências extraordinárias.
1: E, em certo momento, eu sentia, vi aquele, todo aquele sofrimento e comecei a ver uma luz, sabe? Uma luz me chamou a atenção. E eu me aproximei dessa luz, fui atraído por ela, né? E nessa luz eu pude perceber, né, uma sensação de paz, muita paz. Aquele sofrimento que eu estava experimentando, né, parece que deu um alívio, né? E ao mesmo tempo eu via as pessoas rezando por mim. Eu via a cabeça das pessoas como se fosse um círculo de oração, que muitas pessoas rezaram por mim, né? E eu via esse círculo de oração, as pessoas rezando, e aquela como se fosse uma energia que me atingia. Achei aquilo fantástico, né, essa experiência.
0: Aí vem os familiares que têm aquela confiança, que têm aquela esperança e que acreditam e que elevam os seus pensamentos. Olha a força do pensamento. Então, elevam os seus pensamentos e dizendo que têm confiança, que têm esperança, fazem uma oração, que a prece ela tem um impacto extraordinário. Seja a nível físico, seja a nível espiritual. Então, no momento em que a família ou as pessoas que intercedem por aquelas pessoas, o impacto é muito interessante em relação à pessoa que está vivendo essa experiência. Porque ela sente aquilo. Aquilo dá uma força, dá uma coragem, dá uma determinação. E isso faz com que a pessoa abra espaço para que a espiritualidade possa se aproximar. Aquela luz que a pessoa fala, que percebe, ali a pessoa, a espiritualidade presente, auxiliando. Então a prece é fundamental nesse procedimento, nessas situações em que as pessoas entes, sejam em estado de coma, sejam em estado apenas em estado ali momentâneo. Mas a prece é fundamental na recuperação, porque isso modifica emocional e mental da pessoa, o que favorece o retorno.

0: em determinado momento, eu vendo todo aquele sofrimento e percebendo, né, a dor que eu sentia e a dificuldade que eu via naquela situação, né, a aflição de quem estava ali me visitando, dos meus entes queridos, eu pedi para Deus me levar realmente, porque o sofrimento era muito. Né? Mas nesse instante apareceu uma figura para mim, podemos chamar assim um espírito, né? E disse que eu deveria voltar. Naquele momento ele disse para mim que eu deveria voltar. Eu fiz a pergunta por que isso havia acontecido comigo, né? Eu sempre fui uma pessoa preocupada assim, com essa parte espiritual, mas por que aconteceu comigo, né? E o espírito me disse que era coisa do passado, né? Que poderia ser uma coisa que eu teria que passar mesmo. Mas eu teria que passar por uma experiência assim traumática nesse sentido, né? E que, de certo modo, essa experiência talvez tenha sido atenuada, né? Pelo meu interesse pelas coisas espirituais, embora eu reconheça que eu sou um mortal como todos, né?
1: Então, às vezes encontram, que eles falam seres de luz, que a gente entende como espíritos amigos, que é uma oportunidade. Nenhum evento acontece na nossa vida por um acaso. Normalmente essa experiência a pessoa vai passar para que ele, de alguma forma, possa rever sua atitude, seu comportamento, o que ele está fazendo. Porque nós fazemos um planejamento antes de reencarnar. E às vezes nós nos desfiamos desse processo. Então, numa situação como essa experiência que às vezes parece traumática, ele vai ter a oportunidade de conversar, de relembrar alguns pontos desse planejamento, e que quando ele retorna, algumas pessoas se lembram dessa experiência. Nem todos se lembram dessa experiência, mas alguns se lembram dessa experiência. E por que será que se lembram? Para que possam rever, mudar a sua vida, reavaliar o que estão fazendo, qual o sentido que estão dando para a vida. Muitas dessas pessoas, quando retornam dessa experiência, modificam completamente a sua vida. Então, a experiência de quase morte é uma oportunidade, é um aprendizado para aqueles que vivenciam essa experiência.
0: E logo, depois de certo tempo, realmente isso aconteceu, né? Eu retomei, aquela experiência desapareceu e eu retomei meu corpo físico. Aquela experiência de ver o corpo físico lá embaixo e as pessoas, aquilo desapareceu. Parece que eu adentrei novamente no plano físico. A EQM, ou experiência de quase-morte que aconteceu comigo, ela modificou assim no sentido de me dar uma certeza da existência de alguma coisa fora do contexto material, né? Que nós temos realmente uma consciência, se quisermos chamar assim, uma consciência extra cerebral. Isso me tornou mais sensível, né? E de certo modo me deu mais segurança e perdi um pouco o medo da morte. Porque morte é um tabu, né? É um fenômeno que todos nós vamos passar por ela, né? Desde que nascemos, vivemos e morremos, né? E a morte, ou o desencarne, se quisermos chamar assim, é um fenômeno que nós vamos passar com certeza por ele. E eu digo que um dia a ciência vai comprovar a existência da alma, né? E o homem vai ter que aceitar essa verdade como uma verdade científica. Isso chegará o dia em que isso vai acontecer. Como recado que eu gostaria de deixar, né? Que todos nós temos que cultivar em nós esse lado espiritual. Não vamos apenas, não é? Lutar, viver, trabalhar sem deixar de viver o nosso lado espiritual. Busquem uma crença religiosa, cultivem a espiritualidade, né? Então busquem na religião, qualquer que seja a crença, né? Um fortalecimento de fé, nesses dias em que a materialidade, o materialismo, toma conta do homem, né? Lembrar que a vida não é só isso, né? Tanto o álcool, o sexo excessivo, né? Tudo isso é ilusão, né? As drogas, tudo ilusão, em que a gente simplesmente adormece a nossa consciência, engana a nossa consciência. Vamos largar disso e vamos procurar os verdadeiros valores da vida, né? Que são os valores espirituais. Não vamos deixar que a espiritualidade feneça, né, em nossos corações. Vamos cultivar, né, vamos acreditar e vamos viver por isso.
2: Para a reflexão final, ficamos com um trecho do Evangelho segundo o Espiritismo. Jesus lhe ensina dizendo: não te preocupes com o corpo, pensa antes no espírito. Vai ensinar o reino de Deus. Vai dizer aos homens que a pátria deles não é a terra, mas o céu, porquanto somente lá transcorre a verdadeira vida. Esse depoimento está com o título Passei por uma experiência de quase morte, em nosso canal no YouTube, e pode ser revisto e compartilhado por todos. O Portal Reação vai ficando por aqui. Semana que vem nos encontraremos novamente e você conhecerá mais uma emocionante história. 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
4: 16:56.
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6: A pergunta do Renato: fui acometido por um câncer de intestino que mudou toda a minha vida. Tenho que usar uma bolsa. Isso me causa muito constrangimento. Gostaria de sua opinião na visão espírita.
7: Boa noite, Renato. Deve ser a bolsa de colostomia que ele deve estar falando. Acho que ele ficou bem agitado essa bolsa. É, realmente, portar a bolsa de colostomia gera constrangimento. Ninguém vai poder dizer que não gera constrangimento. Verdade. Mas existem outras coisas que a gente precisa considerar. E são as oportunidades que a vida nos concedeu. Quando a gente passa por uma experiência desse tipo, em que nós temos essa sensação de que poderíamos ter ido e não fomos, é um indicativo de que algo em nós está faltando terminar. Então, essa segunda chance, esse retorno, ele tem que ser visto de maneira diferente. Por que da bolsa? Para que você nunca esqueça que você está numa sobrevida. Porque às vezes quando você passa por uma doença e depois daquela doença não deixa nenhuma sequela em você, nada, você diz, nossa, passei por um período muito ruim, mas aquilo já passou e tal, e a gente acaba voltando para as mesmas condutas, para as mesmas práticas, para as mesmas coisas. O que faz Deus às vezes? Ele nos deixa um sinal, ele nos deixa um indicativo de que você está aqui por conta de uma permissão que lhe foi dada. Aproveite o tempo. Então, trabalhe esse período da colostomia, esse período que você está tendo, para fazer a efetiva mudança daquilo que você ainda não mudou. Aquilo que você ainda não conseguiu fazer, coloque mais esforço. Trabalhe com mais afinco na sua transformação. Eu não sei o grau de lesão que você teve, mas alguns processos de colostomia, depois eles são reversíveis. Não sei se o seu seria. Mas algumas pessoas passam anos convivendo com a bolsa, e depois de uma convicção de que realmente o câncer não existe mais, o pessoal promove a religação e retira a bolsa por completo. Não sei se é o seu caso, mas se não for e você tiver que trabalhar com ela até o final dessa existência, lembre-se, isso é para que você esteja sempre lembrando: Deus me trouxe de volta, porque eu poderia ter ido. Ele me trouxe e deixou uma marca para dizer: estou esperando que você faça aquilo de melhor que você pode fazer. E não dê tanto valor a essas questões materiais. A gente tem coisas muito maiores para viver, muito mais grandiosas. Então, aproveite a convivência das pessoas que Deus lhe concedeu. Conceda perdão e peça perdão para as pessoas a quem você não deu. E viva em família intensamente. Faça tudo o que você puder para que quando você voltar para o mundo dos espíritos, daqui a sei lá quantos anos, você tenha uma excelente resposta para dar para uma pergunta que os espíritos dizem que será feita a todos nós quando nós desencarnarmos. Isso está no capítulo 14 do Evangelho segundo o Espiritismo. Lá está dito que a todo pai e a toda mãe um dia se vos perguntará, dois pontos, abre aspas, o que fizeste dos filhos confiados à vossa guarda? Pense na oportunidade que Deus lhe deu e consiga ter a excelente resposta para quando esse dia chegar. E interprete esse fenômeno que você está vivendo como um beijo da graça de Deus, para que você tenha um tempo a mais para fazer o que ainda não fez.
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4: 17 horas e 1 minuto.
10: O perigo do materialismo. MJ BD era um homem instruído, saturado de ideias materialistas. Não acreditava em Deus nem na existência da alma. Acabou se matando. A pedido de um parente, relata Allan Kardec na obra O Céu e o Inferno, MJ BD foi evocado na Sociedade Espírita de Paris 2 anos depois de desencarnado. O espírito MJ BD, em sua mensagem, revelou que o motivo do suicídio fora exatamente o tédio de uma vida sem esperança. Respondendo a Allan Kardec quanto à situação em que se encontrava, disse o ex-ateu: sofro pelo constrangimento em que estou de crer em tudo quanto negava. Meu espírito está como um braseiro, horrivelmente atormentado. Allan Kardec, no capítulo 5 do Evangelho segundo o Espiritismo, a respeito do assunto, diz o seguinte: a propagação das doutrinas materialistas é, pois, o veneno dos que se suicidam, e os que se constituem apóstolos de semelhantes doutrinas assumem tremenda responsabilidade. Com o Espiritismo, tornada impossível a dúvida, muda o aspecto da vida. O crente sabe que a existência se prolonga indefinidamente para lá do túmulo, mas em condições muito diversas, donde a paciência e a resignação que o afastam muito naturalmente de pensar no suicídio, donde, em suma, a coragem moral. Muita gente pensa no suicídio quando a vida é sem esperança e busca fugir dela a qualquer preço. Porém, quando se tem a certeza de que a vida continua após a morte, a esperança se fortalece, porque a vida espiritual torna-se uma realidade e a criatura entende que a porta falsa do suicídio dará início a uma vida de grandes sofrimentos, e isso nem pensar. As ideias materialistas são muito perigosas porque atingem a alma, levando-a a situações desesperadoras e insustentáveis. O Espiritismo, como já se disse, matou o materialismo. Os pretensos argumentos científicos de não se poder provar a sobrevivência do espírito após a morte caíram por terra com a doutrina espírita, que demonstra sobejamente essa sobrevivência por meio de fatos irrefutáveis. E atualmente também a ciência ratifica esse postulado, já demonstrado desde 1857 pelo Espiritismo.
2: Não acumuleis tesouros na terra, onde a ferrugem e os vermes os comem, e onde os ladrões os desenterram e roubam. Acumulai tesouros no céu, onde nem os vermes os comem, porquanto, onde está o vosso tesouro, aí está também o vosso coração. Disse Jesus.
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4: 17 horas e 4 minutos.
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13: Bom dia, queridos amigos da Rádio Web Fraternidade. Gostaria de agradecer pelo belíssimo trabalho de divulgação da doutrina espírita. Dizer que neste momento em que a humanidade passa, possamos refletir sobre a grandeza do amor de Deus, deixando um abraço ao Rubens, à Divina, a todos os colaboradores, a todos os ouvintes, a todos os internautas. 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Leoneide de Araguaína, um beijo para todos.
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4: 17 horas e 10 minutos.
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0: Olá, querido amigo aqui da Web Rádio Fraternidade, que ouve essa emissora do bem. Estamos aqui para o nosso programa de número 85, nosso encontro com Paulo e Estevão. Mestre Jesus, rogamos a Ti que fique presente conosco em nossos corações, por meio desses abnegados amigos, nos ensinando a cada encontro as suas lutas, a perseverança, a coragem com que esses abnegados puderam desbravar os mais rudes caminhos para levar a sua mensagem do Evangelho, fortalecendo-os também nessa caminhada, que possa se aplicar a nós, ao nosso dia a dia, ao nosso caminho com Jesus. Assim seja.
1: Assim seja.
0: E vamos para as nossas lutas, né? As lutas do Evangelho aí, né? E ficamos com a grande reflexão. Quando estamos a serviço do bem e da divulgação do Evangelho, será que ficamos isentos de tribulações no campo familiar, no campo da saúde? Ficamos aí protegidos pelo nosso trabalho? Ai, se assim fosse, não é, Marco Antônio, queridos amigos? O trabalho com Jesus nessa seara é um trabalho de desbravamento interior. Nós precisamos mergulhar nessas florestas ásperas, nesses monstros do caminho, encontrando pessoas diversas que vêm nos ensinar. E aí a gente sabe o que que a gente pede quando estamos no trabalho do bem com Jesus diante das tribulações. Que Ele tire as pedras do nosso caminho ou que fortaleça os nossos pés, os nossos joelhos, os nossos pés nos ensinando a força da pisada, porque essas pedras sabemos nós, dentro dessa doutrina maravilhosa e esclarecedora, que as pedras foram colocadas por nós mesmos em nossa jornada, né? E fortaleça nossos joelhos, porque é com os joelhos que às vezes nos ajoelhamos, treinando a humildade que precisamos tanto na nossa jornada. Então é o desapego, é vivendo uma moléstia, uma enfermidade, que fortalecemos nosso espírito para trabalhar com Jesus, para trabalhar na seara do Cristo, nas tarefas divinas, né, como co-criadores. Então, não estamos isentos e tratemos de agradecer a essas pedras, esses desafios, essas enfermidades, porque são elas que vão testar a nossa fé.
1: Perfeito, Maria Amélia. Protegidos sempre.
0: Sim.
1: Isentos não, porque são os recursos necessários ao nosso crescimento espiritual. Se nós pensarmos.
0: Poupados do trabalho também não.
1: Porque assim, esse é o nosso trabalho com os nossos filhos. E a gente aprende com a lição da pipa, né? O que é empinar a pipa? Você vai sentindo a resistência do vento e a linha que você pode dar, né? Se você logo já solta toda a caetilha, a pipa tende a cair. Então você vai sentindo a resistência e vai dando linha, você vai dando liberdade para o seu filho na medida em que você sente a capacidade já instalada.
0: E
1: E assim, Pai amado conosco.
0: o universo vai trazendo aquelas provas que necessitamos ali para fortalecer diante de outras que virão, não é? Como ali Paulo e Barnabé, as agruras do caminho até Antioquia de Pisídia foram muito importantes ali, treinando o desapego, treinando a resistência, o trabalho, não é? E depois o desapego de não prejudicar Ibrahim Eustáquio e partir para Icone.
1: E sempre a gente precisa entender prova no sentido exato da palavra, como testes, e não como punições.
0: Exatamente. E aí, naquela manhã imediata, agora eles já estavam mais fortalecidos e vão levar uma carta de recomendação. Então, a Assembleia Afetuosa acolheu as exortações, lavada em lágrimas, supriram nossos amigos com uma matula bem feita de provisões, deram presentes a eles, né, os companheiros de fé, e Eustáquio deu uma carta de recomendação. E eles levaram essa carta, né, para um amigo lá de Icônio. O percurso excedente a 100 quilômetros foi difícil e doloroso. Não tinha nada fácil, mas com certeza não foi tão, né, doloroso como explorar ali aquela área, né, a travessia lá de Pisídia. Então, eles puseram-se a caminho intrépidos e felizes, que é o combustível que os fazem chegar nesses 100 quilômetros.
1: Todo aquele carinho, aquela fraternidade lá dos companheiros de Antioquia, de Pisídia.
0: Que combustível, hein?
1: Preparando-nos para essa nova jornada.
0: Essa nova, o que será que vem por aí, hein? Ei, amigos. Chegados à cidade já com uma carta de recomendação, o que era um grande auxílio, eles apresentaram-se ao amigo de Eustáquio, de nome Onesíforo. Cada nome, né, Marco Antônio, tem nesse livro, Onesíforo. Recebidos com generosa hospitalidade, no sábado imediato, antes mesmo de fixar-se no trabalho profissional, Paulo foi expor os objetivos de sua passagem pela região. A estreia na sinagoga provocou animadas discussões. O elemento político da cidade constituía-se de judeus ricos e instruídos na lei de Moisés. Contudo, os gentios representavam em grande número a classe média. Então, eles estavam num lugar abastado, né? Foram recebidos, foram acolhidos ali por Onesíforo e já foram imediatamente falar na sinagoga. Houve tumultos. Os orgulhosos filhos de Israel não poderiam tolerar o que eles não toleravam. Um Salvador que se entregara sem resistência à cruz dos ladrões, porque pelo olhar deles viam com seu orgulho que aquilo era uma situação humilhante para o Messias prometido ali, para a raça, né, que eles se julgavam a raça escolhida por Deus. Então a palavra alcançara, por outro lado, né, então ficava os orgulhosos, poderosos, os judeus ricos, mas também a palavra alcançara tão grande favor público que os gentios de Icônio ofereceram-lhe um vasto salão para que lhes fosse ministrado o ensinamento evangélico, todas as partes. Lembrando aqui que ele estava na sinagoga. Os gentios não conheciam a lei e os profetas e ficaram ali, né, embevecidos com o Messias, o que agradava. E eles ali cederam um lugar para ter aulas com Paulo, né? Para aprender.
1: Todas as tardes. Então, se a sinagoga de Icônio fechava ali as portas para os judeus ricos, o povo, a classe popular,
2: abrir as portas de um salão para que Paulo e Barnabé pudessem trazer a luz do Evangelho.
0: Exato, e eles queriam notícias do novo Messias, interessavam-se pelos seus pormenores, seus menores feitos, e por suas máximas mais simples. Identificados com essa mensagem de Jesus, os gentios ali abriram outras portas, porque na sinagoga era o assunto que não agradava aos judeus.
2: E é importante situar...
0: Os judeus, né? Os fariseus, né?
2: É importante situar isso, né, Maria Amélia? Desde aquela definição e que foi aprovada lá na Assembleia de Antioquia, lá, com as vozes diretas aprovando, o trabalho, o propósito era levar o Evangelho aos gentios. Se talvez, que provavelmente aqui está a prova já, o recebiam com carinho.
0: Carinho. E Paulo aceitou então esse encargo cheio de gratidão e simpatia. Diariamente, terminada a tarefa comum, compacta multidão de iconienses aglomeravam-se ansiosa por lhe ouvir o verbo vibrante. Dominando a administração, os judeus não tardaram em reagir. Mas foi inútil a tentativa de intimidar o pregador com as mais fortes ameaças.
2: Mais uma vez,
0: a sua força de resistência ali, né? O poder da resistência. Ele continuou pregando intrépida e desassombradamente. Essa sua característica, né? Não tinha medo. Onesíforo, a seu turno, dava-lhe mão forte e dentro em pouco fundava-se a igreja em sua própria casa. Então, outra igreja fundada.
2: Então aqui nós temos uma característica. Esse salão que era aberto todas as tardes após os trabalhos profissionais, todos se dirigiam para esse salão onde os gentios os recebiam. E aqui agora Onesíforo já é a fundação de uma nova igreja.
0: Acolhia os judeus que queriam ouvir, né, simpáticos, e os gentios.
2: E para a gente registrar, a terceira igreja nessa primeira viagem apostólica. A primeira em Neapafos, a segunda Antioquia de Pisídia e a terceira aqui, Icônio.
0: E aí... Os israelitas mantinham viva a ideia da expulsão dos missionários quando um incidente ocorreu em seu auxílio. Qual foi esse incidente, Marco Antônio, que deu combustível para os israelitas com a ideia da expulsão daqueles missionários?
2: Isso nos situa bem, né? Quando algo de novo, e quando Jesus fala, né, eu vim trazer os desafios, e isso não era recebido. E sempre então vinha esse trabalho de tentativa de expulsão.
0: Banimento, né?
2: Banimento, e que é, todos os ataques dirigidos a Paulo e Barnabé não surtiu efeito. Então era buscado outros recursos, e aqui nós vamos ter um fato grave. É que uma jovem noiva, ouvindo ocasionalmente as pregações do apóstolo dos gentios, diariamente penetrava no salão em busca de novos ensinamentos. Até aqui tudo bem. Elevada com as promessas do Cristo e sentindo extrema paixão pela figura empolgante do orador. A gente lembra aqui quando Kardec trata da paixão, né? A paixão muito importante quando a gente governa, como um cavalo, como um alazão. Muito importante quando governado, mas um risco, um perigo quando nos governa. E a gente vai ver que essa moça passa a ser utilizada nesse combate às novas verdades. A luz que estava sendo trazida ali para Icônio. fanatizara-se lamentavelmente. Fanatismo é patologia. Esquecendo os deveres que aprendiam ao noivo e à ternura maternal, enseguecida por essa paixão. Tecla, que assim se chamava, não mais atendia aos laços sacrossantos que deveria honrar no ambiente doméstico. Ela se vê cega por essa paixão, abandona o trabalho diuturno para esperar o crepúsculo com ansiedade, a vontade de ver Paulo. Teócria, sua mãe, e Tamires, o noivo, acompanham um caso com desagradável surpresa, não para menos. Atribuíam a Paulo semelhante desequilíbrio. O ex-doutor, por sua vez, estranhava a atitude da jovem, que diariamente insinuava-se com perguntas, olhares e momices singulares. Paulo tinha maturidade suficiente para enfrentar essa situação. E assim, certa vez, quando se dispunha a voltar para a casa de Onesíforo, em companhia de Barnabé, a moça lhe pediu uma palavra em particular. Em particular. Ante suas perguntas atenciosas, Tecla corava gaguejando.
0: Eu...
2: Dize, filha, deves considerar-te em presença de um pai. Essa figura que Paulo, né? Paulo evoca aqui, a figura de um pai, com toda a maturidade para tratar.
0: Senhor, não sei por que tenho recebido grande impressão com a vossa palavra.
2: O que tenho ensinado não é meu. Vem de Jesus, que nos deseja todo o bem.
0: De qualquer modo, porém, amo-vos muito.
2: Aí o caldo entornou, né? Paulo assustou-se. Não contava com essa declaração. A expressão amo-vos muito não era articulada em tom de fraternidade, mas com laivos de particularismo que o apóstolo recebeu sobremaneira impressionado.
0: Estava numa situação difícil, não tinha passado por isso ainda.
2: Depois de meditar muito na situação imprevista, respondeu convicto. E meditando, a gente recebe a inspiração do alto, né? Filha, os que se amam...

0: Ela disse: tenho necessidade da vossa afeição, a afeição da carne mesmo, né?
1: Estava séria pela paixão, né? Sim, esclareceu o ex-rabino. Mas os dois temos necessidade da afeição do Cristo. Ele sabia que aquele buraco, aquela carência que ela apresentava não seria satisfeito com uma paixão carnal e não era esse de forma alguma o seu propósito. Somente amparados nele, no Cristo, poderemos experimentar algum ânimo em nossas fraquezas.
0: Mas ela não tinha ouvido se ouvir, né, a sua intenção ali, o seu esclarecimento. Não poderei esquecer-vos. E ela soluçou, despertando-lhe compaixão. Estava totalmente fanatizada, né, tomada com aquela paixão, sem controle.
1: E Paulo precisava, esse exercício da compaixão. Precisava acolher a moça, mas não dava vazão àqueles seus ímpetos, né? Paulo ficou pensativo, recordou a mocidade, lembrou os sonhos que tecera ao lado de Abigail. Isso para ele era um capítulo distante, né, Maria Amélia?
0: Esquecido, ele não estava com esse propósito mais, né?
1: Num minuto, seu espírito devassou um mundo de suaves e angustiosas reminiscências. E como se voltasse de um misterioso país de sombras, exclamou como se falasse consigo mesmo: sim, o amor é santo, mas a paixão é venenosa. Moisés recomendou que amássemos a Deus acima de tudo. E o mestre acrescentou que nos amássemos uns aos outros em todas as circunstâncias da vida, esse amor fraternal.
0: Sim.
1: E fixando os olhos, agora muito brilhantes, na jovem que chorava, exclamou quase acrimonioso: não te apaixones por um homem feito de lobo e de pecado que se destina a morrer. Não perca a oportunidade de exercer esse amor ao Cristo e não esse amor carnal.
0: É, aí, o que acontece? Ela estava falando com Paulo em particular, no momento em que ela apresentou sua fragilidade, Paulo foi fraterno com ela quando fala que olhou nos olhos. Mas o que aconteceu? Tecla ainda não voltara a si da própria surpresa quando o noivo, desolado, vendo aquela cena, penetrou no recinto deserto, ou seja, estava a sua noiva, né, junto, conversando sozinha com um homem, não é? Essa era a cena. E o noivo, de nome Tamires, faz as primeiras objeções em grandes brados, ao passo que o mensageiro da Boa Nova lhe ouve as reprimendas com grande serenidade. A noiva replica mal-humorada, reafirma sua simpatia por Paulo, ou seja, ela piora a situação, não fala, ela vai defender Paulo. O apóstolo espera pacientemente que o noivo o interrogue. E quando convocado a justificar-se, explica em tom fraternal:
1: amigo, não te acabrunhes nem te exaltes em face dos sucessos que se originam de profundas incompreensões. Tua noiva está simplesmente enferma. A clareza que ele tinha daquele quadro, né? Estamos anunciando Cristo, mas o Salvador que tem o seu... O Salvador tem os seus inimigos ocultos em toda parte. Como a luz tem por inimiga a treva permanente, a clareza do desafio daquele momento. Mas a luz vence a treva de qualquer natureza. Iniciamos o labor missionário nessa

0: essa cidade sem grandes obstáculos. Os judeus nos ridicularizam e, todavia, nada encontraram em nossos atos que justifique a perseguição declarada. Os gentios nos abraçam com amor. Nosso esforço desenvolve-se pacificamente e nada nos induz ao desânimo. Os adversários invisíveis da verdade e do bem certo se lembraram de influenciar esta pobre criança para fazê-la instrumento perturbador de nossa tarefa. É possível que não te compreendas, que não me compreendas de pronto. No entanto, a realidade não é outra. Que síntese, que clareza, hein, Maria Amélia?
1: Muito claro, né?
2: Foi capaz de convencer Tamires, o noivo?
1: Claro que não, né? Claro que não, porque a cena que ele viu já estava feita na cabeça dele.
2: E o noivo também estava indiciado ali naquele momento.
1: Iniciado.
2: Seguecido pela sua raiva.
1: É as tradições não cabiam ali. E falar que a sua noiva estava enferma, né? Então, que ele faz? Ele bradou enraivecido. Sois um feiticeiro imundo.
2: Olha só.
1: Essa é que é a verdade. Era a verdade dele. O noivo ali, ofendido nas tradições. Né? A sua noiva, lá numa assembleia, conversando sozinha, assembleia vazia, só os dois, e vendo Paulo ali na compaixão com ela. Então, essa era a verdade dele. Mistificador do povo simplório e rude. Não passais de rele sedutor de moças impressionáveis. Então, aqui, nessas palavras de Emmanuel, fica subentendido que a moça já tinha ali uma tendência, né, de ser impressionável. Insultais uma viúva e um homem honesto, qual sou, insinuando vosso espírito frágil de uma órfã de pai. Então ali pegou na fragilidade da família. Era órfão de pai, não tinha ali a figura masculina, ele estava entrando como noivo, como pai, protetor ali, né, daquela criança, daquela moça e daquela sogra, né, indefesa, que era viúva. Espumava de cólera. Paulo ouviu-lhe as diatribes com grande presença de espírito. E quando o moço cansou de esbravejar, o apóstolo tomou o manto, fez um gesto de despedida e acentuou.
0: Diatribes aí, ofensas muito graves. E ele sabia que não ia, né? Não tinha mais argumento ali. Não, né, Maria?
1: Não tinha.
0: Então ele simplesmente encerra assim. Quando somos sinceros, estamos em repouso invulnerável. Mas cada um aceita a verdade como pode.
1: Olha que lindo isso.
0: É aquilo que você falou, era verdade ali.
1: Para ele.
0: De Tamires. Ele não poderia modificar aquele quadro naquele momento. O quadro mental que Tamires também estava enfermo. Essa é a verdade, né? Então, pensa, pois, e entende como puderes. E abandonou o recinto para ir ter com Barnabé.
1: E aí virou uma confusão. Os parentes de Tecla, porém, não descansaram em face do que consideravam um ultraje. Aí todo mundo vai pegar as dores. Na mesma noite, valendo-se do pretexto, as autoridades judaicas de Icônio ordenaram a prisão do emissário da Boa Nova.
2: Esse quadro surge perfeito para aqueles objetivos.
1: Perfeito. A fileira dos descontentes afluiu à porta de Onesíforo, vociferando impropérios. Apesar da interferência dos amigos, a gente sabe que esse lado aí foi mais poderoso. Paulo foi arrastado ao cárcere, onde sofreu o suplício dos 39 açoites. E aí é o relato da primeira surra.
2: Primeira prisão, primeiros açoites,
1: acusado como sedutor e inimigo das tradições da família. Ademais, blasfemo e revolucionário. Foi indispensável muita dedicação dos confrades recém-convertidos para restituir-lhe a liberdade. Quantos dias ele ficou preso, Marco Antônio?
0: 5 dias de prisão com severos castigos. Se lembrando que a saúde de Paulo já estava abatida desde a chegada de Antioquia de Pisídia, aquele tempo que ele esteve doente lá por mais de 30 dias, então já estava com a saúde abalada. Depois de 5 dias, Barnabé recebeu exultante de alegria. O caso de Tecla revestira proporções de grande escândalo, mas o apóstolo, na primeira noite de liberdade, reuniu a igreja doméstica fundada com Onesíforo e esclareceu a situação para conhecimento de todos. E aqui nós encerramos o nosso estudo de hoje, impressionados com esse episódio. Vamos refletir sobre isso? O que nós podemos aprender com Paulo nesse episódio com Tertula, a moça que se insinuou com ele? Nós também estamos sujeitos a esse tipo de
1: situação constrangedora.
0: Então, reflitamos sobre isso. Até o nosso próximo encontro.
1: Sempre com muita alegria, aguardamos vocês.
0: Que Jesus nos apague.
1: Assim seja.
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4: Dezessete horas e 42 minutos.
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4: 17 horas e 42 minutos.
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Olá, meus amigos da Web Rádio Fraternidade, a nossa emissora do bem na internet, que tanto nos faz bem, que traz umas mensagens para nós de esperança, de força, né? Então vamos começar mais um programa Palavras para a Alma, com a nossa proposta de sempre, que é a gente refletir sobre as nossas questões cotidianas à luz do Espiritismo. E hoje quero conversar com vocês sobre o verbo recomeçar. No ponto de vista de Jesus, recomeçar é para todos nós. Porque assim como ele disse para Nicodemos, né, que é necessário nascer de novo para ver o reino de Deus, ele também disse isso para Lázaro, né, e todo aquele grupo na sua região. Porque quando Lázaro é trazido de volta à vida, é hora dele recomeçar. Então, recomeçar é necessário para todos nós, como foi necessário recomeçar para Maria de Magdala, como foi necessário recomeçar para aquela mulher pega em adultério, como é necessário recomeçar aquele que volta a ver, como também foi necessário recomeçar os leprosos que retornaram à sua cidade para requerer a cidadania aos coordenadores da cidade. Todo aquele que passou pelo contato com Jesus, de alguma forma, foram convidados a recomeçar, a retomar sua vida de um outro ponto, a abrir os olhos para a realidade que antes não eram claras. Recomeçar é para todos nós, seja quando a gente reencarna, que é um recomeço, com a bênção do esquecimento do passado, para a gente ter mais leveza na vida. Como podemos recomeçar a qualquer instante em que sentimos que a gente, de alguma forma, tenha deslizado, tenha se equivocado, tenha o coração agora arrependido pelas escolhas que fez nessa vida mesmo, e agora quer recomeçar, porque se liberou das dívidas, porque se liberou de uma traição, porque se liberou de algum relacionamento tóxico, porque se liberou de um trabalho que não mais fazia sentido em sua vida, porque se liberou de um modo de ser extremamente agressivo ou violento, porque se libertou das mazelas do ciúme, da inveja, do melindre. Todos nós podemos recomeçar. E mesmo que você não tenha uma coisa tão grande assim, a qual você fique pensando, não, mas vou recomeçar por quê? Não precisa passar por uma grande dor, por um grande desespero, um grande arrependimento, para a gente ter o direito de recomeçar. Podemos decidir recomeçar agora a fazer diferente, porque esse jeito que eu venho fazendo até então, mesmo que não tenha consequências tão graves, mas já não cabem mais na minha maneira de ser. Vou imaginar que você tenha muita insegurança e quer controlar todas as coisas ao seu redor. E já percebeu que não há possibilidade de controlarmos a existência. Então você quer recomeçar. Você quer poder estar na vida de uma maneira mais leve, sem tanta vigilância, sem tanta tensão, sem tanto controle das circunstâncias, pessoas ou até de si mesmo. Ou seja, na verdade, você quer sair dessa exigência que, do ponto de vista espiritual, não deixa de ser um estado muito orgulhoso da alma, que é não se deixar ferir pela vida de um modo natural, que faz parte para o nosso crescimento. Não quero dizer que a gente vai ser masoquista, ou que bom sofrer, não isso, mas que a gente vai deixar de se esconder. E agora a gente quer poder estar mais no mundo, mais presente. Isso é recomeçar também. Quando você, num relacionamento com seu filho, com a sua filha, você quer parar de ser tão duro com ele ou com ela, então você faz um acordo consigo mesmo. Pode até fazer um acordo com seus filhos. A partir de agora, a nossa maneira de viver aqui em casa vai ser com mais gentileza. Isso é recomeçar também. Isso, na verdade, é nascer de novo. Toda vez que a gente se propõe a melhorias no curso do nosso aprendizado aqui na Terra, isso é nascer de novo.
Isso é recomeçar, que Deus nos dá o direito e a garantia de fazer todos os dias. Porque o dia recomeça, não é? E a gente? Será que a gente pode recomeçar? Fazer de novo? Fazer de uma maneira diferente? Não precisa fazer rompimentos com lugares, pessoas e coisas. Você está fazendo rompimento? Você está fazendo um desligamento com modos de ser adoecidos, que já não te cabem mais. Como é lindo isso, o renascimento. Nós precisamos renascer sempre que for possível. Não é todo dia que a gente consegue isso, mas muitas vezes quando a gente se percebe com um hábito velho, a gente, não, isso aqui já não cabe mais para mim. Eu continuar sendo uma pessoa sarcástica, irônica. Eu continuar sendo uma pessoa que faz brincadeira com aquilo que é difícil para o outro, só para fazer graça. Eu ter o prazer de ameaçar, ou de deixar o outro inseguro, ou de deixar o outro culpado. Nós já podemos recomeçar. Nós já podemos nascer de novo. Não é, meus irmãos, minhas irmãs? Nós precisamos nascer de novo nessa nossa vida. Lançar um novo olhar, fazer diferente, parar de oprimir, manipular, ameaçar. E também tem outra ponta que a gente precisa recomeçar. É o oposto disso. É quando nós somos omissos, é quando nós somos servis, é quando nós somos lenientes, dizemos sim o tempo todo, não conseguimos dar limite para o mal. Não conseguimos dizer não quando o nosso coração já está cansado. Quando a gente não põe de limite nem para si mesmo. Aceitando tudo, sem nenhum crivo. Então, que tal recomeçar? Todo dia a gente pode. A cada momento a gente pode. Na maneira de você cuidar das suas coisas. Você pode começar agora a cuidar melhor da sua saúde, da sua alimentação. Recomece o cuidado consigo mesmo e recomece quantas vezes for necessário. Mesmo que você perceba, nossa, mas eu já tentei tantas vezes e não consegui, vamos tentar outra vez, mas não da mesma maneira. Porque se fazemos das mesmas formas, das mesmas maneiras, nós vamos ter os mesmos resultados, né? Não vamos fantasiar aqui que fazendo o mesmo caminho vamos chegar num lugar diferente. Para chegarmos num lugar diferente, precisamos usar outros caminhos. Então, no esquecimento da salvação vindo de fora e lembrando que a salvação vem de dentro, e Kardec dá mais uma força para a gente, dizendo que fora da caridade não há salvação. Essa caridade é muito mais do que a caridade material, é a caridade moral. Sem buscarmos melhoria na nossa maneira de falar, de sentir, de agir, de cuidar dos outros, tudo vai continuar igual. E tem mais uma coisa, não só igual, fica cronificado. Agora está na hora da gente sair das cronicidades, sair dos vícios, sair do que a gente se acostumou, se viciou. Bora, minha gente, nós somos muito chegados à viciação mental, viciação relacional, viciações psicológicas. Vamos nos libertar desses lugares tão sombrios. Vamos recomeçar? Vamos fazer diferente? Vou fazer aqui a citação de João, capítulo 11, versículo 44. E o defunto saiu, tendo as mãos e os pés ligados com faixas, e o seu rosto envolto num lenço. Disse então Jesus, desligai-o e deixai-o ir. Essa é a frase para nós. É a frase que Jesus está dizendo para a gente. Se solta dessas faixas. Sai do túmulo. Levanta. Faz diferente. Recomece. Começar de novo. Deixa ir. Se sinta livre. Se permita novos movimentos. Abre seu coração, o seu sorriso, o seu olhar e principalmente as suas mãos. Um grande abraço para você, meus amigos. Até o nosso próximo programa.

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4: 17:54.
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0: amigos da Rádio Fraternidade. 5 minutos do Evangelho, nós damos prosseguimento hoje ao estudo do capítulo 19 do Evangelho segundo o Espiritismo, que é intitulado A Fé Transporta Montanhas. No momento anterior, nós comentamos o versículo inicial de Mateus sobre a história do filho lunático que foi curado por Jesus pelo poder da fé. Agora, é muito importante nós destacarmos que Allan Kardec faz um comentário sobre a fé religiosa. E ele lembra que, do ponto de vista religioso, a fé é a crença em dogmas particulares que constituem as diferentes religiões. Todas as religiões têm seus artigos de fé. E aqui é que nós temos que entender a posição, a proposta espírita desenvolvida por Allan Kardec, que a fé pode ser também raciocinada, e não apenas aquela fé cega ou dogmática. É importante, pois, lembrarmos que cada religião pretende estar na posse exclusiva da verdade. Então, quando se preconiza a fé cega sob um ponto de crença, nós estamos confessando uma impotência em demonstrar que se tem uma razão. Por isso é que a fé, do ponto de vista espírita, ela não se prescreve. É importante, pois, lembrarmos que a fé também não se impõe. A fé deve ser cultivada, deve ser amadurecida. Então, a fé é algo que nós temos uma centelha divina no nosso íntimo e, ao longo das nossas experiências de vida, nós vamos aprimorando. Nessas condições, a fé tem que ter uma base. Essa base é em uma inteligência daquilo que se deve crer. Para crer realmente, não basta somente ver, é preciso, sobretudo, compreender. Então, a compreensão das leis divinas, a compreensão das leis divinas aplicáveis ao nosso dia a dia, elas ajudam a direcionar ou redirecionar a fé, robustecendo-a. É esse o raciocínio que desenvolve Allan Kardec ao tratar aqui da fé raciocinada, que é aquela que se apoia sobre fatos, a lógica. E aí surge uma frase de Allan Kardec nesse capítulo do Evangelho segundo o Espiritismo, que é muito importante. Não há fé inabalável, senão aquela que pode encarar a razão face a face em todas as épocas da humanidade. Em seguida, Allan Kardec comenta a parábola da figueira seca, que é um registro do evangelista Mateus, e nessa a figueira seca é o símbolo das pessoas que não têm nada além das aparências apenas. Tem aparências de bom, aparências de ligação com o bem, mas na realidade não produzem nada de bom. São oradores, como escreveu Allan Kardec, que têm mais brilho do que solidez. Suas palavras têm o verniz da superfície, agradam os ouvidos, mas quando perscrutadas, nelas não se encontra nada de substancial para o coração. Depois de tê-la ouvido, pergunta-se qual proveito disso se tirou. Então, o raciocínio de Allan Kardec sobre a figueira seca é muito importante para nós, e são lembrados aqui que muitos são os chamados, poucos são os escolhidos, não é? E Deus tirará um dom que se tornou inútil em nossas mãos, mas a semente que frutifica, aquela que realmente se traduz no bem, no apego às coisas boas, aos objetivos benéficos, a
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0: Muito bom dia, querido ouvinte, querido internauta, espalhado pelo Brasil e pelo mundo. Que alegria poder te receber aqui nesta manhã de segunda-feira, dia 31 de agosto de 2026. São 6 horas, 3 minutinhos. A gente está ao vivo, aqui direto da cidade de Uberlândia, que hoje é feriado, hoje é aniversário da cidade, isso mesmo, Uberlândia, mais um ano de vida. O pessoal está aqui na cidade de Uberlândia, né? A gente está aqui com você espalhado pelo Brasil e pelo mundo, e a gente vai junto fazendo esse momento de prece e de oração, agradecendo imensamente a Deus a dádiva da vida, as oportunidades que temos da experiência terrena, para que a gente consiga dar passos de aperfeiçoamento. Queria saudar o pessoal que está ouvindo a gente pela rádio, né? Então a gente reprisa aqui na rádio, tanto ao meio-dia quanto às 18 horas, esse momento. Então você que está acompanhando o programa em outro horário, muito obrigado pela sua presença aqui conosco, viu? Tá bom? E agradecer os internautas que estão chegando, acompanhando aí pelo YouTube, pelo Facebook, pelo X, pelo Instagram. Estão conosco nos canais parceiros, TV IDEAC, Seridó Espírita, Portal da Luz. Que bom poder estar aqui com vocês, né? A gente teve uma maratona nesse final de semana lá na cidade de Catalão, acompanhando a Semana Espírita. Queria mandar o nosso carinho para todos os internautas que de alguma forma estavam conosco lá, né? Nos vieram nos cumprimentar, né? Muito obrigado pela presença de vocês. Foi um encontro muito bacana e muito legal mesmo. E o nosso carinho pela presença de vocês lá visitando a gente. O pessoal que acompanhou aqui, o conteúdo está disponível aí também. Está disponível na internet, no nosso canal no YouTube, o bloco 1, 2 e 3, muito bom, viu? Foi um trabalho muito bacana. E você está agora conosco aqui, né? Quem é de Uberlândia está curtindo o feriado, quem é de fora já está no labor, já está se preparando para sair, ou para a escola, ou para o trabalho, enfim, a gente vai juntos. E aí daqui a uma semana tem feriado de novo, aí é feriado para todo mundo aqui no Brasil, né? É 7 de setembro. Mas vamos lá, gente, ó, vamos hoje, daqui a pouquinho, refletir num recorte que a gente está trazendo do Jorge Alhá, feito no nosso sexto céu, isso mesmo, aqui em Uberlândia, em 2023, é a palestra que está tocando essa semana na rádio. Ela vai tocar, acho que no momento de palestra C, hoje à tarde, acho que é isso mesmo. Você confere aí no nosso site, radiofraternidade.com.br, tem a programação das palestras dessa semana. Tem também a prece feita pela Maria de Lourdes, tem os pedidos de prece, tem você aí do outro lado, tem a minha água que eu já peguei ali, ó, a garrafinha, já coloquei aqui do lado para que Jesus possa colocar as energias necessárias que o Rubens precisa, né? Assim como você pode fazer aí do outro lado também, colocando um copo com água, uma garrafa, uma jarra, enfim. Eu acho que eu vou ter que começar a arrumar uma jarra já. Boa ideia, né? Mas vamos lá, gente. Então vamos seguir lendo o livro do Raul Teixeira, está aqui. É Avisos Espíritas para a Juventude. Hoje nós vamos para a lição número 10. E nela o título é Mudanças. E o espírito de Ivan de Albuquerque vai dizer assim para a gente, ó. Jovem, você nasceu em um período de muitas mudanças na Terra. Muitas mudanças na sociedade, na família, na escola, nas profissões, nas tentativas de fugas, nas drogas, nas obsessões e etc. E você está no meio de tudo isso, conectado no meio de tanto modismo que fazem muito mal à criatura. Você, que é crente em Deus, tome cuidado com o seu viver. Um complexo de sofisticadas mudanças para você aprender no mundo. Quem são seus pais? Que é a escola? o que são as religiões, o que é a educação, o que é a liberdade. Meus irmãos, o que são? O que é o amor? E o Ivan de Albuquerque continua: você terá muito trabalho para resolver estes enigmas da moderna forma de viver no mundo. Jovem, vamos orar. Vamos pedir aos benfeitores da sua vida força para você ter coragem de caminhar com fé nessa terra. Você tem tempo para correr atrás das respostas que tanto busca. Tenha calma. Não fique com a mente em fuga. Trate de orar com fervor. Você vai vencer com a sua intuição, com a sua inteligência, com a sua vontade, com a sua atitude cristã. E aí ele encerra dizendo assim: olha, para você, jovem, as mudanças mais sofisticadas da vida são o coração amoroso, a mente lógica e o espírito impregnado do perfume de Jesus. Está aí o recado do espírito de Ivan de Albuquerque, pela psicografia de José Raul Teixeira, a lição número 10, mudança. 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Mas a gente continua lendo o livro. Vamos trazer o Minuto de Sabedoria de hoje e eu volto daqui a pouquinho, vamos lá?
1: Minutos de Sabedoria, por Carlos Torres Pastorino, mensagem 216. Expulse de seu espírito todas as lembranças tristes. Será que remoer os erros vai conseguir sarar o mal que já houve? Não. Quanto mais revolver em seu coração as tristezas do passado, mais vai sofrer, sem resultado nenhum. Dirija sua mente às recordações alegres, aos momentos felizes, aos fatos agradáveis do passado. Acenda a luz para que as trevas desapareçam. O nosso verdadeiro destino é a sabedoria e o amor. Que assim seja. Paz e bem-estar.

0: Muito bem, de volta com você, querido ouvinte, querido internauta, para a gente poder trazer a sequência do trabalho. Hoje os pedidos de prece foram gravados pela Paula Beatriz. Eu volto daqui a pouquinho para a gente poder continuar aqui o trabalho. Vamos lá, vamos ouvir os pedidos de prece de hoje.
1: Amado Mestre Jesus, rogamos as tuas bênçãos no dia de hoje, em favor dos nossos irmãos que nos enviaram seus pedidos de prece. Nós pedimos hoje em favor de Solange da Silva Carvalho, Tamires da Silva Carvalho, Elizabeth de Carvalho e por Formosina do Santos Silva. Amado Mestre Jesus, envolva todos esses nossos irmãos e também todos aqueles que trazem os seus pedidos hoje aqui na linha do tempo e também em sua mente e em seu coração. Envolva todos em tuas bênçãos de paz, amado Mestre Jesus.
0: De volta, vamos incluir nessas rogativas o pedido do Gonçalo, lá de Vitória da Conquista, né? Gonçalo Magalhães, que pede por toda a família, que Jesus abençoe, possa também assistir os nossos irmãos Djalma Flores Blanc, nosso irmão Djalma Flores Blanc, também para Gabriele Leite, que o alto envolva também a Maíse Silva Cabral, e vai estar passando por um procedimento hoje, que o alto possa envolver, possa amparar, possa acolher também cada um dos pedidos que estão sendo feitos agora aí no chat, na nossa transmissão ao vivo. Pedido da Jussara de Souza Catibe, que a presença de Jesus também acolha os corações de cada um dos amigos, cada um dos amigos que tem buscado em Jesus o fortalecimento para levar adiante essa caminhada que é cheia de desafios, né? Também pedido de prece para Marcolina Aparecida Alves de Souza. Eu queria dizer para você que está aí passando por alguma necessidade agora, por alguma dificuldade, por algum problema, que pudesse manter essa comunhão de pensamento junto a Jesus e ter a certeza de que Ele te acolhe, que Ele te envolve, que Ele te escuta, independente da gente dizer o nome aqui, tá bom? Vamos refletir com o Jorge Alahá e a gente volta daqui a pouquinho. Vamos lá? É o trecho final dessa palestra.
2: Quando Jesus dizia: entrai pela porta estreita, porque largo e espaçoso é o caminho que conduz o homem à perdição, ele estava falando exatamente disso. Observem que entrar pela porta estreita, porque largo é o caminho largo não tem porta, tá, gente? Só quem tem porta é o caminho estreito. O caminho é largo, passa do jeito que quiser, vai do jeito que quiser. E hoje, vocês são muito jovens, não sabem, mas eu posso ser para vocês, sou mais velho, todo mundo aqui, somado. Não era assim. Não era assim. Era diferente. Hoje está tudo de ponta cabeça. Está tudo virado ao contrário. Por quê? Porque a retirada de Deus do nosso pensamento e a desconstrução da ideia da existência do Espírito trouxe para a humanidade um processo de enlouquecimento absurdo no albor desse fenômeno da transição planetária. E a espiritualidade? Vai ficar calada assistindo tudo isso? Vai fazer nada? Não? Vai deixar o mundo endoidar de vez? não vai fazer nada. Exatamente no século XIX, aonde todas as espadas foram tiradas para dizer que Deus não existia, e os cientistas se reuniram para negar a existência do Espírito, no meio do seio científico surgiram as provas da imortalidade da alma. Então, se a imortalidade surgisse fora dos arraiais científicos, poderia-se dizer, ah, são loucos, estão aí perturbados. Não, são os grandes estudiosos, são homens de gênio, prêmios Nobel, que se apresentaram estudando esse fenômeno extraordinário da comprovação da imortalidade, que trouxe para nós de volta o resgate da mensagem que o homem já estaria pronto para receber. Era o período da chamada terceira revelação. A revelação que vem contar para nós que Deus, na verdade, é único, mas não somente isso. Ele é eterno, imutável, soberanamente justo e bom. Que somos almas imortais, sim, mas não só isso. Todos temos um encontro marcado com a felicidade. E a chave que abre a porta da felicidade é o amor. Nós todos seremos felizes, mas tem que ter a chave para abrir a porta. A chave é o amor. Enquanto não amar, a porta não abre. Só que não é uma porta só, o caminho é longo, tem várias portas. Vai amando um pouquinho, abriu essa, e vai mais um pouquinho, abre a outra, e vai abrindo, aí vai abrindo a porta que é do amor à sogra, está lá na frente, mas a gente vai devagarinho, vai abrir. Nós vamos abrindo essas portas sucessivamente, nós vamos chegar a esse local. É verdade, Eulália. Então, esse fenômeno todo maravilhoso que nós temos é fruto desse processo, como o antídoto da loucura do homem. E digo para vocês, se as próprias pedras se calarem, se os meus discípulos se calarem, as próprias pedras clamarão. As verdades espirituais que o Espiritismo esposa, elas não pertencem ao Espiritismo. O grande instrumento consolador não é a obra de Kardec, mas é o conteúdo que a obra tem. Então, falar de reencarnação, falar de mundo espiritual, falar de amor, isso é a nova revelação. Essa é a grande revelação que nós temos. O processo maravilhoso de transformação da humanidade com um sentido para a vida. Para aqueles que hoje dizem, meu Deus, eu não sei para que eu existo, qual é o propósito de tudo que existe em torno de mim, eu não sei porquê, a gente dessedenta essas pessoas com as chaves de esclarecimento que a doutrina espírita possui. Suas verdades extraordinárias promovem um processo de consolo para quando os nossos entes queridos partem. Através da mediunidade, sentimos a presença deles, sabemos que eles existem, que eles continuam nos amando e que nos aguardam. Temos a possibilidade de entender os conflitos do lar, os dramas domésticos, a necessidade de mudança, a necessidade de nos transformarmos moralmente, como se fosse um grande resgate de tudo aquilo que Jesus falou. Essa mensagem, a chamada terceira revelação, se assenta na segunda. Só que a primeira ficou presa em Israel. A segunda contou com a ajuda de Paulo de Tarso, que quando levou, levou as duas juntas. Pode perceber que ele divulgou as duas. Então ele tirou o atraso que tinha. Quando divulgou, divulgou duas revelações de uma só. Aí, quando a terceira revelação veio, não sei, vai ter que ser em Israel de novo. Ó. Não precisa, porque a doutrina segunda se espalhou, então eu poderia escolher, e foi escolhida a França, porque era o local mais adequado para a formação dessa doutrina, pelos cientistas que ali se reuniriam. É assim, portanto, que a gente observa um fenômeno extraordinário, é que nós, há 5.200 anos atrás, se nos debruçássemos em cima do Bhagavad Gita, não entenderíamos nada, éramos almas ignorantes. Mas quando eu me debruço sobre o Bhagavad Gita hoje, eu sei o que ele quer dizer. Então, se eu consigo entender a mensagem que foi trazida para os espíritos que estavam na Terra e que eram migrados, significa o quê? Que eu tenho hoje a maturidade espiritual dos espíritos que migraram. Se isso é verdade, então essa é a prova de que nós estamos na transição planetária. Não é profecia, não é jogo de cartas, que não é sim porque a Lua entrou em Mercúrio, não. Se eu consigo hoje entender a revelação que foi oferecida para os migrados, eu estou maduro. Sim, nós estamos em pleno processo da transição planetária. Estamos em plena efervescência da transformação do planeta. Estamos sendo convocados para esse processo de mudança extraordinária que a nossa sociedade vai passar. É um momento mágico que nós estamos vivendo. E isso, na verdade, nos convoca a perceber que esse será o quinto período da nossa história. O surgimento do planeta, o surgimento da vida orgânica, o surgimento do homem, o advento do Cristo e a chegada da regeneração planetária serão os cinco grandes marcos da nossa história. Talvez não venhamos a ver, não cheguemos a ver a conclusão da transição. Não importa. A transição planetária não se opera como uma lâmpada que se acende e apaga. Ela se dá, como diz Emmanuel, palmo a palmo, coração a coração, não é, Gustavo? É palmo a palmo, cada um de nós que se transforma, entra em regeneração. Aqui neste salão, já temos várias pessoas que vivem como se fosse um mundo de regeneração. Por quê? Porque amam a Deus, está lá no Evangelho segundo o Espiritismo, capítulo 3, item 17, parágrafo 1, final do parágrafo. Primeiro, amam a Deus e querem viver a sua lei. Dois, procuram uma sociedade justa para todos nós. E terceiro, estão buscando o amor como referência das suas vidas. Se nós temos essas três balizas, nós já temos a característica do fenômeno da regeneração. A Terra vai se transformar ponto a ponto. Cada um de nós que se acende é uma lâmpada a mais nessa grande transição. E é assim que num majestoso trabalho todo articulado ao longo da história, o governador planetário trouxe inúmeras revelações para nós e nos deixou três grandes revelações universais: a revelação de Moisés, a revelação dele próprio, a revelação de Jesus e agora a última das revelações com as verdades espirituais que o Espiritismo esposa. Uma boa noite assim para todos nós e sejamos todos bem-vindos. Sejamos todos bem-vindos ao sexto céu.
3: Ai, ai. Agradecemos então a fala do amigo Jorge Elahá.
0: Ai, gente, estava aqui recordando. Quem está acompanhando a gente pelo YouTube vai perceber que a energia acabou aqui, né? Ainda bem que tem um no break aqui segurando. A gente não pode demorar muito tempo, não. Mas você tá vendo? Acabou a energia. Incrível isso, né? Mas vamos lá, né? Faz parte dos desafios da vida, né? A gente aqui agora, no escuro, fazendo esse nosso momento de prece. Isso nunca tinha acontecido. Mas vamos lá, gente. Você tá vendo? A vida é cheia de obstáculos, né? Eu até tô achando interessante, eu consegui manter a calma aqui, a energia acabou e tal. Mas vamos lá, vamos fazer a prece agora, junto com a Maria de Lourdes. E vamos confiar no alto, que nos envolve, que nos assiste. E nesse momento você que tá aí me enfrentando uma determinada adversidade, aproveite esse instante para se entregar a Deus e deixar que Ele possa te envolver com essa presença amorosa. Vamos lá?

Senhor Jesus. Mestre querido e divino amigo, estamos aqui reunidos neste momento de oração para que possamos sintonizar com o teu amoroso coração, reforçando assim a nossa fé e a nossa disposição para seguirmos adiante nesta caminhada. Mestre, inicialmente pedimos por todas as pessoas que estejam em nossas intenções de preces, para que os teus mensageiros amorosos possam socorrer estes nossos irmãos, aliviando suas dores, suas angústias e seus temores. Mas pedimos também por todos aqueles que estejam clamando a Deus alívio para o seu sofrimento. Estejam estas pessoas nos hospitais, nas casas de repouso, em seus lares ou até mesmo nas ruas, que o amor de Deus possa socorrer e aliviar o sofrimento dos nossos irmãos. Senhor, pedimos neste momento por todas as pessoas que foram vítimas das tragédias em função dos eventos climáticos extremos que estão acontecendo nestes últimos tempos. Pedimos em especial pelos nossos irmãos na fronteira do Nepal com a China, pelos nossos irmãos também na Venezuela e todos os demais países que sofreram também por terremotos, pelo nosso sul, pela região sul do nosso país, que sofreu com tornados, enfim, onde quer que haja dor e sofrimento em função destes eventos climáticos extremos, que o teu amor possa abençoar, possa socorrer os nossos irmãos. Mas pedimos também, Senhor, por todos aqueles que se encontram em locais de guerras, por motivos de desavenças entre as nações, que os dirigentes das nações possam entrar em acordos diplomáticos e que nós possamos mentalizar o nosso planeta Terra envolto numa onda de luz e de paz, para que a harmonia entre as nações possa voltar a acontecer e o nosso planeta Terra permaneça em paz. Que todas as populações sofridas, todos aqueles que já desencarnaram por violência das guerras, sejam amparados pela espiritualidade. E os que aqui ficaram, fiquem livres dos traumas sofridos por estas situações tão deploráveis da conduta humana ainda é imperfeita. Nós vamos agora pedir por todos os que estejam passando necessidades as mais diversas, passando fome, frio, calor extremo, por todos aqueles que querem sustentar as suas famílias, mas que estão desempregados. Permite, Senhor, que novas oportunidades de emprego aconteçam, surjam para os nossos irmãos que estejam desempregados. Vamos pedir neste momento por todas as pessoas no mundo inteiro, principalmente criancinhas, idosos, portadores de necessidades especiais e por seus cuidadores. Por todas as famílias, nós pedimos neste momento que o amor possa reinar no seio de todas as famílias, em todo o mundo. Pedimos agora por todos nós, por nossas famílias também, e por todos aqueles que convivem conosco, até mesmo pedimos por aqueles que não nos querem bem.
que teu amor, Senhor Jesus, possa nos envolver neste momento com a tua luz, com este amor que nos traz saúde, paz, alegria de viver e esperanças renovadas em dias melhores. Gratidão, meigo Rabi da Galileia, pelas lindas bênçãos recebidas neste momento de oração. E que Maria Santíssima, Rainha do Céu, nossa mãezinha muito amada, possa nos abençoar com o seu manto de amor, de luz e de paz. E que Deus nos proteja e ampare, hoje e sempre. Que assim seja.

muito bem, gente. Vocês viram que a energia voltou, né? Ai, ai. É interessante como a vida, ela é realmente...

0: 2020, 2021, 2022. 21 e 22 o céu foi virtual e a gente estava retomando as atividades presenciais naquele ano de 2023. E a fala que o Jorge traz na palestra, Moisés, Jesus e Kardec, tem uma profundidade muito interessante nas reflexões que ele nos convida. Eu já coloquei o link aí para vocês, ela está na plataforma espiritismo.tv, dos nossos amigos do Ser. A gente vai mandar junto com o momento de oração também o link. Eu coloquei o link aí, marquei como mensagem fixada no chat. E qualquer coisa pode pedir para a gente aqui no WhatsApp, que o pessoal responde para você. Se demorar um pouquinho, só ter um pouquinho de paciência que o pessoal devolve a resposta. Mas a gente chegando no final do programa, o que, que eu queria dizer para vocês, para mim, e compartilhar com cada um de vocês? É que nesses tempos em que a gente está vivenciando esse mundo cheio de desafios para todo canto, é fundamental a gente pensar que nós somos irmãos uns dos outros. Somos espíritos em caminhada. Às vezes a gente desvia um pouco da rota, mas a gente é tutelado pelo alto. Às vezes a gente vai tropeçar, eu já falei aqui, vai ralar o joelho, né? Mas vai levantar e vai continuar a caminhada. O que a gente precisa talvez fazer nesses momentos em que a gente está vivenciando tudo isso é entender que esse é o momento de praticar o Evangelho. E precisa começar a praticar conosco mesmo, com o nosso eu. Não é querer que o outro pratique. Eu preciso praticar e começar comigo mesmo, empreendendo um esforço para viver a mensagem do Cristo. E é difícil, porque nós ainda somos espíritos cheios de orgulho, cheios de egoísmo, cheios de vaidade, pensamos somente na gente. Mas há um desafio lançado. Quando reencarnamos nessa casa que nos abriga, que é a Terra, a gente aceitou o compromisso. E tirando os casos de reencarnação compulsória, a gente planejou a experiência terrena. Façamos o nosso melhor nesse processo. Não adianta desesperar. Adianta seguir, perseverar. A energia aqui não acabou no meio do programa. Adianta o Rubens desesperar. Talvez no outro tempo eu ficasse desesperado. Não. Aquilo que está no nosso controle, a gente faz. Aquilo que não está no nosso controle, seja feita a vontade de Deus. Um ótimo dia para você. Se Deus permitir, amanhã cedinho a gente se encontra de novo. E também, mais tarde, em mais uma edição do programa Pinga Fogo. Tá bom? Um ótimo dia para você. E lembre-se, Jesus está conosco e nos ajuda na caminhada, tá bom? Se você puder, venha estar com a gente no céu. Você vai ver, porque a gente colocou o link da palestra do Jorge, né? Aquilo ali é um pouco do céu. O envolvimento de todo mundo, a presença de todo mundo, a energia compartilhada com todo mundo. Se você puder, vai ser uma alegria imensa te receber aqui, tá bom? E tenha sempre muita esperança, como disse Alfredo Júlio Fernandes. Tchau, tchau, gente.
1: Esperança. Guarde a certeza que dias melhores virão. Ajuda. Aguarde no bem sempre. Tenha certeza de que as dores passarão, deixando as marcas para o Cristo de aprendizado e paz. Tendes esperanças. Deus não desampara. Jesus não nos abandona. Mãos amigas surgirão. Uma nova alvorada surgirá radiante. Guarde o amor e aguarde.

0: verde, o labor do bem, e a felicidade reinará. Afinal, devemos saber que não importa se a esperança é a última que morre, mas tem que ser a primeira que nasce. Alfredo Júlio.
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3: Jesus, quando esteve entre nós, alertou: a cada dia basta o seu mal. Em uma fala poética, nos convida também a olhar os lírios dos campos, que não tecem e não fiam, porém nem o rei Salomão, em toda a sua glória, se vestiu como um deles. E termina dizendo assim: se Deus cuida com tanto interesse da erva dos campos, quanto mais de vós, ó homens de pouca fé. Levamos atualmente uma vida com muitos desafios que geram estresse. Como você está conduzindo hoje a sua existência? Se sente estressado, preocupado em demasia com os desafios da vida? Hoje iniciaremos uma série de visualizações terapêuticas para o seu equilíbrio físico, mental e espiritual, de apoio aos seus amores, ao seu ambiente de trabalho, ao seu lar. Estão chamando essa série de visualizações do despertar da consciência. Vamos lá? Tente ouvir os sons do ambiente em que você está. Identifique com a sua consciência cada um deles. Agora imagine que o volume dos ruídos vai abaixando à medida em que sua concentração em minha voz vai aumentando. Deixe o mundo material à sua volta e projete a sua mente em um lindo jardim com uma cascata de águas feitas de luz. É uma água diferenciada do mundo espiritual. Aí, junto a você, uma presença suave, amorosa, angelical. Jesus de Nazaré. Ele estende as mãos para você, convidando para entrar nessas águas vaporosas, luminosas. De mãos dadas com Jesus, entre sem receio. Não há nada a fazer, nada a temer, além de aproveitar esse momento tão especial em sua vida. Sinta essas águas descerem pela sua pele, por todo o seu corpo. Perceba uma energia nova envolvendo você de forma suave, doce, amorosa. A luminosidade dessa água penetra em você pelos seus poros, levando agora saúde, paz, equilíbrio para todas as células do seu corpo, para todos os níveis do seu ser, do seu corpo sutil ao físico. Nesse momento, as energias do estresse cotidiano, as tristezas, as angústias, raiva, se desfazem. Tudo que não é divino se desfaz agora. Perceba-se brilhando de dentro para fora. Jesus disse: brilhe a vossa luz. E a sua luz se faz nesse momento. Perceba como brilham suas mãos, seus braços, suas pernas, seu corpo inteiro. Jesus abençoa você nesse momento tão especial. Agora, Ele lhe retira das águas. Abrace-o se desejar, agradecendo as conquistas dessa hora. Inspire fundo agora. Ao expirar, retorne de forma suave para o mundo exterior. Vá mexendo a sua cabeça, o pescoço, lentamente. Mexa agora os pés, as mãos. Abra e feche as mãos. abra os olhos. Abra os olhos. Todas as bênçãos desse momento estão integradas a você para sempre.
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6: 18 horas e 41 minutos.
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0: Bom, boa noite para todo mundo. Nós estamos aqui mais uma vez no nosso estudo semanal, todas as quartas-feiras, agora com registro em vídeo, né? Um estudo que acontece aqui em Uberaba, Minas Gerais, às 19h30, no Grupo Espírita Euripides Bersanufo, Rua João Pinheiro, 2185, né, senhor Denercides?
1: Exato.
0: Gravei o número. Número 2185, no bairro Boa Vista, né? E esse estudo nosso é um estudo que ele tem como compromisso compreender o Novo Testamento, mais especificamente o livro de Mateus, à luz da doutrina espírita. Então, existem inúmeros estudos do Evangelho, mas esse aqui tem uma peculiaridade. Nós nos debruçamos sobre o texto bíblico, mas tendo como ferramenta interpretativa a bagagem literária que nós já dispomos hoje no movimento espírita. Esse é o propósito primeiro. Em segundo plano, que a metodologia que nós adotamos aqui para realizar esse estudo é uma metodologia que prima pela minúcia, pelo detalhe. Então, nós não temos pressa. Nós estudamos toda semana, em geral, um versículo por reunião, às vezes mais de uma reunião, permanecemos no mesmo versículo, analisando os detalhes de tudo aquilo que foi registrado, né, em texto, registrado em pergaminhos, posteriormente impresso, em papel, a respeito da passagem de Jesus pelo plano físico. E a lição e a mensagem que ele deixou para nós. Então, nós estudamos com cautela. Escolhemos uma palavra, escolhemos um substantivo, um verbo, um pronome, qualquer, e analisamos aquilo de forma pormenorizada. Atualmente, nós estamos estudando o capítulo 9 do Evangelho de Mateus e iniciamos, a semana passada, uma sequência de versículos, uma passagem que, na tradução do Haroldo Dutra Dias, que é a tradução que nós adotamos aqui para o estudo, está intitulado como A cura da filha de Jairo e da mulher com fluxo de sangue. Né? Ou a cura do chefe da sinagoga e da mulher com fluxo de sangue. Então, é uma passagem que descreve esses dois processos de cura realizados por Jesus. Nosso objetivo aqui não é fazer um estudo puramente histórico, puramente geográfico, antropológico. O propósito aqui é extrair o espírito da letra, compreender o que há de mais nobre, o que há de mais delicado na fala de Jesus. E aí nós realizamos esse estudo buscando as camadas mais profundas, né, do texto. Porque o texto ele tem várias camadas. A gente busca aquelas camadas mais profundas, né, extraindo a essência mais delicada, a essência mais nobre do versículo, né, que é a essência moral. Esse é o foco do que a gente realiza aqui. Na semana passada, nós iniciamos, então, o versículo 18, que abre essa sequência, que abre essa passagem, né? E o versículo 18, do capítulo 9 do Evangelho de Mateus, diz exatamente assim. Enquanto ele dizia essas coisas, eis que um chefe que viera para ali o reverenciava, dizendo, minha filha faleceu agora. Mas vem pôr tua mão sobre ela e ela viverá. Eu comentei com vocês a semana passada que nós teríamos o cuidado de, no caso desse versículo, dividi-lo em duas partes. Por que eu achei isso oportuno e necessário? Porque esse versículo, ele abre a passagem. E ele traz uma série de conceitos, de elementos, que depois vão ser essenciais para a gente entender a passagem no seu sentido moral. Então, é um versículo de abertura, um versículo de apresentação dos conceitos que vão ser trabalhados na passagem todinha. Por isso que nós não vamos ter pressa para analisá-lo. E a gente ainda fez mais. Na semana passada, nós observamos a parte menor, mais diminuta do versículo, que é aquela parte do versículo que faz um convite pedagógico, didático, aquilo que nós chamamos de leitor-ouvinte, né? O leitor que se faz presente no meio da passagem, mas através da leitura, né? Que se projeta dentro da passagem e depois volta desse, desse conteúdo, trazendo as lições necessárias para a vida cotidiana. Esse é o projeto que nós apresentamos aqui semana passada. Qual que foi o trechinho que nós analisamos? Enquanto ele dizia essas coisas. Por que que o enquanto ele dizia essas coisas, a gente entende como um convite didático, pedagógico, dos autores, né, do Evangelho de Mateus, a autoria primeira de Mateus e depois os espíritos, né, colaboradores, inspirados, que adensaram o texto e se chegou ao texto que nós temos hoje, né? Por que que é um convite didático, pedagógico? Porque nesse enquanto ele dizia essas coisas, nós percebemos uma menção à passagem anterior. Com uma observação, gente, que eu não fiz a semana passada. Quem teve a curiosidade de buscar essa mesma passagem em Marcos e em Lucas, deve ter reparado uma coisa. Na narrativa de Marcos e de Lucas, Jairo, que é o chefe da sinagoga, é o pai suplicante, ele aparece no momento em que Jesus chegava de uma travessia pelo lago de Genezaré. Jesus chegava na praia de Cafarnaum, estava chegando da travessia, né? Com o barco, ele atravessa o lago. Quando ele chega na praia de Cafarnaum, logo em seguida se dá a procura de Jairo pela cura da filha. Em Mateus, não. Em Mateus, primeiro ele descreve um banquete, uma festa, uma ceia na casa dele. E Jairo, o chefe da sinagoga, chega nesse momento. O que é certo e o que é errado? Em estudos que estão mais preocupados com a letra do que com o espírito, isso pode ser relevante. E isso dá pano para manga. E mais, isso dá pano para muita discussão, muita briga teológica. Não é o nosso propósito aqui. Porque nós entendemos que o Evangelho de Mateus não é um mero esforço biográfico. Houve um tempo, foi o tempo, em que as pessoas achavam que o propósito do evangelista era registrar a passagem de Jesus na Terra. De que o propósito do evangelista era contar a vida de Jesus. Não é. Mais especificamente, o Evangelho de Mateus, sobretudo o Evangelho de Mateus, tem esse compromisso pedagógico. O propósito dele é mais transmitir uma mensagem do que contar em sequência cronológica, biográfica, o que que Jesus fez e o que que ele não fez. Não é esse o propósito dele. Então, o que que o autor ou os autores acharam oportuno aqui? Vincular a experiência da cura da filha de Jairo, da mulher com fluxo de sangue, alguma outra passagem, algum outro episódio que mantinha com ela, com a passagem, vínculos conceituais. Então, que Jesus esteve na casa de Mateus em um banquete, isso é fato. Que Jesus debateu com os discípulos de João Batista e com os seguidores dos fariseus, isso é fato. Se na sequência imediata ocorreu o encontro com o Jairo e com a mulher com fluxo de sangue, isso a gente não sabe. Mas não é importante. O que importa é perceber que na fala de Jesus anterior, no discurso de Jesus anterior, estão conceitos, elementos, noções espirituais muito profundas e que ajudam a gente a compreender a passagem das curas. Mais especificamente, nós estamos nos referindo ao versículo número 17. A última coisa que Jesus diz na narrativa de Mateus, no debate com os discípulos de João Batista, está descrito lá no versículo 17, diz assim: nem lançam vinho novo em odres velhos, senão os odres se rompem, o vinho é derramado e os odres se perdem. Mas lançam vinho novo em odres novos e ambos se preservam. Vou pedir a paciência de quem estava aqui presente na semana passada, na semana retrasada, pedir a paciência do companheiro lá da internet que já viu o vídeo anterior, porque nós vamos explicar esse versículo mais uma vez. Cada vez mais sucintamente. Cada vez mais sucintamente. Mas a gente vai lembrar desse versículo na passagem inteira. Quando a gente estiver lá na mulher com fluxo de sangue já, nós vamos lembrar desse versículo. Ele é a chave decodificadora da passagem. Jesus usa uma metáfora belíssima, inteligentíssima, porque, sobretudo, Jesus é um grande literato também, é um grande contador de histórias. Então, ele usa uma metáfora, um poeta, né, um bardo, para poder transmitir uma informação preciosa. Vamos falar primeiro a informação? O que Jesus está dizendo no versículo 17 é que a inteligência e a sabedoria divina nunca entrega uma experiência difícil, dolorosa, desafiadora a um coração que não esteja preparado para ela. Nunca. Essa é a informação. Gente, vamos memorizar isso bem, porque o estudo da passagem inteira, isso é o mote. É o mote. É o tom. Viu, Dona Tatiana? É o tom para a música. Nós vamos dançar a música inteira, vai ser toda executada nesse tom. Deus não entrega experiência dolorosa, experiência desafiadora para um coração que não esteja preparado para ela. Pode acontecer de um coração desertar, desistir, recuar ante o testemunho, mesmo estando preparado para ele. Mas é porque foi uma escolha dele. Não porque ele não estava preparado. Ele não quis abraçar o testemunho. Mas o testemunho foi apresentado, o desafio foi apresentado, porque ele era ou seria capaz de abraçá-lo. Essa é a regra. Qual a relação disso com a metáfora? Odre é um recipiente, um cantil, né, um vasilhame feito de couro, couro de cabra, feito para transportar vários líquidos. No caso aqui, o líquido é o vinho. Você tem um odre velho, né, um odre já gasto, e você tem um odre que o couro foi recentemente curtido e ainda está em condições de suportar grande pressão interna. Porque o vinho, quando vai para dentro do odre, ele ainda está em processo de maturação. Então, a química dele vai exercer dentro do odre, dentro do vasilhame, uma pressão interna. Quanto mais novo o vinho, maior será a pressão interna que ele vai exercer. Então, um odre que está fragilizado, que está fraco, que não está preparado, o odre velho, se ele recebe um vinho novo, ou seja, um vinho vigoroso, com uma fermentação muito dura, muito áspera, muito rigorosa, o que vai acontecer com a textura desse couro? Vai romper. Ele não é elástico o suficiente, ele não vai resistir essa pressão interna. E vai se romper. Então, o vinho novo, o vinho desafiador, né, que equivale ao testemunho duro, que equivale à experiência áspera, ele vai ser armazenado no odre que tem condições elásticas, que tem condições físicas, no caso do odre, para suportar aquela pressão. Saindo da metáfora, uma experiência muito dolorosa é entregue ou é guardada em um coração preparado para vivenciá-la. Está claro isso? Então podemos avançar. Quem é o personagem do nosso versículo? É a primeira pergunta que nós vamos fazer do versículo hoje. Quem é o personagem central desse versículo? O chefe. O chefe. Ele é o personagem principal. Então, gente, esse personagem, esse pai, esse chefe, nós já vamos falar chefe do quê? Vamos conter a ansiedade aí. Esse chefe, ele vivencia uma experiência muito difícil. Segundo Mateus, ele acaba de perder a filha. Perder fisicamente a filha. Ela acaba de falecer. Lucas e Marcos não chegam a mencionar um falecimento, mas fala de uma filha moribunda, ou seja, ela está, né, à beira da morte, no leito de morte. Qualquer uma dessas situações é um desafio para qualquer coração paterno. Então, é um homem que recebeu das circunstâncias da vida, da programação reencarnatória, um grande desafio de ordem moral. Não é um desafio de ordem material. É um desafio de ordem moral. Qual é o desafio proposto para esse homem? Qual o desafio moral proposto para esse homem? Não perder a fé. Esse é o desafio moral dele. Não é a saudade. Porque a saudade é inevitável. A saudade é inevitável. É ter ou não ter fé. Porque você pode sentir saudade com fé e pode sentir saudade sem fé. A saudade com fé gera um fruto doce chamado esperança. A saudade sem fé gera um fruto amargo chamado desespero. Né? Ou revolta. Ou blasfêmia. E por aí vai. Então, o desafio moral que esse homem recebe é o de atravessar o testemunho, receber o vinho novo e não romper. E não derramar o conteúdo. Resistir. Essa prova de resistência pela qual ele vai atravessar é um testemunho de fé. É um teste de fé. É o que está em jogo aqui. Agora, a maneira como ele vai vivenciar esse testemunho, Tonzinho, está cheio de nuances, de detalhes que a gente não pode desperdiçar de jeito nenhum. Nós temos que aproveitar. E para aproveitar esses detalhes, nós vamos ter que estudar direitinho, conhecer melhor quem é esse homem, quem é esse pai, né? O que ele representa. Né? Porque pais perdendo filhos o tempo inteiro, toda hora. Em qualquer região do mundo, em qualquer cultura, em qualquer época da humanidade. Agora, a experiência vivida àquele modo, daquela maneira, é o que justifica a menção desse homem, desse pai nos evangelhos. Senão ele não seria mencionado. E não foi por um, não, hein? Foi por três. Quer dizer que tem um negócio aqui generoso, sabe? Que a gente tem que sugar o caldo disso, o suco disso ao máximo, dando as nossas possibilidades, mas ao máximo. Chefe de quê, Tonzinho? Vamos entender? Ó, o bom de você ter uma mesma passagem mencionada em vários evangelhos é que, como cada um vai priorizar um aspecto didático, quando você reúne os aspectos didáticos, você tem uma visão mais ampla do processo. Então, um outro dado. Mateus não menciona o nome dele, mas Lucas e Marcos, sim. O nome dele era Jairo. E outra informação que vem anexo em Mateus e em Marcos, o Haroldo Dutra Dias, o tradutor do texto que nós estamos utilizando em língua portuguesa, aproveitou e adensou com mais informações para fazer uma notinha de rodapé que está lá na tradução feita por ele. A menção de que ele era chefe de uma sinagoga. Gente, é rico demais os valores morais que a gente pode extrair dessa menção. Não está à toa. O Haroldo fala isso sempre, eu já mencionei aqui também. O registro das palavras de Jesus em pergaminho era um negócio mais caro do que esse registro que nós estamos fazendo em vídeo. Tem um custo, né? Câmera, né? Equipamento, tem um custo. O custo para se registrar as passagens de Jesus, as palavras de Jesus em pergaminho, era muito mais caro. Porque o pergaminho, o processo de preparo do couro da cabra, né? Pérgamos, né? Cabra, para poder virar O pergaminho era um processo caro. A fabricação da tinta era um processo caro. Por que que eu estou dizendo isso? Porque esses copistas e, antes de tudo, o evangelista, o responsável pelo proto-evangelho, pelo primeiro texto, eles não podiam desperdiçar tinta nem pergaminho. Quando eles escrevem um negócio, é porque aquilo tinha que ser escrito. E eles tinham que conseguir condensar, sintetizar informações muito amplas, muito abrangentes, em poucas linhas, em um fragmentozinho pequeno de couro. Então, a menção a esse chefe não é à toa. Ela tem algo aí que está zipado, que está compactado e que nós precisamos aqui passar um enrar. Né? Tem que descompactar o negócio, ampliar a nossa frente. Sabe o equipamento, lá, o computador do Homem de Ferro? Né? Ele faz assim, o negócio amplia. É o que nós vamos fazer agora. Bom, chefe da sinagoga. O que é uma sinagoga? Então, nós vamos trabalhar com o texto presente e o que está implícito nesse texto. A menção ao chefe. O que que tem por detrás disso? Chefe de uma sinagoga. Bom, o povo de Israel, né, na antiguidade, nós estamos falando da Israel de antiga, né, do povo hebreu, viveu uma experiência difícil, coletiva, que foi o exílio na Babilônia. Foi o cativeiro da Babilônia. Isso aconteceu mais ou menos no ano 600, 590 a.C. Né? Possivelmente no ano 590 a.C. Então, quase 600 anos antes de Jesus nascer. E o exílio durou 60 anos. Né? Para a gente parece pouco, já que nós estamos falando aí de 2 milênios de distância, 2.500 anos de recuo na linha de tempo, mas para quem vive o processo, 60 anos é muita coisa. Você é aprisionado, é retirado do seu solo, da sua terra, da sua pátria, e é levado na condição de servo escravo para uma pátria dominadora. No caso, era a dominação dos assírios. Você é tirado do seu solo, da sua terra, e é levado para longe. Na marra. Esse é um processo difícil. E permanece lá 60 anos. Então, muita gente nasceu no cativeiro e morreu no cativeiro. Distante da Israel, né, da terra prometida, da Palestina. Entendeu, Tony? E aí, que o maior desafio desse povo durante esses 60 anos de exílio, mais ou menos 60 anos, era o de manter a unidade da grande família israelita. Manter a unidade. Porque o propósito ali era testar essa capacidade de coesão. De permanecer conectado ao outro. Por um traço, por um elemento que era comum a todos esses cativos. Qual que era o elemento em comum, o traço ou o laço que conectava, que aproximava esses corações cativos? Ah, o sangue judeu. Isso é altamente questionável. O próprio Jean-Paul Sartre fala que Israel, enquanto sangue, é uma invenção da humanidade. Porque, né, os judeus, eles nunca tiveram esse traço, isso aí é uma utopia. Aliás, raça nenhuma, né? O próprio conceito de raça é questionável. É altamente questionável. O que vinculava não era o vínculo consanguíneo. A crença. A fé em Deus único. E imaterial. Isso é o mais importante. A fé em Deus único, um Deus que era unidade e imaterial, espiritual. Um Deus espiritual. Esse elemento vai manter esses corações profundamente apegados uns aos outros. Agora, essa chama, né, esse vínculo de afetividade profunda, entre aquele que é meu irmão em fé, meu irmão em crença, isso precisava ser nutrido, alimentado. E o alimento para essa coesão, para essa permanência harmônica entre os elementos cativos, vai ser alimentado em um ambiente de convivência, em um espaço de convivência. Mais ou menos assim. Família, cada um vai para um canto, vai estudar, não é assim? Um vai estudar fora, o outro vai trabalhar em tal lugar, um passa no concurso, o outro vai morar fora do país. Mas aí, da época do Natal, a família inteira se reúne na casa de um, come, bebe, canta, dança, briga, faz as pazes. E aí esse encontro reacende a chama, fortalece o brilho da convivência familiar. Israel é uma grande família. Encontros periódicos cuidavam de manter acesa essa chama de afetividade e vínculo entre esses irmãos, essa coletividade. Qual que era esse ambiente e como é que se dava esse encontro? O ambiente escolhido, a princípio, era na casa das próprias pessoas. Mas a comunidade era numerosa, foi necessário se consagrar um espaço para isso. Esse ambiente escolhido ficou conhecido na história humana como sinagoga, no grego, que quer dizer assembleia, congregação, reunião, ambiente de que reunia. Mas o nome em hebraico, ele parece ser mais preciso. Aliás, nem é um nome em si, são três. São três expressões que definem o que, que era esse ambiente de reunião, esse ambiente de assembleia em que os judeus da diáspora, durante o período do cativeiro, o período do exílio na Babilônia, onde eles se reuniam sempre aos sábados, na parte da manhã, o Shabat, o sábado, eles se reuniam na parte da manhã e lá eles confraternizavam e reafirmavam seus vínculos e afetividade. O nome hebraico parece definir melhor esse ambiente e essa reunião. Beit, casa.

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1: 19 horas e 10 minutos.
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1: 19 horas e 11 minutos.
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0: Muitas vezes nós acordamos parecendo que vivemos uma verdadeira realidade durante o sono. Afinal de contas, o que são os sonhos? Estamos recebendo muitas perguntas a respeito desse assunto e vamos conversar acerca desse assunto com Renan, que está aqui conosco, Renan de Almeida, que é também da área de estudo da Federação Espírita Roraimense. Seja bem-vindo, Renan.
1: Obrigado, Geraldo. Eu que agradeço o convite.
0: E também aqui Maíse Braga, que é divulgadora da doutrina espírita. Muito obrigado pela presença mais uma vez, Maíse.
2: Eu que agradeço.
0: Então, essa questão dos sonhos, as pessoas ficam com muita curiosidade, querendo saber a respeito do que acontece durante o sono. Como é que a gente pode, Renan, definir os sonhos? O que são os sonhos?
1: A gente percebe muito na casa espírita a chegada das pessoas por diversos motivos, mas com o tempo a gente tem percebido como a curiosidade tem levado as pessoas à casa espírita muito mais do que a dor, como foi no passado. E dentro dessa curiosidade, uma das maiores é o sono e os sonhos, né? Essa curiosidade em querer desvendar esses mistérios, os significados, porque eu estou sonhando com isso, com aquilo, o impacto disso no meu dia a dia. E a doutrina vem nos esclarecer o sonho como essa recordação da atividade do espírito enquanto o corpo está dormindo, né? Está descansando, né? A matéria descansa e a alma segue a sua atividade no mundo dos espíritos.
0: A gente poderia dizer, Maíse, que a gente sonha todas as noites?
2: Sim, porque mesmo quando estamos saindo do corpo, ficamos às vezes recostados junto ao nosso corpo, observando a nós mesmos no silêncio da noite, temos contato com o ambiente de nossa casa ou de nosso quarto enquanto se processam as horas. O ideal seria que nossa consciência estivesse sempre tão tranquila que pudéssemos não só repousar o corpo, mas estar em contato também com almas amigas que nas horas de sono nos orientassem e nos ajudassem nas nossas dificuldades do dia a dia.
0: A gente dorme, né, Renan, e às vezes parece que levou uma verdadeira surra. Não sei se já aconteceu com vocês, com os amigos aí que nos acompanham. O que vem a ser? Parece que a gente teve pesadelos, assim, sonhos realmente pesados, conflitos, sofrimentos. Como é que a gente entende isso?
1: A gente tem uma dificuldade muito grande pelo condicionamento que a gente vem tendo ao longo dos anos de deitar e dormir. Né? Como se a alma também dormisse junto com o corpo, como se a alma não fosse também além, né? Desenvolver as suas possibilidades. E aí nós temos duas possibilidades. Temos a possibilidade de, durante o sono, ter atividades, né? Como a Maísa colocou, em companhia de espíritos que vão nos proporcionar aprendizados, contatos e trabalhos, que vão nos dar a sensação da leveza espiritual, do trabalho feito, do trabalho útil, assim como, dependendo do condicionamento que nós temos do dia a dia, e a doutrina é específica nisso, né? No reflexo daquilo que eu faço, daquilo que é hábito na minha vida, na minha atividade espiritual durante o sonho, nessas atividades não tão elevadas, às vezes mais promíscuas do que a nossa própria realidade enquanto estamos acordados, dia a dia. E o reflexo disso no corpo é direto.
0: Mas eu tenho um amigo que diz o seguinte: a gente vai até relativamente bem durante o estado de vigília, né? Quando a gente está acordado, é ao longo do dia. Mas quando vai dormir, meu amigo, aí é outra história. Como é que é isso? A gente tem que ter um cuidado, um preparo realmente para o sono.
2: Os espíritos lembram que, quando bem pequenos, nossos pais nos ensinam a orar na hora de dormir. E isso é uma proteção enorme, porque nós também vamos de encontro fora do corpo físico com os nossos medos, com aquilo que secretamente nós acalentamos durante todas as horas do dia. Existe uma máscara social que você muitas vezes utiliza, trazendo para os porões da sua alma, escondido, determinados desejos e problemas que muitas vezes se tornam realidade quando saímos do corpo durante as horas de descanso.
0: Não tem como esconder.
2: Não tem como esconder.
0: Nem
2: porque
0: como
2: nós
0: fugir.
2: Vamos em busca, como dizem os espíritos, nas horas do sono, dos nossos interesses mais legítimos ou mais inconfessáveis.
0: Na verdade, a gente se associa, né? Mas acaba se sintonizando com os que nos são afins, né, Renan?
1: E nós temos aí, durante a nossa existência, essa realidade de dizer, dá o poder à pessoa, né? E você terá condições de compreendê-la, de ver quem realmente ela é. E a gente precisa lembrar que, durante o sono, no momento do sonho, nós estamos com o poder do espírito, né? Com as nossas potencialidades espirituais, com a capacidade de enxergar além, com a capacidade de ir ao passado, com a capacidade de ir ao futuro. E aí, quais são as condições morais que nós temos de nos relacionar com esses conteúdos? O que que nós vamos fazer com essa capacidade que no corpo nós não temos? Então, é esse reflexo daquilo que nós temos dentro de nós, né? Sim. Lá nos refolhos da alma, como certo e como errado.
0: E acabam se manifestando,
1: se
0: né?
1: Se manifestando.
0: Às vezes, essas recordações, essas lembranças do que ocorre durante o sono são, assim, tanto quanto intermitentes. Elas não são um contínuo, né? Vem uma lembrança, um flash, e a gente não se recorda mais. Por que que isso acontece?
2: Acontece, às vezes, até com quem tem mediunidade de desdobramento, tem muito mais facilidade de sair do corpo físico consciente durante as horas do sono. E, às vezes, nós estamos em contato até, sim, com informações que nos são dadas, até equilibradas, positivas, de algo que nós temos que enfrentar no futuro. Mas se não nos é oportuno recordar, os espíritos têm recursos para nos fazer esquecer ao acordar. Já me aconteceu muitas vezes sair do corpo, estar em contato com amigos espirituais, saber de coisas que só oportunamente surgiriam, e aí então seria necessário uma palavra, um cuidado, e eu ainda dizer, mas quando eu acordar, eu vou contar para fulano. E os espíritos com um sorriso, não vai não. E não dá outra, você acorda esquecido daquilo que você vivenciou, embora saiba perfeitamente que esteve em contato com assuntos que oportunamente surgirão no seu dia a dia.
0: Essa questão do preparo do sono é tão importante, não é? E Manuel Filomeno de Miranda fala também do preparo ao acordar. É como se a gente, naquele momento, reflexionasse para poder acessar as recordações do que aconteceu durante o sono. Como é que isso se processa, Renan?
1: Essa capacidade que a gente tem de dialogar com a gente mesmo, né? Como a Maís colocou, muitas vezes você não tem essa lembrança cronológica daquilo que aconteceu, mas o espírito guarda a lembrança da sensação, né? Do sentimento. E você vai desenvolvendo essa capacidade de ir lembrando de alguma coisa, de aspectos, de sensações, de imagens. E aquilo é o conteúdo que os espíritos nos disponibilizaram, né, de acordo com a nossa capacidade de trabalhar aquilo e de transformar isso em ferramentas do nosso dia a dia. E desenvolver a nossa capacidade de contato com a nossa consciência, que é quem vai direcionar, né? O que eu vou fazer no meu dia com aquela lembrança, com aquela sensação, com aqueles insights que nós vamos tendo durante o caminhar da nossa jornada, em momentos difíceis, em momentos de tomada de decisões. E muitas vezes essa orientação que a gente não consegue ouvir dos espíritos que estão gritando do nosso lado enquanto estamos acordados, vem durante o sono.
0: Pois é, nós estamos conversando com Maíse Braga, com Renan de Almeida também, e vamos para um breve intervalo, mas vamos voltar daqui a pouco. Anote aí a pergunta, como é que o Espiritismo também pode explicar que às vezes a gente não se recorda de nada? A gente dorme, acorda, parece que não sonhou. Como entender isso? Se você estiver gostando do programa, assista também o Gotas de Luz no seu vídeo. Nós voltaremos daqui a pouquinho. Estamos de volta com Entre Dois Mundos e lançamos a questão a respeito, que acontece comigo, deve ter acontecido com você também, de eventualmente a gente não se recordar de nada durante o sono. Quando a gente acorda, a gente não se lembra do que ocorreu. Por que que isso acontece também? Se o sonho, de certa maneira, é uma lembrança do que ocorreu durante o sono, e quando a gente não se lembra de nada?
1: A gente questiona, o espírito não está em atividade, né? Então por que que eu não estou lembrando? O que que eu estava fazendo? Onde é que eu estava? E às vezes isso gera uma sensação, às vezes, de culpa, né, e de medo dentro da gente. E aí a gente lembra que nós temos essa condição do espírito nessa encarnação de estar aprisionado na matéria. E essa nossa prisão na matéria é o que faz com que a gente tenha essa nossa percepção dos sonhos extremamente limitada. E acredito que a nossa preocupação não deva ser em desenvolver essa capacidade, mas em nos desapegar da matéria enquanto conduta e esperar o reflexo disso na lembrança daquilo que vai ser útil ou não, né? É importante fazer essa observação para a gente no nosso dia a dia.
0: Ô Maíse, a gente ainda é muito apegado à matéria?
2: Muito, inclusive é preciso diferenciar. Às vezes você está fazendo, por exemplo, uma dieta e de madrugada você sonha que está saltando uma geladeira, tomando um sorvete, comendo um brigadeiro. Meu Deus, será que eu me desdobrei e fui atrás de tudo isso? É preciso pensar que as nossas lembranças permanecem e os nossos desejos também. Então você tem a ideia de o desejo, dormiu com o desejo de comer determinada coisa e sonha que está comendo. Né? Se Deus quiser, você não está fazendo isso, mas está tendo um sonho onírico em que você está imaginando-se comendo aquilo que você desejou durante todo o dia.
0: Muito mais material do que qualquer
2: outro. Muito mais. Mas a verdade é que preciso cuidado, porque nós vamos em busca dos nossos interesses. Isso é uma realidade. Saindo do corpo de carne, nós vamos em busca dos nossos conflitos. Então, às vezes, você sonha que está tendo uma discussão tremenda com alguém com quem você se desentendeu, ou que você não vê há algum tempo, ou a quem você pensa em telefonar e não telefona para que haja um entendimento. Isso, muitas vezes, acontece. Você vai em busca daquela pessoa. Às vezes, acontece da pessoa pedir a você para não estar ali, para deixá-la em paz, mas você insiste. Então, existem também processos obsessivos que, durante as horas de sono, se estreitam ainda mais.
0: Então, nesses momentos do sono do corpo físico, a gente se encontra com os nossos inimigos, inclusive, do passado e do presente?
1: Encontramos com os nossos inimigos, encontramos com os nossos amigos, né? E a gente já percebe essa congruência da ciência, né, com a religião, por exemplo, no trato da própria insônia. Quando a gente percebe o medo do espírito de se afastar do corpo, de sair do corpo e encontrar com aqueles que estão ali de pronto para o acerto de contas. Né? Então tem essa relação direta com isso também.
0: A gente não tem muitos casos, inclusive, de que os próprios amigos espirituais utilizam o momento do sono, do desprendimento do espírito, até para facilitar esses processos, às vezes até de entendimento, né, de reencontros?
2: Sem dúvida nenhuma. Às vezes há verdadeiros trabalhos obsessivos de entendimento entre as almas, o encarnado, o desencarnado, o perseguidor de ontem, o perseguido. E é importante notar também que, hoje em dia, a medicina proporciona determinados remédios que falam maravilhas. Você toma, você dorme, que é uma maravilha. Só que os remédios criam dependência, sem dúvida nenhuma. A própria medicina admite, né? Não há remédio inocente. Ele existe pró e contra. E o médico, quando vai medicar você, observa isso. As suas necessidades e o quanto vai beneficiar você. Só que há pessoas que se viciam. Então, elas rebetam o próprio organismo físico e espiritual, medicando-se para dormir, para acordar, para falar, para não sentir dor. Isso vai nos afetando profundamente e criando dificuldades até para o auxílio espiritual, que durante as horas de sono nós possamos ter para vivenciar o nosso dia a dia e a superação das nossas dificuldades.
0: Então, às vezes, quando a gente dorme, parece que a gente tem depois um desprendimento e se lembra parcialmente do que aconteceu. Poderia ocorrer de várias pessoas terem o mesmo sonho? Não sei se já aconteceu com vocês também. Às vezes, é um sonho, alguma coisa. E cada um tem a sua maneira de entender. Por que essa forma de entender, de recordar, de interpretar é diferente?
1: Que são as afinidades, né? E como são essas afinidades na nossa percepção e na nossa compreensão do entorno? Eu me lembro que na casa espírita que eu trabalho, alguns anos atrás, quando teve aquele tsunami, né, na Ásia, nós estávamos em vésperas de realizar uma reunião de trabalho, uma reunião mediúnica, e aí nós nos pedimos para nos colocarmos à disposição da espiritualidade e ajudar naquilo que fosse possível. E foi interessante como várias pessoas, quase que o grupo todo, relatou as mesmas experiências, né, de auxílio.
0: Durante o sono.
1: A gente, durante o sono, nos colocamos à disposição da espiritualidade de forma coletiva. A nossa afinidade ali, que era a vontade de ajudar de alguma forma aquele trabalho que estava sendo realizado naquele momento. E aí todos nós tivemos a mesma impressão, inclusive na descrição do local onde nós estávamos. Né? Então é uma experiência que me marcou muito e que eu, sempre que possível, relato.
0: Durante o sono, a gente também pode trabalhar?
2: Em geral, se equilibrados, somos convidados ao serviço, sim. E dentro, inclusive, de determinadas especificidades de nossa capacidade. determinadas mediunidades nossas nos auxiliam muito a sermos úteis no mundo espiritual quando nas horas de sono. Uhum. Eu estava me lembrando aqui quando ele falava sobre as crendices do sono. Uhum. Ah, sonhou com o dente caindo e alguém que morre. É. Ah, sonhou com o sapato velho ou com o sapato novo. E tem gente que jura. Não, quando eu sonho com o dente caindo, eu sei que alguém morreu e já me dão a notícia. Porque, é claro, são crendices que nós absorvemos e começamos a associar mentalmente com lembranças que não são completamente realmente claras para nós, mas que acabam realmente sendo isso. Um dente que você sonha que caiu e no dia seguinte você sabe de alguém que desencarnou. Olha então só. Há muito para pesquisar nessa área.
1: E como
2: então,
1: que isso sim, também, como a gente estava conversando no intervalo, está relacionado com as nossas conveniências também. Né? Às vezes eu estou lá, ah não, mas se eu sonhar com alguém de branco, alguém vai desencarnar, mas se naquela semana eu tenho uma cirurgia marcada e sonho com alguém de branco, automaticamente já digo, não, mas nem sempre, né? Nem sempre, às vezes não funciona, às vezes é só crendice. E a gente vai adaptando isso à nossa própria conveniência, né?
0: Certo. Mas o sonho pode ser um recado, afinal de contas?
2: Se você tiver condições, e devemos ter sempre, de ter a proteção espiritual ao seu lado, de sempre pedir para ser amparado, inspirado, intuído, em geral, é nas horas de sono que muitas vezes podemos ser alertados até sobre caminhos que serão espinhosos e que nós podemos perfeitamente evitar.
0: Uhum. A gente acredita que os amigos espirituais utilizam, inclusive, esse momento para, né, transmitir orientações, para nos preparar, não é isso? Aqueles encontros todos.
1: Exatamente. E é mais fácil para eles, né, acessarem os nossos sentimentos, acessarem o nosso coração, enquanto nós estamos nesse estado, né, de separação momentânea ali do corpo. Às vezes você passa por situações no seu dia a dia de enfrentamento mesmo com as pessoas, de discussão, você não responde, mas você guarda um conteúdo que você não trabalha. Você não deu troco para a pessoa no momento da discussão, mas foi ensaiando no carro, no retrovisor, no espelho, em casa, a resposta que deveria ser dita. E quando as pessoas nos dizem, se acalma, vai para casa, deita, descansa, que não tem nada que uma noite de sono não resolva. Sim. É o momento que os espíritos estão trabalhando mais intensamente dentro da gente.
0: Ótimo. Estamos conversando com o Renan de Almeida, com Maíse Braga. E você também permaneça conosco, porque no próximo bloco a gente vai responder as questões dos nossos amigos espectadores. A gente volta daqui a pouquinho. Estamos de volta com o programa Entre Dois Mundos, agora para responder as perguntas dos nossos amigos espectadores. Maíse e Renan, é a Mariana de Ladares, do Rio de Janeiro. Mariane Ladares, do Rio de Janeiro. Ela pergunta o seguinte: sonho com meu pai que já desencarnou. Nestes sonhos eu realmente me encontro com ele ou é somente visões da minha imaginação por tanto querer estar com ele? E aí, Maíse?
2: Podem ser as duas coisas. Porque o que nos impulsiona é o nosso desejo. Então, creio que, com certeza, ela está em contato com o pai pelo grande desejo de revê-lo. E o ideal é que, ao retornarmos ao corpo, mesmo que tenha nos parecido que a pessoa querida não estava tão bem, nós a mentalizemos no seu melhor momento. Porque, do jeito que lembrarmos dela, ela estará. Então, às vezes, nós temos realmente contato com os seres que partiram. Eles nos parecem, às vezes, titubeantes ou pouco à vontade no ambiente que se encontram. Mesmo assim, nós os abraçamos, retornamos ao nosso dia a dia e a lembrança que deverá ficar será sempre a de que, quando estivermos juntos, estaremos pensando o melhor uns dos outros.
0: Então, e a desencarnação, a morte, não acaba com o amor, né?
1: Não, não acaba que o amor não tem, não reconhece fronteiras, né? Não reconhece distância. E é esse desejo que nos leva a esse contato com aquelas pessoas que também têm o mesmo desejo e também desejam esse contato com a gente, esse encontro, esse abraço. E por mais que às vezes a gente fique na dúvida, o nosso coração é sempre sincero quando ele diz que aquilo, aquele abraço, aquele momento realmente aconteceu.
0: Que maravilha. Gustavo Lírio, de Vitória, no Espírito Santo, pergunta o seguinte:

0: sonho, né? Mas encarnações passadas.
1: Sem dúvida, e sempre, mesmo que a lembrança não fique clara de momentos que vivemos em outras vidas, nos fica a emoção, a sensação de que já ultrapassamos grandes dificuldades, que somos hoje melhores do que ontem. E o grande desejo da espiritualidade, quando permite isso, é sempre esse, de que nós nos renovemos no nosso dia a dia e que nos fique a lembrança de que se já ultrapassamos tantas coisas, aquelas que hoje vêm para nós serão ultrapassadas também.
0: É o Tiago Alexandre, de Vitória no Espírito Santo, também pergunta: quando sonhamos com um ente querido que desencarnou, significa que nosso espírito esteve com ele durante o sono?
2: Que tem relação com a outra pergunta que nós já respondemos, né? E tem realmente relação. É esse desejo que está contido dentro do nosso coração, da nossa vontade de estar com aqueles que amam, e essa vontade que é daqui para lá e é de lá para cá também. E Deus, na sua imensa bondade, permite que esses momentos aconteçam e que algumas vezes essa lembrança fique latente dentro de nós para que nós tenhamos a certeza de que a vida continua, né? Que a vida não termina no túmulo.
0: Que maravilha. Patrícia Arruda, de Campo Grande, no Mato Grosso do Sul, pergunta o seguinte: tenho o mesmo sonho há anos e acontece a mesma cena de eu me ver caindo de um avião. Será que em outra vida eu morri num acidente de avião?
1: Isso pode ter acontecido, mas é muito mais provável que esse cair signifique alguma dificuldade interior emocional que ela ainda não solucionou. Quando eu era pequena, tinha pavor de elevador. Durante muitos anos, o meu pesadelo recorrente era: eu estava no elevador, cuja porta não se abria e os andares iam passando sobre mim. Houve um dia em que circunstâncias da vida me fizeram solucionar uma questão emocional que eu tinha. E eu passei a sonhar que eu estava no elevador, mas que eu escolhia a parede do andar onde eu parava, abria a parede como se fosse uma super mulher e saía do elevador.
0: Tinha resolvido.
1: Veja que eu tinha resolvido a minha questão emocional e deixou de ser um pesadelo. Mas no sonho eu passei a dominar isso. Que ela perceba no seu coração algo que ela vem adiando há muito tempo para solucionar e com certeza ela não vai mais cair desse avião.
0: Que significativo, né? A Juliana Costa, de Brasília, aqui no Distrito Federal, pergunta o seguinte: onde os sonhos são formados?
2: Os sonhos são formados no nosso íntimo mais profundo e mais bonito. Nós temos aí essa experiência do espírito se desbravar pelo universo, né? Ainda ligado ao corpo, e essa observação é importante que se faça. Nós temos essa ligação fluídica, nós estamos momentaneamente afastados do corpo, mas completamente ligado a ele ainda. E é nesse momento de vivência dessas experiências, lá onde o nosso coração está nos levando, que essas informações vão sendo processadas e o nosso cérebro vai tentando administrar essa quantidade, às vezes muito grande, de informações, que nossos órgãos sensoriais muitas vezes não têm a capacidade ainda de detectá-los, de administrá-los, de descrever, né, tudo isso que acontece. Mas enquanto no nosso íntimo nós estamos vivenciando essas experiências que também se projetam no universo, o nosso ser vai se enchendo de sentimentos, de lembranças e de reações que são frutos dos sonhos e que às vezes o nosso cérebro ele vai tentar desvendar isso, vai tentar armazenar essas informações, nem sempre com sucesso.
0: E com a relação a isso também, mas a Ana Paula, de Brasília, pergunta o seguinte: o sonho tem alguma relação com a realidade?
1: Sempre tem, porque nós não conseguimos abafar fora do corpo físico das horas de sono o nosso dia a dia. Aquilo que nos atormenta, que nos amedronta, que nós sabemos que está à nossa frente nos aguardando. Por isso, quem tem mais sensibilidade, quem conhece mais a si mesmo, é que está mais preparado para oferir das horas de sono o maior benefício. E isso é importante demais. Conheci uma senhora há muitos anos que descobriu que o esposo tinha outra pessoa. Ela saía do corpo físico nas horas de sono em desabalada carreira, a ponto dos espíritos amigos temerem que almas sofredoras que a assediavam na sua angústia cortassem o cordão fluídico que a liga e que liga todos nós perispiritualmente ao corpo de carne. Só quando ela encarou a situação e pôde solucionar a questão foi que ela deixou de dar trabalho à espiritualidade. Porque quando ela dormia, ela saía desabalada, fugindo sem saber para onde, porque ela queria estar longe do próprio corpo e da situação

0: conflituosa que ela estava vivendo.
1: Então, Renan, a Maíse falou nesse cordão fluídico, nosso tempo está breve, mas é importante colocar. Há um desprendimento parcial durante o sono, não é isso? Como é que isso funciona?
2: Exatamente. Os espíritos nos orientam nesse sentido, né? De que esse desprendimento parcial nos faz ter, a cada momento que dormimos e que sonhamos, experiências que nós iremos viver de forma completa quando desencarnarmos. Então, a doutrina espírita acaba nos abrindo o olhar para essa questão de que o sono e o sonho vão dizer muito daquilo que nós seremos e como reagiremos no momento do pós-morte.
1: Que maravilha, uma espécie de preparação.
2: É uma preparação para a morte.
1: Agradecemos, Maíse Braga, uma vez mais, sua presença aqui.
0: E eu queria só fazer uma observação, meu amigo. Você falou sobre o acordar. Os espíritos amigos lembram, é Memei que lembra lindamente, que ao acordar, a primeira coisa é agradecer porque saímos mais uma vez da nebulosa da noite para viver.
1: Que maravilha.
0: É um privilégio.
1: Privilégio. Obrigado também, Renan.
2: Geraldo, eu que agradeço o convite, estamos à disposição e parabéns pelo trabalho da FEP TV.
1: Que bom, vamos seguir juntos, você continue nos escrevendo aí, obrigado por sua contribuição.

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2: 19 horas e 38 minutos.
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2: 19 horas e 38 minutos.
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5: Olá, meus amigos, aqui é Nicola Frattari, estamos começando mais um programa Refletindo com Jerônimo Mendonça, aqui da Web Rádio Fraternidade. Hoje vamos ler um trecho de uma mensagem escrita por Jerônimo Mendonça e que se encontra no livro Crepúsculo de um Coração. O nome da mensagem é Poema às Mãos. Louvo-te pelas mãos benditas de todas as mães do mundo, pois nelas encontramos o calor do amor divino mais próximo a nós. Estejam elas a estreitar o rebento de seu reino na furna da misericórdia ou na cúpula dos arranha-céus. Agradeço-te, Senhor, pelas mãos firmes e seguras do missionário da ciência, que, inspiradas por ti, silenciam a dor de um órgão doente. Agradeço-te em ti, Senhor, pelas mãos dos mestres que desbastam com a luz da sabedoria o matagal agreste da ignorância humana. Enalteço contigo, Senhor, as mãos dos samaritanos anônimos, a levantar os caídos da estrada, pensando-lhes as chagas. Comovo-me ante até as lágrimas, Senhor, ao contemplar as mãos que deixam uma moeda de ternura nas mãos magras e trêmulas dos mendigos. Consterno-me, Senhor, pelas mãos rudes do lavrador, que, carpindo a terra mãe, aciona o progresso da coletividade. Exoro bênçãos pelas mãos dos imortais que arrancam dos teclados de um piano algumas notas melodiosas, sublimes, dos gênios da arte musical. Aquelas outras mãos que, inspiradas no belo, pintam com rara maestria em telas a beleza incerta das paisagens. Como olvidar, Senhor, as mãos invisíveis da caridade que não fogem à úlcera de um leproso com a mesma magnitude com que assistem ao trono de um rei? É tocante a mensagem, Senhor, das mãos que, unidas, sustentam os elos indissolúveis da fraternidade humana. A ti não importa, Senhor, se elas têm a alvura dos lírios ou a escuridão da noite, se estão servindo na dor do cativeiro ou se brilham quais estrelas nos braços dos gênios. O que nos perguntarás um dia, Senhor, é o que fizemos de bom, de útil ou de belo com as nossas mãos. Mas ai de nós, se nesse grande dia as enxergarmos mancomunadas com o mal, manchadas por aquela bomba que jogamos sobre uma comunidade inteira, pelo punhal que cravamos no peito do próximo, se apresentarmos mãos usurárias, que se enferrujaram no egoísmo, mãos que acionaram canhões, gatilhos e espadas, encharcando com o sangue dos nossos irmãos a terra inteira. Mãos que negaram uma esmola e espancaram o rosto de alguém. Mãos que estiveram a serviço de inteligências maquiavélicas na literatura infeliz, gerando no mundo megalomania intelectual. Mãos que foram um instrumento da carta caluniosa, que destruiu a paz de um lar. Rogo a tua compaixão, enfim, Senhor, para as mãos que serviram aos crimes, aos roubos, à violência e à desonra, para que todas elas, na química do teu infinito amor, sejam metamorfoseadas nas mãos dos verdadeiros apóstolos do bem, da ordem e do progresso. Porque se hoje tenho as minhas mãos imobilizadas, é porque elas, Senhor, pelo mau uso que fiz do meu livre-arbítrio, em vidas que já se foram, estiveram a serviço da ignorância. E tu, ó Senhor, que com as tuas mãos divinas curaste os leprosos, os paralíticos, os obsediados, desde a tenra infância, as colocaste no manejo do serrote em honra ao trabalho. Na singela carpintaria de Nazaré, com elas lavaste os pés dos próprios discípulos na exaltação da humildade, para mais tarde tê-las crucificadas no infamante madeiro entre dois pobres doentes. Ensina-nos, ó Mestre, a usar as mãos como tu, ainda que para isso tenhamos de nascer e renascer, por quantas vezes sejam necessárias, até que tenhamos, aos teus olhos, a pureza do coração. Que Jesus nos abençoe. Fica para nossa reflexão o poema As Mãos, ditado por Jerônimo Mendonça. Que Jesus nos abençoe. E este foi mais um programa Refletindo com Jerônimo Mendonça, aqui na Web Rádio Fraternidade. Um grande abraço.
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8: 19 horas e 47 minutos.
9: Olá, amigos da Web Rádio Fraternidade. Eu sou Humberto Fabri. E começamos aqui na Emissora do Bem mais uma edição do nosso radiobook. Nós vamos dar continuidade na obra A Executiva. Espero que você goste. Hoje será o nosso capítulo 24, cujo título é Terapia Prescrita. Vicente! Estou aqui, Maria Lúcia, acalme-se. Diga-me, seja honesto. Depois do acidente, Me tornei uma esquizofrênica, de maneira alguma. Em seu processo de recuperação, é natural que você sofra algumas alterações diante do choque da nova realidade. Como assim nova realidade? Não tenha pressa em entender o que se passou. A vida exige que apliquemos a paciência e reside exatamente aí a recomendação do Cristo, quando registrado por Lucas: na vossa perseverança, salvarei as vossas almas. Inicialmente, segundo me lembro, fui informada por você sobre o despertar de um sono terapêutico. O que significa isso? São técnicas pouco conhecidas ainda na ciência do planeta, que aplicamos comumente em nossa unidade de assistência, com resultados positivos na grande maioria dos casos. Utilizamos esse procedimento com regularidade após o resgate de acidentados e outros assistidos, principalmente aqueles que sofrem de apego excessivo às pessoas ou às conquistas materiais. Assistido. Por que não paciente? Porque pacientes somos todos nós, enquanto não vivenciarmos o amor pleno em nossas vidas. Recordando Jesus novamente, os sãos não são aqueles que têm necessidade de médico, mas sim os enfermos. Sim, sim, entretanto, como estou diante disso tudo? Creio que posso perder a razão a qualquer momento. Isso não acontecerá, Maria Lúcia. Peço que confie em nossas propostas terapêuticas e depois terá liberdade para decidir o que for melhor. Por enquanto, não podemos avançar mais no processo, porque somente imputaríamos sofrimento desnecessário a você. Simplificando, não se pode tomar a medicação diária de uma única vez, aguardando que o efeito surja de imediato, não é mesmo? Faz sentido. A doutora Sofia já prescreveu a terapia adequada para o seu caso, na qual contemplaremos também visitas a familiares queridos e aulas de orientação e esclarecimento. Visitas. A primeira que realizaremos está marcada para amanhã. Nós nos encontraremos com a sua filha, Isabela. O que lhe parece? Meus olhos inundaram-se de sentidas lágrimas e, pela primeira vez, provavelmente por força das circunstâncias, apesar de ser uma teia ferrenha, deixei escapar uma expressão usual: graças a Deus. Vicente sorriu e completou: estamos evoluindo. Bem, Maria Lúcia, devo esclarecer que encontraremos Isabela 10 anos mais velha, praticamente perto de completar 18 anos. 10 anos! Então, o que disse a doutora Sofia é verdadeiro? Estive paralisada por esse período todo? Digamos que paralisada não é bem o termo, mas guardadas as devidas proporções na questão evolutiva, poderíamos considerar um sim como resposta. Continuando com as informações relativas ao nosso encontro, você precisa entender que sua filha cresceu em todos os sentidos. Trata-se de uma moça dinâmica, inteligente, com uma força de vontade admirável e extremamente espiritualizada. Quanto ao dinâmico e inteligente, ela teve a quem puxar, modéstia à parte. Contudo, você disse espiritualizada? Sim, disse. Isabela abraçou a doutrina espírita, tornando-se uma estudante e trabalhadora excepcional no grupo de jovens coordenado pela instituição que frequenta. Espírita? Estou vendo que a minha ausência realmente desencaminhou a minha filha. Jamais admitiria tamanha tolice. Maria Lúcia, contenha-se e entenda definitivamente que o mundo não gravita em torno de você. As pessoas são livres em suas escolhas e opiniões, como sempre foi do seu direito também. Desculpe a sinceridade, mas será que não está na hora de ver a vida sob outra ótica? Outra ótica? Qual? Já questionei irritada. A ótica do respeito ao próximo, por exemplo. Decidi calar-me para não perder a oportunidade que se abria, porque percebi que me encontrava em desvantagem. Seria inteligente depor as armas, pelo menos momentaneamente. Fui novamente tomada de surpresa, como se Vicente pudesse ler a minha mente, porque na sequência ele completou: não se trata de disputar coisa alguma. Ninguém aqui precisará armar-se. Somente aqueles que ainda não exercitam o amor é que vivem com receio do seu semelhante. Crescemos muito em inteligência, mas pouco no campo moral, infelizmente. Por isso, construímos armas para garantir a paz. Entre nós, pelo menos, isso não será necessário, não? Estava batido em meus argumentos. Seria bom senso concordar. Foi o que fiz. Certo, Vicente. Você está coberto de razão. Esse é o nosso radiobook, com a leitura de livros espíritas de nossa autoria. E espero você na próxima edição, quando daremos continuidade à leitura da obra A Executiva. Continue conosco em nossa programação. 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
8: 19 horas e 53 minutos.
11: 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Você tem. Quando alguém lhe busca com frio, é porque você tem o cobertor. Se a tristeza empurra alguém para perto de você, é porque você tem o sorriso. Se alguém chega com lágrimas, é porque você tem o lenço. Se a dor impulsiona alguém em sua direção, é porque você tem o curativo. Quando alguém se acerca com fome, é porque você tem o alimento. E se o desânimo lhe aproxima um ser, é porque você tem o estímulo necessário. Quando alguém chega em desespero, é porque você tem a serenidade. Se alguém foge do tumulto e lhe busca a presença, é porque você tem a tranquilidade. Quando alguém lhe procura com medo, é porque você tem a segurança. Quando vem ao seu encontro um coração aflito, é porque você tem a calma. E se alguém lhe busca com palavras, é porque você tem a capacidade de ouvir. Quando lhe chega uma alma em conflitos, é porque você tem a temperança. Se alguém se aproxima com ódio, é porque você tem o amor. Se alguém lhe confidencia segredos, é porque você possui a discrição. Se a mágoa lhe traz alguém, é porque você tem o perdão. Se lhe apresentam a fantasia, é porque você tem a realidade. Quando lhe trazem versos, é porque você tem a melodia. Quando lhe estendem as mãos sangrando, é porque você tem o remédio. Quando alguém lhe chega com a indecisão, é porque você conhece o rumo certo. Quando alguém lhe chega com carências, é porque você tem a ternura. E se alguém lhe busca com dúvidas, é porque você tem a fé. Quando alguém se aproxima com passos vacilantes, é porque você tem a firmeza. Se alguém se apresenta com a vontade paralisada, é porque você tem o dinamismo. Quando alguém chega com a mente confusa, é porque você tem a lucidez. E se alguém se aproxima com os braços abertos, é porque você tem o abraço. E por fim, quando alguém lhe apresenta um frasco vazio, é porque você tem o perfume. Por todas essas razões, nunca deixe alguém que lhe busca partir sem uma resposta, pois ninguém chega até você por acaso. Ainda que você pense que nada possui para oferecer, isso não é verdade. Se alguém lhe apresenta uma necessidade qualquer, mesmo que velada, é porque você tem algo para oferecer. Pense nisso. De tudo o que Deus criou e que existe no mundo, o mais importante está dentro de você. São as suas virtudes de esperança, otimismo, coragem, confiança e amor. Essas qualidades devem brilhar para fazer a sua vida diferente. Do desabrochar dessas virtudes latentes em seu íntimo, depende a felicidade de muitos. Deixe-as fluir de dentro de você como um pássaro livre e perceberá que essa força divina espargirá paz ao seu redor, alcançando a todos aqueles que cruzam o seu caminho.

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1: 20 horas e 1 minuto.
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0: Na introdução de O Evangelho segundo o Espiritismo, item 1, Kardec diz que muitos pontos dos Evangelhos, da Bíblia e dos autores sacros em geral, só são ininteligíveis, parecendo alguns até irracionais, por falta da chave que faculte se lhes apreenda o verdadeiro sentido. Essa chave está completa no Espiritismo, como já o puderam reconhecer os que o têm estudado seriamente e como todos, mais tarde, ainda melhor, o reconhecerão. Chama-nos a atenção o fato de Kardec chamar o Espiritismo da chave, o que levou o benfeitor Emmanuel a cunhar a expressão Jesus à porta, Kardec à chave. Todavia, há um ponto que merece a nossa atenção. O codificador inicia esse parágrafo dizendo: muitos pontos dos Evangelhos, da Bíblia e dos autores sacros em geral poderiam ser esclarecidos com o uso do Espiritismo. Isso significa que a doutrina espírita é chave não apenas para entender os Evangelhos, mas também para entender o Velho Testamento. E mais, para entender os pais da Igreja, todos os autores que ao longo de séculos e séculos escreveram sobre os textos bíblicos. O Espiritismo é a mais completa chave para que nós tenhamos uma compreensão das três revelações como um todo. Desse modo, parece-nos contrário ao texto imaginar que o Espiritismo não possa ser aplicado para o entendimento da Bíblia, para os textos do Velho Testamento, principalmente. Alguns deles, temos que reconhecer, parecem irracionais, parecem sem sentido. Mas esse não é um problema do texto. Esse é um problema da metodologia da leitura e da interpretação. Com um estudo sério e atento da doutrina espírita, utilizando o Espiritismo como a chave, textos dos pais da Igreja e textos do Velho Testamento podem ser abertos e muitas luzes espirituais recolhidas por todo o coração de boa vontade que se lança a eles, bem intencionado e munido dos recursos do Espiritismo.
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1: 20 horas e 10 minutos.
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5: Qual imenso feixe, estamos reunidos para a 14ª Conferência Estadual Espírita, que traz como tema Transição Planetária.
6: Com as senhoras e com os senhores, o conferencista Dr. Haroldo Dutra Dias, que abordará o tema Alvorada Cristã e a Transição Planetária, Profecias Bíblicas e o Mundo de Regeneração.

Caros amigos e amigas, internautas dessa 14ª Conferência Estadual Espírita do Paraná, é sempre uma alegria enorme comparecer a esse grandioso evento que reúne muitos corações do ideal espírita e simpatizantes da causa espírita, porque aqui renovamos as nossas forças, aqui ampliamos as nossas ideias. E para falar desse tema, nós precisamos, ao tratar do tema profecia, não nos esquecermos de que profecia sempre remete à questão tempo. Durante muito tempo, sem nenhum trocadilho, os filósofos se dividiram na compreensão do tempo. Alguns imaginavam que o tempo é uma variável uniforme, é uma sucessão interminável de dias e noites, sem nenhum significado, ao lado da vida, com a sua dinâmica, com seu colorido. Mas o início do século XX, com o trabalho de um grande físico chamado Einstein, o tempo volta a ser examinado como uma das variáveis. Não basta citar a longitude e a latitude. Não basta dar as coordenadas espaciais. O tempo compõe a nossa dimensão. E o tempo é também variável. O tempo não transcorre da mesma forma em todos os orbes, porque cada local, com a sua textura, com as suas características, produz um tempo significativo. Isso fez com que um grande filósofo chamado Henri Bergson propusesse que o tempo é significado. E avaliar as profecias bíblicas e esse momento em que vivemos, de momento de transição, requer uma grande viagem. Uma grande viagem. E para iniciá-la, eu gostaria de citar de forma livre o poema de um americano chamado Robert Frost. Ele diz assim: havia dois caminhos em uma floresta. E eu escolhi o menos movimentado, o menos percorrido. E o tempo passou e eu percebi que isso fez toda a diferença. Porque é o tempo que vai conferindo significado à nossa vida. À medida que a vida vai se desdobrando na forma de painéis, nós vamos entendendo os acontecimentos que moldaram, que se conjugaram, para que nós pudéssemos ser o que somos hoje. Quando o homem ensaiava os primeiros passos da civilização, quando ainda nós vivíamos nas cavernas, aprendíamos a elaborar os primeiros instrumentos, vivíamos em meio ao perigo e àquilo que nós podemos chamar de imprevisibilidade. Tudo era imprevisível. Hoje podia fazer um sol lindo, amanhã era chuva. Hoje estávamos a salvo em alguma caverna, amanhã o perigo poderia chegar até nós. E o homem caminhava com medo, temendo o imprevisível, entendendo que a vida era regida pelo caos. E até hoje, algumas criaturas se sentem como se estivessem num caos. Por que que as pessoas que nós amamos morrem? Por que as pessoas adoecem? Por que as guerras acontecem?
porque hoje tudo está em paz e tranquilo, amanhã parece que a dor visita a nossa casa, parece que a perturbação invade as nossas instituições. Por que o caos? O primeiro impulso desse homem primitivo é imaginar que o caos rege a vida. E quando você acredita na força e no domínio do caos, a única energia que você consegue extrair do coração é o poder, é a força. Porque diante do caos, diante da imprevisibilidade, vence aparentemente o mais forte. O que detém os maiores meios de controle e de poder. No entanto, o ser humano sente uma sede insaciável. Ele está sempre buscando. E a busca o conduz a olhar sempre adiante e sempre mais alto. Em meio a esse caos da floresta, em meio a essas forças aparentemente imprevisíveis, o homem começa a contemplar o firmamento. E surpreso, assustado, ele percebe que se na superfície da terra vigora o caos, na sua visão limitada, no firmamento há a mais absoluta ordem. O sol nasce no mesmo dia, no mesmo horário. A noite chega sem falha. Os fenômenos de movimentação dos corpos celestes parecem um relógio suíço, tamanha precisão. Nesse momento, o homem que já começava a construir civilizações, que começava a se organizar socialmente, vive um dilema. Como conciliar o caos da sua vida com a absoluta ordem do firmamento? É por isso que nós vamos encontrar nos registros de todas as civilizações do planeta, todas as civilizações da Terra calcularam o movimento dos corpos celestes, criaram calendários, medidas, porque quem pudesse prever a chegada do outono e do inverno, da primavera e do verão, quem pudesse entender os ciclos dos corpos celestes, possuía um conhecimento superior. Foi assim na Babilônia, foi assim na Síria, na Pérsia, foi assim no Egito, foi assim no povo hebreu, na China, no Oriente e no Ocidente. Todas as civilizações começaram a catalogar o tempo. Mas a grande descoberta foi que, após ter catalogado o movimento dos corpos celestes, após o ser humano ter se debruçado sobre a ordem do firmamento, inevitavelmente ele começa a fazer relações. Há alguma relação entre a ordem do céu, das estrelas e o caos da vida humana? E assombrado, constata o homem que muitos dos ciclos dos corpos celestes são ciclos da natureza. Ao catalogar os ciclos lunares, o homem primitivo percebe que o plantio e a colheita, que o ciclo de nascimento e desenvolvimento das plantas é regido pelo ciclo lunar. Tem a mesma essência, obedece à mesma lei. Ao examinar a mulher,
o seu próprio corpo percebe que o ciclo menstrual também obedece a leis rigorosas. E assim, as religiões que nasciam no planeta começam a se encantar por essa tendência natural de comparar a lei que rege a ordem universal e tentar encontrar uma lei que explique o aparente caos dos acontecimentos humanos. O tempo passa, a reflexão prossegue, porque a observação de determinados ciclos não pode ser feita por um indivíduo. Há ciclos astronômicos que ultrapassam milhares e milhares de anos. Somente uma civilização é capaz de concatenar. Somente uma civilização é capaz de medir. Sem o apoio de várias gerações, não poderíamos entender os ciclos universais. É nesse momento que começam a surgir os sacerdotes, propondo a adoração aos elementos da natureza, porque entendiam que aquilo que expressa ordem expressa poder, expressa uma essência que todos sentimos no coração, mesmo a alma mais descrente sente que há uma essência em tudo. As religiões então nascem adorando fenômenos naturais: o relâmpago, a chuva, o sol, a lua, as estrelas são transformados em deuses poderosos que ditam o comportamento e os acontecimentos da nossa vida. Era a primeira tentativa ainda acanhada de conjugar o aparente caos da vida humana com uma ordem que rege o cosmos. A primeira tentativa. Nesse momento, nós vamos encontrar os homens nos diversos quadrantes da civilização, nos diversos quadrantes do planeta, uns adorando árvores, outro adorando estrelas, outros ainda adorando fogo, a água, o vento, até que a mente humana, mais sensível e mais sensibilizada, passa a agasalhar uma ideia profunda que vai mudar toda a nossa caminhada sobre a superfície do orbe. A ideia de que há uma única lei que é capaz de unificar todos os fenômenos celestes. A ideia de que deve haver um ser, um apenas, que seja responsável por conferir ordem celeste e terrena. Cada povo, cada língua dará um nome, fará uma especulação, fará uma reflexão sobre isso. Especialmente, eu gosto muito de uma que Allan Kardec faz no livro A Gênese. O codificador vai dizer, na parte final, o universo é ao mesmo tempo um mecanismo incomensurável, acionado por um número incontável de inteligências e um imenso governo no qual cada ser inteligente tem a sua parte de ação sob as vistas do soberano Senhor, cuja vontade única mantém por toda parte a unidade. Olha o que o codificador está dizendo.
A vontade única do soberano Criador mantém a unidade da vida. Sob o império dessa vasta potência reguladora, Deus, como vasta potência reguladora, tudo se move, tudo funciona em perfeita ordem. Onde nos parece haver perturbações, o que há são movimentos parciais e isolados, que se nos afiguram irregulares, apenas, porque circunscrita, limitada é a nossa visão. Se lhes pudéssemos abarcar o conjunto, veríamos que tais irregularidades são apenas aparentes e que se harmonizam com o todo. É o parágrafo da maior profundidade. Nessas páginas do livro A Gênese, o codificador resume a história das religiões na face da terra. Resume a busca do ser humano, a busca por significado, a busca por sentido. Por que irregularidade? Por que a perturbação? Por que a dor? Por que o sofrimento? Por que a morte? Por que a destruição? Como conjugar esses fenômenos aparentemente caóticos com uma ordem, com uma inteligência suprema, com uma força soberana reguladora que imprime unidade a tudo? Não é por outra razão que o codificador afirma: o Espiritismo está na natureza. O Espiritismo é o pôr do sol, é o nascer do sol, é o pôr do sol e é o nascer do sol. O Espiritismo é um fenômeno natural, porque ele nasceu da observação das leis que regem a natureza. Ele não foi criado por uma mente. O Espiritismo não é uma seita deduzida em algum escritório. O Espiritismo é o homem se curvando à harmonia do universo infinito. É o homem entendendo que por trás do mecanismo há uma inteligência soberana que confere a tudo unidade. Unidade. Tudo decorre do um, do soberano um. É por isso que nós encontramos no livro Pão Nosso, o capítulo 105, em que Emmanuel vai comentar um versículo do Novo Testamento. E agora nós já nos avançamos para o entendimento desses aspectos relacionados à profecia. Em Marcos capítulo 12, versículo 29, está dito assim: e Jesus respondeu-lhe, quando o doutor lhe indaga qual o maior mandamento, Jesus lhe responde: o primeiro de todos os mandamentos é: ouve, ouve Israel, o Senhor nosso Deus é um. O Senhor é um. E diz Emmanuel, replicando ao escriba que o interpelou com relação ao primeiro de todos os mandamentos,

da unidade substancial. Unidade substancial. Alicerçando o serviço salvador que ele mesmo trazia das esferas mais altas, proclama o Cristo à humanidade que só existe um Senhor Todo-Poderoso, o Pai de infinita misericórdia. O um, aquele um que unifica tudo, aquele um que torna você e eu irmãos, originários da mesma essência. Então, no fundo, no fundo, a dor que você sente é a minha, a alegria que eu sinto é a sua, o que você busca eu também busco. Habite você no Oriente, no Ocidente, em qualquer lugar do limitado e do minúsculo planeta Terra, ou em qualquer lugar do universo infinito. O que te move é o que me move, porque há um Pai de infinita bondade, infinita misericórdia, que unifica toda a criação, que confere unidade a tudo e a todos. Prossegue Emmanuel: sabia de antemão que muitos homens não aceitariam a verdade, que almas numerosas buscariam escapar às obrigações justas, que surgiria retardamento, má vontade, indiferença e preguiça em torno da boa nova. No entanto, sustentou a unidade divina, a fim de que todos os aprendizes se convencessem de que lhe seria possível envenenar a liberdade própria, criar deuses fictícios, erguer discórdias, trair provisoriamente a lei, estacionar nos caminhos, ensaiar a guerra e a destruição. Contudo, contudo, jamais poderiam enganar o plano das verdades eternas, ao qual todos se ajustarão um dia, na perfeita compreensão de que o Senhor é nosso Deus, o Senhor é um só. Bela página de Emmanuel, no capítulo 105 do livro Pão Nosso. E ao ler essas páginas, a minha cabeça como que girava em torno dessa palavra unidade, em torno dessa palavra um, que nós pensamos compreender, que nós acreditamos que entendemos. Então, folheando o Livro dos Espíritos, na parte final das bens, das penas, gozos e consolações, eu encontrei uma página do apóstolo Paulo. Está no Livro dos Espíritos, na quarta parte, depois de uma mensagem de Platão, há uma mensagem do apóstolo Paulo. E quando eu li essa mensagem, eu precisei tomar um café, comer dois pão de queijo para poder me concentrar, porque essa mensagem é um resumo de todas as cartas do apóstolo Paulo. Em alguns parágrafos ele resume tudo o que deixou no Novo Testamento, mostrando que o Espiritismo vem em continuidade. As três revelações procedem da unidade divina. Quem separa são os homens. Deus é um. Toda vez que nós separamos, nós estamos caminhando na direção oposta do Criador. E Paulo começa a sua mensagem dizendo assim, no Livro dos Espíritos: gravitar para a unidade divina, eis a finalidade da humanidade.

gravitar. Talvez você pense que gravitação é um privilégio de planetas e estrelas, nebulosas e galáxias. Mas não é. Cada individualidade é um mundo em si, diz Emmanuel. Cada individualidade é um mundo. Então você também percorre um movimento. Você também está girando em torno de algo. Você também tem coração e mente focados em algo. E diz Jesus: onde estiver o teu tesouro, lá estará o teu coração. Se o bem mais precioso do teu espírito for o acúmulo de riquezas, a sua alma gravitará em torno dos bens materiais. Porque nós gravitamos em torno daquilo que o nosso coração deseja, é da lei. Mas nós não fomos criados, diz a simbologia profunda do Velho Testamento, para adorar outros deuses. Nós, seres humanos, não fomos criados para gravitar em torno do poder. Nós não fomos criados para gravitar em torno dos bens materiais. Nós não fomos criados para gravitar em torno da satisfação irresponsável dos sentidos físicos. O objetivo da criação, diz Paulo de Tarso, é gravitar para a unidade divina, porque só há um. O um do universo é Deus. Ele é o um que unifica a tudo. E o grande desafio da evolução humana, o grande desafio do progresso humano é gravitar em torno do Criador. É repetir a ordem do movimento dos corpos celestes. Quando a nossa caminhada espiritual imitar a ordem e a sincronia do movimento dos astros, nós teremos alcançado a felicidade espiritual que tanto buscamos. E Paulo vai dizer três coisas para atingir esse propósito. Três coisas são necessárias: a justiça, o amor e a ciência. Três coisas lhe são opostas e contrárias: o contrário, a ignorância, o ódio e a injustiça. O contrário da justiça, a injustiça. O contrário do amor, o ódio. O contrário da ciência, ciência não no sentido de academia, ciência no sentido de busca pelo conhecimento, de busca pelo saber, de busca pelo aprendizado, porque todos temos fome de aprender, seja nas cátedras das academias, seja no campo, plantando, todos temos fome de aprendizado. E aqui nós vamos descobrindo que se três coisas são necessárias para gravitar em torno do Criador, no dizer de Paulo, a revelação divina dividiu-se em três partes. Primeiro, os alicerces da lei divina, com Moisés, que tentava educar o nosso espírito para as sublimes reflexões da justiça. Depois, o inigualável Mestre Jesus, tentando contagiar a nossa alma com seu amor, tentando incendiar o nosso coração com a sua bondade. E depois, a palavra esclarecida dos Espíritos superiores,
através do trabalho de codificação de Allan Kardec, ensinando os homens a pensar, convidando os seres humanos a não abrirem mão nunca da reflexão, nunca abrirem mão do bom senso, porque como diz o poeta mineiro, fé cega, faca amolada, não há nada que corta e que fira mais, não há instrumento que fere mais do que a fé cega. E Paulo termina sua mensagem dizendo: quem é com efeito o culpado? Porque ao longo da mensagem ele vai examinando com sabedoria a ideia de inferno, de penas eternas, de pecado, de castigo, de punição. E ele diz assim: quem é com efeito o culpado? Quem é o culpado? O que é o culpado? É um pecador? É um criminoso? Me recordo da pergunta que Chico fez a Emmanuel. Ele perguntou assim: Emmanuel, o que é um assassino? Emmanuel disse assim: é qualquer um de nós que foi descoberto. Quem é com efeito o culpado? E diz Paulo: é aquele que por um desvio, por um falso movimento da alma, se afasta do objetivo da criação, que consiste no culto harmonioso do belo e do bem. Culto harmonioso do belo e do bem, idealizado pelo arquétipo humano, pelo homem-deus, por Jesus Cristo. Jung sequer tinha publicado a sua obra para trabalhar a ideia de arquétipo, e nós já temos essa palavra na codificação utilizada por Paulo, de que Jesus é o homem que Deus espera que um dia nós sejamos. Por isso, questão 625, ele é modelo, porque ele é modelo do homem do futuro. Jesus é o futuro da humanidade, porque Deus não tem futuro, Deus é um eterno presente. Deus é um eterno presente. Jesus é o futuro dos seres humanos. Dos seres humanos que um dia vão amar. Amar, perdoar, ser humildes, serem fraternos. O que é o castigo? A consequência natural, derivada desse falso movimento. Porque se você não está gravitando em torno de Deus, você está num falso movimento da alma. Você é como um planeta que perdeu a sua órbita. Você é como um planeta que não é mais aquecido pelo sol da inteligência suprema, como poderia ser, porque Deus nunca abandona seus filhos. Então você é um planeta que vaga, solto, perdido. E a consequência natural derivada desse falso movimento é o castigo. Uma certa soma de dores necessárias a desgostá-lo. Hã? Desgostá-lo? Sim. Desgostá-lo da sua deformidade pela experimentação do sofrimento. Toda vez que nós nos desviamos da lei divina, que é uma, nós ficamos espiritualmente feios, deformados. E a única coisa que o sofrimento faz é nos lembrar da nossa beleza interior, do seu verdadeiro eu, daquela semente divina que adormece no seu coração.
Então o sofrimento, segundo Paulo, é uma certa soma de dores necessárias, nem mais, nem menos. É como uma dose de um remédio. O castigo é o aguilhão que estimula a alma pela amargura a dobrar sobre si mesma e a buscar o ponto de salvação. O castigo só tem por fim a reabilitação, a redenção. Querê-lo eterno por uma falta não eterna é negar-lhe toda a razão de ser. E talvez você se pergunte: eu acho que ele errou de tema. O tema não era profecia. Então agora nós vamos juntar as pontas. Agora nós vamos juntar as pontas. Porque o homem que produziu a literatura bíblica, os homens que produziram os livros religiosos das diversas civilizações humanas, foram homens que observaram a ordem do movimento do cosmos. E o que que eles perceberam? A olho nu, é claro. É claro que eles não tinham a precisão de um Hubble. Mas a olho nu, o sétimo planeta visível tem um ciclo de 28 anos. 7 mais 7 mais 7 mais 7. E quando você olha para a criatura humana, como diz André Luiz, você percebe que a reencarnação se completa aos 7 anos. É o que diz André Luiz. É o que nós percebemos. E depois você percebe que quando completa 14 anos, alguma coisa mudou em você. E depois você percebe que quando completou 21 anos, alguma coisa mudou. E depois você percebe que quando completou 28 anos, alguma coisa mudou. Então você começa a pensar, porque o ser humano tem o dom da reflexão. No ser humano brilha a inteligência, que é a nossa grande herança, ao lado do amor. Inteligência e amor, as nossas duas grandes heranças divinas. E você começa a pensar: se há uma lei que rege o movimento do sétimo planeta, talvez eu também seja um astro. Não de Hollywood. Talvez eu também tenha um movimento. Talvez a minha vida tenha uma sincronia. Talvez o tempo não transcorra em vão. Como diz André Luiz no livro Agenda Cristã, diante de um grave problema, aguarde o momento oportuno, porque os dias não transcorrem em vão. Cada dia é portador de um significado, porque há um Deus único que confere unidade a toda a diversidade. Diversidade humana e diversidade dos acontecimentos da nossa vida. Há um fio condutor. Nada que nos acontece, nenhuma criatura que cruza o nosso caminho, cruza em vão. Há um propósito. Há um propósito. E as almas iluminadas são aquelas capazes de enxergar o propósito das coisas e o propósito das pessoas. Então nós estamos dizendo hoje o que já se dizia no Egito há 4.000 anos atrás. Hermes Trismegisto dizia: a mesma lei de cima é a lei de baixo. O que há em cima, há embaixo. Mas agora o homem do século 21, o ser humano do século 21 é portador de uma nova sensibilidade. Ninguém imagina que algum corpo celeste está com um controle remoto ditando os passos da nossa vida. Não, é mais sofisticado que isso. É um passo além dessa ideia.
A ideia de que a mesma lei que rege o movimento dos corpos celestes é a lei que rege os nossos movimentos exteriores e interiores. Porque cada espírito é um mundo. É um mundo. Talvez você olhe com admiração para a Terra, civilização chinesa, japonesa, romanos, todas as civilizações, e aí, se você tiver uma lembrança das suas 300 últimas encarnações, você perceberá que dentro de você vive várias civilizações. Há vários povos dentro de você, porque você é um espírito imortal que já peregrinou por vários lugares. Você já falou vários idiomas, você já teve corpos, você não vai acreditar, tão diferentes. Você já teve hábitos tão diferentes, tão diferentes. Então eu costumo brincar com alguns amigos lá do C, quando eles perguntam assim: quem é você? Eu falo: meu nome é Legião, porque eu sou muitos. Há muitas pessoas dentro de nós, há um mundo dentro de você, um mundo de experiências, um mundo de dores, um mundo de mágoas, um mundo de ódios, um mundo de relações mal resolvidas. Tudo isso implica movimento, movimento emocional, movimento psíquico, movimento anímico e movimento, movimento mesmo. Nós também estamos girando. E se há um cronômetro, se os corpos celestes se movimentam em ciclos, por que audácia nós podemos imaginar que somos uma exceção no universo? Não. Não. Quando Kardec, na terceira parte do Livro dos Espíritos, começa a perguntar: o que é a lei natural? Os Espíritos respondem: é a lei divina. Porque a lei natural e a lei divina são a mesma coisa. Então, o químico que está num laboratório debruçado sobre combinações químicas com substâncias está aprendendo as mesmas leis que regem a nossa intimidade. Há um só Deus. Um só Deus. Isso significa que há um tempo para cada coisa. Há um tempo para cada coisa. Há um momento que o sol se põe e há um momento que o sol nasce. E isso respeita ciclos que são derivados das leis divinas. E o que eu estou tentando dizer agora é que a coisa mais natural do mundo é nós entendermos que a humanidade se prepara para uma alvorada. Para uma alvorada que foi cantada por todos os profetas do Velho Testamento. Para uma alvorada que foi pressentida por todos os mártires e por todos os cristãos primitivos. Nós sentimos que estamos numa profunda noite. Aparentemente, talvez você tenha a sensação de caos, talvez você tenha a sensação de desordem, de que o mundo está fora de controle, de que alguma coisa deu errado. Mas é preciso reconhecer. Que há uma regularidade, que há uma harmonia, que o tempo é cíclico. Tudo na vida é cíclico, porque o tempo não transcorre em vão. Você nasce, cresce, amadurece, envelhece e desencarna.
tudo respeita esses ciclos harmoniosos, harmoniosos, harmoniosos. Quando Jesus inicia o seu trabalho, a sua primeira aparição pública nas bodas de Caná, Maria lhe pede para intervir naquela situação da falta de vinho na festa de casamento. E Jesus então diz para ela: mulher, ainda não é chegada a minha hora. Ainda não é chegada a minha hora. Talvez você tenha lido isso apressadamente. Que hora é essa que Jesus está dizendo? E quando você vai para o final do Evangelho, quando Jesus está sendo crucificado, ele diz assim: tenho sede. E eles lhe dão de beber vinagre. O vinho que azedou. Jesus toma o vinagre, porque ele veio trazer a pureza da lei divina, ele veio trazer o amor, ele veio trazer a revelação divina, e na cultura do povo hebreu, revelação divina é vinho. O vinho é o símbolo da revelação divina. É tanto que Jesus vai dizer: eu sou a videira verdadeira. Videira é a planta que produz uva. Então Jesus traz a essência, e o que que nós devolvemos para ele? O vinagre do ódio, da incompreensão e da má vontade. E ao tomar o vinagre, que é a revelação conspurcada pela nossa inferioridade, que é a revelação divina deturpada, ele diz: eis que tudo está consumado. Mostrando que há um tempo para tudo, que há um tempo para tudo. E ele vai deixar uma parábola imortal no Evangelho, a parábola das 10 virgens. 10 virgens. E talvez você se pergunte, porque as profecias do Velho Testamento, como diz Emmanuel, contém símbolos do Velho e do Novo, contém símbolos profundos, poucas vezes acessíveis ao raciocínio comum. A nossa mente vaga, tentando entender por que 10, por que virgens, e por que uma festa de casamento. Mas voltando um pouquinho atrás, bebendo na fonte da primeira revelação, unindo as pontas, unindo as peças soltas, unidade, unidade. Quando você une, você encontra unidade. Nós vamos entender que o símbolo da universalidade no Velho Testamento é o número 12. Por isso 12 tribos, por isso 12 apóstolos. Mas o que que aconteceu? Na época do rei Davi, as 12 tribos se dividiram. Duas ficaram ao sul, com capital em Jerusalém, e as 10 tribos rebeldes do norte fixaram capital na Samaria. Então 10 é o símbolo da divisão. 10 é o símbolo daquilo que está partido. 10 é o símbolo daquilo que está fragmentado, daquilo que precisa ser juntado. Por isso Jesus diz assim no capítulo 4, do lado do Evangelho de João, ele diz: é necessário passar por Samaria, eu preciso passar pela Samaria. Precisa porque era o caminho mais difícil, porque ele precisava unificar. Ele veio para, diz ele, reunir as ovelhas desgarradas, juntar, porque um dia haverá um só rebanho, um só rebanho e um só pastor. Então 10 é a fragmentação humana. E por que virgem? Há um profundo simbolismo que
nós só vamos entender quando lermos o livro do profeta.